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16: Olá, boa noite.
17: Boa noite para você que nos acompanha em todo o país.
16: Sexta-feira, 18 de setembro de 2026.
17: Vamos ao destaque do dia.
16: Ação integrada para o enfrentamento ao crime organizado no Rio de Janeiro.
17: Estratégia apresentada, aposta em inteligência e atuação coordenada para cortar a logística das organizações criminosas. Pablo Mundim.
18: Entre janeiro e setembro, 16 operações integradas no estado resultaram em mais de 3.300 prisões e na apreensão de quase 1.200 quilos de drogas.
16: Prova de vida é automática.

0: Ações integradas para o enfrentamento ao crime organizado envolvem União, estados e municípios no Rio de Janeiro.
1: Hoje foram apresentadas ações que apostam em cooperação, inteligência e integração.
0: A ideia é trabalhar na proteção das rotas, retomar os territórios e retirar o poder econômico das organizações criminosas.
2: União, estado e município juntos no enfrentamento ao crime organizado no Rio de Janeiro. A estratégia apresentada nesta sexta-feira aposta em integração, inteligência e atuação coordenada para dificultar a circulação, o abastecimento e o financiamento das organizações criminosas. A atuação está organizada em três frentes. A primeira protege corredores logísticos estratégicos, com ações nas divisas do estado do Rio, com São Paulo, Minas Gerais e Espírito Santo, além de áreas da cidade fluminense, como a Avenida Brasil, a Linha Vermelha e a Linha Amarela. A segunda apoia a recuperação de territórios. E a terceira fortalece a segurança municipal. Uma estratégia de integração das forças nacionais e estaduais para combater o crime, disse o secretário nacional de Segurança Pública do Ministério da Justiça e Segurança Pública, Chico Lucas Veloso.
3: Integração entre forças federais, forças estaduais e forças municipais, integradas pela inteligência, tratando com firmeza o crime e respeitando o cidadão.
2: Os acordos de cooperação entre o Ministério da Justiça e o Estado do Rio têm vigência de 5 anos. Com o município, a parceria prevê a formação da Força Municipal, disse o ministro da Justiça e Segurança Pública, Wellington César Lima e Silva.
4: Se o crime se pretende organizado, o Estado tem que ser muito mais organizado. A mensagem tem que ser forte. E a mensagem forte é usar a integração junto com a inteligência e junto com todos os mecanismos modernos e tecnológicos que temos para combater o crime.
2: Entre janeiro e setembro, 16 operações integradas coordenadas pela Secretaria Nacional de Segurança Pública no Estado resultaram em mais de 3.300 prisões e na apreensão de quase 1.200 quilos de drogas. Reportagem Pablo Mundim.
1: Esclarecer fake news envolvendo a reforma tributária.
0: E promover a capacitação de profissionais, gestores e da sociedade sobre o tema.
1: Esse é o objetivo de uma força-tarefa da Receita Federal junto a outros órgãos.
5: Em uma ação conjunta com o Conselho Federal de Contabilidade, o SEBRAE e a Federação Nacional das Empresas de Serviços Contábeis, a Receita Federal anunciou uma força-tarefa para esclarecer sobre a reforma tributária e o eventual surgimento de notícias falsas, as fake news, no processo de implementação das novas regras. Entre as ações está um treinamento gratuito sobre as mudanças da reforma. O curso é voltado principalmente para profissionais da área e gestores, mas pode ser acessado por qualquer cidadão que deseje entender as novas regras. O secretário da Receita Federal, Robson Barreirinhas, falou da importância dessa capacitação.
6: A gente sabe que tem muita desinformação nas redes sociais, muita gente promovendo desinformação. Olha, vai ser um desastre a reforma, olha o problema que você vai ter. A nossa orientação é que busque o profissional de contabilidade, acompanhe os nossos cursos, as nossas orientações. É um curso sistematizado, desde a orientação mais geral, mas até aquela mais aprofundada em relação aos lançamentos contábeis.
5: Durante todo o ano de 2026, está sendo realizada a fase de testes e adaptação operacional da reforma tributária. Entre 2027 e 2032, a reforma passará a ser implementada de forma gradual. A previsão é que em 2033 o modelo já esteja completamente ativo. A reforma tributária substitui 5 impostos sobre o consumo por um modelo unificado, o IVA, Imposto sobre Valor Agregado. O presidente do Conselho Federal de Contabilidade, Joaquim Bezerra, comentou os impactos da reforma.
7: Os empresários vão poder ter a oportunidade de entender mais qual é o funcionamento de seus negócios, de seus empreendimentos, a dinâmica fiscal de sua empresa.
5: O curso de capacitação sobre a reforma tributária, oferecido pela Receita Federal e parceiros, conta com 18 módulos. É gratuito e fornece certificado de conclusão. O treinamento está disponível em gov.br/Receita Federal na aba Reforma Tributária do Consumo. A página conta também com orientações, manuais e um painel com informações que desmontam fake news. Reportagem Luana Karen.
0: Quem recebe aposentadoria, pensão ou benefício assistencial do Instituto Nacional do Seguro Social e votar nas eleições deste ano, poderá ter a prova de vida registrada automaticamente.
1: Isso

0: porque o comparecimento às urnas é uma das formas reconhecidas pelo INSS para confirmar que o beneficiário está vivo.
1: Aposentados e pensionistas podem contar com mais uma forma de realizar a prova de vida, o comparecimento às urnas. O INSS recebe os dados da Justiça Eleitoral e faz o registro automaticamente. A medida faz parte de uma mudança no procedimento, que deixou de exigir que o aposentado se desloque a uma agência para a prova de vida. O próprio INSS cruza informações de diferentes bases do governo para verificar se a pessoa continua viva. Nas eleições municipais de 2024, a Justiça Eleitoral registrou dados de mais de 20 milhões de beneficiários. Desse total, cerca de 5 milhões tiveram a prova de vida atualizada. É o que explica o ministro da Previdência Social, Volney Queiroz.
2: É uma portaria de 2022 e que foi validada na eleição de 2024. Então, todas aquelas pessoas que compareceram às eleições de 2024 tiveram o comparecimento eleitoral como prova de vida. Então, agora em 2026, novamente, as pessoas que precisarem fazer a prova de vida, comparecendo às urnas em outubro, elas validam a sua vida com o comparecimento eleitoral.
1: Mas votar não é a única forma de fazer a prova de vida. O procedimento automático do INSS também passa por outros registros utilizados pelo governo, como, por exemplo, a renovação da Carteira Nacional de Habilitação. Quando necessário, também podem ser utilizados meios digitais ou presenciais. Entre as opções estão o reconhecimento facial pelo aplicativo GovBR e o atendimento nos balcões ou nos terminais de autoatendimento do banco pagador, quando esses serviços estiverem disponíveis. A orientação é acompanhar a situação pelos canais oficiais do INSS. Quem estiver com a prova de vida pendente poderá receber uma comunicação para regularizar a situação. As informações podem ser consultadas pelo telefone 135 ou pelo aplicativo e site Meu INSS. Reportagem Thaís de Araújo.
3: Quando alguém pega o dinheiro ou mexe nos bens de uma pessoa idosa sem ela permitir, isso também é uma forma de violência.
0: É o chamado abuso patrimonial e financeiro. Pode acontecer quando alguém usa a aposentadoria do idoso, fica com o cartão ou a senha, vende um bem sem autorização ou até faz empréstimos no nome da pessoa.
3: E é importante ficar de olho nesses sinais e saber onde denunciar.
4: De acordo com o Ministério dos Direitos Humanos e da Cidadania, a violência patrimonial e financeira contra a pessoa idosa ocorre quando o dinheiro, benefícios, bens ou documentos são apropriados, retidos ou utilizados sem autorização. Entre as situações estão o uso indevido de aposentadorias, a retenção de cartões e senhas, a venda de bens sem consentimento e a contratação forçada de empréstimos. Também são considerados abusos a oferta de empréstimos sem solicitação clara, a emissão de informações sobre taxas e contratos e golpes como boletos falsos, falso parente e extorsões por aplicativos de mensagens. Suspeitas ou casos de violência podem ser denunciados pelo Disque 100 gratuitamente, 24 horas por dia. O canal recebe denúncias de vítimas e testemunhas, inclusive de forma anônima. Também é possível pelo WhatsApp no número 61996110100 ou pelo Telegram, procurando por Direitos Humanos Brasil. Também é possível procurar delegacias de polícia, o Ministério Público, as defensorias públicas e serviços de assistência social e saúde em situação de risco imediato. A orientação é ligar para o 190. Dilson Santa Fé, para a Voz do Brasil.
0: O Disque 100 é um canal que acolhe e encaminha denúncias de violações dos direitos humanos no Brasil.
3: Entre 1º de janeiro e início de setembro deste ano, foram recebidas mais de 508 mil denúncias, segundo o painel de dados da Ouvidoria Nacional de Direitos Humanos.
0: E para que ninguém deixe de recorrer a esse canal por falta de informação, conheça agora os principais mitos e verdades sobre o serviço.
5: O Disque Direitos Humanos, conhecido como Disque 100, nunca desliga. Está disponível 24 horas, todos os dias, inclusive aos sábados, domingos e feriados. A equipe acolhe as denúncias de grupos vulneráveis, como idosos, indígenas, crianças e adolescentes e pessoas com deficiência, e direciona às instituições competentes. Mas a desinformação pode dificultar o acesso da população brasileira ao serviço. Por isso, vamos conhecer agora alguns mitos e verdades relacionados ao Disque 100.
6: A pessoa denunciante deve ser identificada?
5: Mito. O denunciante não é obrigado a se identificar. Mas para isso, o anonimato deve ser solicitado durante o atendimento.
7: O Disque 100 substitui serviços de emergência?
5: isso também é um mito. Um serviço não substitui os outros. Em cenários de perigo iminente, não hesite em procurar a Polícia Militar pelo 190, o Corpo de Bombeiros ligando 193 ou o SAMU no 192.
7: Se comprovada a violação, o agressor poderá ser responsabilizado?
5: Verdade, mas sempre respeitando o devido processo legal e observando o direito ao contraditório, ampla defesa e a presunção da inocência. Lembrando que os profissionais da ouvidoria não entram em contato com o denunciante ou com a vítima para comunicar o desfecho da denúncia. Caso o denunciante queira receber atualizações, é necessário entrar em contato com o Disque 100 e informar o número de protocolo recebido no momento da denúncia.
8: E se a denúncia for feita de má fé, o denunciante poderá responder judicialmente?
5: Também é verdade. No Brasil, existem mecanismos legais que permitem a responsabilização de quem aciona serviços públicos com má fé. Por isso, o serviço Disque 100 e outros canais de denúncias devem ser utilizados com responsabilidade.
9: É preciso apresentar provas materiais para a abertura de um protocolo de denúncia?
5: Mito. As provas ajudam na apuração, mas não são obrigatórias, porque nem sempre é possível reunir materiais que comprovem uma violação. Mas algumas informações são essenciais para o prosseguimento da denúncia, como o nome da vítima e do autor, local, data e a descrição do episódio. Vale lembrar que a ligação para o Disque 100 é gratuita e, além do atendimento telefônico, o serviço recebe denúncias pelo WhatsApp, Telegram, videochamadas em língua brasileira de sinais e presencialmente na sede do Ministério dos Direitos Humanos e da Cidadania, em Brasília. Reportagem Graziele Bezerra.
3: E quem precisar recorrer ao Disque 100 pelo WhatsApp, anote aí, o número é 61 99611 0100.
0: A prova nacional docente, a PND, será realizada neste domingo, dia 20, em 806 cidades de todo o país.
3: A avaliação pode ser usada em processos seletivos e concursos públicos para a carreira de professor da educação básica.
10: Neste domingo acontece a Prova Nacional Docente. A avaliação é destinada a concluintes de licenciaturas, graduados e profissionais da educação interessados em utilizar a nota em processos seletivos para a carreira docente. Nesta edição, a PND tem uma função a mais. A mesma avaliação teórica será utilizada como Exame Nacional de Desempenho dos Estudantes, o ENAD das licenciaturas. A prova avalia a formação dos estudantes que pretendem atuar na educação. O diretor de graduação do Instituto Federal do Tocantins, Daniel Marra da Silva, destaca que a avaliação é fundamental para certificar o conhecimento dos futuros educadores e dos cursos de licenciaturas.
11: Além de avaliar o desempenho do estudante no curso e nos dar um retrato de como que o curso está sendo desenvolvido mesmo, da qualidade, ou nos oferece subsídios para melhorias, né? Também oferece essa oportunidade ao estudante de, a partir do desempenho, assumir um concurso público por instituições que adotem esse sistema.
10: A prova tem duas partes. São 30 questões objetivas e uma discursiva de formação geral docente, além de outras 50 questões específicas da área de licenciatura. Ao todo, são 21 áreas avaliadas, entre elas pedagogia, matemática, história, geografia e educação física. Elisiane Marim Galeazzi, estudante de Farroupilha, no Rio Grande do Sul, vai participar do exame e fala como se preparou.
12: É importante desenvolver uma boa capacidade de interpretação, relacionando os conteúdos estudados com as situações concretas da prática docente.
10: João Antônio, estudante de Física em Palmas, Tocantins, também vai participar. Para ele, a carreira já está definida e será dentro da sala de aula.
13: A gente vê uma grande tendência a pessoas desistirem da educação, da sala de aula. Eu me sinto transformado pela educação. E eu quero levar isso para frente.
10: É preciso ficar atento aos horários. Os portões abrem ao meio-dia e fecham impreterivelmente à 1 da tarde pelo horário de Brasília. A prova começa à 1h30 e termina às 7 da noite. O candidato deve levar documento oficial com foto e caneta esferográfica preta de material transparente. O celular e outros eletrônicos devem ser desligados e guardados no envelope porta-objetos. O local de prova está no cartão de confirmação da inscrição disponível no sistema PND. Colocução de Edinaldo Júnior, reportagem Pablo Mundim.
0: Hoje é Dia Nacional de Conscientização e Incentivo ao Diagnóstico Precoce do Retinoblastoma,
3: que é o câncer nos olhos mais comum em crianças.
0: A melhor estratégia de combate à doença é observar os olhinhos e fazer exames preventivos.
3: E o tratamento está disponível no Sistema Único de Saúde.
14: O retinoblastoma é um tipo raro de câncer ocular que se desenvolve na retina. Ele acomete principalmente crianças com menos de 5 anos de idade. É o tumor intraocular mais frequente na infância. A chefe do Serviço de Oncologia Pediátrica do Instituto Nacional do Câncer, o INCA, doutora Sima Firman, fala dos sintomas da doença.
15: Os principais são a leucocoria, que é o reflexo branco na pupila quando a luz incide. Mas tem outros sinais e sintomas também importantes, como o estrabismo, ou mesmo o olhinho vermelho, né, que fica vermelho, ou dor, ou queda da visão. São sintomas importantes e que merecem uma investigação o mais rápido possível.
14: E hoje é o Dia Nacional de Conscientização e Incentivo ao Diagnóstico Precoce do Retinoblastoma. Descobrir a doença com antecedência é fundamental para um tratamento de sucesso, com até 98% de cura, diminuindo assim as chances de cegueira. O retinoblastoma ganhou maior visibilidade após a filha dos jornalistas Thiago Leifert e Dayana Garbim receber o diagnóstico da doença. Depois disso, o casal criou uma ONG e uma campanha De Olho nos Olhinhos, que incentiva pais e responsáveis a fazerem pelo menos um exame de vista a cada 6 meses para afastar o risco da doença. A campanha tem o apoio do Instituto Nacional do Câncer. Thiago Leifert fala da importância do diagnóstico precoce.
16: O retinoblastoma atinge crianças de 0 a 5 anos. Elas não vão falar que elas não estão enxergando, elas vão tentar se adaptar e cabe a nós, os adultos que estão ali em volta, a gente tem que ficar de olho nos olhinhos. Então a gente decidiu compartilhar com as famílias para que as pessoas pudessem chegar ao tratamento antes do que a gente conseguiu. Não só as famílias, também professores, a tia da creche, grupo do futebol, do seu condomínio, todo mundo tem que ficar de olho nos olhinhos.
14: O Sistema Único de Saúde oferece tratamento integral para o retinoblastoma. Os pacientes são encaminhados para unidades de assistência de alta complexidade em oncologia. O SUS cobre exames, cirurgias, quimioterapia e radioterapia quando são necessárias. As informações sobre o tratamento estão disponíveis em gov.br/INCA. Com locução de Thaísa Vitória, reportagem Cleide Lopes.
0: A Anvisa, Agência Nacional de Vigilância Sanitária, proibiu a importação, o armazenamento, a distribuição, a comercialização e a propaganda e também o uso da caneta de GLP-1 denominada T36.
3: O medicamento não possui registro sanitário junto à Anvisa e não teve a sua segurança e eficácia avaliadas no Brasil.
0: A comercialização desse produto, popularmente conhecido como caneta emagrecedora, por meio do site golfarma.shop, também foi proibida.
3: O site vinha anunciando medicamentos sem registro no Brasil, à base de tirzepatida ou que alegavam supostamente ter como princípio a retatrutida, substância que ainda não possui registro em nenhum país do mundo.
0: É importante esclarecer que sites em geral não podem vender medicamentos para qualquer indicação, em nenhuma hipótese.
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3: Pegue lanterna, capacete, calça e sapato fechado e vista-se com roupas confortáveis.
0: A nossa viagem hoje é no escuro, mas de uma beleza plena.
3: Vamos conhecer as cavernas da Chapada Diamantina, na Bahia.
0: E você ainda tem a opção de visitar uma das mais de 30 mil grutas e cavernas espalhadas por todo o Brasil.
18: Imagina caminhar por um ambiente onde a luz do sol não chega. Em salões subterrâneos, rios, formações rochosas e estruturas que levaram milhares ou até milhões de anos para se formar. É o universo das cavernas e grutas, patrimônio natural brasileiro. E no país, são mais de 30 mil, de acordo com o ICMBio, Instituto Chico Mendes de Conservação da Biodiversidade. E que tal conhecer algumas delas com a gente? Estamos na Chapada Diamantina, no interior da Bahia. E vamos começar nosso roteiro em Iraquara, conhecida como capital das grutas e cavernas. O guia turístico Rael de Souza, que nasceu na cidade,
0: conta o que você pode encontrar pela região.
19: Ibirapuera é conhecida como a capital de grutas e cavernas do Brasil. Então, tem mais de 200 grutas catalogadas, somente tem 7 que é aberta à visitação. Eu vou citar aqui o nome de algumas dessas, das grutas, que tem Gruta da Fumaça, Lapa Doce, Caverna Torrinha, Gruta da Pratinha, Gruta Azul, Maneiro, Bolo de Noiva.
0: Dessas grutas que o Rael acabou de citar, entre as mais famosas estão a Lapa Doce e a Gruta da Pratinha. Cada uma oferece uma experiência diferente. A Lapa Doce é uma caverna seca, com formações calcárias milenares e salões que chegam a 25 metros de altura. A única luz que entra é a da lanterna que acompanha os visitantes. Já a Gruta da Pratinha é chamada de Oásis do Sertão Baiano, pelas suas águas incrivelmente azuis e transparentes. Quem não perde a oportunidade de ir a essa região é a baiana Elisenie Fernandes, que hoje mora em São Paulo.
20: Lá em Iraquara mesmo, tem a gruta que fica na Fazenda Pratinha, né? Lá tem duas grutas, que é a Gruta Pratinha e a Gruta Azul. A Gruta Azul, a gente não pode entrar, né, na água, mas para tirar foto. Geralmente o turista vai assim mais no período da tarde, né? Ali por volta das 2 horas, que é onde o sol bate na caverna e a água ali fica toda iluminada, né? Tem a Gruta Pratinha, que é mais para mergulhar. Mergulho, né? Tem uns passeios ali que você faz o mergulho. É uma experiência assim, incrível.
0: Visitar nossas cavernas é caminhar entre catedrais de pedras milenares, flutuar em rios subterrâneos de água azul cristalina e vivenciar o silêncio absoluto da natureza. Ficou curioso? Então se liga na dica do ICMBio. Quando for planejar o passeio, verificar a distância e o grau de esforço físico exigido e, sempre que possível, contratar um guia turístico credenciado pelo órgão. Eu sou a Raquel Mariano e até a próxima viagem.
3: Na próxima semana, com a chegada da primavera, vamos falar de flores, projetos e cidades que produzem e exportam esse bem tão delicado.
0: Vamos conhecer Olambra, em São Paulo, uma estância turística conhecida como a Cidade das Flores.
3: O local é responsável por 40% da produção nacional de flores e plantas ornamentais, além de dominar 80% das exportações do setor no país.
0: Então, até sexta-feira, na nossa próxima viagem pelo país.
3: E essas foram as notícias do Governo Federal.
0: Uma realização da Secretaria de Comunicação Social da Presidência da República.
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0: Fique agora com as notícias do Poder Judiciário e do Congresso Nacional. Boa noite, um bom fim de semana.
3: A gente volta na segunda-feira. Uma boa noite.

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2: Supremo confirma a validade da norma que proíbe delegados de chefiar policiamento extensivo no Rio.
3: Semana Nacional da Execução Trabalhista arrecada mais de 4 bilhões de reais.
2: STJ mantém condenação de ex-deputada Flor de Lis a 50 anos de prisão e anulação de júri que absolveu outros 3 réus.
3: Boa noite, eu sou Leandro Bezerra.
2: Eu sou Walter Lima.
3: Confirmada pelos ministros do Supremo Tribunal Federal a validade da norma que proíbe delegados de chefiar policiamento ostensivo no Rio de Janeiro.
2: A decisão foi tomada em sessão virtual. Os ministros julgaram uma ação direta de inconstitucionalidade contra uma lei estadual de 2025, que estabelece o exercício de funções de comando ou de chefia em forças de segurança.
3: STJ mantém condenação da ex-deputada federal Flor de Lis dos Santos de Souza a 50 anos de reclusão pela morte, em 2019, do pastor Anderson do Carmo de Souza, o então marido dela.
2: Os ministros também mantiveram uma anulação de júri que absolveu outros 3 réus. Fátima Uchoa.
4: O assassinato a tiros do pastor Anderson ocorreu na casa da família em Niterói. Flor de Lis foi condenada por planejar o crime. O Tribunal de Justiça do Rio de Janeiro havia anulado a absolvição de uma neta biológica da ex-deputada e de 2 filhos adotivos, sob o fundamento de que a decisão dos jurados foi contrária às provas do processo. Por isso, os 3 devem ser submetidos a novo júri popular. Em relação a Flor de Lis, a relatora no STJ, desembargadora convocada Nilsoni de Freitas, observou que a decisão de pronúncia que levou a ex-deputada a julgamento apresentou fundamentação suficiente com base em provas periciais e testemunhais.
3: Mais de 4 bilhões de reais foram arrecadados nesta edição da Semana Nacional da Execução Trabalhista.
2: Durante 5 dias, a Justiça do Trabalho concentrou esforços para garantir o pagamento de dívidas já reconhecidas. Larissa Batista.
5: Os dados parciais desta edição revelam a dimensão da iniciativa. Cerca de 77 mil audiências foram realizadas em todo o país e mais de 20 mil acordos foram firmados entre trabalhadores e empresas. Ao todo, mais de 4 bilhões de reais foram arrecadados. Neste ano, a Força-Tarefa concentrou esforços nos grandes devedores e na localização de bens. A estratégia buscou encontrar recursos para quitar milhares de dívidas trabalhistas, de quem já tinha o direito reconhecido.
3: As eleições estão chegando e a Justiça Eleitoral tem alguns aplicativos que vão facilitar a vida do eleitor.
2: Essas ferramentas permitem consultar serviços, denunciar irregularidades e acompanhar informações da votação. Estevão Furtado.
6: O e-título permite consultar o local de votação, a situação eleitoral e outros serviços. Já o Pardal é o canal para denunciar irregularidades como propaganda ilegal e suspeita de compra de votos. O Boletim na Mão permite consultar os votos registrados nos boletins de urna a partir do QR Code impresso no documento. E o aplicativo Mesário reúne treinamentos e orientações para quem vai trabalhar nas sessões eleitorais. Todos eles estão disponíveis gratuitamente nas lojas Google Play e Apple Store.
3: O Ministério Público Federal divulga novo balanço sobre o uso de recursos ambientais do caso Brumadinho.
2: O relatório apresenta avanços em obras, compras de veículos, drones e regularização de terras nas unidades de conservação. Sabrine Menezes.
7: Fruto de uma decisão da Justiça Federal, com anuência do MPF, do Ministério do Meio Ambiente e do IBAMA, o projeto G7 Parques Nacionais converte multas ambientais da Vale em investimentos para a preservação de 7 parques nacionais de Minas Gerais. Segundo o relatório, no período mais recente foram solicitados 21 milhões de reais, usados principalmente em contratos de engenharia. Os recursos também financiam projetos de infraestrutura, compra de equipamentos e regularização fundiária. As novas solicitações de aporte financeiro, cerca de 37 milhões de reais, serão utilizados para proteger as unidades, melhorar as estruturas dos parques e incentivar o turismo sustentável.
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3: A você uma boa noite.
2: Um fim de semana excelente e até segunda-feira.
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1: Eu sou Humberto Pinheiro e estes são os destaques de hoje do Jornal do Senado, que começa agora. Plataformas digitais terão que divulgar relatórios sobre proteção de crianças e adolescentes. Há 80 anos, Constituição de 1946 marcava a redemocratização do Brasil. Projeto no Senado amplia direitos de trabalhadores domésticos no seguro-desemprego. Boa noite. As plataformas digitais com mais de 1 milhão de usuários menores de 18 anos precisam publicar o primeiro relatório semestral de transparência previsto no Estatuto Digital da Criança e do Adolescente. O documento deve detalhar as medidas adotadas para proteger crianças e adolescentes, além de informar como a plataforma identifica e enfrenta riscos e recebe e trata denúncias. A exigência vale para provedores e aplicações de internet destinados a menores de idade ou com acesso provável por esse público. Repórter Pedro Pincer.
2: Plataformas digitais acessadas por crianças e adolescentes com mais de 1 milhão de usuários menores de 18 anos precisam publicar o primeiro relatório semestral de transparência previsto no ECA Digital. O documento precisa detalhar como a plataforma protege crianças e adolescentes e como lida com riscos e denúncias. O autor da proposta do ECA Digital foi o senador Alessandro Vieira, do MDB de Sergipe. Ele destaca a importância e o ineditismo da legislação.
3: Nós estamos regulando parcialmente a atividade das empresas mais poderosas da história do capitalismo. Essa é a primeira lei das Américas nessa matéria. As empresas serão obrigadas a, por padrão, organizar seus aplicativos, seus produtos, seus serviços, na forma mais protetiva para a criança e adolescente. Esse é um projeto, essa é uma legislação voltada para a proteção da criança e adolescente.
2: Mais informações sobre o ECA Digital e sobre as obrigações previstas podem ser consultadas em gov.br/ANPD.
1: Há 80 anos, em 18 de setembro de 1946, o Brasil promulgava uma nova Constituição, após o fim do Estado Novo. A Carta Constitucional reestabeleceu as eleições diretas, fortaleceu o Congresso Nacional e devolveu autonomia política e administrativa a estados e municípios. O texto também ampliou direitos e garantias individuais e marcou a redemocratização do país. Mais detalhes com o repórter Rodrigo Rezende.
4: Depois de 15 anos de governo Getúlio Vargas, entre 1930 e 1945, e 8 anos da ditadura do Estado Novo, iniciada em 1937, o Brasil teria, em 1946, uma nova Constituição. O consultor legislativo Gilberto Guerzoni ressalta que o fim da Segunda Guerra acelerou o processo de democratização no país e praticamente exigiu a elaboração de um novo conjunto de leis. O presidente da Assembleia Constituinte foi o senador Melo Viana. Em 18 de setembro de 1946, a nova carta foi promulgada e, segundo Guerzoni, era uma Constituição liberal e a mais democrática até então.
5: Nós temos a volta da autonomia dos estados e municípios, das eleições diretas para governador e prefeito e para presidente da República, né, o restabelecimento das assembleias legislativas, das câmaras municipais e do próprio Congresso Nacional.
4: A Constituição de 1946 ficou em vigor até o golpe de 1964. Ela foi substituída formalmente pela Carta de 1967.
1: A busca pela igualdade de direitos para os trabalhadores domésticos deve ganhar mais um capítulo com o novo projeto apresentado no Senado. A proposta pretende alterar a lei que regulamenta o trabalho doméstico remunerado para equiparar as regras do seguro-desemprego da categoria às aplicadas aos demais trabalhadores. Repórter Douglas Castilho.
6: Atualmente, a trabalhadora doméstica demitida sem justa causa tem direito a ganhar um salário mínimo em até 3 parcelas, desde que tenha trabalhado por pelo menos 15 meses nos 2 anos que antecederam o fim do emprego. As demais categorias profissionais podem ganhar de 3 a 5 parcelas e o valor é calculado com base na média dos últimos salários. O consultor legislativo da Casa, Bernardo Schettini, destacou que, apesar dos avanços alcançados nos últimos anos, a garantia plena na Seguridade Social das trabalhadoras domésticas ainda não foi atingida.
7: Hoje, essas trabalhadoras e esses trabalhadores também acessam o FGTS FGTS, o próprio seguro-desemprego, têm direito a uma jornada e uma escala de trabalho dignas, recebem horas extras quando devidas. A principal divergência hoje em dia, no âmbito da Seguridade Social, está no seguro-desemprego.
6: Outro ponto do projeto indica o Fundo de Amparo ao Trabalhador, FAT, como fonte para custear os gastos com a implementação das novas regras. O texto agora aguarda envio às comissões pertinentes.
1: Uma proposta e análise na Comissão de Educação propõe a instalação de botão de pânico nas escolas. Além do dispositivo emergencial para acionar autoridades, o texto também prevê que estabelecimentos de ensino das redes pública e privada implementem medidas como câmeras de vigilância e treinamento de pessoal responsável pelos equipamentos de segurança. O objetivo do projeto é prevenir e combater a violência escolar. Por isso, estipula que todo ano ocorram simulações para testar os planos de segurança, que devem contar com a participação obrigatória de alunos e funcionários. O texto determina ainda que os estados mantenham áreas de inteligência voltadas à prevenção de agressões nas escolas, inclusive no ambiente virtual.
8: Eleições 2026.
1: Falta pouco para o dia das eleições de 4 de outubro. A Justiça Eleitoral já analisou mais de 99% dos pedidos de registro de candidatura em todo o país. Os tribunais eleitorais também já começaram a preparar as urnas eletrônicas. O processo inclui a instalação dos sistemas e a inserção dos dados que serão utilizados na votação. A reportagem é de Raíssa Abreu.
9: Segundo o presidente do TSE, ministro Cássio Nunes Marques, é só depois do julgamento de todos os pedidos de candidatura que os tribunais regionais podem lacrar o sistema das urnas eletrônicas. Os dados dos 13 candidatos à presidência da República já foram carregados. É o que conta o coordenador de processamento da Secretaria Judiciária do Tribunal, Daniel Vasconcelos.
10: Na sequência, os TREs irão fazer também essas cerimônias de encerramento do cliente, de modo que para cada unidade da federação seja dada a carga de todos os cargos, não só de presidente, mas dos demais que estão em jogo esse ano.
9: O primeiro turno das eleições acontece no dia 4 de outubro.
1: Lembrando que neste ano o eleitor irá votar em dois senadores, mas atenção, são dois senadores diferentes, um voto para cada candidato ou candidata. Primeiro, o eleitor escolherá um candidato e confirmará a escolha. Em seguida, registrará o outro voto. Se o eleitor repetir o mesmo número nas duas oportunidades, apenas o primeiro voto será considerado válido. O segundo será anulado automaticamente pela urna eletrônica. Também é importante lembrar que na votação para senador, não é possível votar na legenda. Ou seja, o eleitor não poderá digitar apenas o número do partido. Caso isso aconteça, o voto para senador será considerado nulo. No dia da eleição, é permitido levar os números dos candidatos anotados no papel. O primeiro turno da eleição ocorre no dia 4 de outubro. E para ajudar o cidadão a se informar melhor, o Senado Federal criou uma página especial para a cobertura das eleições. O site pode ser acessado por meio do endereço senado.leg.br/eleições. Com trabalhos técnicos de Eliseu Caires, o Jornal do Senado fica por aqui. Acompanhe agora as notícias do Tribunal de Contas da União e da Câmara dos Deputados. Boa noite e um bom fim de semana.
8: Minuto do TCU.
11: O Tribunal de Contas da União avaliou as barreiras enfrentadas por pequenos provedores de internet no Brasil. Essas empresas têm papel importante na expansão da conectividade. Em municípios com até 30 mil habitantes, elas respondem por 91% das conexões de fibra ótica. A auditoria identificou problemas que aumentam custos e dificultam investimentos. Entre eles, estão dificuldades para compartilhar postes, acesso ao crédito e a concorrência com provedores ilegais. O TCU também apontou que o furto de cabos e a atuação de organizações criminosas prejudicam a prestação do serviço em alguns locais. O tribunal recomendou que a Agência Nacional de Telecomunicações e o Ministério das Comunicações revejam as regras de compartilhamento de infraestrutura e adotem medidas contra provedores ilegais. Saiba mais em tcu.gov.br.
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14: Câmara cria regras especiais para controle sanitário da agricultura familiar.
15: Deputados estudam modernizar sistema de busca de pessoas desaparecidas.
16: Comissão inclui cálculo do fator amazônico nas políticas públicas da região.
17: Boa noite. A Comissão da Amazônia aprovou a inclusão do chamado fator amazônico no cálculo das políticas de desenvolvimento social para a região. A repórter Fabielle Pires tem os detalhes.
18: Avançou mais um passo na Câmara dos Deputados a proposta que insere o chamado fator amazônico em políticas públicas do governo federal. O projeto foi aprovado pela Comissão da Amazônia e dos Povos Originários e Tradicionais. A ideia é que sejam considerados custos e prazos adicionais ao planejar e executar políticas de desenvolvimento social na Amazônia Legal, incluindo processos de compras públicas. A proposta foi apresentada por vários deputados da bancada amazônica de partidos diferentes. Segundo a justificativa do projeto, os desafios logísticos da Amazônia acabam aumentando os custos de produtos, serviços e investimentos públicos na região. Esses custos estão relacionados às grandes distâncias, às dificuldades de transporte, ao acesso a comunidades isoladas e às condições climáticas da região. Em entrevista à Rádio Câmara, o relator da proposta da Comissão da Amazônia, deputado Dorinaldo Malafaia, do PDT do Amapá, explicou que a região passa por dificuldades logísticas na organização de diferentes políticas públicas, de distribuição de alimentos e a cobertura vacinal de áreas isoladas.
19: O fator amazônico e o custo amazônico, ele é uma realidade nossa. Nós precisamos avançar do ponto de vista das políticas públicas, das políticas de gestão, para que a gente possa realmente adaptar isso a uma realidade que é a desigualdade regional.
18: O texto foi aprovado pela Comissão da Amazônia na versão sugerida pelo relator. Entre as mudanças propostas por Dorinaldo Malafaia ao projeto original, estão alterações na nova lei de licitações para que o valor estimado das contratações públicas na região amazônica inclua gastos extras com deslocamento, comunicação e acesso limitado a recursos. A proposta, que inclui o fator amazônico em políticas de desenvolvimento social, já havia sido aprovado também pela Comissão de Previdência, Assistência Social, Infância, Adolescência e Família. O projeto agora segue para a Comissão de Constituição e Justiça. Para virar lei, a proposta precisa ser aprovada pela Câmara e pelo Senado. Da Rádio Câmara de Brasília, Fabielle Pires.
12: Desenvolvimento Regional.
14: Roberto Duarte, do Republicanos do Acre, propõe criar um programa nacional para ampliar o acesso à energia solar com linhas de crédito quitadas a partir da própria economia obtida na conta de luz. A iniciativa também prevê o uso do saldo do FGTS para custear a instalação dos sistemas fotovoltaicos.
15: Roberto Duarte acrescenta que a proposta engloba o incentivo a condomínios solares comunitários, condições facilitadas para famílias de baixa renda e uma verba específica para financiar projetos por meio de emendas parlamentares.
12: Consumidor.
14: Celso Russomano, do Republicanos de São Paulo, é autor de projeto que obriga aplicativos de transporte e entrega a detalhar a composição do preço cobrado do consumidor. A plataforma deverá informar quanto fica com a empresa e quanto do valor é repassado a prestadores de serviço e estabelecimentos.
15: Celso Russomano também determina que as informações sobre o preço apareçam antes da confirmação da compra, inclusive quando houver o chamado reajuste dinâmico. O texto ainda exige a disponibilidade do histórico de cada operação por pelo menos 12 meses.
12: Homenagem.
14: Luciano Vieira, do PSDB do Rio de Janeiro, apresentou o projeto que inclui o nome de Sérgio Vieira de Mello no livro dos Heróis e Heroínas da Pátria. A homenagem visa reconhecer a atuação do brasileiro que foi alto comissário da ONU, morto em um atentado à bomba no Iraque em 2003.
15: Luciano Vieira lembra que Sérgio Vieira de Mello atuou durante 34 anos na Organização das Nações Unidas, em missões voltadas à paz e aos direitos humanos. Entre as missões, o parlamentar destaca a condução do processo de independência do Timor-Leste, de 1999 a 2002.
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21: Saúde.
22: Passou em mais uma comissão da Câmara a proposta que prevê a criação de protocolo para atendimento de mulheres na menopausa pelo SUS. A repórter Maria Neves traz mais informações sobre o texto.
23: A Comissão de Finanças e Tributação da Câmara dos Deputados aprovou o projeto que obriga o Sistema Único de Saúde a elaborar protocolo clínico para o tratamento dos sintomas do climatério. Esse período, que começa por volta dos 40 anos e representa a transição da fase reprodutiva para a não reprodutiva da mulher, costuma ser marcado por sintomas físicos e emocionais. A autora do texto, deputada Ana Paula Lima, do PT de Santa Catarina, enumera algumas das dificuldades enfrentadas pelas mulheres nessa fase.
24: Aproximadamente 85% das mulheres experimentam fogachos durante a transição menopausal tardia e no pós-menopausa inicial. E cerca de 50% das mulheres no pós-menopausa eventualmente desenvolvem sintomas de atrofia vulvovaginal, incluindo secura vaginal e dispareunia.
23: O projeto original de Ana Paula Lima previa apenas a oferta de terapia hormonal pelo SUS. No entanto, a relatora na Comissão de Finanças e Tributação, deputada Ana Pimentel, do PT Mineiro, recomendou que se aprovasse a versão apresentada na Comissão de Defesa dos Direitos da Mulher. No entendimento da relatora, ao obrigar o Sistema Único de Saúde a oferecer terapia hormonal a mulheres no climatério, o projeto criava despesa obrigatória de caráter continuado para o Executivo Federal. Nesse caso, seria necessário apresentar a estimativa de custo da nova exigência e formas de compensar o gasto. De acordo com Ana Pimentel, o texto aprovado supera essa dificuldade por reformular a proposição em termos predominantemente normativos e programáticos. Em lugar de assegurar de forma direta a oferta obrigatória do tratamento hormonal, passa a prever que o sistema de saúde pode ofertar diferentes abordagens terapêuticas, inclusive hormonais. O projeto agora será analisado pela Comissão de Constituição e Justiça. Se aprovado, poderá seguir para a análise do Senado. Da Rádio Câmara de Brasília, Maria Neves.
21: Previdência.
22: Para Adolfo Viana, do PSDB da Bahia, a conquista de um emprego formal não deve significar a perda imediata do Bolsa Família. O projeto de autoria do deputado estabelece a permanência da família no programa por 24 meses com o pagamento integral do benefício.
25: A proposta estabelece que a regra valeria mesmo quando a nova renda ultrapassar os limites atualmente previstos. Adolfo Viana sustenta que a medida dá mais segurança ao trabalhador, estimula a formalização e amplia a base de contribuintes da Previdência Social.
21: Educação.
22: Projeto de Rafael Brito, do MDB de Alagoas, altera a fórmula do repasse do PNAE, o Programa Nacional de Alimentação Escolar, para aumentar os recursos da merenda escolar, especialmente para o Norte e Nordeste. O objetivo é melhor atender estudantes em situação de vulnerabilidade econômica.
26: Hoje, o recurso da merenda é calculado apenas pelo número de alunos matriculados, sem considerar que existem escolas, por exemplo, que a maioria dos estudantes vive em situação de pobreza ou tem na alimentação escolar a principal refeição do seu dia. Essa minha proposta, ela não retira recurso nenhum do município, para ficar bem claro. Todos continuam recebendo o valor que já recebem. O que a gente está fazendo é criar um repasse adicional para os estudantes em situação de pobreza e extrema pobreza. garantindo mais recursos de alimentação justamente para as escolas que atendem quem mais precisa.
25: Rafael Brito esclarece ainda que o aumento será gradual até 2031. Segundo ele, a medida segue uma recomendação técnica do governo federal e usará dados existentes nos sistemas do CadÚnico e do Bolsa Família para evitar distorções e burocracia.
22: A coxinha pode ser reconhecida como patrimônio cultural e material do Brasil por causa de sua relevância histórica, cultural e gastronômica. O texto de Vitor Lipe, do PSD de São Paulo, destaca a presença do salgado em diferentes regiões e sua relação com a identidade alimentar do país.
25: O deputado também ressalta a importância econômica da coxinha, especialmente para pequenos negócios, como lanchonetes e vendedores ambulantes. Segundo Vitor Lipe, a produção e a comercialização do salgado movimentam uma cadeia que envolve empreendedores, indústria e geração de empregos.
2: Segurança Pública.
22: Comissão aprova projeto que busca modernizar o sistema de busca de pessoas desaparecidas. A repórter Silvia Munhato traz mais detalhes sobre as medidas a serem adotadas, inclusive o uso de câmeras de segurança.
3: A Comissão de Finanças e Tributação da Câmara dos Deputados aprovou proposta que busca modernizar a Política Nacional de Busca de Pessoas Desaparecidas. O texto reforça o uso de tecnologia nas investigações. Pela proposta, a política passa a tratar, além do desaparecimento, do combate ao tráfico de pessoas, inclusive quando o crime ocorrer no exterior contra a vítima brasileira. O texto prevê a autorização do uso de câmeras e reconhecimento facial para apoiar as investigações e acelerar a localização de desaparecidos com regras para proteger dados e preservar o sigilo das apurações. Outra medida é a integração de dados entre sistemas municipais, estaduais e federais para unificar as ações de busca. No Código Penal é criado artigo que tipifica o crime de desaparecimento ou tráfico de pessoas, englobando condutas como exploração sexual, trabalho escravo, adoção ilegal e remoção de órgãos, prevendo agravantes para situações envolvendo funcionários públicos, vulneráveis ou deslocamento da vítima para outra região. Também é incluído o crime de desaparecimento de pessoas na Lei de Crimes Hediondos, quando praticado contra crianças e adolescentes. E o texto ainda regulamenta o uso do alerta Amber, que teria o objetivo de emitir alertas nacionais para a localização rápida de pessoas desaparecidas a menos de 24 horas. O relator da proposta na Comissão de Segurança Pública, deputado Sanderson, do PL do Rio Grande do Sul, destacou a necessidade de investimentos na área de inteligência.
4: Hoje nós temos algo em torno de 10% apenas dos crimes cometidos são levados a uma condenação. É muito pouco. Nós precisamos elevar isso, mas para elevar precisamos de tecnologia, de inteligência policial, para que o promotor tenha condições de oferecer a denúncia e que os magistrados tenham condições de, com base nas provas, condenarem os culpados, mas a tecnologia deve estar a favor da população brasileira e este projeto, então, vem justamente nesse sentido.
3: Já a relatora na Comissão de Finanças e Tributação, deputada Camila Jara, do PT do Mato Grosso do Sul, fez alterações no sentido da implementação gradual das medidas previstas. O objetivo é adequar as mudanças à capacidade orçamentária da administração pública. A proposta que moderniza a Política Nacional de Busca de Pessoas Desaparecidas ainda será analisada pela Comissão de Constituição e Justiça. Depois, seguirá para o plenário da Câmara. Da Rádio Câmara de Brasília, Silvia Minhato.
25: Frade Linhares, do Republicanos, apresentou projeto que inclui o Distrito Federal na regra que aumenta a pena para furto de veículo levado a outra unidade da federação. A mudança busca eliminar a omissão do Código Penal, que atualmente menciona apenas os estados e outros países.
22: Pela proposta de Fred Linhares, o transporte de veículo furtado para o Distrito Federal impõe ao responsável uma pena de 4 a 10 anos de prisão, além de multa. O parlamentar considera que a alteração dá mais segurança jurídica à aplicação da lei.
25: Jadiel Alencar, do Republicanos do Piauí, apresentou relatório favorável à aprovação de projeto que amplia a proteção da imagem, da voz e da privacidade de crianças e adolescentes no ambiente digital. Ele explica que o texto busca combater situações de exposição abusiva.
1: Jadiel Alencar defende que conteúdos considerados prejudiciais sejam retirados das plataformas, com medidas para impedir a republicação do mesmo material. O texto também prevê a exclusão desses conteúdos dos resultados dos serviços de busca na internet.
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7: Agricultura.
25: A Câmara aprovou regras especiais para o controle sanitário de produtos da agricultura familiar. A repórter Paula Bittar nos conta quais são.
9: A Comissão de Constituição e Justiça da Câmara aprovou uma proposta que prevê regras especiais para o controle sanitário e o comércio de produtos alimentícios da agricultura familiar, como doces, queijos e bebidas. O principal ponto da proposta é isentar de autorização governamental prévia a fabricação, a distribuição e a venda de produtos alimentícios coloniais ou artesanais da agricultura familiar, desde que cumpridas certas regras. Pelo texto, poderá haver fiscalização sanitária sobre os alimentos coloniais e artesanais produzidos pelos agricultores familiares, mas ela será prioritariamente orientadora. O projeto prevê que a dispensa de autorização governamental dependerá do cumprimento da lei e de normas relativas à produção, ao controle sanitário e às boas práticas de fabricação. De acordo com o texto aprovado, para comercializar os produtos alimentícios coloniais ou artesanais, os agricultores familiares deverão efetuar o registro eletrônico automático de cada produto previamente à primeira comercialização junto ao órgão competente definido em regulamento, com informações sobre o responsável pela produção, caracterização do produto, área geográfica de comercialização e outras informações. Também deverão capacitar em boas práticas de fabricação de alimentos o profissional responsável por registrar produtos que apresentem risco sanitário relevante, que são, em geral, alimentos mais suscetíveis à deterioração ou contaminação por micro-organismos. O projeto, que prevê regras especiais para o controle sanitário e o comércio de produtos alimentícios da agricultura familiar, segue agora para o Senado Federal. Na Rádio Câmara, de Brasília, Paula Bittar.
1: Dr. Flávio do PL do Rio de Janeiro apresentou projeto para reduzir barreiras à venda regional de produtos da agricultura familiar e artesanal. A proposta permite que produtos circulem fora da cidade de origem sem exigência de adesão ao Sistema Federal de Inspeção.
10: O produtor, às vezes, ele produz um queijo, ou um salame, ou um doce no seu município. E ele tem um selo de inspeção municipal. E ele só pode comercializar dentro do município dele. Mas o profissional que dá o selo de inspeção municipal é o mesmo que dá o selo de inspeção estadual e o selo de inspeção federal, que é o CIF. E, às vezes, você tem um município de um quilômetro de divisa com outro. A pessoa faz o queijo aqui e é convidado para participar de uma feira de produtos da agricultura familiar ou artesanal. Não pode ir porque ele não tem o CISB ou o CIF. O nosso projeto de lei pede que quem tenha o SIM possa comercializar o seu produto da agricultura familiar e artesanal nos municípios vizinhos também. Então a gente quer que, como se fosse, diga assim ao SIM, quem tem o SIM possa comercializar seu produto em todos os municípios do seu estado.
25: Dr. Flávio afirma que regras sanitárias criadas para grandes empreendimentos dificultam a regularização de pequenos produtores, incentivam a informalidade e limitam o acesso a mercados. Ele explica que o projeto prevê regulamentação pelo Ministério da Agricultura em até 180 dias.
1: Diego Andrade, do PSD de Minas Gerais, defende a criação do programa Leite do Povo para oferecer até 30 litros por mês aos beneficiários do Bolsa Família. Pela proposta, o governo federal deve pagar parte do custo e o restante seria descontado diretamente do benefício.
25: Diego Andrade afirma que a iniciativa pretende ampliar o acesso à alimentação com prioridade para famílias com crianças pequenas, gestantes e idosos. Ele também defende que a compra do leite seja feita de produtores e cooperativas brasileiras para fortalecer a produção nacional.
22: Termina agora o Jornal Câmara dos Deputados, produzido pela Rádio Câmara, com trabalhos técnicos de Wellington Teles e a apresentação de Val Monteiro e Luciana Vieira. Uma boa noite para você.
25: A Voz do Brasil está de volta na segunda-feira. Boa noite e bom fim de semana.
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1: 22 horas e 4 minutos.
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1: 22 horas e 33 minutos.
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1: 22 horas e 59 minutos.
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1: 23 horas e 29 minutos.
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0: Creio em um só Deus, Pai Todo-Poderoso, Criador do céu e da terra, de todas as coisas visíveis e invisíveis. Creio em um só Senhor, Jesus Cristo, Filho Unigênito de Deus, nascido do Pai antes de todos os séculos. Deus de Deus, luz da luz, Deus verdadeiro de Deus verdadeiro, gerado, não criado, consubstancial ao Pai. Por Ele todas as coisas foram feitas e por nós homens, e para nossa salvação, desceu dos céus, encarnou pelo Espírito Santo no seio da Virgem Maria, e se fez homem. Também por nós foi crucificado sob Pôncio Pilatos, padeceu e foi sepultado. Ressuscitou ao terceiro dia conforme as Escrituras e subiu aos céus, onde está sentado à direita do Pai. E de novo há de vir em sua glória, para julgar os vivos e os mortos, e o seu reino não terá fim. Creio no Espírito Santo, Senhor que dá a vida e procede do Pai e do Filho. Igual Pai e Filho é adorado e glorificado. Ele é que falou pelos profetas. Creio na Igreja Una Santa Católica e Apostólica. Confesso um só batismo para a remissão dos pecados e espero a ressurreição dos mortos e a vida do mundo que há de vir. Amém.
1: Zero hora e um minuto.
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1: Uma hora.
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1: 2 horas.
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1: 3:01.
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1: 4:02.
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1: 4:59.
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0: queridos amigos do nosso Porta Aberta, sejam bem-vindos para mais uma edição. O programa de hoje é com três convidados especiais. São três bispos que participaram do curso realizado nos dias passados aqui no Vaticano para prelados de recente nomeação. Aqui nos nossos estúdios, tivemos a honra de receber o bispo auxiliar de Fortaleza, no Ceará, Dom Janisson de Sá Santos, o auxiliar da Arquidiocese de Aracaju, Sergipe, Dom Jefferson Santos Pinheiro, e o bispo de Propriá, também Sergipe, Dom George Luiz Amaral Muniz.
1: Uma grande alegria da nossa parte poder viver com vocês também esse momento e, ao mesmo tempo, visitar as estruturas, né, da comunicação do Vaticano, que chega a tantos lugares, inclusive as nossas realidades também, no Nordeste. Em se tratando deste momento que nós vivemos no curso para início do nosso ministério, muito importante a gente viver essa sintonia com o Papa Leão naquilo que foi proposto, tanto no ministério episcopal, como também a nossa atuação em relação a todos os outros ministérios na Igreja também, desde as coisas simples, aquelas mais complexas também que exigem do bispo tomada de decisões até difíceis.
2: Uma gratidão imensa ao Papa Leão, né, pela nomeação e a possibilidade de participar deste curso de formação para os bispos de recente nomeação. Foi uma riqueza, Bianca, extraordinária, né, termos bispos de tantos países do mundo, de todos os continentes, e a convivência, momentos de oração, estudos, e conhecer toda a realidade dos dicastérios, com o trabalho tão importante e necessário que faz em prol da evangelização.
3: Eu quero ressaltar, do que meus dois colegas bispos já falaram, essa unidade, esta comunhão episcopal que foi favorecido nesses 10 dias de encontros. Diversos bispos do mundo inteiro, bispos de recém-nomeação, né, podemos dizer assim, bispos que estão começando a aprender a ser bispo. E agora, com esta sensibilidade do Papa Leão, convida-nos a vir aqui para aprender dele as orientações como pai, como irmão, como cabeça da Igreja, como Pedro, para nossas igrejas particulares, né, para o mundo, porque o mundo bebe da fonte aqui. Então, para mim é uma alegria estar aqui pela primeira vez como bispo e pela primeira vez aqui visitando a Rádio Vaticano, né, no idioma português, que isso para nós é gratificante, porque toda a orientação católica que emerge daqui, a gente consegue usufruir, desfrutar, entender por meio deste meio de comunicação da Rádio Vaticano em língua portuguesa.
0: Muito bem. Eu começaria justamente pelo discurso do Papa Leão, né? Claro, foi o ápice desse evento, né? Depois de 10 dias de curso, ter a oportunidade de estar com o Santo Padre. A gente viu que ele fez um discurso muito pontual, né? Se tivessem que escolher um aspecto desse discurso.
1: Eu gostaria de destacar exatamente essa proximidade dele em relação a todos nós. Ele repetiu de forma enfática: nenhum bispo sozinho. Nenhum bispo procurar o caminho da solidão. Nós não somos suficientemente bons, né? Temos nossas fragilidades, para que não seja um caminho de isolamento. Quando tendemos a essa postura, os erros eles se tornam quase que inevitáveis. Mas nesse espírito sinodal, a Igreja tem nos chamado muito, praticamente todo o curso também foi a partir desse espírito sinodal que a Igreja tem nos chamado, e o Papa, como promotor desta unidade, como um sinal visível da unidade da Igreja, presidindo esse colégio episcopal, eis que nos advertiu quanto a esta necessidade de uma comunhão com todos. Depois, esse amor generoso, que mostra que nós somos pastores, e o pastor vai exatamente se expressar numa relação de cuidado para com o povo. Essa relação de proximidade, essa relação de uma paternidade vai sendo construída. Para a gente tudo isso é novo, muito embora tenha vivido enquanto sacerdotes em diversas realidades em nossas paróquias, mas agora nossos braços se estendem, nosso coração se alarga, nossa visão tem que alcançar a todos. Então o Papa tem nos motivado a assumir essa postura verdadeiramente pastoral, sendo sinal e canal do afeto de Deus, do amor de Deus para com todos. Um elemento que ele também tem destacado, essa experiência do amor de Deus, para a gente fazer chegar a vida das pessoas, principalmente em um momento como o nosso. A humanidade está ferida, tanta divisão, tantas posturas extremistas, e a gente como pastor ajudar as pessoas, antes de tudo a gente experimentando tudo isso, né, para conduzir o povo ao conhecimento desse amor verdadeiro de Deus.
4: Dom Janison, os senhores tiveram a oportunidade depois de saudar o Santo Padre pessoalmente. Eu vi a foto do senhor, estamos falando do Bispo Auxiliar da Arquidiocese de Fortaleza. Posso saber o que, que o senhor falou para o Santo Padre e o que, que ele respondeu?
2: Então, eu saudei, agradeci pela confiança, pela nomeação. Também disse que nós, brasileiros, rezamos muito pelo seu ministério, pela sua missão, e ele agradeceu. O convidei para o Congresso Eucarístico Nacional, que teremos no próximo ano, porque a presidência da Conferência Episcopal tem insistido nesse convite para que o Papa vá ao Brasil, e o próximo ano seria o momento ideal que todo o Brasil reunido nesse Congresso Eucarístico. Eu disse, então, o senhor poderia estar no Congresso Eucarístico, reforço aquilo que os bispos têm pedido, e depois em Fortaleza. Aí ele disse, ah, sim, Fortaleza. Eu disse, sim, Fortaleza é uma terra bonita, rica, de um povo muito católico. Fortaleza é o segundo estado mais católico do Brasil, mas não só por ser católico, mas é um povo muito fervoroso, participativo, é uma igreja muito viva, né? Então, e que responde aquilo que ele tem pedido. Por exemplo, no curso, em diversos momentos, e também na fala do Papa, a importância do anúncio de Cristo, da centralidade da pessoa de Cristo, o querigma, e é algo que temos trabalhado muito na Igreja do Brasil, principalmente na Arquidiocese de Fortaleza. Estou há 7 meses lá, mas a vivacidade da Igreja do Ceará é muito grande.
4: Posso saber o que ele respondeu, Dom Janison?
2: Ele sorriu, bene, mas não sabemos, né, se ele... E quando eu falei Fortaleza, ele é, ah, sim, Fortaleza, como se já conhecesse, né? Mas em relação ao Congresso Eucarístico, ainda não deu resposta.
4: Dom Jorge, o senhor também saudou o Santo Padre.

0: que está enfermo, pedi que abençoasse o terço, que levarei para ele. Estava com a bandeira do Brasil também, pedi uma bênção para o Brasil, sobretudo nesse momento que é tenso das eleições, assim como para a minha arquidiocese, qual sou bispo auxiliar, Aracaju, para os padres, para o arcebispo, para o estado de Sergipe também.
1: É. O senhor tocou num tema delicado, né, Dom Jefferson? A gente tem uma mensagem da CNBB, né, que foi apresentada ontem à noite, em que a direção da Conferência Episcopal se manifesta em relação a esse tema delicado, né, que a gente está vivendo. Falta um mês para as eleições presidenciais, enfim. Como manter a unidade nesse momento tão delicado do nosso país?
0: Da parte de todos nós, antes de tudo, a prudência. Uma vida no Evangelho nos levará a apresentar de forma discreta, saber o que de fato é política, porque às vezes existem agressões no cenário macro, nacional, mas também nossas comunidades paroquiais, nossas famílias são afetadas, ficam divididas. Essa polarização que a gente vê nesse cenário traz muito dano. É danosa para a nossa vida em comum, para a coletividade. E o Papa, em sua encíclica, tem nos chamado muito a atenção para a vivência do bem comum. Se a política é uma arte em que a caridade ela deve ser expressa para nós cristãos católicos como uma missão, então, tendo um projeto de nação, se todo mundo quer o bem da nação, então vai sempre procurar curar as feridas, né, procurar sempre mais uma resposta aos reais interesses e necessidades daquilo que o povo, que o próprio projeto de nação exige, seja dos políticos, da gente enquanto igreja e de cada cidadão consciente do seu papel.
1: Eu queria voltar um momentinho no discurso do Santo Padre, porque ele também falou de uma questão super atual, que é da inteligência artificial, né, recomendando a sua encíclica Magnifica Humanitas. Como que está essa questão? Esse é um problema que preocupa os senhores? Como que os senhores lidam com essa questão da inteligência artificial?
2: Eu creio que muita coisa bonita tem acontecido em relação às novas tecnologias, né? Deus deu inteligência ao ser humano, a capacidade de criar, e em benefício da humanidade, do bem comum. Imaginemos na ciência, né, as vacinas, né, toda essa questão que salva vidas, que ajuda tantas pessoas. Da mesma forma, a inteligência artificial para o trabalho eclesial, para a evangelização, tem o seu valor e a sua importância. Mas é importante salientar, creio, que a máquina não pode substituir o ser humano. E o Santo Padre nos falou nesse sentido, né? Não substituir o ser humano. Da mesma forma, eu creio que não podemos exagerar, digamos assim, trocar o nosso trabalho, a nossa espiritualidade, nossa vida de fé, por exemplo, preparar uma homilia dominical. Hoje estamos no meio da semana, durante aqui a semana, e a homilia do próximo domingo, por exemplo, deve ser o momento que o bispo, o sacerdote, lê os textos bíblicos, medita, reza, para se preparar espiritualmente para uma transmissão, para uma boa homilia. Claro que ele pode pesquisar em sites, reflexões bíblicas, mas eu creio que não deveria, né, sua reflexão ser substituída por um texto da inteligência artificial. Então, eu creio que tanto a encíclica do Papa como a fala dele a nós bispos de recente nomeação vão nessa direção, né, do bom uso, né, das tecnologias, do bom uso aí da inteligência artificial.
3: Comungo com Dom Janisson nesta expressividade da inteligência artificial. Como disse o Papa, não é um mal para a humanidade. Ela trouxe e trará grandes benefícios. A inteligência artificial ajuda a ampliar a própria inteligência global, mas ela não pode tomar o lugar do humano, o lugar da sensibilidade. Nesse lugar do humano, da sensibilidade, a gente olha para nós,

0: pastores que ao falar para o nosso povo não podemos ser artificiais. E quando a gente fala com a alma, com o coração, a gente comunica bem. E os nossos fiéis, eles compreendem melhor quando percebe que a gente fala com o interior, quando fala com a alma. Ele nos conhece, ele sabe aquilo que é nosso. E quando nós falamos aquilo que não procede do nosso dia a dia, ele logo percebe que aquilo não foi feito com o coração, não veio da interioridade. Então, os discursos da internet, que já vem prontinho pela inteligência artificial, não comunica a interioridade do pastor para com as suas ovelhas. Por isso, acho importante esta comunicação. A internet, a inteligência artificial, ela é boa, ela é benéfica, mas não pode tirar e não tira o senso da intimidade, da relação, da comunicação, como a própria liturgia nos diz que a homilia é uma conversa paterna. O pai conversa com o filho. E essa conversa, ela tem que partir do coração, tem que partir da alma. E quando a gente fala com a alma, com o coração, a gente fala bem.
1: Eu, voltando um pouquinho ainda sobre o curso, né? Foram 147 bispos, ou seja, o mundo inteiro representado. Teve algum testemunho? O Papa falou, né, da questão de países em guerra. Algum testemunho desses bispos que chamou a atenção dos senhores? Não sei, talvez alguém do Oriente Médio, da Ucrânia, desses países, né, com um conflito tão latente, que chamou a atenção e que abriu um pouco assim o horizonte daquilo que é a universalidade da Igreja?
2: Algumas questões apresentadas também de forma pública foram tratadas com muita delicadeza também, uma vez que hoje qualquer discurso todo mundo se arma, né, para atender. Mas alguns padres, alguns bispos, melhor, falaram acerca das situações dos regimes em seus países, quando a igreja é tratada com muita rigidez, até casos da nunciatura está fechada por causa dessas questões dos regimes também, o núncio ser mandado de volta, ser expulso do país. Então são questões pontuais e que tratadas com muito cuidado, com zelo, para não provocar mais danos. A igreja também, os próprios dicastérios, naquilo que nos relataram, falando desta capacidade da igreja, abertura para o diálogo, às vezes até um silêncio para preservar ainda mais aqueles que estão vivenciando situações, vamos dizer, traumáticas pelo mundo, pelo fato de serem católicos, pelo fato de serem cristãos.
1: Pois bem, estamos aqui representados em três dioceses, né? Propiá, Fortaleza e Aracaju.
2: Aracaju.
1: Os senhores já estão à frente há alguns meses, né? Já tiveram oportunidade de ter conhecimento da realidade local. Eu gostaria que cada um falasse um pouquinho dos desafios que os aguardam na própria diocese.
2: Sou fui ordenado bispo há 3 meses somente, ainda estou engatinhando nesse sentido. Mas eu venho da própria diocese para a qual eu fui enviado. Então é algo, em certo sentido, confortável. Agradeço a Deus, ao Papa também, por ter permitido esta dádiva de permanecer em Aracaju como bispo auxiliar. Enquanto serviço, aquilo que é próprio do bispo, na liturgia e tudo mais, mas de forma específica, lá o cuidado para com o clero, os seminaristas, religiosas, religiosas, né, essa atenção. No regional, Bahia e Sergipe, hoje estou como referencial para a pastoral da pessoa idosa e para os bispos eméritos. Esse cuidado com essas gerações, sobretudo nessa fase da vida, também que exige tanto cuidado e atenção da igreja, vendo o potencial que ainda reserva, que ainda tem numa fase tão bela, e que é ápice também da nossa existência. Então, estou em Aracaju. Inicialmente, a própria nomeação foi um susto. A gente começa a pensar em tantas realidades, as próprias fragilidades. Pensa também na grandeza de Deus, quanto Deus é bom e misericordioso. Na fase atual, depois da ordenação, eu experimento grande confiança, abandono, porque eu sei que é graça dele. Inclusive, a gente, nessa entrega, gera muita absoluta confiança no amor de Deus, naquilo que ele colocou em nossas mãos. Um tesouro, como diz São Paulo, em vaso de argila.
3: Estou há 7 meses na Arquidiocese de Fortaleza, como bispo auxiliar, colaborando com o Dom Gregório Paixão nesta missão, tendo também o Dom Antônio Carlos como bispo auxiliar, trabalhamos juntos. Para mim é uma graça especial poder estar em Fortaleza, uma arquidiocese muito organizada, com muitas atividades, iniciativas, mas estou lá colaborando com o Dom Gregório nas diferentes iniciativas. Eu colaboro particularmente com a coordenação do pastoral, nós temos o centro de pastoral bastante organizado, com a catequese, porque eu trabalhei também na CNBB nesta área no passado, e no regional eu sou bispo referencial da animação bíblico-catequética do Regional Nordeste 1 e faço parte do grupo de reflexão nacional nesse sentido. Então, por isso que acompanho a Escola Catequética da Arquidiocese, que tem 55 anos já de existência, de funcionamento, e caminha muito bem. Também colaboro no acompanhamento, no diálogo com a vida religiosa consagrada e com os movimentos eclesiais e novas comunidades, né? Que Fortaleza tem uma riqueza muito grande, muitas comunidades. Então, este diálogo, esta colaboração naquilo que é necessário. Mas eu gostaria de salientar a acolhida que eu tive desde o primeiro momento da nomeação, quando, conversando com o Dom Gregório, ele disse assim: eu estou muito feliz e fui muito bem acolhido em Fortaleza, e você também será. E assim, são 7 meses que em todas as paróquias que visito, grupos pastorais, é uma acolhida enorme. E assim, falando em relação aos desafios, é uma igreja organizada, mas que necessita sempre mais insistir nesta dimensão da evangelização, aquilo que a Igreja do Brasil tem pedido nas novas diretrizes. Então, fortalecer o aspecto da comunhão que o Papa falou, da vida comunitária, das nossas comunidades eclesiais, também o aspecto de fortalecer a iniciação cristã e uma igreja mais missionária, né? O Papa, no final, insistiu no aspecto missionário da igreja, uma igreja missionária. E também o prefeito de Castério para a Doutrina da Fé, o tema dele foi a transmissão, o desafio da transmissão da fé hoje, que permanece um desafio, né? Como transmitir a fé para as crianças, jovens, adolescentes, enfim. Então, existem desafios, mas tanta coisa bonita que está acontecendo na nossa igreja.
1: Mas o senhor é natural de onde?
3: Eu sou natural de Sergipe, Propriá, Sergipe, encardinado na Diocese Propriá, e os últimos anos eu estava trabalhando na Conferência Episcopal como subsecretário de pastoral.
1: Dom Jorge?
0: Eu sou bispo há 9 meses, e há 8 meses sou bispo diocesano de Propriá. E chegando em Propriá...
1: O senhor é natural de onde?
0: Do Maranhão. Vim do Maranhão, obedecendo à igreja, da pessoa do Papa Leão, nas mãos de Deus, como sempre acredito. Estou ali para contribuir com aquela bonita diocese de Oliveira do Jânio, uma diocese com 31 paróquias, 41 padres. E os desafios hoje que eu encontro está na ação administrativa. É o desafio hoje, como bispo diocesano, a administrar a diocese de forma que ela caminhe harmônica, que ela caminhe administrativamente bem, para que os seus padres vivam bem. É com estas palavras que eu cheguei a Propriá, querendo ser um bom pastor, um irmão, um pai e um amigo. E a administração passa por esse viés, passa por essa realidade. Uma diocese bem administrada, tudo ocorre bem. Porque toda a dimensão de uma igreja, a base é a administração. Se uma boa administração está equilibrada, haverá aí também uma boa pastoral, a entrosamento do clero, a escuta, para mim também é muito fundamental. O bispo é aquele que escuta bastante, escutando e acolhendo os seus padres, isso agrega uma boa escuta, isso leva à confiança. Essa é a minha experiência agora de 8 meses, de escutar muitos dos meus padres, de poder conduzi-los como eu gostaria também de conduzir. Agora eu sou bispo, mas nunca deixei de ser padre. É essa mentalidade que hoje me conduz à espiritualidade episcopal. Fui padre de uma diocese, agora sou bispo. Esta compreensão que eu tinha do episcopado antes, agora eu coloco na realidade. É nessa perspectiva que hoje eu me encontro em propiar e assim desejo caminhar e administrar aquela igreja particular.
1: Então, infelizmente, estamos chegando ao fim do nosso momento. Uma última observação, os senhores são praticamente a primeira leva de bispos nomeados pelo Papa Leão XIV. Eu gostaria de saber para cada um qual que é o principal característica do Papa Leão que inspira os senhores. Como que os senhores veem o Papa Leão? Qual a característica que os senhores vão levar nesse ministério?
2: Ainda está cedo, né, para uma definição, mas eu fico com aquela frase da própria encíclica, a gente permanecer humano. E esse cuidado para com a humanidade, a gente não se deixar levar, pelos meios de comunicação, né, que às vezes vão atrofiando a nossa capacidade de pensar, de raciocínio, né, como quando se falou sobre a questão da homilia, né, e outras questões envolvendo o trabalho, uma vez que ele tomou para si aquilo que o outro Leão XIII havia iniciado, a doutrina social da igreja. A igreja, ela é enviada ao mundo, então ela precisa cuidar da humanidade. Ela precisa impregnar tudo com as verdades do Evangelho. Precisa anunciar do jeito de Jesus. Então queremos fazer com que o eco da voz do rugido do manso leão chegue também à humanidade, nossas dioceses, pequeninas comunidades, e queremos viver essa fidelidade, esse amor, vez que é ele esse ponto de unidade, é ele que preside a nossa comunhão.
1: Bem.
3: Para mim é a dimensão, o aspecto do serviço e da comunhão. Então, como ele insistiu na fala dele, mas é ele, de fato, toda a sua vida e agora no ministério como Papa, na sua missão como Papa, é aquele que serve, que está próximo, que escuta, como foi falado anteriormente. Que para mim, Bianca, foi assim gratificante quando, no início do seu ministério, ele volta a insistir na sinodalidade. E para nós falou diversas vezes e durante todo o curso esse nosso caminho sinodal que estamos percorrendo. Então, assim, alguns pensaram que no novo pontificado algumas questões ficariam para trás, mas ele retomou e retomou com muita força este aspecto tão importante e necessário. E ele insistiu conosco, né? O primeiro aspecto do bispo, a primeira lição é escutar, estar atento às diferentes realidades. Então, o serviço, comunhão e escuta são essenciais.
1: Dom Jorge?
0: Eu destaco a sensibilidade dele, que culmina na escuta. É um homem que escuta muito e fala pouco. Esta característica dele marca. E isso é muito visível desde a primeira vez que ele se apresentou para o mundo, com essa emoção. O que está nas mãos dele, o que passou na consciência dele, no coração dele, essa sensibilidade, está diante do mundo, precisa para ser um bom pastor, que tenha a sensibilidade da escuta, não da escuta de ouvido, mas da escuta do coração, da alma. Quem escuta assim, escuta bem. É isso que me marca na vida de Papa Leão.
1: E assim chegamos ao final da edição desta semana do nosso Porta Aberta. Obrigada pela companhia, obrigada pela sintonia. Estaremos de volta na próxima semana. Até lá!
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Bem, amigos de todo o Brasil, estamos de volta com o nosso Em Romaria, caminhando juntos nesse terceiro milênio. Nos estúdios da Rádio Vaticano, Silvone José.

0: Bem, amigos de todo o Brasil, com alegria estamos recebendo aqui nos nossos estúdios Dom Murilo Krieger, nosso ex-arcebispo de Salvador, primácio do Brasil. E agora, uma palavra bonita, em pensão. Dom Murilo, pensão não, né?
1: Não, não, falo em emérito.
0: Que não, mas a pensão assim quer dizer não, que não entrou em pensão.
1: Não, não entrei. É emérito, é o mais bonito do que aposentado, do que em pensão.
0: Que alegria, mas, Dom Murilo.
1: Sabe que, Sinfonei, eu fiquei muito marcado por uma carta que o Papa Francisco escreveu em 2018, justamente quando eu estava já apresentando minha renúncia pelos 75 anos. A carta, não sei se você deve lembrar, Aprender a Despedir-se.
0: Absolutamente. Aos bispos. Nós publicamos, inclusive.
1: Sim, publicaram e comentaram. Bem, Aprender a Despedir-se. Ele dizia assim, que o bispo, quando encerra seu tempo na diocese ou perante um órgão da Santa Sé, ele deve procurar ver de que maneira poderá continuar servindo a Igreja, colocando toda a sua experiência a serviço da Igreja. Aí eu pensei, pois bem, eu já, naquelas alturas, eu era bispo já há uns 36 anos, quer dizer, já tinha uma longa caminhada. Eu pensei, aí me lembrei que ao longo desse meu tempo de bispo, eu recebia muitos convites para pregar retiro para padres. Eu podia aceitar dois, excepcionalmente um terceiro, quando um bispo estava muito apertado, porque a gente já sai da diocese tantas vezes por outros compromissos e não pode sair muito também. Mas agora então, já que eu vou ficar emérito, vou me colocar à disposição para pregar retiro para padres. É uma opção preferencial pelos padres. Nada contra as religiosas, contra os... Mas eu penso assim, para as religiosas, é menos difícil de encontrar pregadores. E o segundo ponto, as religiosas são muito organizadas. Por exemplo, estamos em 2026. Elas não pedem um retiro para 2026, como muitos bispos estão pedindo ainda, ou para 2027. Não, pedem para 2030. Você pensa assim, ah, isso nunca vai chegar. Você anota na agenda. Quando chega 2030, a sua agenda está cheia de retiro para religiosa. Então, olha, eu vou me dedicar a sacerdotes enquanto me aceitarem. E começaram a vir pedidos, e eu tenho percorrido todo o Brasil, e, claro, também tem que levar em conta que retiro para padres tem determinadas épocas, determinados meses, fevereiro, março, um pouco julho, agosto, e depois são mais esparsos. Então aí fica bem intenso, até um pouco, às vezes, cansativo. Mas é uma experiência muito boa, porque eu penso assim, queira ou não, tenho que reconhecer agora essas alturas, com 41 anos de bispo, tem uma experiência que levou tempo para adquirir em lugares diferentes e tal, e me coloco à tua disposição e eu penso que é o que Deus está me pedindo no momento.
0: Como é ser um bispo emérito? Como é que é a vida de um bispo emérito?
1: Olha, na verdade, a gente tem uma graça nisso tudo, porque começa o dia, você não tem que se preocupar em pagar uma conta, resolver um problema de desentendimento entre grupos e ficar preocupado com tal ou tal. Você tem que... Você pega, assume compromissos, mas... Com, assim, que tem começo, meio, enfim, como um retiro para sacerdotes. Então, é um tempo que você tem mais para ler. E eu ainda fiquei emérito em plena pandemia. Então, eu tive quase 2 anos... à disposição de manhã, à tarde, à noite, eu nem queria acreditar. E sabe que você, ao longo da vida de bispo, ganha muito livro que você não consegue ler. Aí me coloquei, fiz literalmente uma pilha. Isso aqui eu quero ver se eu consigo. De repente eu tinha lido todos, aquele que eu sempre queria ler, mas nunca conseguia. Então, com isso, e graças a Deus, isso me ajudou até na preparação para os retiros. Então, eu podia sistematizar melhor. E depois é um tempo para rezar mais, afinal... Como no meu caso, eu tenho 82 anos. Todo mundo diz, nossa, não parece, parece que só tenho 81. Parece só 81. mas aí eu penso, eu tenho que lembrar. Eu não posso mais fazer projetos. Ah, quando alguém me fala, não, porque 15 anos atrás... Peraí, eu disse, eu não posso fazer pensar, ah, daqui a 15 anos. Aí eu estou lá com a Santíssima Trindade e Nossa Senhora. Mas, então é tempo para rezar mais pela Igreja. Eu tenho rezado muito pelo Papa, porque eu penso assim, meu Deus, eu tenho uma diocese sob minha responsabilidade. Agora, e o Papa, tem o mundo todo, é problema de um lado, problema de outro, desafio, na igreja, fora da igreja, eu penso, se há alguém que precisa de oração, é o Papa. Então, eu tenho rezado muito por ele.
0: O senhor, nessa quarta-feira, na audiência geral, saudou o Papa. Sim. Como é que foi esse encontro?
1: Bom, era um desejo meu, porque eu, ano passado, estive aqui no Jubileu para os Bispos, dia 26, se não me engano, 26 de junho do ano passado, mas era eu e 500 bispos, então não tinha condições de ele cumprimentar todo mundo. Mas eu pensei, numa primeira oportunidade que eu tiver, eu vou querer me apresentar. E aí, eu, ontem, então, quando eu cumprimentei, me apresentei, e falei justamente disso, que eu atualmente estou pregando Retiro para a Paz. Ele se admirou e me incentivou. E eu achei ele assim muito... Eu gosto muito do jeito dele e adoro, sou assíduo leitor de tudo que ele fala e escreve, porque é uma linguagem agradável, profunda, mas uma linguagem que todo mundo conhece. E, inclusive, o Dom Odilo me pediu que toda quarta-feira, ou fosse, não fosse quarta, mas no dia seguinte, que eu fizesse um programa de uns 3 minutos para a Rede Vida sobre aquilo que o Papa falou. E eu tenho feito. Então eu leio, e não é que eu vou ler aqui, eu não vou ler aquilo que ele falou, porque aí pode ser diretamente, feito isso diretamente até pelo Papa, como você faz quando ele fala em italiano ou outra língua. Então eu dou uma síntese, que pontos eu destaco mais. Porque eu penso que é minha função ajudar que a palavra do Papa penetre em corações que nem sempre o escutam diretamente.
0: O Papa Leão teve o início do seu pontificado num momento singular também da nossa humanidade. A primeira paz que brota das suas palavras, né? A paz do Senhor esteja convosco, nos dá, vamos dizer, um pouco o tom daquilo que a humanidade está vivendo. Estamos necessitados de paz. E o Papa, em todos os seus discursos, nos recorda isso, né? Daquela paz. Uma paz que tem um nome para nós e tem a fonte. Como é que o senhor está vendo, então, esse momento também? Para o Santo Padre, como o senhor disse também, que não é fácil.
1: Olha, não deve... Porque, veja, a gente sabe que qualquer palavra dele é analisada até nas vírgulas. Então, cuidado que ele deve ter, porque, queira ou não, se ele pende para um lado e começa uma crítica aberta, vai ser rechaçado violentamente pelo outro lado. Mas ele também não pode deixar de falar. Então, veja o equilíbrio que ele deve ter naquilo que ele fala. Mas a gente percebe a angústia dele, a preocupação com o mundo que, em pleno século XXI, não se centra para resolver seus problemas e vai para a arma e mata e destrói e ficam órfãos, pessoas que ficam totalmente marcadas para o resto da vida. Como deve ser um sofrimento para ele, que tem muito mais acesso às informações do que eu, de que qualquer um de nós. Então eu vejo como deve ser duro para ele ser Papa, no momento em que ele lembra, puxa, a primeira saudação de Jesus no domingo da ressurreição foi: a paz esteja com vocês. Depois ele repetiu de novo: Jesus, a paz esteja com vocês, mostrando que se há um valor em nossa vida, o valor se chama paz. E como deve ser duro para ele ver que essa mensagem de Cristo não penetra no coração das pessoas, tem uma oposição. Eu vejo que... E aí, mais um motivo para a gente rezar por ele, para que os sonhos dele, os desejos dele, sejam concretizados, da paz para o mundo.
0: Eu vou fazer uma perguntinha para o senhor, porque diz respeito à sua caminhada, à sua existência. O senhor é muito próximo da comunicação. Alguém que gosta muito da comunicação. Continua assim ainda?
1: Sim, eu procuro...
0: Você tem livros, inclusive, por isso?
1: Mas eu penso assim, através desse meio de comunicação extraordinário, eu posso chegar a corações que eu não chegaria de outra forma. Se eu escrevo, por exemplo, ao longo do meu tempo de bispo, eu sempre procurei escrever nos jornais locais. Então, pegando o último, em Salvador, o último lugar. Escrevia todo domingo para o Jornal à Tarde. Depois, e aí, quanta gente vinha me comentar. Então, gente que é sem fé, gente de outra religião. Então, eu procurava assim, mostrar um pouco a visão da igreja sobre determinados temas. E não deixava de ser claro nas minhas posições, mas sem ser agressivo. Eu sempre me lembro, me guiei muito pela frase de São Pedro na sua primeira carta: sabei dar aos que vos pedirem as razões da vossa esperança. Então, sabei dar. E aí depois ele fala, mas sem dureza, sem raiva, sem nada. Com calma, com amor. Então, penso que é a grande missão nossa. Nós temos um patrimônio, uma mensagem belíssima que Jesus confiou a nós. E há uma responsabilidade de transmiti-la. Eu me guio muito por uma frase de São Paulo VI no Evangelii Nuntiandi, quando ele diz assim: se uma pessoa não tiver acesso à riqueza da fé, Deus poderá salvá-la, porque ele tem outros modos de salvação, mesmo que a pessoa não tenha conhecido a igreja, os sacramentos e tal. Mas ele pergunta assim: e aqueles que deveriam anunciar o Evangelho e não o fizeram por medo, por vergonha, o que será deles? E ele não responde, vai adiante, dizendo, pense nisso aí. Então, penso, a responsabilidade de evangelizar é para todos, leigos, religiosos, diáconos, sacerdotes, bispos, para todos, em toda época. Ser emérito não significa deixar a fé e as responsabilidades diante de Cristo de lado.
0: Pensando nas suas palavras agora, o senhor recordava, o senhor esteve em Salvador, foi nosso primaz do Brasil. Temos agora lá nosso cardeal Dom Sérgio.
1: Sim,
0: né?
1: Sérgio. Mas
0: como é Salvador? Porque a história nos diz que é a cidade mais africana fora da África.
1: 80% é afrodescendente.
0: Um povo fantástico, né?
1: Acolhedor.
0: Como é ser pastor numa realidade como Salvador?
1: Bem, quando eu fui nomeado para lá, eu me lembro muito bem, me tocou logo a palavra, Salvador. Puxa vida, isso é um programa? Uma cidade que tem o nome do Salvador. Então, até procurei me aprofundar no sentido da salvação. Segunda ideia que me veio, a igreja me coloca lá, não para combater ninguém, não para arrumar briga ou confusão, mas para anunciar o evangelho, fortificando a fé do que é católico e mostrando aquilo que Pedro diz, as razões da nossa esperança para os outros. Bem, agora, há uma coisa curiosa. Há vezes muitas ideias falsas sobre Salvador. Primeiro, que o povo é muito acolhedor. Segundo, é muito religioso. Em terceiro lugar, às vezes parece que é uma confusão e tudo. Não. Você vai numa igreja, o rito católico, os cantos são católicos, a cerimônia é católica. Às vezes, numa ou duas lá, fora da igreja, há pessoas de outra religião, especialmente do candomblé, abençoando tal. E não vou entrar no mérito e na motivação dessas pessoas. Mas, então, tem esse caso. O que eu quero dizer é o seguinte: dá uma ideia, o pessoal dá uma ideia de um sincretismo geral. Não. Há, isso eu notava lá, há intelectuais e jornalistas que acham que sincretismo é uma coisa boa, positiva. Eu me lembro de um artigo que eu escrevi que deu uma certa reação. Quando eu dizia não, porque a mesma coisa de pegar várias frutas diferentes, colocar no liquidificador, aquilo que sai, o que que é? Não é mais maçã, não é mais pera, não é mais banana. Então, e esse pessoal, como são intelectuais, como são jornalistas, acabam divulgando e dando uma imagem, e, aliás, podia incluir cantores também, alguns, que o secretismo não, isso é o ideal, né? Mas eu penso que, agora não se combate o sincretismo com ataque, mas fortificando a fé daquele que é católico, como penso que os outros de outras religiões também procuram isso, fortificar a fé daquele seu membro. Então, eu diria assim, eu não tive problema, mesmo porque, uma coisa interessante, também o clero, grande parte, é afrodescendente, como a população, são filhos da terra. E eu nunca tive problema com eles, eles entendem bem o que é católico, o que é desse rito, o que é daquela religião, e há um grande respeito. O resto, às vezes, uma ou outra exceção que chama atenção, que dá, como já houve no passado, às vezes dá uma repercussão, mas não é o sentimento, vou dizer, do clero de Salvador, que ele é muito bom, muito dado, muito dócil e muito fiel.
0: Colocaria, assim, também um problema de relativismo?
1: Não seria tanto assim. Pode haver um pouco, mas não é tão profundo assim esse sentimento, assim, deixa tudo relativo, não.
0: Bom, o importante é que vão conhecer a realidade de Salvador, né? Porque eu creio que Salvador é realmente...
1: É uma riqueza, é um coração religioso ali. E eu digo não só do católico, de todos. Há uma tendência que é muito bonita de ver, que deve ser bem aproveitada. Porque, por exemplo, me lembro uma coisa que marcava muito. Na terceiro domingo da quaresma, a procissão penitencial, que começou com Dom Lucas Moreira Neves, uma procissão que vai da Conceição da Praia ao Bom Fim, 7 quilômetros naquele sol da Bahia. Eram 130, 140 mil pessoas e continuam. É uma resposta bonita. E eu me lembro que uma vez, quando terminou essa caminhada, você chega suadérrimo lá, eu vi um grupo de senhoras, umas 8 ou 10, conversando, mas eu disse brincando assim, vamos voltar a pé lá para a Conceição da Praia? Todas elas, sim, vamos. Eu disse, meu Deus, não, estou falando de brincadeira. Eu disse que me obrigasse a andar mais 7 quilômetros. Mas é uma disposição. Aliás, é um povo que gosta de procissão. E outra coisa curiosa, gosta até de chuva. Eu nunca me esqueço, eu tomei posse numa sexta-feira e no domingo já tinha procissão. Aí, de repente, o tempo fechou e veio uma chuva que você não imagina. Eu pensei, vou ficar sozinho aqui. Nada, ninguém me abandonou na procissão. Ficou todo mundo andando com a maior naturalidade. Quando a chuva parou, bateram palma. Eu pensei, não, estou começando a conhecer esse povo. A alegria deles. Né? É um povo que se aprende muito, sim. Com seu jeito, a sua riqueza e na sua humildade.
0: O senhor é natural de Santa Catarina.
1: Sim.
0: Nós temos dois Brasis diferentes. Então.
1: Muito diferentes, são.
0: E como é agora viver em
1: Santa Catarina? Bom, em primeiro lugar, eu voltei para a minha congregação. Eu pensei sempre, quando se tratou de... Mas a vida toda eu pensava, a igreja precisou de mim para uma determinada missão, que eu era religioso, e sou religioso, uma determinada missão. Na hora que a igreja não precisar mais de mim para essa missão, vou voltar para a minha família religiosa. E onde fui muito bem acolhido logo, eles ficaram contentes, porque, na verdade, é o meu carisma. E eu fiquei, eu acho que...
0: O senhor é deoniano, né?
1: O senhor é deoniano. Na minha congregação, nunca houve alguém que tenha ficado 36 anos fora da congregação e tenha voltado assim. E voltei, me sinto integrado, eles me respeitam, né? E tenho superiores ali, gente com quem eu trabalho, que nem tinha nascido quando eu fiquei bispo, imagina. Eu sempre digo, eu sou do Antigo Testamento. E, no entanto, sou bem acolhedor. E aí eu vivo lá, às vezes, claro, paro um pouco em casa, porque, por causa desses retiros, um outro colega, às vezes, me pergunta, quando me encontra em casa, lá no, em Curupá, no seminário, o senhor está chegando ou está saindo? Mas me leva tudo na brincadeira. E tem sido uma experiência muito rica, assim, de convivência novamente, uma graça.
0: É, a gente brincava no início que o senhor se aposentou, né? O bispo emérito, ele não para, né? E eu vejo nas nossas assembleias, né, que temos todos os anos lá em Aparecida agora, a presença dos senhores bispos, a contribuição, a experiência, né? Podemos criar um espaço ainda maior para os nossos bispos eméritos, não só na conferência, mas na nossa realidade também das nossas dioceses, ou está de bom tamanho?
1: Olha, de uma maneira geral, está de bom tamanho. Eu, inclusive, eu faço parte do Conselho dos Bispos Eméritos e eu consegui que fosse feita uma pesquisa com os eméritos sobre qual a sua disponibilidade para servir a igreja no Brasil. Porque eu prego retiros, outro é ótimo para conduzir a assembleia, um terceiro para pregar para seminaristas, um quarto para religiosas, que cada um colocasse. E houve uma boa resposta, foi feito um levantamento. Então, cada um tem o seu carisma. Uns gostam de escrever, outros têm facilidade para falar. O que não se pode perder, aquilo que você falou, é uma experiência só pode enriquecer a igreja. E o fato de não ter poder de voto nas decisões, eu acho sumamente favorável. Não agora, já senti antes. Pelo seguinte, hoje nós somos do Brasil 170 bispos eméritos. 170. Poucas conferências episcopais no mundo têm 170 bispos. Bem, claro, desde 170, você tem que descontar 70, 80, que são doentes, bem, já estão até necessitados de cuidados, mas tem um grande número. Imagine se todos nós, um dia resolvemos, vamos aparecer, vamos formar um grupo de 100. E como se pudéssemos votar, nós mudaríamos, se fôssemos unidos, mudaria a direção de uma decisão, de uma assembleia, de um documento. Não é bom, não seria bom, porque decidir para os cumprir não é o ideal. Então, nesse sentido, eu penso que eles nos ouvem, nos dão a palavra, depois vem o que pode ser aproveitado ou não. E aí, há muita conversa dos corredores, eles querem saber isso, querem saber aquilo, vêm pedir opinião. Então, eu penso que eu vejo como é importante o emérito participar da Assembleia, e você é testemunha disso, porque é disso que você falou. Para os outros, é uma tranquilidade, saber que, puxa, tem uns irmãos ali que também estão eméritos e estão felicíssimos por serem eméritos, como eram felicíssimos quando trabalhavam.
0: Uma das coisas que eu vejo lá em Aparecida, na Assembleia, que eu gosto muito e fico esperando um momento, é quando os senhores bispos se encontram, porque em geral é uma vez por ano, né, que se encontram. Aí um olha no corredor e diz: está vivo! Como é que está a sua saúde? Que nem pergunta. Quer dizer, o interesse, que bom. Sim. Saber que você está aqui, que você está bem, sabe, aquele interesse pela pessoa, por um caminho que foi feito, né, em geral, tantos e tantos anos juntos. É uma fotografia belíssima, né, do amor pelo outro.
1: Isso é, e olha, coisa. Por isso que eu digo, participar da Assembleia dos Bispos é algo imperdível. Porque eu, até quando estava próximo de ficar emérito, eu pensei, bom, agora eu não preciso mais participar da Assembleia. Mas não tinha passado um ano de emérito, eu pensei, mas espera, se eu ficar aqui, não vou perder contato com membros da congregação, membros dos regionais onde eu trabalhei, outros, conhecer o pensamento dos novos. Seria uma perda imensa. Por isso, faço questão, e acho que muitos fazem questão de participar, justamente por causa disso, pela riqueza que se obtém nesse contato. É uma família muito curiosa, onde a gente fica à vontade. Ninguém está julgando ninguém. E outra coisa da Assembleia, sempre admirei, a liberdade. Há pensamentos diversos? Há. As pessoas às vezes me perguntam, agora já menos, mas não há unidade entre os bispos? Eu sempre lembro a frase de Agostinho: nas coisas essenciais deve haver unidade, nas acidentais, liberdade, e em tudo, caridade. Eu digo, olha, se todo mundo, todos os bispos, pensassem da mesma maneira, não haveria necessidade de assembleia. Mas um decidiria, porque todo mundo pensa assim. Quando os apóstolos fizeram o primeiro concílio, o concílio de Jerusalém, por que fizeram? Porque havia um problema, se podia ou não, alguém que se convertesse deveria ou não passar pelas práticas judaicas ou não. Eles não tinham, nenhum deles, nem Pedro, disse, não, eu tenho resposta, e aquilo que eu penso é o que vai ser decidido. Não. Colocaram em discussão, colocaram em assembleia, e o que foi aprovado, inclusive, nem era pensamento de Pedro, mas de Paulo. Mas é assim que nasce na Igreja as decisões, de um consenso, que é assim que o Espírito Santo trabalha.
0: Para a gente concluir, olha, eu tenho tanta coisa para perguntar para o senhor, mas gostaria que o senhor fizesse para a gente agora uma pequena reflexão, um pensamento. Nós estamos vivendo um momento brasileiro agora muito importante, que são as eleições, mas a nossa presença como igreja, quanto é importante também nesses processos, mas também falar um pouquinho de esperança para o nosso povo, não é? Porque o nosso povo está tão sofrido.
1: Nós estamos numa época muito polarizada. Parece assim, quem não pensa como eu penso, aquele que pensa diferente de mim, é um inimigo a ser destruído. Isso não é cristão. Isso não é cristão. Nós, cristãos, temos que dar um testemunho de amor, de compreensão, de respeito ao pensamento do outro. Jesus deixava, ele ensinava, depois ele dizia, se alguém quiser me seguir, renuncie a si mesmo, tome a sua cruz e siga-me. Então, eu penso que nós deveríamos dar um exemplo e de mostrar nossa capacidade de dialogar, de respeitar a opinião do outro, especialmente nas redes sociais, onde nasce, às vezes, muito ódio, muito sentido de destruição. O outro pensa assim porque deve ter seus motivos, tem outro ponto, uma outra vista de um outro ponto, que não é o meu ponto. Então, mas eu penso assim, o pensamento da igreja é importante. Olha, e aqui eu diria assim, as últimas diretrizes, as diretrizes gerais da ação pastoral da igreja no Brasil, aprovadas na última Assembleia, ao longo dos meus 41 anos de episcopado, eu não vi umas diretrizes tão ricas, tão abertas, tão proativas, olhando o futuro com esperança. Eu penso que deveria meditar mais nela, ler mais do clero, levar para os leigos lerem, porque é uma riqueza imensa, as nossas diretrizes. Esse sentido. Nós temos um reino, colaborar com o reino de Deus. Não cabe a nós declarar guerra a ninguém, não cabe a nós olhar o outro irmão como inimigo. Cabe-nos olhar, ser compreensivos, caminhar juntos, vamos assim, respeitando a diversidade, que a diversidade é que torna algo belo. Deus fez uma natureza tão diversa, por isso que ela é tão bonita. E nós queremos, às vezes, uniformidade. Então, unidade, sim, a busca de objetivos comuns, mas a uniformidade, todo mundo com o mesmo uniforme, com a mesma maneira de pensar, isso não é de Deus, não é do Espírito Santo. Mas eu vejo, na história a gente vê que todos nós aprendemos vivendo, lutando. Eu tenho certeza que em pouco tempo vai crescer essa convicção desse caminho que estamos vivendo, de tanto antagonismo, não é o melhor, não é bom, não é de Deus. E queira Deus que o Espírito Santo encontre em todos nós um coração muito aberto para se deixar guiar por ele, como Maria fez.
0: Obrigado, Dom Murilo, pela conversa, obrigado por abrir seu coração também para nós, né? Que alegria tê-lo sempre. Bom, Dom Murilo, eu posso dizer, cada assembleia já é tradicional, são 26 anos que o senhor encerra.
1: 26? 26. Ontem alguém me perguntou, disse que era o 20, ele me lembrava. 20,
0: desde o ano 2000.
1: Poxa,
0: desde o ano 2000. Olha. Eu quero agradecer mais uma vez pela sua presença, né, pela doação da sua vida à nossa igreja, ao nosso povo, né, esse amor, né, incomensurável que o senhor tem, e que o senhor possa ainda continuar a tocar o coração dos nossos sacerdotes.
1: E vocês aqui, eu posso imaginar, vivem longe do Brasil e perto do Brasil. O Brasil, eu percebo que está aqui dentro do coração da igreja, através de vocês. Então, você nem imagina como é importante esse papel de vocês, porque, queira ou não, vocês são um eco da voz do Papa. Por isso que as pessoas têm tanto carinho por tudo aquilo que nasce daqui, né, nos meios de comunicação, e que Deus os abençoe e os ilumine para que continuem evangelizando dessa maneira.
0: Amém. E seja sempre bem-vindo.
1: Obrigado.
0: E assim chegamos ao final do nosso Em Romaria desta semana, agradecendo mais uma vez a sua presença. Voltamos na próxima semana com mais um Em Romaria, caminhando juntos neste terceiro milênio.
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3: 6:01.
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0: dia!
1: Bom dia!
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4: Essa aí é pra cair os buchá do bolso!

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1: 6:30.
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37: 7:25.
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0: Matheus e Carlos Monarcas. Um baita abraço do Cristiano Quevedo e da capital Farroupilha.
1: Que alegria e que honra poder estar com vocês. Recebam um abraço da cantora Xana Miller.

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2: 7:56.
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0: dia, são 8 horas e começa o programa Palavra Viva, programa de leigos consagrados da comunidade Fonte Nova. Vamos estar ligados com vocês até as 9 da manhã. Um dia nublado hoje, né? Mas um dia de Maria também, né? Dia da mãe, né? Essa mãe que nos acolhe todos os sábados, né? Essa mãe que acolheu Jesus, né? Essa mãe que cuidou. Então, que a gente possa pedir para Maria passar à frente de tudo aquilo que a gente for fazer nesse sábado, né? A gente vai... Abre os olhos, a gente já pode dar bom dia ao Espírito Santo e pedir que Maria nos ajude também, né, intercedendo por cada um de nós. E que Maria esteja, né, adentrando na nossa casa, né, no nosso coração. Que a gente possa pedir, né, mais um dia, né, da graça do Senhor. Mais um dia de estarmos vivos, né, de estarmos com Ele, né, estarmos com Maria, estarmos reunidos com os nossos familiares. Então, que a gente possa dar esse grande bom dia, né, a vocês que nos escutam, né, pelo programa da rádio, pelo Face, né, todos sejam bem-vindos, né, à Palavra de Deus, Ele que preparou para cada um de nós. Mais uma semana, né, passa tão rápido, né, o tempo tem passado tão rápido, a semana tão rápido, mas o Senhor, né, nos deixou essa graça, essa bênção, né, que é a sua palavra, né, essa palavra eterna, essa palavra que mexe no nosso coração, que faz a nossa vida ser transformada. Então, que a gente possa dar este grande bom dia a todas as pessoas que a gente vê hoje, né, abre teu coração, já dá um sorriso, já diz bom dia, né? Muitas vezes as pessoas não gostam, mas quando a gente dá um bom dia, a gente alegra o coração, né? A gente muda muitas vezes até o momento daquela pessoa que está, né, passando por alguma dificuldade, está passando por alguma doença, mas que a gente possa dar esse grande bom dia, né? Com alegria. Alegria do Senhor, alegria de um sábado de Maria, né? Mesmo estando nublado, que a gente possa colocar no nosso rosto um sorriso e dar um sorriso para o nosso irmão, que muitas vezes ele traz tanta tristeza no coração, tantas coisas que precisa ser mudado. E só um sorriso às vezes muda. Então, vou dar um bom dia aqui para a Karina. Bom dia, Karina.
1: Bom dia, Ana. Bom dia, Bonney. Bom dia, o Daniel lá na mesa e todos os ouvintes. Então, é mais um sábado de Maria, como tu disse, né? Que bom a gente estar no colo dessa mãe, que é o lugar mais seguro. Ela nos leva a Jesus, né? Ela é sempre um refúgio para nós. E estar entre irmãos, né? Com esse sorriso, com esse consolo, que é estar na igreja, né? Deus, Jesus não nos deixou sozinhos, né? Além da presença dele mesmo, vivo no meio de nós, que embora a gente não enxergue, ele está no meio de nós, né? Vivo e ressuscitado. E os irmãos, né, que a gente caminha junto. Então, é uma alegria a gente ser igreja, estar na igreja, né? Que ótimo dia para todos nós.
0: Bom dia, Vonley.
2: Bom dia, Ana. Bom dia, Karina. Bom dia, Daniel. Bom dia a todos que estão nos ouvindo. Um abraço a todos, né? Tem um bom dia, né, de uma marca de um creme dental que nos deu o nome, né? Bom dia, então, um bom dia Jesus, né? Nós usamos o bom dia Jesus, né? Que esse Jesus que nos alegra, que nos cura, nos salva, né? E que nos convida a fazer uma caminhada ao Pai. Uma caminhada onde nós podemos depois estar tudo reunido com eles num grande bom dia de Jesus, onde todos podemos estar reunidos, né? E obrigado mais uma vez por estar aqui presente com vocês, né? Esse convite tão especial. Nesse momento da rádio, todos vocês estão nos escutando agora. Pedimos a graça do Senhor, então, que possamos levar a palavra e vocês escutar realmente o que precisa. Não sabemos ainda o que vai ser falado, né? Quando a gente está aqui, né, sempre a gente vem pela ação do Espírito Santo, né? Deus nos dê as palavras, nos dê os momentos, nos dê os meios para levar a palavra. Mas quem fala é Jesus. E só o Espírito Santo consegue fazer o entendimento de toda a palavra, de tudo que será falado e escutado, que vai cair no seu coração. Hoje o evangelho fala do semeador, né? Que saiu semear, né? Então, que o nosso coração hoje seja aquela terra fértil, né? Não aquela terra pedregosa, né? Esse mundo de hoje, né? Como a gente escuta bastante, né? Dizia antigamente para nós, pá, aquela pessoa me deu uma petrada, né? Lembra quando a gente falava uma palavra, pá, aquela pessoa me deu uma petrada, né? Então não sejamos esse terreno pedregoso, né? Que a palavra caia em nosso coração e seja um terreno fértil, né? Que dê bons frutos, né? Então o Espírito Santo consegue fazer isso, né? O Espírito Santo consegue transformar esse nosso terreno, esse nosso coração, numa verdadeiro canteiro de obras de frutos bons, né? E um dia também, né, Ana, Karina, né? Um dia nós, acho que nós éramos um terreno meio pedroso, né? Cheio de espinho, né? Mas graças a Deus, né? Na caminhada, né? Que nem fala o Evangelho, né? Quem tem ouvidos para ouvir, ou se nós ouvimos e acolhemos bem essa palavra, né, Aninha?
0: Com certeza, né?
1: Hoje tem menos pedra, um pouquinho menos.
2: Hoje é, graças a Deus, hoje tem menos pedra.
0: Ainda tem, né, Karina?
2: Aí a gente vai, né, quando a gente faz a horta ali, né, a gente passa aquele rastilho, né, e vai tirando, né, as pedras.
1: Todo dia a gente tem que fazer.
2: E todos os dias tem que rastilhar, tirar as pedras ali para cada vez ficar mais aquela terra produtiva, boa, né? Então, hoje nós estamos aqui, né? Para nós também essa palavra vai servir muito, né?
0: Que a gente possa, né, pedir, né, para o Senhor, né, neste momento, preparar o nosso coração, né, como a gente diz, né, hoje a Karina está aqui, não está tomando cafezinho dela na casa dela, está aqui conosco, né, e você que nesse momento, né, prepara teu coração para a palavra, né, o Senhor tem muito para falar conosco, né, o Senhor quer adentrar na tua casa, né, mas principalmente na casa do teu coração, né, onde começa a mudança. Então eu te convido, né, prepara o teu chimarrão, teu café, né, senta um pouquinho, né, para um pouquinho. A correria da semana às vezes nos deixa muito agitado. Chega no sábado, a gente quer fazer tudo no sábado e no domingo, né, a gente quer limpar a casa, a gente quer fazer tantas coisas. Mesmo assim, tem gente que trabalha ainda no sábado, trabalha no domingo, mas que a gente precisa estar, né, na graça de Deus. A gente precisa estar servindo ao Senhor, né? Mas que a gente precisa colocar o nosso coração, né? Acalmar o nosso coração. E eu te convido para que a gente possa acalmar o nosso coração, colocando tudo aquilo que está dentro do nosso coração, que o Volney dizia que a gente precisa passar um rastilho, né, para tirar esses entulhos, essas coisas que não nos deixam crescer espiritualmente, né? Mas a gente precisa preparar o nosso coração. E o nosso... Já vou dizer aqui, né, nossa pergunta de hoje. Você crê na moradia eterna? Você crê na moradia eterna? Então que a gente possa preparar nosso coração com a música. Depois a gente vem com a oração, preparando o nosso coração.

no Salmo 1, versículo 2 e 3. Feliz aquele que compraz no serviço do Senhor e medita sua lei dia e noite. Ele é como árvore plantada nas margens das águas correntes. Dá fruto na época própria, sua folhagem não murchará jamais. Tudo o que empreende prospera. E o Senhor vem tocando no nosso coração. Porque feliz aquele que se compraz no serviço do Senhor. É feliz, a gente se alegra quando largamos as nossas coisas para trabalhar para o Senhor, fazer uma missão. Quantas coisas o Senhor nos chama? E muitas vezes a gente acha que as coisas do mundo são que nos dão alegria, nos dão felicidade, são uma alegria passageira, nos convidam para uma festa, a gente se alegra naquele momento, mas passa. E a alegria do Senhor não, a alegria do Senhor fica conosco. Essa alegria não murchará jamais, porque ninguém tira do nosso coração quando temos fé. Quando movemos o nosso coração, entregamos ao Senhor, a alegria vem. Sabemos que temos dificuldades, que passamos por muitas coisas, por doenças. Mas quando nós deixamos nas mãos do Senhor para que Ele tome conta, a graça vem acontecendo na nossa vida, nós vamos tendo entendimento daquilo que Deus quer de nós. Sabemos que temos que passar por muitas coisas, porque a nossa humanidade é fraca, a nossa humanidade se deixou ser levada pelo pecado. Mas quando nós entregamos, a gente vai tendo esse entendimento e vamos abrindo o nosso coração para Deus. E vamos vendo que muitas coisas vão mudando, quantas coisas vão crescendo na nossa vida, vão sendo transformadas. A nossa família, os nossos amigos, os nossos familiares. Muitos se afastam porque não entendem. Mas a alegria que a gente tem de ter tantos amigos em Cristo. Por isso eu te convido, meus irmãos, você que nos escuta neste momento, entrega a tua família. Entrega teus amigos, entrega a tua cidade onde tu mora. Por mais que muitas vezes a gente não goste, às vezes, do local onde a gente mora, vá entregando e dizendo para o Senhor: Senhor, eu te entrego o meu trabalho. Tenho dificuldades de relacionamento com meus colegas de trabalho, com meus familiares, mas hoje eu quero te entregar tudo, Senhor. Eu quero colocar diante dos teus pés, Senhor, diante da tua cruz. Tu, Senhor Jesus, que te entregaste pelos nossos pecados, hoje eu te entrego, Senhor, todas as batalhas que eu tenho vivido. Quantas coisas, Senhor Jesus, eu tenho sofrido, eu tenho perdido, Senhor. Mas tenho certeza que através da tua misericórdia, através da tua palavra, Senhor Jesus, eu vou estar abrindo o meu coração, eu vou estar abrindo a minha mente, Senhor Jesus. Por isso eu quero te entregar, Senhor, a nossa cidade, todos os cantos da nossa cidade, onde tem coisas obscuras, Senhor Jesus, onde tem coisas ocultas, mas que Teu Espírito Santo possa passar hoje, Senhor, nos lares daqueles que neste momento nos escutam, Senhor Jesus, nos escutam através da palavra, da oração, Senhor Jesus, que Tu possas passar também, Senhor Jesus, já das pessoas que nos escutam, do Antônio, da Neiva, Senhor. Quantos outros nomes nos escutam, nos assistem pelo Face, nos escutam pela rádio. Eu quero te entregar, Senhor Jesus, a cada pessoa que neste momento abre o seu coração, entregam suas dores, entregam suas alegrias, as suas doenças, a depressão, vício, Senhor Jesus. Quantas coisas nós precisamos, Senhor Jesus, te entregar para que o nosso coração, Senhor Jesus, seja limpo. Vem hoje, Senhor Jesus, com esse rastilho, Senhor Jesus, para tirar esses entulhos, tirar esses torrões, sei que não é de imediato que vai sair tudo, Senhor, mas que aos poucos Tu possa fazer essa mudança. E uma mudança para a alegria, para a Tua honra e glória do Teu nome, Senhor. Para que seja, Senhor Jesus, tocado em muitas pessoas.

0: de que sentimos, que é o teu amor, Senhor. Glória ao Pai, ao Filho e ao Espírito Santo, como era no princípio, agora e sempre. Amém. Que a gente possa estar sempre pedindo, né, essa água viva, né, para que a gente seja sempre saciado, né?
1: É só Jesus para nos dar essa água viva, né? Que nem aquela mulher no poço, né? No poço pedindo, então me dê dessa água viva para nunca mais ter sede. E é nessa água viva, nessa sede que nós estamos aqui, né? Enquanto você fazia oração, só me dava uma imagem de uma pessoa que está pedindo muito por uma ferida que você tem nessa perna. E o Senhor tocou em você. Você tocou porque para a semana você vai ter que fazer um laudo médico e vai ser positivo. Essa ferida vai ser curada em nome de Jesus. Obrigado, Senhor. Quem trouxe essa palavra, quem está com essa palavra, quem quiser nos acompanhar pela Bíblia, né, nós temos que ter esse exercício de usar a Bíblia, né? Então pegamos lá no livro de João, capítulo 14, João 14, de 1 até o 7. João 14, do 1 ao 7. Não se perturbe, vamos pedir a graça do Senhor, né? Pelo sinal de Santa Cruz, se livra, Senhor Deus, nosso Senhor, de nossos inimigos. Em nome do Pai, do Filho e do Espírito Santo. Amém. Não se perturbe, vossos corações. Credes em Deus. Credes também em mim. Na casa do meu Pai, há muitas moradas. Não for assim, eu vos teria dito, pois eu vou preparar-vos um lugar. Depois de ir, vou preparar um lugar e voltar. E voltarei e tomar-vos comigo, para que onde eu estou, também vos estejais. E vós conhecer o caminho para ir onde vou. Disse-lhe Tomé: Senhor, não sabemos para onde vais. Como podemos conhecer o caminho? Jesus lhe respondeu: Eu sou o caminho, a verdade e a vida. Ninguém venha ao Pai senão por mim. Se não me conheceis, também certamente não conhecerei meu Pai. Desde agora já conhecer, pois os tendes visto. Palavra do Senhor. Graças a Deus. Fazer uma pergunta para Ana, para Karina, para mim, para você que está escutando. Existe um lugar, existe uma casa, um familiar, que a gente gosta de ir, né? Sempre assim, ó, eu lembro quando era pequeno, né? Vamos lá na casa dos avós, vamos lá na casa de tal tia, de tal tio, né? Aquilo para mim era uma alegria, né? Que convidava, claro, quando nós era pequeno, né? Que nós tinha que ser, que nós era, tinha que acompanhar os pais, né? A gente não convidava, a gente só dizia assim: te arruma, vamos lá na casa da tia, te arruma lá na casa do tio, te arruma, vamos lá na casa do vô. E eu lembro que nós ia tudo de fuquinha, né? Nós sentava lá naquele baúzinho que tinha atrás do fuquinha, atrás do banco ali, né? E que nem o Zezinho, o Guinho e o Luizinho, né? E nós ia faceiro, fazendo arte, olhando para, né, o carro andava para frente, nós olhando para trás, né, aquelas pedras soltando, né? Nós era uma alegria quando ia na casa daquele tio, né? Mas claro, tinha umas casas de alguns que a gente não gostava, né? Mas como era bom quando convidavam nós, né? Vamos lá naquela casa. E hoje nessa palavra, o Senhor está convidando a cada um de nós para ir na casa do Pai. Né? Já imaginou se Jesus chegasse hoje, batesse na tua porta e dizesse assim: Oi, vamos aí. Oi, Ana. Oi, Karina. Vamos lá para a casa do Pai? Tudo tem um preparo, tudo tem uma estrada, tudo tem uma sequência na nossa vida, né? Mas o Senhor o tempo inteiro está nos convidando para ir lá. No entanto, que Ele veio, né? Eu hoje estava rezando o terço de manhã, né? Pensando na palavra. E aí no terceiro mistério hoje, né, o nascimento de Jesus, né? A gente faz o nascimento de Jesus. Aí, se nós

formos olhar tudo, Jesus nasceu aonde? Numa manjedoura. Não tinha um hospital, um leito, não tinha, né, Maria, não teve toda aquela preparação, claro que não existia de pré-natal. Não, eles chegaram no lugar, tava, a gente sabe, né, pelas palavras, né, tava tudo lotado, né, os lugares, né, e eles cada vez foram indo mais para baixo, até que chegaram lá naquela manjedoura, lá naquele estábulo, lá junto com os animais lá, né. E Jesus nasceu lá no cucho das vacas, onde que preparava a ração para os bois. Foi o lugar que José e Maria conseguiram para Jesus vir ao mundo. E hoje esse mesmo Jesus, que não teve um lugar para nascer, um lugar que nem a gente prepara para os nossos filhos nascer, graças a Deus temos condições, né? Esse mesmo Jesus que nasceu lá no coxo, onde que era alimentado as vacas, os animais, hoje ele nos fala, vamos para a casa do Pai. E esse mesmo Jesus que não teve lugar para nascer direito, que foi, né, não sei como é que foram as condições, mas imagino o pobre de José, né, ajudando Maria, não sei se era fralda que tinha antigamente, o pano, como é que é. Deveria ser um trabalho imenso, né? Eu vou te dizer assim, eu me pego por mim, né? Eu lembro quando a Diana nasceu, meu Deus do céu, quando a Ana pega aquela fralda, pega aquilo, meu Deus do céu, o que é isso? Né? Imagina José, né? Então esse mesmo Jesus que nasceu naquelas condições, naquele jeito, né? Que, e mesmo no decorrer de toda a sua jornada, né? De todo o seu tempo, que nos ensinou o amor, né? Que nos ensinou, né, o que eu mando dizer, vos amais uns aos outros, mataram, crucificaram, né? E esse mesmo Jesus ressuscitou o terceiro dia e está nos chamando, na casa do meu Pai há muitas moradas, né? E às vezes a gente se remete, quantas, né, nós falamos agora aqui do rastilho, né, que nós tivemos que, temos que pegar nossa terra, né, a palavra de hoje também nos fala, né, do semeador, né, que saiu semear, né, e mesmo assim nós continuamos com o coração pedrificado, que não temos onde que Jesus nascer, né, logo mais já temos perto do Natal, né, preparando, né, o nascimento de Jesus, mesmo assim ainda, né, nós conseguimos ainda crucificar Jesus e pedimos para esse mesmo Jesus que nós crucificamos, pedimos, Senhor, dê uma casa para morar, eu quero a vida eterna, eu quero minha salvação. Quantas coisas nós temos que melhorar na nossa vida, quantas caminhadas nós temos que fazer ainda na nossa vida para poder conseguir a nossa verdadeira morada na eternidade. Só Deus, só Jesus pode nos fazer refletir tudo isso, nos transformar em verdadeiras pessoas. Promessa do conforto. Jesus falou isso para acalmar os corações dos discípulos antes da sua morte e partida, né? Que no primeiro versículo aqui fala, não se perturbe com os vossos corações, credes em Deus, credes também em mim. E aí, eu acho que uma boa parte do nosso coração pedrificado, a gente está sempre em conflito. Está com conflito de várias situações. Não vou citar as situações do nosso dia a dia, do decorrer do nosso dia a dia, mas vai se tornando sempre pedrificado nossos corações, porque a gente esquece de pôr Jesus em primeiro lugar. A esperança do céu. Há muitas moradas indicam que há um lugar eterno reservado no reino de Deus para quem tem fé. Aí que começa a nossa caminhada. Hoje o padre fala numa homilia muito bonita, a gente já começa a morrer no nosso batismo. Né, Aninha? A gente que prega o batismo, né? A gente já começa a morrer no nosso batismo. Quando a gente começa a morrer para o nosso egoísmo, né? Olha a caminhada que Jesus, que Deus nos traz aqui na terra para nós chegarmos à eternidade, à verdadeira morada, né? O sentido simbólico, o termo não significa casas físicas ou mansões de material, né, que a gente vai encontrar lá no céu, né, nossa
com ar-condicionado, com uma boa cama, com etc, etc, né? Mas sim a presença de espaço e acolhimento na vida eterna de Deus. Imagina, né? Tu chegar ali face a face com o Senhor, né? Vim Jesus, né, de braço aberto, dizer pelo teu nome, dizer pelo teu nome, que bom que você chegou, que bom que você escutou minha palavra que disse assim, eu estou preparando muitas moradas e você creu nisso, pela sua fé, e você chegou aqui na sua morada. É um trilho que a gente tem que passar todos os dias da nossa vida, da nossa caminhada, para nós seguirmos, para nós chegar na morada do Senhor. Na casa do meu pai. Os discípulos estavam perplexos com a ideia de se separar de Jesus. Porém, o Senhor logo os confortou, dizendo que ele estava indo para a casa do pai. Então, o que é a casa do pai? Aqui vale saber que os judeus entendiam que o templo de Jerusalém era a casa de Deus, conforme está lá em 1 Crônicas 29. Mas Jesus não estava se referindo ao templo terreno. Ao contrário, ele estava falando da verdadeira casa do Pai. Essa casa não é terrena, mas celestial. É o lugar da habitação que Deus está no céu. Após o glorioso retorno de Jesus e a consumação da presença, era o reino de Deus com os santos encontrará sua forma final no novo mundo. Isso significa que a casa do Pai que hoje está no céu será continuamente um novo céu, uma nova terra, e se estenderá por toda a eternidade. Então, a promessa é que Deus habitará com seu povo encontrará seu cumprimento mais pleno. Jesus não apenas afirma que está indo para a casa do Pai, mas também conforta seus discípulos dizendo que na casa do Pai há muitas moradas. Algumas pessoas pensam que Jesus, ao falar sobre muitas moradas que há na casa do Pai, está se referindo a um tipo de prédio, vários lugares para morar. Não. Todavia, quando Jesus diz a casa do meu Pai há muitas moradas, ele simplesmente está transmitindo a ideia de que o lugar para onde ele vai, isto é, junto ao Pai, há lugar não apenas para ele, mas para todos aqueles que crêem nele. Isso inclui não somente os discípulos, mas todos, remídio. Essa promessa também é para nós. E você crê mesmo nessa morada eterna? Quando nós decidimos seguir a caminhada de Jesus, quando nós decidimos realmente, né, seguir os caminhos de Jesus e crer que realmente, que nem ele fala para Tomé aqui, o Senhor, que Tomé fala, Senhor, não sabemos para onde vais, como podemos conhecer o caminho? Jesus lhe responde, eu sou o caminho, a verdade e a vida. Ninguém vem ao Pai senão por mim. Quando nós tiramos Jesus da nossa vida, do centro da nossa vida, com certeza nós não chegaremos à casa do Pai, à eternidade. Quando nós colocamos vários obstáculos, que nem foi na oração agora que a Ana fez, vários obstáculos para não estar junto com o Senhor, com certeza nós erramos nosso endereço. E pode ter certeza que não vai ter o GPS que vai dizer assim, ó, recalculando a rota, você está no lugar errado. Não. Se você decidiu talvez ir para o lugar errado, é uma decisão sua. Jesus nos dá livre árbitro para nós sermos o que nós queremos. Mas pela nossa fé, pelo nosso batismo, pela comunhão que nós temos, que nós cremos na vida eterna, com certeza nós seguiremos sempre Jesus. Quando nós seguimos a Jesus, quando nós seguimos os mandamentos, a palavra, né, toda a nossa missão aqui na terra, entendermos nossa missão, com certeza nós estamos indo para a morada eterna, né? Não sejamos que nem aquele, né, contar uma história que uma ilusão do bebo, né? O bebo, coitadinho, estava lá no boteco, escorado na mesa, tomando a cachaçinha dele, né? Só escutando todo mundo falar que a terra é redonda, que a terra gira, né? Se tu sair daqui na linha reta, tu vai voltar para o mesmo lugar. Toda aquela história que a gente sabe, né? E aí o bebo ficou aqui, aquilo, mas olha, a casa anda, a terra gira, e não sei mais o que lá, e não sei mais o que lá, né? Terminou de tomar
o seu aperitivo, saiu dali, achou um terreno vazio, imenso, vazio, e tirou a chave da casa dele do bolso e começou a botar no lugar e girar. E girava, e girava, e girava, e girava, toda hora girando. Até que alguém estava passando na rua, né, percebeu aquele cara parar naquele meio daquele terreno lá, pegar uma chave e girava. Foi lá perguntar para ele: ô senhor, o que, que o senhor está fazendo aqui, que está botando essa chave, parece que está empurrando a chave dentro de uma fechadura e girando? Aí diz o bêbado: pois é, pois é. Eu estava lá, no meu cantinho, lá escutei as pessoas dizer que a Terra gira, e se a gente sair na linha reta aqui, a gente volta para o mesmo lugar, que a Terra é redonda, que assim. Então eu estou com preguiça de chegar até na minha casa, estou esperando a hora que a minha casa, a porta da minha casa chega aqui, eu só giro a chave e entro, né? Ele queria evitar uma caminhada para chegar na casa dele, né? Então ele estava esperando, já que ele ouviu dizer que a Terra gira, né? Então a hora que a minha casa aparecer aqui, vai dando a fechadura, eu vou abrir a porta e entrar. Não é bem assim, não. Não é bem assim, né? Nós temos que procurar o caminho do Senhor, nós podemos ficar parado, estagnado ali. Nós não podemos ficar parado ali no tempo ali, achando que as coisas vão acontecer. Não, a gente tem que se mover, né? Quando nós somos batizados, nós recebemos o Espírito Santo é movimento, é a água, né, que nos movimenta, e a gente tem que estar em movimento o tempo inteiro. Se, vamos hoje na missa, amanhã vamos de novo, se dá para fazer uma oração, dá para fazer uma novena, se dá para fazer uma caridade, né? A gente tem que estar em movimento. A nossa comunidade hoje está cheia de missão, né? A gente sabe, né? Amanhã também. E assim a gente segue, cada um dentro das suas capacidades, das suas necessidades, está indo para as missões, não podemos ficar parado, né? E assim que a gente vai a cada dia chegando mais perto da morada eterna, né? Cada um com seus afazeres, com as suas missões, né? Então, eu sou o caminho, a verdade de Jesus. Para você que está fraco, para você que ainda não entendeu direito, mas como é que faço para chegar na eternidade? Segue Jesus, simplesmente. Ele não pede nada. Segue Jesus. Tu não precisa ter dinheiro, tu não precisa ter isso, não precisa comprar roupa nova, não precisa comprar tênis, não precisa comprar nada. Nada disso aí para seguir Jesus, nada. Só dizer: eis-me aqui, Senhor, quero te seguir. Que nem aquele jovem que chegou: Senhor, o que eu preciso para te seguir? Vende tudo que tu tem, toda a tua riqueza, e me segue. Né? Mas ele tinha muita riqueza, né? Pode ser de material, mas de repente era riqueza de orgulho, de vaidade. Ah, pois é, mas aí eu vou sair do conforto, né? Da minha casa, vou ter que te seguir, vou ter que ir na Santa Missa, vou ter que me confessar, vou ter que fazer isso, vou ter que fazer aquilo. Essa riqueza que Jesus está dizendo, larga essa dessas riquezas. É, não comparando, mas é que nem um avião, né? Um avião, quando está perdendo a carga, perdendo a altitude, né? Eles vão esvaziando a carga, né? Para poder seguir, para não cair, né? E nós, para nós seguir nessa caminhada, muitas vezes temos que largar nossas cargas de preguiça, de egoísmo, de tudo, né? Para chegar nessa morada eterna com o Pai, né? Senão se a gente fica com toda essa carga, né? Que nem um avião não esvazia a carga, acaba caindo, perdendo tudo 100%, né? O próprio Evangelho não fala, né? Se um olho teu tá te olhando para o mal, arranca o olho, né? Se uma mão está te fazendo mal, arranca, mas... Se não, é melhor entrar no céu, no paraíso, né? Aleijado, faltando um pedaço, né? Do que o corpo inteiro pro fogo lá do inferno, né? Então, há uma caminhada, há uma conscientização, há um querer, há uma decisão. Eu quero seguir o caminho do Senhor. A partir de hoje, eu quero seguir o Senhor. Mas como? O Senhor vai lhe dizendo passo a passo. Dê um passo para o Senhor, que o Senhor vai dar mil passos à tua frente. Né? E já nessa presença do Senhor, vamos pedindo então, para você que ainda está na dúvida, para você que ainda está cansado, para você que está com várias situações da sua vida, para você que talvez abandonou a sua caminhada, para você que quer fortalecer a sua caminhada, para você que está no caminho do Senhor, para você que está procurando um novo sentido para a sua vida, para você que talvez desistiu de tudo, para você que acha que nada mais tem sentido na sua vida,
Para você que acha que essa morada eterna é para os outros, não é para mim. Que nem a gente escuta dizer, não, mas só quem se salva é padre, é freira, é pastor, é quem vive. Não, todos nós temos direito da nossa salvação. Para você que está aí desanimado, hoje queremos pedir a graça do Senhor, que Ele venha sobre nós hoje, nos dê a fortaleza, nos dê o ouvido para ouvir Sua palavra, nos tira as escamas dos nossos olhos para que nós possamos escutar, ver a Sua luz, a verdadeira luz. Eu sou o caminho, a verdade e a vida. E o Senhor hoje está dizendo para ti, larga tudo hoje. Qual o teu peso? O que você carrega hoje? O que você trouxe para apresentar para o Senhor hoje? Na oração Ana já falava, entrega tudo que você tem. Então entrega agora para o Senhor. Entrega os seus passos. Quantas vezes você deu um passo sozinho e você se atrapalhou? Quantas vezes você quis tomar uma decisão por você próprio, por você mesmo, sem pedir ajuda de Deus e se deu mal? Então hoje é o momento, é agora, é aqui, na presença do Senhor. Quem puder agora fazer um retiro espiritual, fechar seus olhos. Vai pensando na sua vida, vai pensando nos atrapalhos da sua vida, que aconteceu. Vai pensando agora em tudo que deu errado na sua vida, das decisões que você tomou por si próprio, das vezes que lhe falaram de Jesus e você simplesmente ignorou. Mas hoje o Senhor vem especialmente para você, especialmente para você que está enfermo, para você que errou um contrato, para você que errou talvez uma proposta de serviço na sua vida, para você que deu um não quando era para ter dado um sim, para você que ofendeu um próximo, que o próximo é o próprio Deus. Hoje o Senhor está dizendo, apaga tudo isso, será tudo anulado. Deixa seu coração hoje ser uma terra fértil. Deixa seu coração agora ser de carne, para que o Senhor possa moldar do jeito dele. Assim como um dia moldou meu coração, que um dia também era endurecido, que tinha vergonha de falar de Jesus. Um dia eu tinha vergonha de estar na Santa Missa. Um dia eu tinha vergonha de dizer, Pai, eu acredito em Jesus, eu amo Jesus. Um dia eu tinha vergonha de estar na presença das pessoas rezando. Um dia eu tinha vergonha de falar o nome de Jesus. Mas o Senhor, aos pouquinhos, foi fazendo a sua obra em minha vida. Aos pouquinhos, Ele vai nos fazendo a obra devagarzinho, sem a gente sentir. Mas basta a gente dizer, Senhor, eis-me aqui, Senhor. Eu quero seguir Teus passos, Senhor. Eu quero estar contigo naquela moradia que o Senhor está falando aqui, Senhor. Eu quero estar junto contigo, com meus irmãos que já estão lá, Senhor. Eu preciso estar nessa caminhada. Não é em vão, Senhor, que eu estou nesse mundo, não, Senhor. É por alguma coisa, e essa alguma coisa o Senhor já me falou. Eu preciso da minha santificação, eu preciso aumentar minha fé. Eu preciso seguir mais os Seus passos, eu preciso crer em Ti, principalmente. Senhor, dá-me uma fé renovada, Senhor. Renova meus dons, meus carismas, porque eu preciso, Senhor. Eu preciso do Teu olhar, Senhor, eu preciso da Tua palavra, eu preciso da Tua escuta, Senhor. Eu preciso de escutar também, Senhor. Eu preciso que nem aquele evangelista João, que escorou o ouvido no coração, no peito de Jesus. Senhor, como é bom estar contigo. Como eu preciso desse conforto de estar no Seu colo, Senhor. Nós cantávamos estar no colo de Maria. Como é bom estar na presença de Maria, nesse sábado de Maria. Como bom estar ao lado da Sagrada Família. Nos conforta, Senhor. Nos cura, Senhor. Nos liberta, Senhor. Nos chama a estar perto de Ti, Senhor. Que hoje seja o dia do sim. Hoje é o dia da decisão. Hoje é o dia do próximo passo que eu vou dar, que eu vou estar dando diante de Ti, Senhor. É para isso, Senhor, que o Senhor me trouxe aqui nesse mundo.
É para isso, Senhor, que o Senhor nos trouxe aqui. Obrigado, Senhor, porque já está operando no meio de nós. Obrigado pela Tua presença, Senhor. Obrigado por o Senhor nos capacitar, Senhor, a Te entender, a Te escutar, Senhor, a Te ouvir. Obrigado, Senhor, porque o Senhor renova, Senhor, a nossa família. O Senhor renova o nosso amor, renova a nossa fé. Obrigado, Senhor, por tudo, Senhor. Glórias e louvores a Ti, Senhor.

0: 8h43 é o programa Palavra Viva, o programa de leigos consagrados da comunidade Fonte Nova. E esse é o nosso momento da partilha, né? Você crê na moradia eterna? É a nossa pergunta de hoje, né? A música é maravilhosa, né?
1: Muito
0: Cheguei
1: lindo,
0: a me emocionar,
1: né?
0: Com a música. Nunca tinha escutado essa música, né?
1: Não, não. Muito linda, querida.
0: Muito linda a música, né? É de se emocionar, né?
1: É.
0: De saber que a gente está aqui, né? A palavra está nos dizendo, né? Depois de ir, vos preparar um lugar. Voltarei e vos tomarei comigo.
1: Em teu abraço contemplarei a tua face, Senhor. Já imaginou? Vindo braço aberto, vindo te encontrar, que bom te ver! Em teu abraço, Senhor, contemplarei a sua face. Dá para olhar o rosto do Senhor. Eu acho que um pouquinho da nossa canseira que nós temos aqui nesse mundo, é porque a gente, ai, Senhor, quero contemplar a tua face, né? Te abraçar, Senhor. Acho que um pouquinho da nossa canseira, nosso trabalho, é porque a gente está, sei lá, não dá para dizer angustiado, mas ansioso, né, de estar lá. Na, já imaginou?
0: A música...
1: Olha, não vai ter dor, não vai ter tristeza, não vai ter choro, não vai... Né?
0: Não, que lindo, né? Não vai... O pôr do sol, né? O nosso choro, né? Tudo aquilo que a gente chorou, tudo aquilo que sofremos aqui, né? Lá não vai ter nada disso, né? Vai
1: ter... Imagina.
0: Imagina, né? Então a gente tem que fazer tudo para ir
1: nessa moradia.
0: Tem gente que troca
1: as coisas que... Nas coisas aqui do mundo, né? Passageiro, para umas coisas... É, troca as coisas eternas para as coisas passageiras, né? Pedimos a graça do Senhor, né? Que... Nós conseguimos, né, ficar com as coisas eternas, né, não as passageiras aqui da Terra.
0: Karina, crê na moradia? Você crê na moradia eterna, Karina? Sei que a Karina crê, né, Karina?
2: Claro, né? Senão a gente...
0: A gente faz de tudo, né, Karina?
2: É,
0: pra,
2: senão né? Não teria sentido, né? Essa música é muito linda, eu amo essa música. E quem quiser ouvir depois, o nome é Tesouro e Herança, da comunidade Shalom. Deve ter no YouTube, né, com certeza tem. É linda essa música, né, e fala isso. Né? A gente tem que tentar, né, contemplar assim, a maravilha que Deus tem guardado para nós. Né? Numa das cartas de São Paulo, né, não sei de cor, mas ele fala, né, lá, né, no céu, né, nenhum olho nunca viu, nenhum ouvido nunca ouviu, nem o coração humano imaginou o que o Senhor tem reservado para aqueles... não sei agora a palavra, para aqueles que o amam, acho que é. Né? Então, porque São Paulo teve, assim, vislumbrou, ele tinha visões, né? Viu o céu. Né? Então, às vezes as pessoas falam assim, ah, o céu deve ser sem graça. As pessoas nada a ver, né? Olha, as pessoas que falam isso não têm noção, né? E estão sendo usadas pelo demônio, né? Porque... As pessoas falam, ah, o céu não deve ter graça, assim, um monte de anjinho tocando harpa, né? Não deve ter muita graça. E aí imagina o inferno como um lugar assim, divertido, né? Que aí tem bebida, tem dança, tem música, sensualidade, que é o que as pessoas gostam. Eles gostam, né? E como se o céu fosse sem graça. E não é, isso é uma baita mentira, né? Estão mentindo pra você, se você acha que é isso. Porque né? Depois que a gente morrer, né? O céu vai ser um lugar de paz, não vai ter doença, não vai ter morte, vai ser alegria eterna, né? Não vai ser um lugar enjoativo, né? Vai ser um lugar com tudo que é bom, né? Que não dá nem para explicar, porque esse mundo aqui, tudo que existe de bom nesse mundo, não tem comparação. Foi o que São Paulo disse, não tem comparação com o céu, né? E o inferno vai ser o lugar de choro, lágrimas, não vai ter nada de bom. Então, é isso que Jesus ensinou e é isso que a gente também tem que ter em vista, né? Principalmente nas horas difíceis, né? Nas horas que a gente pensa em desistir, que a gente pensa, ah, não tenho como largar esse meu pecado, né? Estou em pecado, mas, né? Ah, não tem como largar. Mas vai valer a pena, né? Vai valer a pena, porque nenhum pecado nos leva para essa alegria verdadeira, né? E só nos leva para o mal, né? Para o mal que ainda não se manifestou em plenitude, né? Porque no inferno é só o mal, né? Em plenitude. Então, que isso nos dê força, que essa fé nos dê força para passar pelos momentos de crise, né? De dificuldade. O Senhor nos espera, né? E se está difícil, é exatamente porque vai valer a pena, né? É senão o Senhor não deixaria a gente sofrer nesse mundo para sofrer depois também, né? Não. Vai valer a pena.
0: E a gente não pode desistir, né? A gente tem que persistir, né? Tem que buscar um grupo de oração, tem que buscar a Santa Missa, tem que buscar a confissão, tem tantas coisas que a gente tem que buscar, né? A nossa oração pessoal também, né? Tá sempre pedindo pro Senhor. Então, a gente busque, né? Essas coisas, né? Para que a gente possa estar, né? Entrar nessa moradia eterna, né? Não sei se tem alguma... Alguém respondendo, Karina, aí?
2: Temos aqui a Zaira, a Zairinha. Eu creio, estamos a caminho. Oremos para não errar o caminho. Que o Espírito Santo ilumine nosso caminho. Aí... nós nos encontraremos lá. Isso aí.
0: Isso aí, com certeza, né? Gente...
2: E o Wesley botou aqui, eu tô lendo agora, nem li antes. Aqui na casa dos meus avós, me deparei com a voz da Karina na rádio. Era o meu avô escutando a rádio, no rádio dele. Que bênção! Olha, nem foi ele que ligou o rádio, isso. O Wesley que tá fazendo caminho na nossa comunidade, né? Um abraço. A Ilma colocou... A Ilma também é nossa intercessora lá do grupo de oração. A minha esperança não é a morada, e sim o encontro com o Senhor face a face. Lá Deus vai ver cada oração, cada perdão dado, cada tentação vencida. Muito bem, exatamente isso que faltava para a gente completar, né? Com certeza. O céu, a maior graça de todas, realmente é o próprio Deus, né?
0: Com certeza, né? Não é a morada que a gente vai ter lá, porque vai ser boa, que vai
2: não
0: ser
2: é o sofá,
0: não é o sofá que vai ter lá a cama confortável, né? Que... Não, mas tá com o Senhor, né?
2: É verdade.
0: Tá na presença do Senhor, né? E muito bem colocado, né? Da Ilma, né? Muito, né? Então, tem mais alguém, Karina? Algo mais?
2: Com a resposta ainda não. Acho que quem quiser ainda dá tempo.
0: Dá tempo se você acredita na moradia eterna, né? Com certeza, né? E hoje também, né, a gente tem, tá fazendo vários, né, vai um para Bagé, vamos para Bagé, né, a gente aqui no programa da rádio, ou tá, vai estar numa comunidade, então a gente está com bastante missão também, né, a gente não deixa de fazer essas missões, né, porque o Senhor nos chama a fazer essas missões, né, e a gente que é convidado, né, a crer na moradia eterna, né, a gente trabalha para o reino de Deus também, né. Então, a gente está sempre em missão, está sempre com um grupo de oração, né? Toda quinta-feira ali na Igreja da Luz, a gente tem nosso grupo de oração. Então, fica esse convite para você, né? Que quer seguir esse caminho, você que está perdido, né? Porque, às vezes, a gente se sente perdido, não sabe o que vai fazer, né? O mundo nos oferece tantas coisas, né? Nos mostra tantas coisas como se fosse brilhos, né? Como se tivesse tanta alegria, tanta coisa. E não é assim, né? A gente precisa estar na presença de Deus, precisa estar escutando a palavra de Deus, né? Então, toda quinta-feira a gente está ali na Igreja da Luz, às 20 horas, né? Fica esse convite para você que quer, né, procurar, buscar essa moradia eterna, né? Viver em Cristo, né? Você espera, né, se encontrar com Cristo, né? E a Karina falava que no inferno não é assim, né, Karina? No inferno tem, né? Vai ter choro, né? Ranger de dentes.
1: Tem uma historiazinha assim, né? Que já fazia mais de 5 mil anos que estava uma pessoa lá no céu, né? E olhava lá para baixo, né? Todo mundo se divertindo, né? E aqui parado, aqui parado. Aí falou com o anjo da guarda para pegar autorização para descer lá embaixo, para ver todo mundo. Né? Aí demorou mais 5 mil anos, veio a autorização, daí ele desceu lá, e aí foi bem alertado. Olha, mas passada aquela linha da metade, tu não pode mais retornar. Não, mesmo tu te arrependendo, não volta mais. Veja bem. Aí passou mais um bom tempo. Não, estou decidido. Eu quero realmente descer lá embaixo, lá que lá embaixo é mais divertido, lá embaixo. Tá, daí diz o anjo da guarda dele assim, olha. Bem contrariado, mas vou te levar, mas tu vai te arrepender. Não, não vou me arrepender, tenho certeza, tô decidido que eu quero lá embaixo, lá, pelo menos todo mundo lá se mexe, tá. Aí estão descendo, os homens da guarda. A última chance, nós chegar lá na porta do limite. Depois descer lá para baixo. Não, tô vendo, cada vez estou vendo melhor, realmente estou decidido, quero lá embaixo mesmo. Aí o anjo, bom, então, daqui para frente, daqui para baixo, tudo contigo. E aí... Aquela alma, né, desceu lá para baixo. Quando passou da linha do limite, foi se transformando tudo, foi invertendo todas as coisas, né? E cada vez foi piorando mais, esquentando mais e mais fogo, e mais choro, lamentações, e murmuração, e grito, e desespero, né? Toda aquela agonia que a gente sabe da vida, né? E aí ele passou por dois diabinhos, né? E um diabinho olhou pro outro. Mais um trouxa caiu na nossa propaganda.
2: Propaganda enganosa.
1: É, então, né, tu falou dos brilhos, né? Então não deixa ser enganado por esses falsos brilhos, né? Tu acabou de falar o grupo de oração, Santa Missa, né? Oportunidade pra gente se converter tem bastante, né? Se tem, né, Ana? Se tem.
0: Isso,
1: aqui a gente fala da nossa cidade aqui de Pelotas, né? Mas creio que talvez você esteja escutando, sei lá de que lugar. Procure um lugar. Procure um lugar. E eu vou dizer assim, ó, a gente sempre fala no nosso batismo, né, Ana? Vaga tem bastante em cada paróquia. Como tem vaga, né? Pra ajudar, né? Sim. Ó, pra você que tá em casa, você acha que não vale, não tem nada pra fazer. Procure sua paróquia. Procure uma comunidade da sua região, perto da sua casa ali, que você vai achar vaga pra trabalhar. Em seguida, assim, todo esse problema da sua vida vai sair.
0: É, né? Mas eu tenho vergonha, eu tenho vergonha de falar, eu tenho isso, aquilo. Gente, quando a gente começa no caminho do Senhor, a gente tem tudo que é vergonha, a gente tem tudo que a gente tem na nossa frente, a gente coloca obstáculos para começar. Depois que a gente começa, a gente não cala mais a boca.
1: É.
0: Porque o Senhor vem com o Espírito Santo e nos dá essa graça, né? É uma graça. A gente se enche, né? Porque a gente recebeu no nosso batismo, né? Então a gente pode levar a palavra de Deus para tantas pessoas, né? Para as outras pessoas que necessitam. E o Senhor nos capacita, né? Ah, porque eu tenho vergonha... Vai falando com vergonha, vai tremer no início ali, mas daqui a pouco o Senhor começa, tu nem lembra mais que tu tremia, né? Não vou dizer que vai ser sempre a gente fica, né, ansioso ou fica nervoso porque a gente vai proclamar a palavra de Deus, com certeza. Mas quando o Espírito Santo vem agindo, a gente vai falando aquilo que o Senhor quer que a gente fale. Não é aquilo que a gente vai falar da nossa boca, do nosso humano. O Espírito Santo age e vai colocando em nós. Então, a gente convida, né, você, né? Vem fazer parte, né? Vem fazer parte desse caminho do Senhor, né? Esse caminho que, né, que está com as portas abertas. E quem fecha, muitas vezes, somos nós que fechamos essa porta, né? E a gente bate lá e dispara, né? Que nem as virgens, né? Foram buscar, né? Umas entraram, outras... Mas muitas vezes, quantas vezes a gente vai lá pertinho da porta do Senhor, vai bater na porta para entrar e dispara, né? Ah, porque faltou isso, faltou aquilo, não. Ah, minha inveja não deixou eu chegar lá, né? O meu orgulho não deixou eu chegar lá, né? O meu medo não me deixou eu chegar lá. E quantas vezes o Senhor está lá com a porta aberta, com aquela frechinha, só para você empurrar, abrir a porta e entrar.
1: Quantas vezes a gente cai na propaganda enganosa, né?
0: É. Então, a gente tem que estar sempre buscando, né? Karina, não sei se tu já quer colocar aí os abraços, falar o nome de quem participou.
2: Colocar os abraços, então. E a Nádia agora colocou.
0: Olha
2: também.
0: Aí.
2: Estar dentro da igreja e estar próximo do Senhor é uma experiência que nos aquece e movimenta. É verdade, não é nada parado, né? Não é nada parado, já tudo também fake news.
0: Sim, tudo que é do Senhor tem movimento, né?
2: Tudo que é do Senhor é bom, né? Então, um abraço... Vou falar os nomes, né, dos que
0: Sim.
2: se manifestaram aqui, né? Um abraço para todos que, os anônimos também, né? Que se sintam abraçados. A Ilma, a Nara e o Anilton, a Edna, minha comadre, a Wanda, a Esther Radiz, o Antônio e a Neiva, a Zaira, a Carmen Colessel, a Clarissa, a Filomena, Bruno Slabão, Ciane e Wesley.
0: Olha aí quantos... Quanta gente participando, né? Coisa boa, né?
2: O Volney e a Ana também.
0: Tenho certeza que o pessoal da comunidade também são, né? André e Otávio devem estar escutando também, né? Uhum. Então, que a gente possa, né, ter essa alegria do Senhor, né? A alegria de buscar essa moradia, né? Que o Senhor tem preparado para nós. E relembrando, né? Que a comunidade também tem um grupo de oração, né, em Jaguarão também, que vai estar lá, né? Acho que essa semana que vem, né? Também, né? Na segunda-feira. Né, o povo de Jaguarão que nos escutam também, né? Tem bastante gente, né? Para os padres que nos escutam também, né? Um grande abraço, né? Então, que a gente possa, né, abrir o nosso coração e deixar que o Senhor venha fazer a obra, né? Só diz para Ele, Senhor, eu quero te seguir, né? Vem me mostrar o teu caminho, né? E procurar um lugar, que a gente precisa procurar também, né? A gente não pode ficar sentado em casa, que vão bater na porta, né?
1: O fechador da porta vai aparecer, tu vai girar a chave. Não.
0: E enquanto o Vônei pregava, agora né, de manhã, enquanto o Vônei pregava, uma pombinha, eu não sei se a Karina viu, uma pombinha pousou ali em cima do ar-condicionado, aqui na janela, e ela espiava para cá, ela, como se ela estivesse espiando para cá, né? E eu vi assim, ó, o sinal de Deus, né? É, de com o Espírito Santo, bem branquinha, e espiava com a cabecinha, olhava para cá e girava e olhava de novo, né? E ela foi duas vezes, ela foi e voltou. E era a mesma pombinha. Então, eu digo, né? O Senhor faz a sua obra, né? Ele quer nos dar graça, né? Mas nós precisamos abrir o nosso coração para essa graça, né? Amém. E o nosso programa chegando, né? No final, né? O programa que o Senhor nos colocou, essa palavra, né? E essa palavra para você, né? Pensar durante toda essa semana, né? Até sábado que vem você vai pensando, vai... Aquilo que Deus quer, né? Naquilo que Deus te tocou, né? Nessa palavra, né? O que, que ele quer que você faça, né, para que a graça aconteça na tua família, para que você venha buscar essa moradia eterna, né? Que a gente está sempre a caminho, né, dessa moradia, né, até a hora que o Senhor nos chama para estar nessa moradia. Então, que a gente possa louvar e agradecer a Deus pelo dom da nossa vida. Então, né, amanhã, domingo, dia do Senhor, dia de buscar a Santa Missa, né, dia de ir ao encontro do Senhor, do encontro da palavra que ele tem para nós. Então, buscamos, né, nossa cidade com tantos lugares, né, com tantas, né, comunidades que a gente pode buscar, horários, que a gente não deixe de buscar a Santa Missa, que domingo é o dia do Senhor. Né?
1: Para ver como a igreja se mexe, né? Hoje nós falando com o padre Jair, né, um padre lá de São Lourenço, né, em função de estar em férias, ele está se deslocando aqui de Pelotas, indo lá para São Lourenço, para celebrar a missa naquela comunidade, para não deixar vazio. Não. Então, há um esforço de todos nós, né, de cada um, né, para levar Cristo até você, né? Então faça você ter um esforço de chegar até sua paróquia, até chegar até sua comunidade, né? Todos nós se movimentamos, temos que ter esforço, tem que oferecer sacrifício a Deus, a ti, Senhor.
0: E até sábado que vem, se Deus quiser.

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1: 9:01.
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0: Pelotas, muito bom dia, região sul do Brasil. É, meu amigo, é com essa trilha que tá começando mais uma edição do programa Sambalanço. Sambalanço que a partir de agora dá volume na vitrola, porque tá começando mais uma edição. A coordenação e a produção é do Rudinei Machado, na seleção musical José Carlos Farias, técnica hoje e comunicação é tudo comigo, Bira Barcelos. Daqui a pouquinho a equipe completa aí, Rudinei Machado, Renata Bandeira e também, é claro, José Carlos Farias. A nossa parte musical começa com Os Morenos, um sucesso, teu charme. 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

0: dia, agora 9 horas 18 minutos. Peguei o trem andando com a janelinha, já quero janela, né, Bira?
1: Tudo bem, Renata? Tudo bacana?
0: Nem o computador deixou ligado aqui pra mim, passou pro outro lado,
1: deixaram,
0: me abandonou.
1: Deixaram desligado, é verdade. Daqui a pouco eu já ligo aí.
0: Hoje na coordenação de Rudinei Machado, seleção musical José Carlos Farias, na técnica Bira Barcelos, apresentação somente minha, que mais trabalha nessa casa. Chegou José. Fala, Josézinho. Conta uma novidade pra gente. Qual a boa do dia?
1: Nublado lá fora.
0: Nublado. O sol não apareceu. Bira, qual a temperatura que nós temos?
1: Por enquanto ainda não abri aqui, mas daqui a pouco a gente abre.
0: Aqui... Estamos sem temperatura. Não.
1: Daqui a pouco a gente dá a informação completa pra gurizada.
0: Tá, então vamos pagar a nossa conta pra gente vir com a nossa... Hoje nós temos sorteio?
1: Não sabemos ainda.
0: Vamos inventar um sorteio.
1: Vamos?
0: Então. Vamos inventar um sorteio.
1: Maravilha.
0: 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Um abraço pro Gabriel. Toda a equipe, eu tenho que passar lá que eu

0: usando umas formas de silicone pra fazer uns bolinhos. Agora eu sou fitness. Cadê minha bebida? Ela não pode mostrar a marca, né? Porque assim não pode mostrar.
1: Posso perguntar o que, que é isso?
0: O que, que é?
1: Não sei, cara.
0: Isso é uma bebida funcional.
1: Funcional?
0: Daqui a 7 dias eu viro princesa.
1: Tá bom.
0: Tomara que não dê errado, vire Fiona, né? Ah, não, Bira, por favor, não reza pra isso acontecer.
1: Não.
0: Ah, não, Bira.
1: A gente tá rezando que sim. Que vire princesa, não Fiona.
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0: Olha só, estão intimidando a comunicadora na presença dela, que tá passando uma...
1: Ah, é verdade.
0: Uma coisa na câmera aqui que eu estou vendo, que eu acho que é uma camiseta do time adversário que eu torço. Aqui, umas pessoas... Não vamos falar de futebol, porque, assim, os meus times que eu gosto,
2: tá,
0: eles estão numa fase bem difícil, sabe? Eu tenho que pegar o time, sentar e chorar com eles, porque tá difícil, né, Bira?
2: Tá horrível, horrível.
0: Tá bom ser colorado, Bira?
2: Não. Pô, hoje nós pegamos o São Paulo lá. É outra briga. Complicadíssima, mas...
0: E hoje também...
2: Hoje eu vou assistir o jogo, já vou assistir o jogo com os olhos cheios d'água.
0: Não,
2: eu
0: chora,
2: sei que é mais, eu sei que é mais uma derrota. Fazer o que é. Botar colírio, não sei.
0: Hoje aqui em Pelotas também é dia de clássico, Brapel, né? Brapel, hoje na Boca do Lobo. Depois a gente traz mais informações. Mas eu quero entrar com a nossa agenda e quero já lembrar vocês que no dia 11 de outubro tá de volta.

0: Isso mesmo, no dia 11 de outubro tá de volta a Transa Negra, o som que comanda a massa, é isso mesmo. E olha, as nossas mesas já estão esgotadas, mas vocês podem adquirir ingressos ali na Estúdio CDs e também online pelo Ticket Sul, não é, Bira Barcelos?
1: Exatamente isso, Renata. Principalmente as pessoas que... Por quê? Porque não há quem mora em Pelotas, mas quem mora fora tem essa possibilidade também de não precisar vir aqui em Pelotas, mas simplesmente comprar pela ticketsul.com.br. Já é uma comodidade, né? O valor de 25 pila, sendo que esse valor você pode parcelar em até 12 vezes nos cartões.
0: E já temos van confirmada, excursão confirmada de Rio Grande, Porto Alegre. Então, se tu não for, só tu não vai. Dia 11 de outubro, a sociedade libanesa vai ficar pequena, porque vai rolar muito, muito samba black. Vai rolar samba também lá?
1: Acho que não.
0: Não, mas o Rudinei falou que ia um pouquinho de black e no final ia ser ter uma ou duas.
1: Beleza, então.
0: Não tem muito espaço, né?
1: É, não tem.
0: Samba na festa.
1: O mundo da black music é muito vasto. É uma coisa de louco. Tem muita coisa pra tocar.
0: Qual é a primeira que tu vai tocar?
1: Cara, é segredo.
0: Sério, Bira?
1: O mágico nunca conta o segredo. Nunca conta mágico. Truque, né? Não. Tem muita coisa bacana. É, tem muita coisa que muita gente ainda não toca e só a gente toca.
0: E tu, José, vai ir? Vai se fazer presente? É óbvio, né? A equipe do São Balanço vai ir, senão não recebe no outro mês. Vai ficar de assistente do Bira? Oh, beleza. Então, 11 de outubro, a Sociedade Libanesa, vamos ter a volta da Transa Negra, o som que comanda.

0: 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Bira Barcelos, vamos continuar nossa playlist musical. O que, que a gente vai? Vamos faturar. Então já tocou três músicas. Quais as três músicas que tocou, Bira?
1: Agora já foi. Ah, tá, tocou aqui, ó. Já te digo.
0: Eu quero saber.
1: A primeira foi Os Morenos, Teu Charme. Rolou também o som da Banda Brasil, primeiro lugar. E Eliana de Lima, Volta Pra Ela.
0: Muito bem, eu quero mandar um bom dia aqui. As minhas ouvintes já estão aqui, as nossas ouvintes, né? Eu falo minha porque eu tô desse lado hoje sozinha, mas é as nossas ouvintes, ó. A Carmen Canês, bom dia, meu amor. Seu amor tá do outro lado do vidro agora, tá no aquário. Bom dia, Renata. Abraços, Carmen. Muito obrigado pela companhia. Também, Adriana. Bom dia e tenha um ótimo final de semana. Tu também, Adriana. Um abraço no teu coração. Vamos, então, faturar para voltar com a nossa playlist musical.
1: Porque tá no samba.
0: Tá no sambalanço.
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0: Muito bem, agora 9 horas 42 minutos, a temperatura em Pelotas na marca dos 18 graus, ponto 1. Oh, mais dois, já dá para botar a cadeira na rua e tomar um ar lá de fora. A sensação térmica em 17,7 e a umidade relativa do ar em 91%. Então quer dizer que daqui a pouco podemos ter chuva? Será? Ah, não queria chuva. Fica triste,
1: previsão,
0: né?
1: Hoje é para ter chuva.
0: Mesmo que seja necessário, dias de chuva
1: chega, né?
0: É, ninguém aguenta mais. O tio inverno já tá indo embora para chegar a primavera.
1: Daqui a dois dias. 21 de setembro entra a primavera.
0: Eu esperei tanto por esse dia,
1: Vila da Serra. Dois, nós dois, imagina.
0: Tá chegando, dá um calorão.
1: Gente, que ligar o ar-condicionado, hein?
0: Não, é que tava no 21, tava muito gelado, eu dei uma aumentada aqui. Bira, vamos pagar nossa conta?
1: Vamos
0: não,
1: lá.
0: Deixa eu só falar aqui que a gente ouviu, né?
1: Isso.
0: Deixa eu falar que a gente ouviu aqui. A gente ouviu Desejos, Mel na Sua Boca, também Morango do Nordeste com Cara Metade. E abrindo esse bloco, Eternamente Feliz com Arte Popular. Até o meio-dia a gente vai com quem, Bira?
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1: Maravilha, vamos lá para o nosso agendão já, convidando a galera. 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
0: É isso mesmo, Bira Barcelos. 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Nós temos um almoço também, né? No dia 29, né? Estar com você.
1: Deixa eu achar então aqui, Renata Bandeira.
0: Tá, então enquanto...
1: Ah, tá aqui. Olha só, dia 27 agora deste mês, a partir do meio-dia, o pessoal lá do Departamento de Esportes do Clube Cultural Chóvero Mora convida para um almoço com música ao vivo. E no palco teremos a banda Molejo daqui, os caras são bons demais. E nas picapes tem o DJ Deco. Lembrando que os ingressos individuais é a R$25, mesas com 4 lugares, R$100. E para você que chegar depois das 14 horas, o ingresso é a R$10. Lembrando que é somente também pelos telefones 984-216204 ou também pelo 984-09-7657. E o cardápio é arroz, estrogonofe, batata palha e saladas.
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0: 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É isso, Bira Barcelos.

0: isso mesmo, 11 de outubro, a volta da Transa Negra. E quem é a Transa Negra, Bira?
1: Transa Negra foi aquela que motivou a galera pra dançar os passinhos da Black Music, Black e Soul Music, na década de 70, 80 e 90. Bom demais.
0: Então a Transa Negra é o som que comanda a massa.
1: Verdade.
0: É isso, Bira Bacel?
1: É isso.
0: Quem quer ir na Transa Negra vai adquirir ingressos aonde?
1: Já está sendo vendido, como a gente estava avisando em relação às mesas, que já não tinha mais, já não tem mais, já está esgotado as mesas, tá? Mas é o seguinte, no primeiro lote está 25 pila, mas tomara que tenha ainda ingresso para a gurizada, porque está saindo como água. Os ingressos estão sendo comercializados ali na Estúdio CDs do Calçadão a 25 pila, Renata Bandeira.
0: A gente fez um vídeo lá muito bacana ontem.
1: Eu vi, rapaz, eu vi. Se você não for, só você não vai.
0: Eu digo isso, se tu não for só, tu não vai. A gente vai ter excursões de alguns lugares. Infelizmente não temos mais mesa, mas a gente já tinha dito, né, Bira?
1: A gente tá avisando
0: quisesse,
1: a hora.
0: Porque... A última pessoa que pegou já reservou as últimas, porque sabia que não ia sobrar. Então vai ser uma volta maravilhosa, né, pra relembrar. E quem nunca teve a oportunidade, assim como eu, vai poder conhecer, né, e sentir essa vibração, essa nostalgia.
1: Aura boa, aura boa.
0: Isso que é farmar aura.
1: É boa, porque...
0: É isso que é farmar aura.
1: É isso. Muita gente bonita dançando, gente já caracterizada, Black Power. O pessoal vai chegar cedinho, porque os portões abrem às 21. O pessoal já vai chegando lá, se ambientando, já vai sentar
0: nas mesas. Até que hora vai? Vai até tarde?
1: Cara, olha, vai, acho que até umas 6 da manhã. O pessoal dando...
0: Sério? Ainda bem que tem lugar pra sentar lá, porque
1: tem. Tu já reservou pra sentar mesmo?
0: Eu já preciso de um lugar pra me sentar.
1: Reservou a mesa, né?
0: Tomar uma coquinha zero, com um pastelzinho.
1: Boa.
0: É bom, né?
1: Ótimo demais.
0: Então, 11 de outubro, todos os caminhos levam para a Sociedade Libanesa. É isso, Bira Barcelos?
1: Exatamente isso. Ah, e além de comprar físico no ingresso que é na Estúdio CDs, você pode comprar também pela ticketsul.com.br. Lembrando que esse valor de R$25, cara, sai da água. Você pode parcelar em até 12 vezes nos cartões.
0: Pode estar indo na próxima edição do Transa Negra e tá pagando ainda R$2.
1: Exato. Cara, é a facilidade que a produção achou pra galera não ficar de fora. Bom demais.
0: Bom demais. Então a temperatura agora 18 graus e 4 décimos. A umidade relativa do ar em 91. Tem uns recados aqui, Bira Barcelos. Deixa eu puxar aqui nossos recados. Vamos ver quem tá conosco aqui, ó. Um bom dia, Renata e Bira. Tô na escuta, um abraço da Iris da Santa Terezinha.
1: Zona Norte.
0: Muito obrigado, Iris, pela companhia. Fica conosco até meio-dia, que tem muita coisa boa por aqui. Também, vamos ver quem mais aqui. Luiz Fernando Sandrini tá na escuta também.
1: Fragata.
0: Lá no país, Fragata, lá no meu país. É, o Simões Lopes, o bairro dos artistas. O Fragata é país, né? Vamos ver quem mais aqui. O Darneli Pinheiro chegou por aqui já. Darneli, muito obrigado pela companhia também. A Dirce botou oi, que tudo. Os ouvintes são engraçados. Às vezes eles respondem, acham alguma coisa e a gente pega depois, né? Fica engraçado. Mas vamos de break, na volta tem mais, porque tá no samba.
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0: Samba Lanço informando a hora certa, 9 horas 51 minutos.
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0: Agora 10 horas, 6 minutos, ouvimos Martinho da Vila, Ex-Amor, também Conselho com Almir e Neto. E abrindo este bloco, Zeca Pagodinho, nosso presidente. Ah, não, nosso, meu e teu, Levira. Posso até me apaixonar. A temperatura agora em Pelotas, 18 graus e 5 décimos. E até o meio-dia, a gente vai num oferecimento, Bira.
1: Vamos lá, então. 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
0: Muito bem, vamos entrar na nossa agenda cultural. Bora lá.
1: Vamos?
0: Bora.
1: Vamos lá então, deixa eu pegar aqui. 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
0: Muito bem, é verdade. Essa daí, a praia do Cassino vai ficar pequena, Bira.
1: Vai, vai. Lacrada de novo, né?
0: Se nós tivéssemos só um show, já era o melhor show.
1: É,
0: mas
1: verdade.
0: A gente vai ter três. 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
0: E lembrando que a Sabrina tá fazendo excursão pra lá, né?
1: Exatamente.
0: Vocês podem contatar a Sabrina, né? Quem tiver interessado de ir pra excursão do Menos é Mais e Grupo Pichote pelo 53991-228491 com a Sabrina no valor de R$60, é isso, Bira Barcelos?
1: É exatamente isso.
0: E no dia 11, Bira?
1: Dia 11 tem, né? Dia 11 não dá pra perder, porque afinal de contas tem essa pancada aqui, amiga.

0: Black Jr. Pois, aliás, pra quem ainda não sabe, muita gente deve saber, mas para as pessoas que dessa geração agora, Black Jr. teve em Pelotas por conta do Rudinei Machado com a Transa Negra em Pelotas.
1: É mesmo?
0: É mesmo.
1: Aonde foi?
0: Teatro Avenida.
1: Teatro Avenida. Inclusive, Bira...
0: Diga.
1: Como botamos a trilha, você já sabe que a gente vai falar da volta da Transa Negra, né? O som que comanda a massa. Todos os sábados está acontecendo por aqui um podcast, né, Bira?
0: Exatamente.
1: Tivemos, vamos capitular o nome,
0: vamos.
1: Me ajuda?
0: Tivemos duas edições. Tivemos o nosso amigo,
1: Adilson.
0: O Adilson do Cor Brasil e Oitava Cor.
1: Isso.
0: Tivemos também, sábado passado, o nosso amigo Nenê Confirmado.
1: É isso mesmo. E hoje nós teremos a Marielda Medeiro, que é professora, escritora e também da Secretaria de Política para as Mulheres. Então vai ser bem interessante. Quem não ainda se inscreveu no nosso canal, inclusive a gente tá beirando os 1.000 inscritos, né?
0: Então, faltava até ontem, sexta-feira, faltava 43 pessoas.
1: É, então hoje vai ser com a professora Marielda. Inclusive ela tá aqui do meu ladinho, não tá aparecendo na câmera, mas ela tá aqui. E os meninos daqui a pouco já vão lá pro outro estúdio pra poder gravar mais um pouquinho sobre este grande evento que tá vindo e que muitas pessoas curtiram, né? Foi uma delas, Marielda? Muito? A Marielda disse que foi uma delas que curtiu, Bira, muito a Transa Negra.
0: É, somos então suspeitos, porque eu também curtia demais.
1: Que maravilha. Então você já pode se inscrever no nosso canal do YouTube, Rádio Sambalanço. A gente vai colocar depois lá. Depois ela vai vir dar uma palavrinha aqui com a gente também. Porque vai passar só fera por aqui, né, Bira, contando um pouco sobre isso, né?
0: Vai, exatamente. Teve o Adilson, pra quem não conhece o Adilson, Cor Brasil e Oitava Cor na época, né? Também teve o Nenê Confirmado, o Homem das Cestas Blacks, que acontece ali no Largo da Prefeitura, exatamente, quer dizer...
1: E hoje conosco a Marielda. Eu tô tão ansiosa pra ver isso. Eu fico encantada olhando as histórias, porque é muito legal, né, tu poder se conectar com pessoas que viveram uma era tão legal, né? E que também tá sendo... Tudo, tu viu, Bira, tu já prestou atenção que tudo que é nostálgico, as pessoas estão colocando muito em alta, porque as pessoas sentem falta daquele tempo.
0: Sim.
1: Né? Claro, quem não sente falta, né, dos tempos passados, não passado, mas quem não sente falta da adolescência, de coisas que curtiu, né?
0: De... Carrinho de rolimã.
1: De coisas.
0: Jogo de taco. Rapaz, bom de futebol.
1: Só quem viveu
0: futebol
1: isso,
0: na
1: né?
0: Chuva.
1: Não, esses dias eu comentei com meu filho, não sei o que ele tava. Ele queria alguma coisa, eu falei, menino, quando eu era criança, sabe qual era a minha brincadeira? Eu amava essa brincadeira, Bira. Antigamente a gente não tinha o óleo, não era com PVC, né?
0: Não, não era com lata.
1: Era com lata.
0: Exatamente.
1: Então, toda vez que acabava uma lata, eu ia correndo pegar, porque eu queria fazer o coisinha de andar nas latas. Eu era muito boa
0: carrinho
1: nisso,
0: de rolimã,
1: Bira.
0: Não era...
1: Botava um cordão na lata e andava. Eu era boa demais. Na lata, eu era boa demais nessa. Eu era boa naquela também da corrida do saco, na escola.
0: Gincana.
1: Na gincana. Eu era boa. Gincana. Eu era competitiva, horrores. Quanto eu não ganhava... Não... Mas
0: falando... Esse é o espírito, né?
1: É, o espírito da coisa. Mas então, 11 de outubro, a volta da Transa Negra.
0: Maravilha.
1: Ingressos... No estúdio CDs, no calçadão, né? No
0: 1900.
1: Físico. E também online pelo Ticket Sul. Mesas esgotadas. Não temos mais mesmo, né, Bira?
0: Tem mais. A gente avisou. Fazia um tempão. Ó, gente, tá. Faltavam 4 mesas, 5 mesas e assim ia indo. O pessoal não acreditou muito, né? Levou muita fé. Agora tá esgotado, tem mais.
1: Então, 11 de outubro, todos convidados para a volta da Transa Negra na Sociedade Libanesa. Isso?
2: Vamos
1: de break?
0: Vamos,
1: intervalo. Oh, não invade o rádio.
0: Loucura isso, intervalo comercial. A gente volta na sequência com muito mais. 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

0: Arthurzão. Que honra demais poder estar aqui, viu?
1: Você tá doido.
0: Obrigado, gente. Obrigado.
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0: agora 10 horas 31 minutos, ouvimos Tio M2, MZ.
1: MZ.
0: Tá sempre parecendo um 2 aqui. O salário não chega.
1: Essa é a música de conscientização do São Balanço, porque dia 4 de outubro tá chegando.
0: 11.
1: Foi dia 11?
0: O que, Bito?
1: As eleições?
0: Ah, tá, tu tá falando das eleições, eu tava falando da Transa Negra.
1: Não, as eleições, dia 4 de outubro tá chegando, voto consciente.
0: Ah, é?
1: Salário não chega, e quando chega...
0: É picoteado.
1: Nem
0: entra num bolso e sai pelo outro.
1: Verdade.
0: Meu Deus do céu.
1: Faz parte, né?
0: Também ouvimos Armadilha com Exalta Samba, Nayana Bloqueio e Menos é Mais com Pablo Saudade Inconveniente, Bira Barcelos. A temperatura agora em Pelotas na marca dos 19,2. Parece que a temperatura está aumentando, gente. 19,2, umidade relativa do ar em 90%, Bira Barcelos. Até o meio-dia, quem é que tá conosco, Bira?
1: Muito bem, né? Até o meio-dia a gente vai de Sabores do Sul. 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
0: É, conosco também, Bira, até o meio-dia aqui, Arte Cor. 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
0: Vamos entrar na nossa agenda cultural.
1: Vamos!
0: Bora lá, porque dia 11.

0: Outubro tá de volta, Transa Negra, o som que comanda a massa. E ninguém melhor pra falar disso sobre o Bira. Fala, Bira.
1: É, meu amigo, vai tocar muita coisa bacana. Aliás, os DJs já estão confirmados. O nosso amigo Nenê confirmado, o homem das cestas blacks. Lembrando que nós temos também um representante de Rio Grande, o nosso amigo Josué da 560. Temos também o nosso amigo Deco, que fez parte da Bote B52. E também o nosso xerifão do charme, o nosso amigo como é que é o nome dele, rapaz? Me esqueci o nome do cara.
0: Meu Deus.
1: Coisa, é a idade. É a idade, Farias. O Renatinho. Renato do bairro Simões Lopes.
0: Ó, e vocês podem adquirir ingressos ali na Estúdio CDs, no físico, né? Que fica no calçadão. Inclusive nas nossas redes. Ontem a gente colocou lá um vídeo. E também online pelo TicketSul. E mesas esgotadas. Mesas vocês não compram em nenhum lugar, a não ser que vocês levem uma de plástico e coloquem lá na frente. Não tem mais mesa.
1: Na frente, que no salão também não
0: também
1: dá.
0: Também não tem mais lugar.
1: Não tem lugar.
0: Então, 11 de outubro, todos os caminhos levam para a sociedade libanesa, porque tem a volta da Transa Negra, o som que comanda a massa.

0: E lá no dia 18 de outubro também vamos ter o Samba Cassino com o grupo Menos é Mais e Pixote lá no Campo do Cassino. 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E a Sabrina tá levando o pessoal, porque sim, a Sabrina faz excursão, então se estiver interessado em ir pro Pixote e Menos é Mais, vocês podem contatar ela pelo 51 53, perdão, 991-228461. O valor é de R$60.
1: E dia 27 deste mês, o pessoal lá do Departamento de Esportes do Clube Cultural Chovão Amor convida você para um almoço com música ao vivo no palco Banda Molejo daqui. Os caras são sensacionais. E no show dos intervalos tem o meu amigo Deco nas picapes. Lembrando que o cardápio é arroz, estrogonofe, batata palha e saladas. Individualmente você vai pagar R$25. Tá afim de reservar uma mesa? A mesa é R$100 com 4 lugares. E se porventura você chegar a ingressar na festa depois das 14 horas, o seu ingresso individual é R$10. 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
0: É isso, o pessoal pode participar conosco pelo 984-13-5473. Deixa eu mandar um abraço aqui pro pessoal que tá conectado conosco. Pera aí, Bira, que eu já vou te dizer quem é. Deixa eu enxergar aqui que eu não tô enxergando. Aqui o Wilson pediu, toca Bebeto, o rei do balanço. Pior, né? Tem umas músicas do é Bebeto. É porque não sei porque que o nosso... Se eu tocar aqui na frase, ela muda, né?
1: Muda. É, muda a frase.
0: E se eu tirar o coisa... Não tô entendendo o que tá acontecendo aqui, Pira.
1: Ih, rapaz.
0: Também a Vera mandou, bom dia, família São Balanço. Bom dia, Vera. Vera Gomes Silva. Wilson Rodrigues, da onde que vocês são, hein? Da onde que a Vera é? Da onde que o Wilson é? Fala pra mim. Mas a gente vai tocar Bebeto sim, né? Inclusive, não sei se não tem na nossa playlist aqui. Deixa eu ver.
1: Pode ser qualquer uma, de repente o pessoal pode mandar...
0: Manda pra gente qual
1: é o nome da música, da mensagem aí no chat.
0: São Paulo! Que legal! Qual o lugar de São Paulo? E qual é a música do Bebeto? Fala pra nós. De quem é aquela música? Neguinho era um poeta sonhador. Sonhava como alguém jamais sonhou. E no anonimato ele vivia. Isso é Bebeto, não é? Cultivando a flor. É melhor deixar o Bebeto cantar. Itaquera, São Paulo. Muito obrigado pela companhia. Aqui no bairro Cidade. Aqui do Cidade. Muito bem. Manda pra gente a música, o nome da música que a gente vai tocar sim. Mas essa daí é Neguinho Poeta, né? Do Bebeto.
1: Do Bebeto, né? Da Alice Brandão?
0: É do Bebeto.
1: Bebeto?
0: É. Viu só? Que eu sei também.
1: Sabe muito!
0: Também sei. A beleza é você, menina.
1: Ah, show!
0: A beleza é você, menina. Menina. Essa é uma sucessão, né? Muito obrigada, Wilson, pela companhia. Logo, logo já vai sair a tua música, Bebeto. Vamos de break? Bora?
1: Bora!
0: De break?
1: Samo?
0: Vamos?
1: Vamos!
0: Liga então o motor, vamos!
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0: seu balanço informando a hora certa, 10 horas 40 minutos.
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0: Muito bem, agora 10 horas e 59 minutos, ouvimos Família, Grupo Família, era lindo também, Banda Swing com Carinho, também Fred Linda e Consciente, e abrindo esse bloco, Banda Licor, Amor Sincero, pontualmente 11 horas, a temperatura...
1: Teve a música do Bebeto também, isso, que foi com a rapaziada de São Paulo curtindo isso a nossa mesmo programação.
0: Deixa eu puxar aqui.
1: Beleza, é você, menina.
0: Boa, é boa. Pro Wilson Rodrigues de Itaquera, São Paulo. Muito obrigado pela companhia. Ele botou aqui, Fred é muito bom. É, a gente também concorda que Fred é muito bom. A temperatura em Pelotas agora, Bira, é 19 graus e 8 décimos. A temperatura tá aumentando.
1: Coisa boa.
0: E a sensação tá 19,8 também. E até o meio-dia a gente vai num oferecimento.
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1: Muito bem, Renata, estou batendo um papo aqui com o Rudinei Machado. 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
0: Maravilha, entrando na nossa agenda cultural. 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
0: Muito bem, Bira Barcelos. 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É isso. 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É isso, Bira Barcelos.

0: Perceber, né, Renata? Por que que tá tocando essa trilha?
1: Já deu pra perceber. Eu tô ajeitando aqui pra enquadrar todos, Bira, na
0: sim.
1: Na imagem aqui, peraí. Agora sim, estamos... Agora sim, agora
0: ao
1: sim.
0: Ao fundo, Patrícia Marques.
1: Como é o nome dessa música?
0: Ficar com você.
1: Ficar com você. Essa música é boa demais.
0: Demais, dá conta.
1: Por que que tá rolando essa música, Bira Barcelos?
0: Ah, meu amigo.
1: Deixa eu puxar elas mais pra cá.
0: Até porque...
1: Mais pra cá, vem mais pra cá.
0: Tivemos a terceira edição do podcast. E ela já tá no estúdio aí pra conversar com a gente.
1: É isso mesmo. Hoje no nosso... Aqui, ó. Nosso estúdio, estamos recebendo ela, Marielda, a professora Marielda, que é também escritora. Nós já tivemos algumas edições aqui do podcast que fica lá no outro estúdio que está no nosso canal do YouTube. Primeiro foi o nosso amigo Adilson, segundo foi o Nenê Confirmado e hoje foi a professora Marielda, que inclusive, cadê o microfone dela? Aqui, vamos trocar, vou deixar esse meu aqui. Aí, agora sim, vira... Pô, oh, agora deu? Está me ouvindo?
0: Não, não, não. Os botõezinhos estão.
1: Ah, Bira.
0: Tudo certinho?
1: Aí tá me dando muito trabalho.
0: Tudo certinho? Tudo certinho?
1: Muito bom dia, seja bem-vinda.
2: Bom dia, muito bom estar aqui com vocês neste programa maravilhoso, né? Fazendo parte aí contando um pouquinho dessa história, né? Também vivida da Black Mills aqui em Pelotas. Então, prazer muito grande aqui com vocês.
1: O prazer é nosso, Rudinei. Tudo contigo.
3: Estou
1: só mediando vocês aqui.
3: Hoje é um dia importantíssimo que a gente está trazendo, né? A Marielda Medeiros aqui, uma pessoa muito bem atualizada do contexto cultural, também sobre a nossa negritude. E que, na realidade, a gente está vendo pessoas que viveram aqueles momentos emocionantes na época dos anos 80, 90. 75 por aí que a gente começou, e dar os seus depoimentos, contar histórias, e para essa nova geração que está chegando. Mas nada melhor que eu fazer de novo um bom dia para a Marielda. E a Marielda agora ao vivo nos estúdios da Rádio Universidade e também da Rádio Web do programa São Balanço, porque acabamos de gravar o nosso terceiro podcast com a volta da Transanega. Marielda, temos a falar aí, temos a comentar.
2: Não, acho que eu vou começar pelo que eu já disse no podcast, né? Essa minha relação é uma relação que vem também da minha vivência de infância, né? Principalmente em espaços da minha casa, da casa de amigos, enfim, né? E que depois foi efetivada participando, né? Das festas nos ginásios, no Teatro Avenida, né, no Paulista, na Gremiação, enfim, né, e dizer o que eu já disse também no podcast, né, são momentos em que a gente reúne um grupo de pessoas negras e que acabam também tornando aquele espaço como um espaço de aquilombamento, de aprendizagem, enfim, e que a gente também cultiva muitos afetos, né? Quando a gente está, né, com todo mundo junto, né? Então, pensar, né, nisso que vocês hoje estão trazendo, que é a volta do Transanegra, para mim, é importante, como já disse também no podcast, porque a gente acaba mantendo viva a memória, né, e a estrutura daqueles que podem vir a transformar esses momentos, né, muito vivas, né, principalmente aqui na nossa história de Pelotas. Né. Eu disse no podcast, vou tornar a repetir, eu fiz uma tese, a minha tese foi voltada para as questões, né, da presença da cultura black na cidade de Pelotas. O nome era, o nome é da tese, né, Pelotas Pequena África, por isso, né, para a gente poder trazer, também pensando de como se estruturavam os quilombos, que esses momentos, que essas festas também são momentos de nós nos aquilombarmos e de nós aprendermos, né, também em diferentes contextos dentro daquela festa. E estou muito feliz, né, disse também há pouco, que já estou com a minha mesa, né, lá para a Sociedade Libanesa, para o dia 11, né, e com certeza vai ser um momento de, não só de encontros, mas de reencontros, né,
3: sim,
2: por tudo que as pessoas já vêm passando.
3: E fazendo novas amizades,
2: né,
3: também.
2: Eu nem fazendo novas amizades, mas as aprendizagens estão aí, né, a gente aprende também afetivamente a cultivar novas amizades e que isso possa ser vivo na nossa cidade. Eu mexia com ele há pouco, eu disse, quem sabe a gente faz 3 vezes ao ano agora, para que a gente...
1: Isso vai ser bom, porque as pessoas que viveram vão poder reviver e as que não conhecem vão poder conhecer, como eu já falei aqui, eu não conheci, não participei, então eu poder estar e vai ser muito legal.
2: Com certeza.
3: Ó, Renata, ensaiou uns passinhos ontem. Ela gravou um comercial. Ela ensaiou uns passinhos.
1: Eu tô tentando.
3: No pleno calçadão.
2: E nós vamos abrir a roda lá no dia 11. E a Renata vai nos ensinar esses passinhos.
1: Eu vou só se embalar, né? Não tem como não se embalar. Mas que bom ter essa figura, né, que representa a nossa cidade. Vai estar junto conosco, isso é muito bom. Estou muito feliz por isso.
3: Renata, eu também queria dizer que hoje tem uma... Sábado passado, a Renata estava... Segunda-feira estava de aniversário. Mas como ela é uma pessoa muito sentimental, se emociona muito, ela ficou em casa refletindo a vida dela. Mas o São Balanço e a nós não... já não esqueceu. E hoje vamos ter uma surpresinha quando terminar o programa. Tu fica aqui conosco com a Renata.
2: Tá bem.
3: Tá bom, aqui na rádio.
1: Será que é uma passagem para...
2: Eu também fui convidada a vir no programa num momento especial.
1: Viu só? Gênesis, vem aqui, que eu quero te filmar. Vai lá, senta aqui no teu lugar de falar agora.
3: Polivalente.
4: Isso aí, bom dia ouvintes. Que coisa boa estar aqui no São Balanço, né? E nessa produção desse evento, que pra mim é o maior evento da Black Music da cidade. E uma honra receber aqui a Marielda, que hoje usou uma palavra que pra mim tem muito significado, né? Com todo o respeito aos meninos que já estiveram aqui no programa, mas tu falou de aquilombamento. E isso é uma palavra muito forte, porque retrata justamente o significado que a Transa Negra tem para todos nós. Uma reunião, né, de pessoas, de negros, da militância, da música, da Black Music brasileira. Parabéns, obrigado, né? E eu gostaria, vou te pedir que tu fale só um pouquinho pro povo ouvir da tese que tu me contou lá, que o Rudinei falou, e eu fiquei tão feliz de ouvir hoje. Porque eu gostaria que o pessoal que está também ouvisse isso.
2: Também, né? Como eu já disse, o nome já diz, né? Pelotas, Pequena África. Porque eu tô na tese trabalhando, né? Não só com todas as figuras, por exemplo, o Rudinei foi meu interlocutor, entre outras pessoas que também foram meus interlocutores, entre quem trabalhava na produção das festas, mas também das pessoas que participavam da festa. Né? Entre homens e mulheres, enfim. E é isso, né? Pelotas Pequena África, ela veio para a gente poder pontuar que a gente tem sim, né, nesses espaços das festas, um aquilombamento, e que ele, a gente fala aqui muito, até porque o Rudinei está aqui, está trazendo novamente, né, o retorno da Transa Negra, mas não aconteciam só na gremiação, no Paulista, no Teatro Avenida, e começaram, né, depois, ao longo do tempo, a se expandir para outros espaços. Né? Eu lembro de quando eu entrevistei o próprio Nenê, que também foi interlocutor dessa tese, que ele falava e eu dizia assim, bom, esses são espaços que eu só tinha que procurar esses espaços, porque eu vivi nesses espaços, né? Como a gente tinha aqui o B, né? O B52 depois, enfim, e tantos outros espaços. Inclusive, eu fiz o mapa da cidade de Pelotas, né? E através das interlocuções com as pessoas que participaram participaram da tese. E eu fui mapeando alguns lugares em toda a cidade em que aconteciam depois, né, as festas blacks. E acho que é isso, assim, né? É o momento, como eu já disse, da gente poder aprender. Agora o Rudinei trouxe, mas a gente também começar a cultivar novas amizades. E é isso. Mas porque tudo isso, né, ou reviver, ou reencontrar com outras pessoas, ou fazer novas amizades, também está estruturado nesse pensamento de aquilombamento, né? E dizer que esse aquilombamento, ele não é meu, ele não é do Rudinei, ele não é teu, enfim, mas ele é de todas as pessoas que estão ali naquele momento. Por isso que eu disse, se der a brecha, nós, junto com a colega, nós vamos ir lá, vamos abrir um espaço no salão e vamos fazer um passinho lá, porque a gente, né, acaba aprendendo, né? Então, é isso, assim, né? Essas festas blacks, elas são, sim, né, aquilombamentos. E como eu já disse também, penso que é importante, e acho que é num momento estratégico, né? Talvez o Rudinei, ele não tenha pensado nisso, né? Não seja algo consciente, mas penso que é num momento estratégico, sim, que a gente precisa, né, pensando em tudo que está acontecendo nesse país, termos momentos de leveza e que a gente possa, sim, estarmos nos encontrando, como eu já disse, nos abraçando. Se tiver que chorar junto, nós vamos chorar junto, de emoção, mas é isso.
4: Escolhendo Rudinei?
3: Fala. Eu quero, no momento, agradecer, então, a participação da Marielda. Convido vocês para nos acompanhar o podcast que nós gravamos hoje no YouTube, a partir de amanhã ao meio-dia, né, o Gênesis?
4: Isso aí, amanhã meio-dia, já está no ar, @sambalanço, nosso canal do YouTube, sigo lá, pega, aperta ali, ativa o sininho e acompanhe todas as atualizações do nosso canal. E semana que vem também já tem mais um convidado para o nosso podcast que vai estar lá, beleza?
3: Isso aí, Marielda. Meu agradecimento pela sua presença. Agora vamos gravar o que está faltando. Tá bom? Tudo com música.

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1: Cadê o gritão dos pagodeiros aí?

0: bem, agora 11 horas 49 minutos, São Balanço de volta e na sua reta final, nesse bloco último, né, Beira? Ouvimos...
1: O Péricles.
0: Péricles.
1: Inigualável paixão.
0: Cadê ele? O Péricles sumiu aqui, gente. Na minha lista ele sumiu.
1: Na verdade tocou duas.
0: Ah, tá. Tocou Péricles, Inesquecível Paixão e também Pagode S.A., Última Canção. Esta é a última canção que eu faço pra você. Se lembra que essa música aí... essa música aí, aquela música assim, ó... Feliz aniversário, meu amor.
1: Ronaldo e os Barcelos.
0: Essa música, aquela outra, meu pai sempre ouvia. Pagode S.A. Ronaldo. A gente tá falando de Pagodão, né?
1: Isso.
0: Pagodão S.A. Muito bem, Bira Barcelos. São Balanço na sua reta final. Foi um prazer estar com vocês nessa manhã de 19 de setembro de 2026. Agora a temperatura em Pelotas aumentou de novo, 20 graus e 8 décimos. A umidade relativa do ar em 88%, então parece que a umidade relativa do ar tá baixando, né? Então quer dizer que talvez possamos não ter chuva e a temperatura do ar tá aumentando. E a sensação também tá na mesma do... da temperatura do ar está na mesma sensação térmica de 20,8, Bira Barcelos.
1: Bom demais.
0: Tá um clima bom, um clima ameno.
1: Tá nublado, mas tá bem agradável.
0: Muito bem.
1: Hoje tá bom para ver Inter e São Paulo, ou São Paulo Internacional.
0: São Paulo Internacional.
1: 21.
0: Qual será o placar, Bira?
1: 2-0.
0: Pro Inter?
1: Claro, né? Só pode, Renata. Aí não, né,
0: Renata? Ué, Bira, acontece às vezes a gente não acreditar no nosso time.
1: É, mas eu acredito.
0: Eu
1: mas
0: acredito.
1: Mas até o final do túnel.
0: Mesmo desacreditando, eu acredito.
1: Eu também.
0: Né?
1: E vai ser no Morumbis. Agora não é Morumbi mais, é Morumbis.
0: É, Morumbis.
1: É, por causa do Bis, né? Chocolate.
0: Ah, o Bis é patrocinador agora?
1: Nossa, dono.
0: Dono, que
1: dono.
0: Legal!
1: É.
0: E hoje também temos Brapel aqui.
1: Exatamente.
0: Deixa eu só pegar aqui as informações aqui. É, hoje temos Pelotas e Brasil que disputam o clássico Brapel neste sábado, dia 19, às 16 horas, na Boca do Lobo. Pela 13ª rodada da divisão de acesso. Que maravilha, Bira Barcelos. Também é um jogo, jogo pegado, né, Bira?
1: É a Série A2, né? Série A2 do Campeonato Gaúcho.
0: De repente, possamos cair para a terceira divisão.
1: Não fala uma coisa dessa. Não.
0: Ué, Bira, tudo pode acontecer.
1: Há quantos anos não tinha o Brapel? Quantos anos?
0: Quem tá na chuva é para se molhar.
1: Cara, mas tinha que ter Brapel em Pelotas. Isso é patrimônio da cidade. Brapel é patrimônio da cidade como é que se diz? Como é que a gente fala? Cara, me fugiu a palavra de tão emocionado que eu tô.
0: Tá emocionado,
1: Cara, eu sou chavante, né, cara? Mas o clássico é rivalidade. Essa é a palavra. Precisávamos disso. Quanto tempo parado? Sem rivalidade do Brapel? Tinha que ter Brapel. E hoje tem. A gente não sabe qual é a numeração do Brapel, mas.
0: Vou pegar, 370.
1: 370, que maravilha. Olha.
0: Sim, Brapel 370.
1: Bom demais.
0: Bira Barcelos.
1: Diga, Renata Bandeira.
0: Quer dizer, Rudinei Machado, fala comigo, Rudinei Machado.
2: Posso falar?
0: Pode,
2: tá
0: deve.
2: Tá liberado o microfone?
0: Tá liberado. Você está com voz. Pode ir lá, bora lá. Lembrando também, né, Bira Barcelos, que 11 de outubro... Cadê a nossa trilha? Patrícia Marx.
2: Marx.
0: Marx.

0: O trem da alegria, lembra?
1: Não.
0: É, era o trem da alegria. E agora tá aí, mulherão cantando black music.
1: Muito legal. Então, quem ouviu essa nossa trilha já sabe que 11 de outubro a Transa Negra tá de volta. O som que comanda a massa tá vindo para vocês reviverem grandes momentos. Quem não conhece, pode conhecer. Não temos mais mesas, mas vocês podem adquirir ingressos ainda no Ticket Sul, no online, né? E também no físico, ali no Estúdio CDs, no Calçadão, não é isso, Rudinei?
2: É isso aí, a galera, então, que se antecipou nas mesas, parabéns, vão assistir bem confortavelmente sentados, um espetáculo, uma alegria, uma animação sem igual. E para quem ainda não comprou ingresso, pessoal, é bom garantir antes, porque vai virar o lote, e aí você vai pagar um pouco mais caro. Mas ainda dá tempo, hoje sábado a loja está aberta até as 19, né?
1: Até as 19.
2: Até as 19, ali no Estúdio CD, onde a Renata gravou aquele...
1: O vídeo, é bem pertinho ali, numa quadra depois do Chafariz, do lado... Pra quem não sabe onde é o Estúdio CD, tem o cinema do centro, né? O shopping, cinema, é do lado.
2: E um detalhe pra a galera, já viu a Renata dançando o Charme?
0: Eu tive esse privilégio de ver os rios, né, que chama?
1: Os rios.
0: Eu vi os rios ontem, rapaz,
1: é
0: bom.
1: É aquela coisa, a gente não canta, mas encanta. A gente não sabe dançar,
0: ou pelo menos tenta.
1: Mas tenta, né? Tá na chuva é pra se molhar.
0: Porque na realidade a black music foi marcada por passinhos, né, Ruth?
2: Sim.
0: Tinha toda uma coreografia, todo um gingado, sempre teve.
1: Não, isso é muito legal. E se tá voltando a Transa Negra, tá voltando, vai voltar também o nosso passinho. Com toda certeza o pessoal vai se juntar pra fazer passinho,
2: vai,
1: né?
2: Vai. Tem a Marielda disse que vai fazer a rodinha lá no meio.
1: Oh, maravilha. Então, ó, 11 de outubro, todos os caminhos levam para a sociedade libanesa Transa Negra, o som que comanda a massa.
2: E você aí que é de fora de Pelotas, né, quer comprar o seu ingresso sem sair de casa, qual é o site que compra, Renata?
1: Pode comprar online pelo Ticket Sul. É só digitar ali no Google ticketsul.com.br e vai aparecer aonde vocês podem comprar, tipo, em casa. Ou também pode chamar o WhatsApp, né? O WhatsApp era só as mesas.
2: O WhatsApp e as mesas.
1: É, mas as pessoas querem alguma informação, fora isso.
2: Pode.
1: Qual o WhatsApp?
2: É o 984-374560 ou 991-394437.
1: Então é isso, convite feito, 11 de outubro, Sociedade Libanesa, Transa Negra, o som que comanda a massa. 11h56, o programa já tá acabando, hoje é dia de jogo, então o pessoal já tá se aprumando por aí, né, Rudinei?
2: O papel, né?
1: Hoje o bicho pé.
0: Cidade movimenta hoje.
1: Muito bem, então da minha parte era isso, muito obrigado pela companhia, todos que estiveram conosco, seja pelo chat, pelo YouTube, pelo chat do YouTube, pelo WhatsApp, quem manda mensagem aqui no Instagram, que diz, ah, todos assistindo, inclusive um abraço pra Sandra, pessoal de Piratini também, Piratini tá acontecendo um dos maiores desfiles, né, Piratini, primeira capital farroupilha, amanhã acontece um dos maiores desfiles, passa pela aquela avenida, mais de 5 mil cavalos.
2: Semana falta.
1: O ano que vem eu vou comprar um cavalo só pra ir lá.
2: Vai mesmo?
1: Sim. Ué, eu posso virar fazendeira? Até
2: sabe.
1: O ano que vem? Sabe, por enquanto eu só tenho terra embaixo das unhas, mas daqui uns anos.
2: Pode acontecer,
1: Rudinei. Tudo acontece. Era isso, Rudinei?
2: É isso aí, então. Agradecer a galera aí que curtiu a nossa programação. Esse sábado bacana, das 9 ao meio-dia. E estamos renovando o convite. Se você não está inscrito no nosso canal, se inscreva, tá bom? E a partir... Conforme for o nosso podcast de hoje, pode entrar hoje ou amanhã. E se você não está inscrito no nosso canal, se inscreva para você poder assistir o nosso podcast, que está sensacional, histórias interessantíssimas. E você vai ficar por dentro, né, dos bastidores do que vem aí para o dia 11 e qual a nossa expectativa. Tá bom, pessoal? Valeu!
1: Tudo contigo, Bira.
0: Gente, valeu demais. Segunda-feira tem a segunda retrô, aquela mais gostosa que a gente viaja no túnel do tempo entre samba, pagode, swing da década de 90. A partir das 16 horas aqui pelas ondas da Rádio Universidade. Bom fim de semana para todo mundo. Se for dirigir, não beba. É isso, consciente.
1: Falar, se for dirigir, não beba, tá bom? Chama um carro de aplicativo, chama um táxi, chama qualquer coisa, mas não bebe, tá bom?
0: Conscientização.
1: Era isso da minha parte, era isso também. Um bom final de semana, fiquem com Deus e até segunda-feira. Tá no samba.
0: Tá no samba lance pra fechar, Tiaguinho me balançou. Valeu demais, até segunda, se Deus quiser.
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29: 12:26.
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11: 12 horas e 31 minutos.
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0: tarde a você ligado, a você ligada na Rádio Universidade de Pelotas. Estamos chegando para mais uma jornada esportiva do time da Bola Branca. Hoje, 13ª rodada da divisão de acesso. Mas hoje, um campeonato à parte. Clássico Brapel 370. Pelotas e Brasil se enfrentam pela primeira vez na história na divisão de acesso. Um momento complicado que atravessa o futebol pelotense, uma marca que não gostaríamos de atingir, mas está posto. Brasil e Pelotas vão se enfrentar pela Série A2 do Campeonato Gaúcho. São 12 horas e 38 minutos, meio-dia e 38, e estamos chegando para o Esperando o Futebol. A bola rola às 4 horas da tarde, 16 horas, mas estamos já iniciando a nossa jornada esportiva desde o meio-dia ao vivo no YouTube da Rádio Universidade de Pelotas, com as coletivas do técnico Alessandro Telles por parte do Pelotas, do técnico Júlio César Nunes e Vitor Becker pelo lado do Brasil. Mas agora, em cadeia, na rádio, ao vivo, estamos esperando o futebol e é um oferecimento de peças e acessórios pioneiro. 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São os parceiros da Rádio Universidade para mais uma jornada esportiva e aqui no Esperando Futebol. Eu sou o Lucas Fabião e estaremos juntos durante toda a jornada esportiva. Por mais dessas 3 horas de Esperando Futebol, na Central de Esportes, no Futebol da RU, para o Clássico Brapel 370, no intervalo de jogo no Por Dentro da Bola e depois no Sala de Imprensa para repercutir o que acontecer. Vitória do Pelotas, vitória do Brasil, empate, estaremos juntos para repercutir o Clássico Brapel 370. Me apresentei, mas quero contar com você. Interaja conosco nos nossos canais da Rádio Universidade, torcedor Chavante, torcedor Auro Cerulho. Como é que está a expectativa para o Clássico Brapel 370? A situação do Pelotas não é a melhor possível. A do Brasil é buscando se firmar. É o primeiro clássico na história da divisão de acesso. Mas é sempre bom acompanhar o clássico aqui da Princesa do Sul. Então como é que está a expectativa? Interage conosco. WhatsApp 53-98413-5473. De novo. Anote aí. 53-98413-5473. Interaja conosco no nosso WhatsApp, mas também no YouTube da Rádio Universidade de Pelotas, onde estamos ao vivo no nosso canal, na nossa live. Você pode mandar a sua mensagem no nosso chat e também votar na enquete. Qual o seu palpite para o Clássico Brapel 370? Vitória do Pelotas? Empate? Vitória do Brasil? Já temos alguns votos, então vou trazer o resultado parcial já nesse primeiro momento para cativar o torcedor a votar. Vitória do Pelotas, 18%. Empate, 12%. Vitória do Brasil, 71%. Então vote na nossa enquete no YouTube e convido você a ficar ouvido na Rádio Universidade, mas ligado no nosso canal do YouTube, porque traremos muitas informações, muitas imagens ao vivo dos nossos repórteres que estão espalhados pela cidade de Pelotas, caminhando para a Boca do Lobo, mas nesse primeiro momento estão nas concentrações, acompanhando os torcedores, acompanhando as delegações, com imagens você acompanha. Também traremos imagens ao vivo do palco do jogo, dos comentaristas, então vale a pena ficar ligado no YouTube da Rádio Universidade de Pelotas. Temos muito tempo para esperar o futebol, mas nesse primeiro momento, acho que é válido trazer o que está em jogo para esse clássico Brapel, porque estamos na 13ª rodada de 15, ou seja, está acabando. E a situação da dupla Brapel é tensa, esse clássico vale muito. Então, vamos trazer essa 13ª rodada que acontece toda nesse sábado. Todo nesse sábado, amanhã 20 de setembro, é Revolução Farroupilha. Então tem esta questão do feriado, tentou o Pelotas passar para o sábado, mas vai ser hoje. Então, trazendo a rodada, 13ª rodada na Pedra Moura, o Bagé vai encarar a equipe do Gramadense às 15 horas. Também, SESI Caxias do Sul, Apafute e União Frederiquense, 15 horas. Guarani de Venâncio Aires recebe a equipe do Santa Cruz no Edmundo Faix. No Antônio Davi Farina, o Veranópolis recebe a equipe do Esportivo. No Altos da Glória, o Glória de Vacaria recebe a equipe do Brasil de Farroupilha. No Estádio Cristo Rei, 15 horas também, 6 jogos às 15 horas. A Imoré recebendo a equipe do Lajeadense. 4 horas, 2 jogos e 2 clássicos. Na Arena Beite, o clássico de Passo Fundo, Gaúcho e Passo Fundo. E na Boca do Lobo, 4 horas, aqui na Rádio Universidade, Pelotas e Brasil. Tabela de classificação. Tá na tela. O Veranópolis é o líder, com 21 pontos. O Passo Fundo, segundo colocado, com 20 pontos. O terceiro colocado é o Santa Cruz, com 20 pontos. União Frederiquense, quarto colocado, com 19 pontos. Esportivo, quinto colocado, com 18 pontos. Apafute, sexto colocado, com 18 pontos. Brasil de Farroupilha, sétimo colocado, com 16 pontos. E fechando esse G8, até trazendo de forma mais atualizada o que envolve esta tabela, porque o Brasil é a primeira equipe dentro do G8. O Brasil é a primeira equipe dentro do G8 e tem toda essa questão. Está a 4 pontos do Pelotas, que está fora do G8 nesse momento. Está fazendo a tabela atualizada. Passo Fundo é o líder com 23 pontos, segundo colocado é o Veranópolis com 22 pontos, União Frederiquense terceiro com 20. Santa Cruz é o quarto com 20 pontos, Apafute quinto colocado com 19 pontos, sexto colocado Brasil de Farroupilha com 19 pontos, o Esportivo sétimo colocado com 18 pontos. Aí chega o Brasil, oitavo colocado com 18 pontos, Brasil primeiro time dentro dessa zona de classificação. Aimoré, nono colocado com 17 pontos e o Pelotas, décimo colocado com 14 pontos. Então Brasil dentro do G8. Pelotas fora, é a situação pro clássico Brapel. Fechando a tabela de classificação, Guarani é 11º colocado com 14 pontos, o Gaúcho é 12º colocado com 12 pontos, o Bagé é 13º colocado com 11 pontos, o Glória de Vacaria é 14º colocado com 10 pontos e na zona de rebaixamento está o Gramadense com 8 pontos e o Lajeadense com 5 pontos. Posto isso, para entender o que vale esse clássico Brapel, porque é um Brasil buscando se firmar no G8 da competição, entra no clássico dentro da zona de classificação e o Pelotas buscando seguir vivo na competição, porque até mesmo uma vitória não faz o Pelotas entrar no G8, mas seguir vivo. Só para entender, a gente traz ainda durante Esperando o Futebol novamente a tabela de classificação e novamente os resultados. Vamos começar a girar os destaques iniciais aqui no nosso Esperando o Futebol, porque é escalação cheia. É o time da Bola Branca inteiro mobilizado para esse clássico Brapel. E vamos começando a girar os destaques. Começando pelo mandante da partida de hoje, o Pelotas está mobilizado. O Pelotas está mobilizado para o clássico Brapel, trouxe a situação, busca seguir vivo na competição. E na reportagem de hoje, no lado do Esporte Clube Pelotas, está Fernando Moraes. Fernando, uma boa tarde. Por onde que tu anda na cidade de Pelotas, de olho claro no Lobo, mas por onde se encontra? Uma boa tarde.
1: Boa tarde, Lucas. Boa tarde a todo mundo que acompanha o Esperando Futebol. Estou na concentração do Esporte Clube Pelotas. Neste momento estou aqui no Saguão, onde o Esporte Clube Pelotas está concentrado para a partida de logo mais. Uma preparação curta, né, por parte do Esporte Clube Pelotas, mas claro, para um clássico envolve essa logística, né, um pouco diferente. Isso porque o Pelotas, ele, em pouco tempo, né, voltou de Caxias do Sul, teve que praticamente quinta e sexta, né, para treinar, e hoje já tem, né, o clássico Brapel. Mas uma movimentação bem tranquila nesse momento, né, o Pelotas preferiu resguardar, né, ao máximo aonde está concentrado, a localização exata, né, até porque o momento realmente é de pressão, especialmente para o presidente Rodrigo Brito, com quem nós vamos conversar daqui a pouco. E Pelotas está concentrado, né, neste momento. A saída dos jogadores deve acontecer ali por volta de 2 horas da tarde, né, a caminho da Boca do Lobo. Tem todo esse processo de logística, mas estou aqui acompanhando toda a movimentação do Esporte Clube Pelotas. Estou no Saguão, daqui a pouco o presidente Rodrigo Brito vai vir falar conosco, vai falar um pouco, né, desse momento, das críticas em cima dele, né? É um presidente que teve o seu nome escrito ali na Boca do Lobo, né, em pichações, dizendo fora Brito, cartazes também, né, aqueles papel escrito com grafite, né, criticando o presidente. Ele vai falar sobre isso, claro, né, o momento é de pressão. Também vai falar um pouco sobre essa situação do Esporte Clube Pelotas na tabela. O Pelotas é vencer ou vencer. São 3 partidas que restam, começa já pelo clássico Brapel, né, e depois vai ter mais 2 confrontos, mas tem que passar primeiro por esse desafio, né? Mas estamos aqui, Lucas, no aguardo do presidente Rodrigo Brito e acompanhando todas as movimentações do Esporte Clube Pelotas. Lembrando que o Lobo tem 2 desfalques para este confronto, né? O Christian Luca, ele que está suspenso pelo 3º cartão amarelo, o Jean Roberto, né, dos jogadores. O Jean Roberto acabou sendo expulso depois da partida contra a Pafute, levou o cartão vermelho, reclamou bastante com a arbitragem, né? Proferiu xingamentos, né, contra o juiz, e acabou recebendo o cartão vermelho, juntamente do Roberto Recarte, preparador físico, e do Lucas Cruz, que é o fisioterapeuta do clube. Mas, né, os desfalques de maior impacto, né, que podiam fazer a diferença dentro de campo, o Christian Luca até não vinha ganhando muitas oportunidades, mas o Jean Roberto é um deles, né, titular, fez gol inclusive no último Brapel lá da Copa FGF, e vai ser, claro, uma ausência muito sentida. Mas, Lucas, seguimos acompanhando por aqui o movimento tranquilo, pacífico, né, até por essa tática que o Pelotas adotou de preservar, né, o local onde os jogadores estão.
0: Tá certo. Esse é Fernando Moraes. Você acompanha no YouTube da Rádio Universidade Pelotas com imagens. Hoje é dia de repórter abelha, ou seja, os nossos repórteres estão espalhados pela cidade de Pelotas, trazendo as informações em áudio, mas em imagem também. Então você confere, o Fernando está lá na concentração do Esporte Clube Pelotas, logo mais vai trazer a entrevista então com o presidente Rodrigo Brito, vai trazer as vozes, as informações, os sentimentos dos torcedores, mas também do Esporte Clube Pelotas, mas também do Grêmio Esportivo Brasil. E é para lá que a gente vai, porque na reportagem de hoje, no lado do Brasil, está o Wesley Dagani, que está lá na delegação rubro-negra e chega pela primeira vez aqui no Esperando Futebol para começar a esquentar o lado chavante. Wesley, boa tarde. Wesley, não estamos te ouvindo, rapidamente vamos ajustar por aqui, mas você confere o Wesley sentadinho ali posicionado, aguardando o Grêmio Esportivo Brasil, que vai entrar em campo como visitante. Avante dentro da zona de classificação, vai visitar o maior rival e a expectativa é grande. O Wesley vai chegar aqui no nosso Esperando o Futebol para trazer as primeiras informações do Grêmio Esportivo Brasil, mas logo mais, e com isso eu vou seguir com o Fernando Moraes então. Fernando, Pelotas, tu já trouxe as primeiras informações, tem desfalques, Jean Roberto está fora, mas temos muito tempo para trazer, para ir se aproximando para dentro de campo. Queria começar falando do que envolve o aspecto do Pelotas, porque como tu mencionou, pressionado, torcedor durante a semana foi cobrado. Wesley, já discutamos, mas agora eu vou seguir com o Fernando para entender nessa questão. Pelotas foi cobrado, manifestações, pichações, porque a situação está cada vez mais complicada. E isso entra em campo. Como que tu vê esses aspectos, o que tem acontecido no extra-campo para o Pelotas chegar nesse clássico?
1: Pois é, Lucas, teve reunião, né, com as torcidas junto da, da direção, né, também dos jogadores no estádio da Boca do Lobo, uma reunião, claro, pacífica, mas de cobrança, né? É muita cobrança, até muitos torcedores dizendo que o clássico é obrigação, né? Meio que a impressão que eu tive, Lucas, eles ignoraram a partida contra a Pafute, né? O que importa é vencer o clássico Brapel, é um campeonato à parte. Os dois treinadores também frisaram isso, né? É um campeonato onde tu vai vencer o teu maior rival. Isso dá uma injeção, até é uma das questões que eu estou preparando para o presidente Rodrigo Brito, Lucas. Se é o melhor momento ou não para se enfrentar o Brasil, né? Para ter esse clássico Brapel, né? Porque, como eu falei, o Alessandro Telles mesmo disse, né? O clássico tu vence ali, tu muda o teu panorama, né? Tu ganha uma injeção de moral, o Pelotas não só, além de conquistar os três pontos, encostaria no G8, encostaria no próprio Brasil, e isso pode reverter um cenário que agora é totalmente negativo. Então é um campeonato à parte, né? Tu ganha uma injeção de moral, tu ganha do teu rival, tu freia ainda, inclusive, o teu rival. Mas é um aspecto anímico de muita pressão. Eu passando assim pelas ruas aqui da cidade, né, enquanto estava vendo para a concentração do Esporte Clube Pelotas, vários torcedores falando do clássico Brapel, falando de preço de ingresso, falando da situação do Esporte Clube Pelotas. Realmente é um jogo para a cidade. Isso é inegável, né? A cidade respira o clássico, né? Mas a torcida do Pelotas vem nessa... Eu vi um semblante negativo, sabe, na torcida do Sport Clube Pelotas. Medo de perder o clássico, né? O rival vem no melhor momento, vem numa ascensão, e o Pelotas não dá justificativas que a gente possa dizer que vai conseguir um outro resultado, um resultado positivo, que é a vitória, né? O empate é extremamente negativo para o Pelotas. Então é um aspecto anímico de muita pressão, seja por parte dos torcedores, por parte da diretoria, por parte da comissão técnica, por parte dos jogadores. Todo mundo está nessa panela, Lucas, que é uma grande panela de pressão, né, por um resultado positivo logo mais a partir das 4 horas da tarde.
0: Com certeza. Já passa por ser pressão, e ainda mais na situação que se encontra ambas as equipes, mas o Fernando trazendo o Pelotas, dobra esta questão. Fernando Moraes acompanhando o Sport Clube Pelotas, e agora sim, a gente vai com Wesley Dagani. O Wesley está na concentração do Grêmio Esportivo Brasil, que vai visitar o maior rival, o Chavante, jogando na Boca do Lobo, e o Wesley está acompanhando o Grêmio Esportivo Brasil e vai acompanhar durante toda a nossa jornada esportiva. Wesley, uma boa tarde. Wesley, a gente vai seguir ajeitando o teu áudio, e a gente logo mais se torna com a voz chavante, porque o Wesley está acompanhando o Grêmio Esportivo Brasil, que concentrou ontem. Trouxemos no lance rápido a mobilização do torcedor que recebeu a sua equipe na concentração. Então tem toda uma questão também. O Brasil chega nessa parte anímica muito bem abastecido, até mesmo pela vitória que teve na última rodada. Começando a trazer alguns destaques, porque eu conto com você, eu conto com a interatividade do nosso Esperando Futebol, mas durante toda a jornada esportiva. O Nicolas por aqui, avante! Também o Metal Soul da Maurício, bora chavante, aqui de Laguna, Santa Catarina, Maurício Queiroz. Um abraço pro meu pai, Héctor Queiroz, aí em Pelotas. Reunido com os amigos, ligado no Rio, 2-0 chavante. É o palpite do Maurício Queiroz. No nosso WhatsApp também por aqui está o Dudu. Boa tarde, hoje chavante vai fechar o caixão do Lobo. Vamos, chavante. Um abraço pro Fernando Moraes, aqui é o Dudu. Siga interagindo conosco no nosso WhatsApp, no nosso YouTube. Tem enquete no ar. Qual o seu palpite para o clássico Brapel 370? Vitória do Pelotas? Empate? Vitória do Brasil? Vote no nosso YouTube da Rádio Universidade de Pelotas. Nós vamos ajustando Wesley Dagani e logo mais ele vai aparecer por aqui para abordar o que envolve o chavante. Já trouxe a rodada, e ficar de olho. Vamos dar uma olhada na tabela de classificação novamente, porque é sempre muito importante, porque envolve classificação. Faltam apenas 3 jogos para o fim da fase classificatória. E antes dessa 13ª rodada, está assim: O Brasil é oitavo colocado com 18 pontos. O Pelotas é décimo colocado com 14 pontos. Estão próximos na tabela. Duas posições separam o Brasil e o Pelotas, mas a pontuação vai começando a distanciar. 4 pontos distanciam o Brasil do Pelotas. Até mesmo se o Brasil vencer o Pelotas, chegaria a 7 de distância e encaminharia bem a classificação o Brasil. Pelo outro lado, se o Pelotas vence, chegaria a 17 pontos e colaria no G8. Não entraria nesta rodada, mas voltaria à briga, porque nesse momento está distante, então ficar de olho, porque além desse clássico Brapel, Brasil e Pelotas possuem mais 2 confrontos. Então vale ficar de olho, porque o próximo adversário do Pelotas é o Gramadense. Gramadense joga hoje também, está lutando contra o rebaixamento. O Gramadense joga na Pedra Moura. Ficar de olho, porque o Gramadense pode chegar na próxima rodada lutando contra o rebaixamento, precisando vencer. O Brasil vai receber o Glória de Vacaria, que é outra equipe que está lutando contra o rebaixamento. Não há jogo fácil na divisão de acesso. E na última rodada, o Pelotas recebe o Brasil de Farroupilha e o Brasil visita o Bagé. É importante ficar de olho no que envolve os próximos confrontos, além do clássico Brapel, porque envolve muita coisa. Envolve muita coisa. Brasil e Pelotas entram em campo hoje para disputar mais um clássico, mas também para entender o que, vão precisar na reta final da divisão de acesso para avançar a próxima fase. Então, ficar de olho, ficar de olho. Passando novamente a rodada, o Bagé vai receber a equipe do Gramadense na Pedra Moura, 15 horas. No SESI Caxias do Sul, a Pafut vai receber a equipe do União Frederiquense, 15 horas. No Edmundo Forx, o Guarani de Venão Soares vai receber a equipe do Santa Cruz. Antônio Davi Farino, Veranópolis, vai receber a equipe do Esportivo. Altos da Glória, o Glória de Vacaria recebe a equipe do Brasil de Farroupilha. No estádio Cristo Rei, o Aimoré recebe a equipe do Lajeadense. 4 horas, 2 clássicos, Gaúcho e Passo Fundo. E na Boca do Lobo, o clássico Brapel. Batendo na tecla, para entender o que envolve esses confrontos, a rodada, a tabela de classificação, porque tem que fazer contas. Dupla Brapel vai fazendo contas nesta reta final. O Fernando mencionou, será que o clássico Brapel chega no melhor momento? Era o que a gente esperava no início da divisão de acesso? Acaba que não, mas Brasil e Pelotas entram em campo para disputar esse clássico que tinha muita expectativa, o primeiro de 2026, e a gente torce que mais pra frente, nos mata-matas, ambos passem, aconteça mais clássicos Brapéis. Seguindo por aqui no nosso Esperando Futebol, vamos tentar novamente Wesley Dagani. Wesley está na concentração Chavante, estávamos ajeitando o áudio, mas o Brasil vai entrar em campo no clássico Brapel, está concentrado, e é lá que está Wesley Dagani. Wesley, boa tarde. Estão calando o Wesley Dagani. A gente vai ajeitando o áudio, mas fique tranquilo, torcedor Chavante, que a gente vai trazer a voz do Grêmio Esportivo Brasil. Questões de áudio, a gente tem todo um Esperando Futebol pela frente, mais 2 horas e meia em que estaremos juntos. Trazendo os destaques do futebol hoje, na Série A do Campeonato Brasileiro, o Atlético Mineiro vai receber a equipe da Chapecoense às 4 horas. No Estádio do Mirassol, vai rolar a bola para Mirassol e Botafogo, 5 horas da tarde. 6:30 da tarde, Remo e Santos. Vasco e Curitiba, 8:30 da noite. 9 horas, o São Paulo recebe a equipe do Internacional. É o destaque, sem ser a divisão de acesso, à Série A do Campeonato Brasileiro. Também tem Terceirona Gaúcha. Rio Grande recebe a equipe do Novo Horizonte e o Fute Vida recebe a equipe do Rio Grandense. Vamos fazer o seguinte, vamos para um rápido intervalo. Wesley, antes do intervalo, a gente vai com Wesley Dagani. Wesley, Chavante, mobilizado. Vamos ver se agora vai, Wesley. Boa tarde.
2: A quem interessa estar me calando, né, Lucas Sabião? Mas agora tudo certo.
0: Agora tudo certo. Quem estava fazendo isso vai certamente levar uma atenção.
2: Boa tarde a ti, a todos os ouvintes ligados na Rádio Universidade, ao Lousada, ao Fernando Moraes. Já estamos presentes aqui na concentração do Grêmio Esportivo Brasil, conforme o pessoal pode estar acompanhando. A movimentação ela é praticamente nula, né? A gente está sozinho aqui no Saguão, somente eu e o pessoal que trabalha aqui está presente. Até vimos algumas movimentações aqui do pessoal da delegação do Grêmio Esportivo Brasil. Em um primeiro momento, até em contato com a assessoria, a informação é que ninguém vai falar antes do jogo. Estamos tentando ainda ver se algum dirigente consegue estar falando com a gente antes de estarem saindo para o estádio da Boca do Lobo, mas a primeira informação é essa: ninguém vai estar falando antes do confronto. Vamos ainda tentar estar trazendo voz durante aqui essa concentração. Daqui a pouco também posso sair daqui e vou encontrar também o torcedor, né, do Brasil, porque o torcedor vai fazer todo aquele trajeto, né, toda a escolta da Brigada Militar até o estádio da Boca do Lobo. A gente vai tentar também ir de encontro a essa festa do torcedor chavante. Então, só iniciando por aqui, né, o Brasil que vive um momento de crescimento dentro da competição e busca hoje, né, num clássico brapel, estar coroando este novo momento. Foi um empate com o União Frederiquense 0-0, onde o Brasil foi melhor que a equipe do União, uma vitória consolidada contra a equipe do Santa Cruz, e passa por hoje também estar de vez essa consolidação sendo feita frente ao Sport Clube Pelotas a esse jogo tão difícil. Se vencer, praticamente estará classificado à próxima fase, tendo ali o confronto contra a Glória e Bagé, para fazer talvez aí mais 3 pontos e garantir a vaga à próxima fase da competição. Então, é um Brasil mobilizado positivamente. Ontem a gente teve até uma festa do torcedor chavante aqui na porta aqui do hotel onde está a delegação, recebendo, né, essa delegação, esses jogadores, apoiando. É um momento, foi uma virada de chave para o Brasil em 7 dias. Então é uma virada de chave muito rápida de um Brasil que vive um novo momento dentro desta Série A2. E como falei, hoje busca coroar. O técnico Júlio César Nunes para a partida não conta com o Matheus Strait, ele está suspenso pelo terceiro cartão amarelo. Existe a dúvida do Garré, até a gente estava olhando, porque a gente sempre acompanha também, quando os jogadores largam aquela arte, se vai para o jogo ou não, né? E o Garré largou essa arte, né, de que ele vai estar relacionado para o confronto contra a equipe do Pelota. Se vai ser titular, se vai ficar no banco de reservas, isso a gente só vai saber ali por volta das 3 horas da tarde, mas é o Brasil já mobilizado, já está aqui concentrando desde a tarde ali, da sexta-feira, e agora busca, né, estar coroando, como falei, esse novo momento dentro dessa Série A2 e justamente em um clássico brapel, Lucas.
0: Tá certo. Esse é o Wesley Dagani, agora sim no ar, nos 1160M, acompanhando o Grêmio Esportivo Brasil em cada passo, a delegação, mas também o torcedor. São 13 horas e 4 minutos, nós vamos fazer o primeiro intervalo aqui no nosso Esperando Futebol, e na volta a gente segue cada vez mais aquecendo para o clássico, tá chegando. Vamos conversar com nossos comentaristas, vamos seguir rodando os nossos repórteres e também convocando. Tem entrevistas exclusivas com figuras históricas, tanto de Brasil e Pelotas, para você, ouvinte. Rápido intervalo e na volta a gente segue Esperando Futebol.

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1: 13 horas e 4 minutos.
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0: 13 horas e 9 minutos, estamos de volta com Esperando Futebol na Rádio Universidade. Esperando Futebol para o clássico Brapel de número 370, o primeiro clássico na história que acontece na divisão de acesso. 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Vamos, nesse momento aqui no nosso Esperando Futebol, no primeiro bloco nós trouxemos a tabela de classificação, a rodada, como chega a dupla Brapel, primeiro ambiental de Fernando Moraes, que está acompanhando a delegação e o torcedor do Pelotas, Wesley Dagani, que trouxe o ambiental e está acompanhando o Grêmio Esportivo Brasil, a delegação e o torcedor. E também para começar a debater, a opinar, a trazer informações, quero trazer um dos comentaristas da partida de hoje, que já está no palco do jogo, João Antônio Ferreira. João, uma boa tarde, clássico Brapel é sempre diferente, né, João? Boa tarde.
1: Boa tarde, Lucas Fabião, boa tarde a todo o time da Bola Branca. Preparado para mais uma jornada esportiva, para mais um clássico Brapel em nossas vidas e com uma expectativa positiva, apesar do momento ainda dá para dizer negativo de ambos. O Brasil, né, numa melhora, numa crescente nessa semana, e o Pelotas afundado nesse momento na crise, nos maus resultados, né, derrotas em sequência para equipes que vieram da terceirona. Precisa hoje virar a chave, precisa vencer esse jogo e vencer os próximos dois para ainda sonhar com a classificação para a próxima fase. E o Brasil ainda também precisando de 5 ou talvez até 6 pontos para não precisar de resultados paralelos, né? Então, a necessidade de ambos para a partida de hoje é a vitória, é o desempenho, principalmente, né, que satisfaça o torcedor, mas claro que o resultado de vitória para qualquer lado já vai ser alegria suficiente por ser um clássico, por ser contra o rival, né? Dessa forma a gente espera, né, que dentro de campo as coisas, né, se resolvam, que fora dele as torcidas façam a sua festa sem confusões, mas, né, falando de futebol, falando da partida, a gente já vem projetando, né, nos últimos dias esse confronto, conversamos com ambos os treinadores, né, se projeta um Brasil que vem fazendo, né, bons jogos, com bom desempenho, com essa mudança, com 3 zagueiros, né, com um time um pouco mais robusto na zona central e, né, pensando no Pelotas, tem que tomar a decisão o Alessandro Telles. Também povoar e ir para esse confronto, para essa disputa de posse de bola, de primeira e segunda bola na zona central, ou espaçar a sua equipe e tentar jogar de maneira mais veloz, né, para sair desse confronto físico que possivelmente, né, pela robustez dos seus jogadores, o Brasil pode acabar levando a melhor. E aí jogar pelas beiradas, né, com a velocidade dos laterais, com a velocidade dos pontas, né, o Mauri, né, tentando aproximar de cada um dos lados para ser um jogador a mais em triangulações. São as dúvidas que a gente tem para esse confronto. Pelotas vai para o enfrentamento físico ou vai tentar jogar de uma maneira que, né, faça com que suas características, né, as características dos seus atletas e do seu estilo de jogo sejam um pouco mais favoráveis, ou vai para esse confronto de primeira e segunda bola contra o meio-campo do Brasil, contra esses 3 zagueiros, 2 volantes, 1 jogador a mais no meio-campo, né, que vinha sendo o Garré, né, a gente não tem certeza se vai ser ou não. E, né, a dupla de ataque é um Brasil que povoou demais a linha central, né, e deixa menos povoadas as beiradas do campo, e dessa forma vai conseguindo nesses dois últimos jogos vencer os duelos, recuperar a bola e atacar em velocidade. Já o Pelotas tem muito pouco para se aproveitar do que fez nas últimas partidas, né, uma sequência de 5 jogos sem vitória, uma sequência agora de 2 jogos com derrotas, e a pressão é muito grande para cima, né, dos jogadores, da comissão técnica e da direção, e cabe, né, caberá ao Alessandro Telles e aos jogadores fazer algo diferente para conseguir sair com a vitória e manter viva ainda a esperança de classificação para a próxima fase, Lucas.
0: Esse é João Antônio Ferreira, estará como um dos comentaristas para a partida de hoje. João, questionei o Wesley, questionei o Fernando, além das primeiras informações de como o Brasil e o Pelotas chegam para o Clássico, além de dentro de campo. Claro que tudo envolve dentro de campo, mas a questão de aspecto mental, de pressão, de cobrança. E queria que tu falasse sobre isso, porque é um Pelotas que está extremamente pressionado, questionado pelo torcedor, já teve cobrança dentro da Boca do Lobo, inclusive. E o Brasil teve esse momento também. Conseguiu vencer o Santa Cruz, entrar no G8 e chegou no Clássico Brapel. Chega ao Clássico Brapel mais aliviado. Mas também um empate não basta, por exemplo. Porque se o Brasil empata, dependendo dos resultados, sai do G8. E não é o que a gente espera do Brasil e nem do Pelotas. Como tu vê essa questão de pressão para esse Clássico? Porque um Clássico já é cativante. Mas ainda tem esses aspectos que deixam ainda mais tenso.
1: Pois é, Lucas. Como é que tá o som aí, né? Estamos testando aqui o Jorginho ainda, tudo certo?
0: Tudo certo, dá para baixar um pouquinho aí.
1: Dá para baixar um pouquinho ainda, Jorginho. Tá, perfeito então. Pois é, até falando um pouco sobre isso, né? Ontem falou sobre isso na coletiva o Alessandro Telles, né? Que esse momento, né, de pressão extra-campo, né, pressão de fora, ele acaba entrando para dentro do campo, para dentro do clube, né, acaba fazendo com que às vezes tu tenha que reajustar algum planejamento, como foi naquele outro dia, né, que os torcedores eles foram conversar, né, durante o treino, aí tem que, já não tem tanto tempo para treinar, tem que parar o treino, conversa, claro, né, tem que às vezes também dar a cara no momento negativo. Os torcedores, né, foram, ao que todo mundo falou, respeitosos, né, cobraram, mas sem passarem do ponto, digamos assim. Mas foi basicamente um treino a menos, né, que o Pelotas teve, né? O treino que seria de uma hora e pouco, uma hora e meia, duas horas, acabou sendo de bem menos tempo por conta, né, da conversa com os torcedores. E no final das contas, né, não surtiu efeito, porque Pelotas foi até Caxias do Sul e acabou sendo derrotado pela Pafute. Mas o próprio Alessandro Telles falou que essa pressão ela acaba mais prejudicando do que ajudando, né? Que o jogador ele se sente mais pressionado, às vezes o jogador, né, não lida da melhor maneira, e não é fácil tu lidar, né, com tranquilidade ou tu absorver isso de uma maneira positiva, porque às vezes tu tá sendo ali ameaçado, tão te pressionando, tá sendo amedrontado, né, pelo torcedor, pelas cobranças do torcedor, e o jogador reage de uma maneira negativa, né, se sente mais pressionado e acaba também às vezes podendo, né, tomar decisões erradas dentro de campo. Tu fica com aquele receio, né, se eu errar os caras vão estar me cobrando, os caras vão estar vindo na minha rede social pra me xingar, não vou conseguir sair direito na rua porque

0: de uma maneira leve, de uma maneira apoiando os jogadores, do que aquela cobrança mais enérgica com, né, um resquício, digamos assim, né, de ameaça, de certa forma. E aí, obviamente, que é mais favorável para o jogador receber esse tipo, né, de apoio, de cobrança, do que essa cobrança que beira ameaça, de certa forma. E aí, a expectativa, né, é de um Brasil bem mais tranquilo nesse ponto, nesse quesito para o jogo, né, focado muito mais na partida dentro de campo, mas vamos ver, pode ser que no até o Alessandro falou, às vezes essa pressão pode ser boa, te tira de uma zona de conforto, te tira de uma condição de mesmice, digamos assim, que faz tu tentar algo a mais, tu querer algo a mais e tu, né, te energizar de uma maneira positiva, mas pode também travar um pouco mais, tudo depende de como, né, o jogador vai reagir a esse tipo de cobrança. Então, de certa forma, a gente vai ver dentro de campo hoje, porque para ambos é um jogo muito decisivo, né, para o Brasil, como falei, o Brasil tem 18 pontos, a gente coloca ali uns 23, talvez, para ser garantido, acho que com 24 é certo que se classifica, e aí então o Brasil precisaria de 6 pontos ainda, ou seja, 3 jogos, pelo menos 2 vitórias, para não precisar das 2 vitórias nos jogos seguintes, precisaria vencer hoje. Por outro lado, teria o Pelotas a obrigação, né? Tem o Pelotas a obrigação de vencer os 3 para chegar pelo menos a 23 pontos e aí ficar de olho, né, nas contas matemáticas relacionadas aos adversários, aos resultados paralelos.
1: Tá certo, tá certo. João Antônio Ferreira, comentarista da partida de hoje. Seguindo girando a nossa equipe, eu vou voltar com o Fernando Moraes, que está na concentração do Esporte Clube Pelotas. Lobo vai mandar a partida de hoje. O João já está lá na boca do Lobo, mas o Pelotas não. O Fernando vai acompanhando de perto o Lobo e por isso que não está nesse momento na boca do Lobo. Fernando, movimentação por aí, queria que tu falasse um pouquinho da logística do Pelotas nesses últimos dias, desde a última partida até a mobilização para o Clássico, até a concentração e o que fará depois daí, previsão de ir à boca do Lobo, encontrar o torcedor por lá. Os próximos passos que tem dado o Pelotas.
2: Pois é, Lucas, o Pelotas que voltou, né, ainda na quarta-feira de Caxias do Sul para a cidade de Pelotas, né, teve pouquíssimo tempo de preparação para esse confronto, podemos dizer 2 dias, né, que uma é aquela mais regenerativa pós-partida e outro já é um apronto, né, para esse jogo na sexta-feira, então é um tempo muito curtíssimo que tem para se preparar para esse clássico, né, não consegue, eu diria, nem digerir direito a derrota para a Pafute. E já tem esse clássico Brapel pela frente agora, os jogadores estão concentrados aqui no hotel, a expectativa de saída para o estádio é às 14 horas, o Pelotas deve iniciar o rumo até o estádio da Boca do Lobo, acredito que com trânsito, né, deve ter escolta também policial, em menos de meia hora os jogadores já estarão, né, lá no estádio, acredito que a recepção vai ser uma mistura, né, meio de incentivo com cobrança, né? A gente viu ontem vídeos divulgados pelo Grêmio Esportivo Brasil, né, um tom de muita de muito incentivo, de muita motivação. Do Pelotas não deve ser nessa pegada, né, deve ser mais na cobrança, especialmente para alguns jogadores que a gente sabe que não estão rendendo aquilo que se esperava, Lucas. Mas no momento, né, aqui na concentração do Esporte Clube Pelotas, a movimentação ainda segue bem tranquila. Os jogadores vão mesmo ter que encarar o torcedor lá no estádio A Boca do Lobo.
1: Tá certo. Wesley, do Brasil. O Brasil foi recepcionado até pelo torcedor na própria concentração ontem, mas queria que tu trouxesse a logística já avante dos últimos dias até essa concentração e que horas deve se deslocar até a Boca do Lobo.
3: Pois é, Lucas, após a partida contra a equipe do Santa Cruz, né, o Brasil ele treinou na quinta e aí na sexta pela manhã também, antes ali da entrevista coletiva que a gente teve com o Júlio César Nunes e também com o Vitor Becker, depois ele já veio concentrar. Após o almoço ali por volta de 1-2 horas da tarde, já veio concentrar, saiu para jantar, voltou pro hotel e hoje, né, teve aí também toda essa concentração, tem a palestra, né, a gente sabe, né, o vídeo antes de ir rumo ao estádio da Boca do Lobo. Por volta ali de 2 horas, 2:10 da tarde também, a delegação chavante deve estar saindo aqui do hotel, rumando

0: ao estádio da Boca do Lobo para esse clássico Brapel, mas é um Brasil que, como jogou em casa, né, então a logística ela fica um pouco mais tranquila para ser feita. Ainda venceu na quarta-feira, né, então tem um pouco mais de tranquilidade, até mesmo o Júlio César Nunes também, toda a comissão, né, por parte do Brasil, de estar trabalhando e se organizando em relação a isso. Então, uma logística um pouco mais tranquila do que do Pelotas, por exemplo, que jogou fora de casa, né? Então, por conta disso, o Brasil já está aí concentrado desde ontem, por volta ali então da pós-almoço, e agora, né, ruma ao estádio da Boca do Lobo daqui a pouco, por volta aí de 2h10, 2 horas das 10 da tarde, já deve estar rumo ao palco, né, do clássico Brapel 370.
1: Tá certo. Então, enquanto Pelotas e Brasil ainda não fazem grandes movimentações, estão ainda em suas concentrações, o clássico Brapel que vamos acompanhar hoje é o de número 370, jogos oficiais. Ou seja, muita história foi escrita. É o primeiro da história na divisão de acesso. Pela primeira vez, Brasil e Pelotas vão se enfrentar pela segunda divisão do Campeonato Gaúcho. Uma pena, mas é a história que já é rica, tendo mais esse segmento. E para o nosso Esperando Futebol especial, porque merece ser especial, preparamos entrevistas especiais à altura do confronto que vamos acompanhar. Começando então pelo mandante, Fernando Moraes, tu andou conversando com uma figura histórica dentro desse clássico, num desses clássicos, né, porque muitos aconteceram, e tu preparou uma entrevista especial aqui para o nosso Esperando Futebol?
2: Exatamente, Lucas. Conversei com um personagem ilustre, né, que ficou marcado por um jogo em específico, o Gilmar, né, ele que é ex-atacante do Pelotas, hoje trabalha na sua agropecuária, mas ficou muito conhecido, né, por fazer um gol naquele clássico Brapel que terminou pelo placar de 3-0 para o Sport Clube Pelotas pela final da Copa Sul Fronteira. Ele faz o gol, o jogo, inclusive, ele não termina, né, por questões de segurança, né, uma confusão generalizada se instalou, e nós vamos ouvir, então, o Gilmar Metralha, né, como a torcida do Pelotas costuma chamar. Conversei com ele fala sobre, relembra esse clássico Brapel, fala sobre o atual, né, situação do Sport Clube Pelotas e também sobre a vida que ele vem levando, vem tocando seus negócios.
3: Nós vamos conversar agora aqui na Rádio Universidade com Gilmar, ele é ex-atacante do Sport Clube Pelotas, viveu o clássico Brapel, famoso Brapel dos 15 minutos, onde o Pelotas ganha por 3-0, o jogo não termina por falta de segurança, né? O árbitro Márcio Chagas da Silva entende que não havia segurança suficiente. Pelotas ganha a tríplice coroa, né? Vence inclusive a Sul Fronteira dentro da casa do rival. A gente vai lembrar um pouquinho desse jogo e também falar desse clássico Brapel 370, que acontece logo mais às 4 horas da tarde, também, né? Acontece na Boca do Lobo, apesar da vitória do Pelotas ter sido naquele ano no estádio Bento Freitas. Mas primeiramente, Gilmar, boa tarde, prazer te receber aqui na RU, falar um pouquinho da tua trajetória no Lobo e também, né, ver como é que o Pelotas de hoje, ele se reflete, né, nesses momentos de crise que tu também viveu. Tudo bem?
4: Boa tarde, Fernando, prazer estar falando com você, com o pessoal da RU. É sempre uma honra falar do Pelotas, falar do Lobo, todo mundo sabe o carinho enorme que eu tenho e bom relembrar bons momentos.
3: Pois é, Gilmar, eu tava até vendo, né, os melhores momentos dessa partida, um 3-0. Vocês, assim, quando vocês entraram em campo, o jogo de ida tinha sido 0-0, né? Vocês imaginavam que podia escalar a situação para aquilo, para o jogo, inclusive, não acabar?
4: Então, cara, se tratando de Brapel, né, sempre são jogos difíceis, jogos tensos, que envolvem muita coisa, principalmente duas torcidas apaixonadas, né? Então a gente sabia que ia ser mais um jogo difícil, só que a gente tinha plena consciência também do potencial que aquele elenco tinha, né? Jogadores ali que tarimbados já, que já tinham uma certa rodagem ali no futebol gaúcho. Então a gente sabia que a gente podia. Foi um placar elástico, né? Um futebol apresentado assim, foi uma noite que tudo deu certo. E um placar que poderia ter sido mais elástico ainda se não tivesse acabado o jogo.
3: Pois é, né, vocês viram, né, quando o Bruno Coutinho, ele faz o gol, ele sai fazendo acabou, né, acabou, o Pelotas acaba, né, sendo campeão. Qual foi o sentimento, né, de ganhar um título na casa do maior rival para vocês?
4: Além do simples fato de conquistar o título, sendo em cima do nosso maior rival, dentro da casa deles, né? Acho que foi um impacto muito grande, uma alegria muito grande. Acho que tinha um tabu também enorme na época, né? Que a gente não vencia lá dentro. E vencer da forma que venceu, eu acho que é o que ficou marcado na história, né? Por todas as circunstâncias, pelo placar elástico e pelo fato de não ter acabado o jogo, porque a gente teria mais 15 minutos ali, mais acréscimos, e no embalo que a gente estava no jogo, acho que o placar seria maior.
3: E Gilmar, até te pergunto, né, como é que é para ti, até porque a gente coloca, né, não só a imprensa, mas os torcedores Pelotas também te coloca, né, tu, Bruno Coutinho, num grupo seleto de ídolos do Pelotas, né, tem até a música, né, que a torcida
4: Sim.
3: costuma cantar. Como é que vocês se sentem nisso? Porque recentemente a gente viu o Pelotas, esse grupo ficou marcado, esse grupo do clássico que ganhou o Brapel, né, pela Sul Fronteira. O de 18 também, mas menos jogadores, talvez o Giovani Gomes tenha ficado mais marcado. O de 24, eu estive nessa campanha, né? Eu sou novo na imprensa, eu tenho 3 anos de imprensa, mas estive em 2024. Olha, eu te digo, não sei se tu acompanhou, mas eu acho que ninguém ficou marcado. Não tem um jogador que a torcida do Pelotas relembre até hoje. Como é que é para vocês isso, né? Eu digo para ti especificamente, né? E também falar um pouquinho, né? O Pelotas parece que ele não renovou a sua geração de ídolos, não conseguiu fazer um time como esse, né? De 2013, que ganhou a Sul Fronteira.
4: É o que eu te falo, assim, o clássico por si só é gigante, né, cara? E eu tive a oportunidade de jogar ali, pegar o final da carreira do Sandro Sotile, né, que é um outro ídolo do Pelotas, e ele conversava muito comigo. Ele falava: Gilmar, é jogo que marca, cara. E eu sempre gostei de jogo assim, e eu tenho outros gols nos clássicos, eu tenho mais de um gol, né? Só que esse dos 3-0, acho que por se tratar de todo esse enredo aí de tabu, de ser na casa deles e de a gente ter conquistado o título, foi o que mais marcou, né? Fiquei feliz demais de ter marcado nesse clássico, que é uma música que ficou eternizada, né? Isso eu acho que para um jogador não tem satisfação maior em ficar marcado em grandes jogos, né? E o Brapel é esse tipo de jogo. O cara tem que entrar num Brapel sabendo o peso da camisa do Pelotas. Eu acho que falta um pouco isso hoje em dia, assim, saber do peso que carrega, da responsabilidade que carrega, e não pipocar, né? Jogar é um momento que todo jogador gosta.
3: E, né, hoje o Pelotas vive um momento de crise, né? Tem chações na boca do lobo, vive uma pressão muito grande. Vocês, até como a gente vinha conversando, Gilmar, vocês viveram isso também, né? No ano seguinte, porque o ano seguinte é basicamente é estranho, né? Porque o Pelotas faz uma baita campanha em 2013 e 14 é totalmente diferente. Eu queria que tu relembrasse também esse ano de 2014 e a crise que vocês viveram, talvez não pelos mesmos motivos da crise atual, né? Mas acho que também engloba, né? Resultados, mas foi além, né, do campo.
4: Ah, com certeza. A gente vinha conversando no off isso. A gente teve um ano de 2003 maravilhoso, conquistar 3 títulos num curto espaço de tempo, né? Mas a gente tinha consciência, cara. A gente sabe o peso que a torcida do Pelotas tem, o quanto ela empurra, o quanto ela incentiva a torcida apaixonada, é o mesmo peso que ela cobra. Então, em 2014 teve esse cenário. Muita gente na época não soube os motivos, né? Porque a gente procurava blindar, mas hoje em dia eu posso falar claramente que era um atraso de salários, a diretoria deixou a desejar e o resultado refletiu em campo. Não estou dizendo que a gente deixou de correr, a gente deixou de se dedicar pelo fato de não estar tá recebendo, mas eu acho que quando a coisa não anda certa, não começa certa, ela no final acaba dando errado como foi. Porque era o mesmo grupo de jogadores, a gente conseguiu manter a base ali, era um grupo muito forte, tanto que depois que se desfez esse grupo, a maioria dos jogadores foi para grandes clubes, grandes Série A, Série B, para fora, exterior, como eu fui. Eu cito muito o Felipe. Era um time muito bom, mas em 2014 a gente passou por esse episódio aí de receber muita pressão e válida, porque os resultados não estavam vindo dentro de campo.
3: Sente assim, Gilmar, o Pelotas pra ti, apesar disso, foi um clube que marcou na tua carreira, talvez um dos mais. Tu passou por vários clubes, né? Inclusive do exterior. Mas o Pelotas, tu tem um carinho pelo Pelotas ou pra ti, né? Dizendo assim, foi uma passagem marcante, mas teve algum outro clube que te deixou mais marcado?
4: Não, tenho um carinho enorme pelo Lobo, cara. É um clube que eu guardo no meu coração, que eu tive momentos maravilhosos. Ainda tenho grandes amigos aí, falo com o pessoal. Inclusive, um beijo grande pro Pablinho, que é um torcedor que marcou toda a minha trajetória e eu levo no coração até hoje. Então, o carinho enorme e a torcida também sempre grande pro Lobo voltar a ter momentos de glórias, porque merece estar num lugar, numa posição melhor.
3: O que que tu falaria hoje, Gilmar, se estivesse dentro do vestiário do Pelotas? Pelotas nessa situação, né, como eu até te passei antes, pode ser eliminado virtualmente da divisão de acesso. A gente tá projetando que 21 pontos, né? Hoje o Pelotas tem 14. Pode fazer mais 9, pode chegar a 23. Se perder esse jogo, né, ficaria numa situação bem, bem difícil de classificação. Tu dentro do vestiário, nessa situação, o que que tu passaria para os teus companheiros, né, com a tua experiência vencedora em clássicos?
4: Ah, com certeza o peso, né, que é vestir essa camisa, não é um simples jogo, é um clássico que mexe com muita gente, é pai de família aí que deixa de, às vezes, comprar uma comida para pôr em casa, para comprar o um ingresso e levar o filho, levar a família para viver esse jogo, né? Então acho que todos têm que ter na cabeça isso, que não se trata de um simples jogo, que a responsabilidade é grande e carrega uma nação junto com a gente dentro de campo, né? Então eu falaria isso, buscaria passar confiança e personalidade para jogar e enfrentar de frente um clássico como esse.
3: Beleza, valeu, Gilmar. Obrigado pela conversa. Te desejo uma boa sequência nos teus projetos, no teu trabalho. Vai estar acompanhando hoje o clássico. A gente sabe que né, tem muito trabalho, né? Tu trabalha no sábado, né, inclusive, mas vai estar de olho.
4: Hoje em dia eu trabalho aí na agropecuária, tocando as fazendas e é trabalho diário, né? Mas vou tirar um tempinho para estar acompanhando. Tá torcida pelo Lobo, que seja um grande clássico, que possa ser mais um capítulo aí dessa história.
3: Valeu, Gilmar. Um forte abraço e sucesso por aí. Valeu.
4: Abraço, fica com Deus, tamo junto.
1: Tá aí, Fernando, a tua conversa com o Gilmar. Interessante, né? Registros da história do clássico. É um episódio, dos tantos episódios que tem esse clássico, e tu bateu esse papo bastante legal com ele.
3: Exatamente, Lucas, né? Um ex-jogador do Pelotas que passou por vários clubes, né, aqui do nosso interior, também do exterior, que é para onde ele vai depois dessa passagem vitoriosa no Pelotas. E, né, foi um papo bastante legal, assim, né? Relembrou os tempos ali que ele ganhou a sua fronteira e também, né, deu um recado para o grupo atual. Bom, Lucas, o ônibus, né, que vai levar a delegação do Esporte Clube Pelotas já está aqui na rua, né, do hotel onde o Pelotas está concentrado, e o presidente Rodrigo Brito já se encaminhou ao estádio da Boca do Lobo, né? A gente pode encontrar ele por lá, mas ele até estava aqui, né, no hotel. Passei por ele, falei com ele aqui no hotel antes da gente, né, começar o Esperando Futebol, e ele já se encaminhou ao estádio da Boca do Lobo. Daqui a pouco eu também estarei, né, indo em direção ao estádio, e quem sabe por lá a gente consegue uma palavrinha com o presidente, Lucas.
1: Tá certo, tá certo. Fernando Moraes vai acompanhando a delegação do Esporte Clube Pelotas. João Antônio Ferreira, seguindo falando sobre esse Esporte Clube Pelotas, voltando agora para 2026, porque o Fernando traz esse registro histórico, mas voltando para 2026. A gente debateu no Papo da Bola de ontem, mas durante toda a semana, o que que poderia fazer Alessandro Telles de diferente. Tem desfalque do Jean Roberto, que foi expulso. Não tem o Cristian Luca, mas ele não vinha sendo titular. Mas chegamos no consenso que não tinha muitas peças, não tinha muita coisa diferente a fazer. Como o Pelotas pode se reinventar para esse clássico, Brapel?
5: Pois é, Lucas, a dúvida é essa. O Pelotas vai insistir mais uma vez, né, no seu estilo de jogo e tentar fazer dar certo, né? Tentar jogar com a posse da bola, trocando passes, né? Às vezes com mais velocidade, às vezes com mais tranquilidade, né? Cadenciando mais o jogo, mas tentando trabalhar a posse da bola de um lado ao outro para abrir espaços na defesa adversária para atacar. Que infelizmente não vem dando tão certo nos jogos, ou o Pelotas vai sair um pouco, vai povoar o meio de campo, vai para esse confronto, né, de força física, né, de duelo de primeira e segunda bola. Fica a dúvida. Pelotas vai tentar jogar,
6: pelo
5: meio de campo, com os volantes saindo na construção e depois abrindo o jogo, ou desde o início da sua jogada, né? Desde a saída lá atrás na defesa, vai espaçar os seus jogadores, jogar com o Fabinho bem aberto, com o Lucas Rian ou quem forem os laterais bem abertos, aproximar, né, os pontas, Hermel, né, João Lenker, Thiago André, Thiaguinho, Jefferson, independente de quem for, jogar com uma proximidade um pouco maior desses jogadores, vai fazer a saída de três ali atrás, que desce um volante, e aí abre esse espaço dos alas subirem um pouco mais, né, dos laterais subirem um pouco mais. O que que o Pelotas vai fazer? O que que o Alessandro averiguou, né, analisou para essa partida? Porque aquilo pode ser que opte por não, vamos, a gente tem convicção que esse nosso estilo vai dar resultado. A gente tem treinado isso, a gente tem tentado fazer isso nos jogos e fizemos os ajustes necessários para que dessa vez dê certo. Tudo bem, vai tentar jogar com a posse de bola e aí intercala. Alguns momentos faz uma saída, né, com os quatro ali atrás, alguns momentos libera os laterais para subir, vem um dos volantes, geralmente é o Lucas Hulk quem vem para fazer o terceiro homem aí da defesa para trocar passes. É, tem várias opções aí o Alessandro para tentar superar o adversário, né? Mas para mim o ponto principal é esse. O Pelotas vai jogar, digamos, bom, eles têm um número maior de jogadores na zona central. Vamos deixar a zona central para eles e vamos abrir. A gente com a posse da bola vai abrir pelos lados e eles vão ter que desfazer, né, esse time um pouco mais compactado, né, de uma maneira central. Porque senão não vai ter gente suficiente nas beiradas para nos marcar. E aí talvez tirando o Brasil dessa zona de conforto na zona central, não jogando tanto pelo meio, consiga achar mais espaço, consiga dificultar até mesmo o posicionamento defensivo do Brasil. Mas sem a bola também tem a dúvida. O que que o Pelotas vai fazer sem a bola? Vai compactar, vai estreitar mais a sua equipe para povoar também o meio de campo, né? O Brasil sem o Strite no lado esquerdo, né, é um jogador a menos com um bom volume ofensivo que teria pro lado esquerdo para espaçar mais, né, a jogada do Brasil. O Genilson no último jogo, gostei um pouco mais, não tinha gostado até aqui das atuações do Genilson, achei um pouco melhor, mais participativo, né, jogando mais até o fundo de campo, né, participando ofensivamente das jogadas. Mas é pouca opção que o Brasil tem pelas beiradas. Será que o Pelotas vai fechar a zona central? Vai se manter do jeito que tem jogado, né? Lá tem os alas, o 4-4-2, como o próprio Alessandro falava, vai tentar um 4-5-1 para o jogo de hoje defensivamente, né? Vai bloquear um pouco mais a zona central, vai seguir mantendo, né, as duas linhas de quatro, que são os dois blocos defensivos, né? Com o Brasil tendo uma saída de três ali atrás, só dois homens lá na frente dificulta um pouco para tu conseguir ter uma pressão um pouco maior. Então são dúvidas, né? Daqui a pouco o Beto vai estar com a gente também, né? Tem, né, um vasto conhecimento também para analisar, né, o que que Brasil e Pelotas podem fazer para esse confronto. Porque para mim o principal é: ou Pelotas vai ter a convicção de que em algum momento o que vem fazendo vai dar certo, ou vai ter que, para esse jogo específico e talvez para os últimos três, mudar um pouco, talvez drasticamente, o seu estilo, já que até agora o que foi tentado não deu resultado. Fica essa dúvida. E o Brasil acertou o time, encontrou o estilo de jogo e vai conseguir manter para essa partida, ou vai fazer algum ajuste que outro também com base no que vê o Pelotas, né, fazendo nos seus jogos? São as dúvidas que a gente só vai conseguir sanar daqui a pouco mais. Mas o fato é, para essa partida, se cada um fizer o que vem fazendo, a tendência é o Brasil levar a melhor.
1: Tá certo, tá certo. E seguindo, abordando esse confronto histórico, Clássico Brapel de número 370, já trouxemos Gilmar, uma entrevista feita pelo Fernando, para abordar a história do Pelotas no Clássico Brapel, uma delas. O Wesley Dagani também conversou com uma figura histórica desse clássico, Wesley.
0: Exatamente, Lucas. Conversamos com Alex Martins, ele que, quando se fala em identificação, né, com o Grêmio Esportivo Brasil, né, se tem aí uma grande identificação, jogou o Clássico Brapel, não tantos, né, mas acabou jogando ali na época que o Brasil estava na primeira divisão, Pelotas chegava ali a estar atuando na segundona, e aí não se enfrentavam tanto, né, mas teve alguns enfrentamentos, principalmente pela Copa da Federação Gaúcha de Futebol, e conversamos com o ex-zagueiro do Grêmio Esportivo Brasil, que trouxe aí todos os detalhes do que foi, né, essa história escrita por ele frente ao clube, também toda a identificação com o clássico e com a cidade. E agora aqui na Rádio Universidade, no nosso especial do Clássico Brapel 370, vamos conversar com Alex Martins, um dos nomes históricos do Grêmio Esportivo Brasil. Quando se fala em identificação com o Grêmio Esportivo Brasil, até mesmo com o Clássico Brapel, muita gente fala, né, no nome do zagueiro Alex Martins. Então, prazer estar te recebendo aqui, Alex, para a gente começar a falar um pouco sobre tudo que envolve este clássico e também, é claro, a tua história frente à equipe rubro-negra. E para a gente iniciar, acho que dá para falar um pouquinho sobre tudo que envolveu nessa história, como é que foi estar vestindo a camisa chavante, também deixar marcado o nome. Tudo bem? Uma boa tarde.
6: Opa, boa tarde, Wesley, e a todos os ouvintes e telespectadores aí da Rádio Universidade. É um prazer imenso estar falando aqui com vocês, né? Para mim sempre foi um prazer muito grande vestir a camisa do Brasil. Foi o clube que me deu a oportunidade de jogada profissional, né? Então eu sou muito grato por esse clube, pelas cores, pela torcida que sempre me apoiou desde o primeiro momento onde eu tive a oportunidade de vestir essa camisa. Então eu sou da cidade, sou planta da casa, então o amor e o carinho por esse clube vai ser para a vida toda.
0: Muito bem, né? E como é que foi viver momentos históricos também, né? A gente viu o Brasil tendo ali, principalmente na época ali que atuava, né, frente a essa equipe, vivendo momentos de Campeonato Brasileiro, mas também momentos nem tão bons assim. Então foram vários momentos que acabou escrevendo também frente a essa história, né?
6: Graças a Deus, a minha passagem no clube foi com muito êxito, né? Muito trabalho. Sempre tive na minha mente que vestir essa camisa aí exige muito de um atleta, exige muita dedicação, muito trabalho, muito empenho, né? Para vestir essa camisa aí, não é qualquer jogador que veste. Muitos de vestir a camisa da nossa cidade, né? Nem estou falando somente do Brasil, estou falando também do co-irmão. Atletas que vêm de outras equipes não conseguem desempenhar o seu trabalho, porque aqui a pressão é de clube grande, né? Nossa imprensa é forte, as torcidas cobram, e o atleta que está nos clubes da nossa cidade tem que saber que aqui, se o atleta não se dedicar, não se empenhar, não viver o clube, dificilmente ele vai ter êxito, né? E graças a Deus consegui compreender isso, e desde o primeiro momento, né, até por ser criado lá dentro e ter o privilégio de, quando eu subi para o profissional, terem jogadores identificados tanto no comando técnico quanto no grupo de jogadores que me deram a oportunidade de fazer parte do grupo, e eu aprendi com eles e fui passando isso para os atletas que vinham das categorias de base ou os atletas que chegavam de outras equipes de fora. A gente sempre procurou mostrar o quão grande é o risco de vestir essas camisas aí.
0: Muito bem, né? E até do que envolve também o Clássico Brapel, foram poucos clássicos, né, que acabou disputando, mas como é que foi também estar vivendo, né, o que é toda a emoção que envolve a cidade, né? A gente vê que a torcida fica animada, motivada, toma conta também dos vestiários, né, a imprensa também, então toda a cidade ela é comovida quando se trata de Clássico Brapel, né?
6: Ah, verdade. Eu joguei poucos clássicos, porque quando a gente estava na primeira divisão, o Pelotas estava jogando a segunda divisão, né? E aí a gente se encontrou muito, foi pela Copa segundo semestre, e até a gente teve êxitos, né? Ganhamos de 2-1 na Boca do Lobo, e depois na Baixada, se eu não me engano, foi 3-4-1 para nós. Isso foi em 2006, né? E não joguei muitos clássicos. Os clássicos que eu joguei, a preparação é diferente, sabe? A gente, 2-3 semanas antes, a torcida já está comentando sobre o jogo, vivendo aquela emoção do jogo. Se tu sair na rua, o padeiro, o açougueiro, todo mundo vai vir falar de... que não pode perder, que não pode perder, que vamos ver, vamos lá, vamos ganhar, e aquela palavra de incentivo, né? E aí tu vê o compromisso que a comunidade tem com as cores dos clubes da nossa cidade e a paixão, né, pelo futebol. O povo pelotense é um apaixonado pelo futebol, e o clássico Brapel é um clássico único, assim. Eu joguei em vários lugares e eu acredito que a nível de interior do estado é um dos maiores do nosso país, acredito eu, que deve ter poucos derby de interior, assim, do país que tenham a paixão que tem um clássico Brapel, né? Então é um compromisso muito grande, o atleta tem que redobrar a atenção nesse jogo, 2-3 semanas já tem que estar focado nesse jogo aí, porque esse jogo aí define muita coisa, né? Ele pode acabar com a carreira de um atleta, mas também pode te levar para o céu, né? Pra te colocar nos braços da torcida, né? Então é diferente jogar esse clássico aí. Tem que ter cabelo no peito, como a gente fala aqui no Sul, né? Tem que ter o leão roxo pra jogar esse clássico aí, porque não é fácil. A cobrança é muito grande para aquela equipe que perde, né, o jogo, né? Então, 100% é dar tudo de si, deixar a alma dentro do campo, mas não pode perder.
7: Muito bem, né? E até, né, do que a gente vê, do que envolve o próprio clássico, né? E como bem falasse, a gente vê que é realmente, né, um dos maiores do interior. E hoje a gente vai ter, né, essa, de maneira pioneira, né, inédita, uma disputa do clássico numa segunda divisão do campeonato estadual. Como é que tem acompanhado também, se tem acompanhado, é claro, né? Tudo que envolve os dois clubes nos últimos anos, o Brasil principalmente, para estar chegando em um momento como esse, né, que é mais delicado para o nosso futebol pelotense, para a gente ter esse momento inédito de ter uma disputa de clássico Brapel numa segunda divisão.
6: Infelizmente, né, eu gostaria que esse clássico aí tivesse na primeira divisão, né, os dois clubes brigando por uma classificação, por uma semifinal ou até mesmo por uma final de gauchão, né. Seria o ideal, porque eu acho que a nossa cidade, como eu falei antes, no começo, ela respira futebol, o povo é apaixonado, e até pelo tamanho das suas torcidas, né? Eu acho que a gente merece coisas melhores, não podemos se contentar com esses jogos de segunda divisão, porque eu estou falando dos dois clubes, porque eu acho que a nossa cidade merece os dois clubes, como era no passado, disputando coisas grandes, passando dificuldade para as equipes que vêm. E hoje em dia, qualquer equipe que vem aqui ganha, tanto do Brasil quanto do Pelotas, né? Equipes que recém surgiram no cenário do futebol, equipes que são semi-amadoras. E antigamente os clubes vinham aqui e era filme de terror, eles tinham medo de vir jogar aqui, já sabiam. Vim aqui para perder, só não sabiam de quanto que ia ser, mas era mais ou menos assim. Hoje em dia perdeu, sabe? Não sei, a identificação não é mais aquela mesma, sabe? Então, tomara que a gente consiga resgatar isso com a SAF, que assumiu o Brasil, e o Brasil volte ao cenário da primeira divisão, e até mesmo Pelotas, porque eu acho que um depende do outro para crescerem juntos e também para manter aquela rivalidade, aquela coisa boa, né, de jogar um clássico, mas teria que ser na primeira divisão. Mas hoje é outra realidade, né, e a gente torce para que o Brasil, principalmente, suba de divisão.
7: Com certeza, né? E até falou sobre isso, né? De termos aí essa situação de agora. Então tem acompanhado até a questão da SAF do Brasil, tem acompanhado o Brasil nos últimos anos. Como é que tá, né? Vendo aí essa expectativa agora como torcedor, né? De ver o Brasil estar vivendo esse momento também, que é um momento histórico para nós.
6: A gente sempre. O Emerson é um cara que jogou comigo desde pequeno nas categorias de base de futsal, no Paulista e depois no Progresso, e de vez em quando troco uma ideia com ele aí. E tenho certeza que o Brasil vai sair vencedor e vai conseguir coisas grandes, mas isso leva tempo, né? Eu sei que a torcida às vezes não tem paciência, é impaciente, né? Mas futebol é assim, as coisas acontecem devagar, mas eu tenho certeza que a gente está no caminho certo e aos poucos o Brasil vai se reestruturando fora do campo e consecutivamente dentro do campo, e vai voltar a ser grande como merece e como a nossa torcida merece.
7: Muito bem, para a gente encerrar já, Alex, agradecendo mais uma vez a participação conosco, uma expectativa que fica, né, para um clássico Brapel, que daqui a pouco teremos aí no estádio da Boca do Lobo, para vermos, né, mais uma vez as duas equipes se enfrentando, e Brasil, né, pelo teu lado agora, buscando também mais 3 pontos nessa Série A2.
6: A minha palavra de apoio aqui para os jogadores é que máximo lá e representem bem a nossa camisa, porque é uma camisa que merece muito respeito, é uma camisa de tradição, é uma torcida que é apaixonada por esse clube e é o principal movedor de todos esses anos aí de amor. Então o jogador tem que saber valorizar que tem um jogador a mais, que é esse torcedor chavante, apaixonado aí. E desejar muito boa sorte para todos eles, para a comissão técnica, e espero que a gente consiga sair com a vitória e consiga encaminhar a nossa classe.
7: Muito bem, Alex. Obrigado mais uma vez. E nos falamos aí, quem sabe, em outro tempo, né, para estar falando mais ainda sobre esse Grêmio Esportivo Brasil.
6: Claro, sempre é um prazer aí, quando precisar. Estou sempre à disposição aí de vocês. Grande abraço.
1: Tá aí então, um papo muito legal, exclusivo aqui para o nosso Esperando Futebol, Wesley, do Alex, falando sobre mais uma história desses clássicos Brapel.
0: Falando um pouquinho sobre a identificação que ele tem, que é muito forte, né, com o torcedor chavante, também falando sobre ter participado aí desse clássico Brapel, como eu falei anteriormente, foram poucos, né, não chegou a ter tantos, mas disputou ali pela Copa da Federação Gaúcha de Futebol, né, então é um zagueiro que criou uma identificação muito forte, né, com o elenco chavante, com o clube, né, Grêmio Esportivo Brasil, foi revelado pelo Grêmio Esportivo Brasil, né, então é muito bom, né, da gente ver, mais uma vez aí, então uma palavra, né, do ex-zagueiro do Grêmio Esportivo Brasil.
1: E nesse dia 19 de setembro de 2026, vamos acompanhar mais uma história a ser escrita. Não gostaríamos de acompanhar essa história, que é o primeiro Brapel da história da divisão de acesso. Pela primeira vez, Brasil e Pelotas se enfrentam na Série A2 do Campeonato Gaúcho. Mas acontece. Vamos falar do confronto de hoje, então, Fernando Moraes, porque o Sport Clube Pelotas está a caminho da Boca do Lobo.
2: Exatamente, o ônibus está estacionado aqui, né, esperando os jogadores se acomodarem ali para partir para o estádio da Boca do Lobo. Vou até tentar pegar uma imagem aqui, né, para quem está lá na nossa live e acompanhando, né, vamos me deslocar aqui pelo hotel, né, onde o Sport Clube Pelotas está hospedado, e se vocês verem aqui, né, aqui está o ônibus do Sport Clube Pelotas. Grande parte dos jogadores já ingressou no carro, né, para ir em direção ao estádio da Boca do Lobo. Deve sair mais ou menos agora são 1h58, em 2 minutos, né, para o estádio da Boca do Lobo. O Jean Roberto, né, que está suspenso, ele está na concentração, mas está com aquele famoso roupa, né, de que não é de jogador, né, não é a roupa de jogador, está apenas concentrando com os demais jogadores e, por estar suspenso, né, não vai atuar nesta partida. Outro ponto é o Matheus Prado, também estava nessa mesma situação, jogador que tem uma lesão no adutor e é praticamente certo que ele ficará também de fora deste confronto, né? Além das baixas por suspensão do Jean Roberto e do Christian Luca, o Matheus Prado, por lesão, deve ser uma outra baixa do Sport Clube Pelotas. Então, Lucas, estou finalizando aqui a minha participação, né, aqui na concentração do Sport Clube Pelotas. Vou me deslocar ao estádio da Boca do Lobo e lá a gente volta para repercutir a entrada dos jogadores, né, como será o clima, o contato dos jogadores na saída do ônibus e junto ao torcedor, né, que estará lá pela rua Anchieta esperando os atletas entrarem no estádio da Boca do Lobo, Lucas.
1: Tá certo, Fernando Moraes esteve na concentração do Sport Clube Pelotas e como você conferiu em imagens, até mesmo o vídeo que fez o Fernando, os atletas já caminhando para o ônibus, sentando, se posicionando, porque vão se deslocar até a Boca do Lobo, como fará Fernando Moraes para o palco do jogo. Wesley, por aí o Brasil ainda resguardado, podemos dizer?
0: Exatamente, né? A gente já vê uma movimentação aqui já do staff do Grêmio Esportivo Brasil, a assessoria já passou por aqui, vai acontecer, né, a palestra que acontece sempre pré, né, saída até mesmo da delegação, depois vai estar se dirigindo ao estádio da Boca do Lobo. Estamos aqui no aguardo, né, vamos pegar aí a saída dos jogadores, né, de toda a delegação chavante, vamos estar trazendo também aí imagens lá no nosso YouTube, né, Rádio Universidade de Pelotas, vamos trazendo aí também essa repercussão daqui a pouquinho, acredito que a delegação vai estar saindo, né, até algo que talvez aconteça, né, que talvez seja a mesma equipe, né, que está fazendo a escolta da delegação do Pelotas, venha fazer a escolta da delegação do Grêmio Esportivo Brasil, então talvez até atrase um pouco, mas estamos aqui, estamos no aguardo, daqui a pouquinho vai ter aí a saída também da delegação chavante.
1: Tá certo, tá certo. Nossa reportagem hoje, na linguagem jornalística, reportagem abelha, porque estarão trazendo as informações, mas também imagens, sempre trazendo no nosso YouTube da Rádio Universidade de Pelotas. Então convido você a se inscrever e ficar de olho na nossa live que está no ar, porque a reportagem, Fernando e Wesley estarão acompanhando a torcida do Chavante, a torcida do Lobo, mas também ambas as equipes com imagens além das informações. São 14 horas e 1 minuto, nós vamos para mais um intervalo aqui no Esperando Futebol. E na volta a gente segue aquecendo cada vez mais, porque está chegando. O Clássico Brapel é às 4 horas da tarde, são 2 horas e nós estamos esperando o futebol, que vai para um rápido intervalo.
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9: 14 horas e 1 minuto.
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0: 14 horas e 5 minutos, estamos de volta com Esperando Futebol na Rádio Universidade, Esperando Futebol para o Clássico Brapel de número 370, 13ª rodada da divisão de acesso. Pela primeira vez na história, Sport Clube Pelotas e Grêmio Esportivo Brasil se enfrentam pela segunda divisão gaúcha e nós estamos esperando o futebol, que é um oferecimento de peças e acessórios Pioneiro, toda a linha de peças e acessórios para caminhonetes nacionais importados. 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Seguimos por aqui. Nesse pré-jogo especial, já trouxemos o ambiental do Pelotas na concentração. Pelotas está se deslocando à Boca do Lobo. Em instantes chegará por lá. O Brasil ainda está na sua concentração. O Wesley Dagani vai acompanhando o Chavante. O Fernando Moraes vai acompanhando o Pelotas. Temos a nossa dupla de comentarista, João Antônio Ferreira, E agora quero trazer para o ar Beto Vetromilli, que também estará comentando esse brapel de número 370, Beto, mais um clássico. Vamos acompanhando a história não tão positiva, porque estamos acompanhando pela primeira vez a dupla brapel se enfrentando na divisão de acesso, mas estamos aqui para acompanhar e entender esta reta final de divisão de acesso, porque vale muito, além do clássico que já vale, vale muito pelas pretensões de ambas as equipes no restante da competição. Beto, uma boa tarde.
1: Boa tarde, Lucas, time da Bola Branca, ouvintes da RU, torcedores da dupla Brapel. Olha, Lucas, é lamentável ter no currículo como comentarista e ao longo de mais de 50 anos eu vou a campo de futebol, como assistente nos estádios, depois trabalhando como profissional nos dois lados, dentro de clássico Brapel, em vestiário, essa ambiental toda que vocês estão vendo aí, já vivi dentro dos clubes. E depois, evidentemente, na carreira mais recente, nos últimos 23 anos, como comentarista esportivo. E tive a sorte de começar profissionalmente, na época, em 95, com o clássico Brapel na Série C do Campeonato Brasileiro, que não era a Série C de hoje, valorizada, cota de TV, toda a estrutura de logística pela CBF, mas era uma Série C. E lá o Brapel esteve.
0: Beto, eu vou te atrapalhar porque o Grêmio Esportivo Brasil está saindo da concentração, Wesley Dagani.
2: Exatamente, a gente veio nas imagens, né? Guilherme Garré passando por aqui, Silvano também, Júlio César Nunes também já está ali a caminho do ônibus, né? Então a delegação Chavante neste momento começa a sair aqui do hotel, dessa concentração, rumar ao estádio da Boca do Lobo, onde daqui a pouco o Beto Vetromilli enfrenta a equipe do Pelotas, Clássico Brapel 370.
0: Beto, como tu mencionava, né? Uma história, infelizmente, negativa, acompanhar a dupla Brapel se enfrentando na divisão de acesso e nas circunstâncias ainda, né? Porque quando imaginávamos o clássico Brapel lá na tabela base antes do início da competição, esperávamos que seria uma disputa no topo da tabela.
1: Então, o Campeonato Brasileiro, por muito tempo, foi prestigiado pela dupla Brapel, pelo campeonato, ainda naquele modelo de quem se inscrevia, quem confirmava a vaga, participava. Hoje não, ranqueamento e muito difícil de chegar e de se manter. Então, olha, clássico Brapel na Série C, talvez por mais de 10 anos nós não vamos ver no jeito que está o futebol da cidade e do momento que estamos fazendo futebol por aqui. A minha esperança é uma coisa e a realidade é outra. Então, voltando ao contexto, esse Brapel de hoje, ele não está sendo colocado na divisão de acesso só pelo A ou pelo B, só pelo Pelotas ou pelo Brasil. Vejam que, coincidentemente, no mesmo ano, o ano passado, a dupla Brapel rebaixou historicamente. Era um ou outro e, eventualmente, até na primeira divisão se mantinham. E para a primeira vez da história, nesses mais de 50 anos de ver futebol e Brapel, participar de uma jornada de segunda divisão e, principalmente, não é uma segunda divisão em que nós estamos pujantes, Brasil e Pelotas, Pelotas e Brasil. Nós estamos na rabeira da fase da classificação para buscar, para tentar chegar entre os oito. E daqui a pouco a gente vai detalhar cada caso. Hoje, ou seja, nós estamos vendo que, por exemplo, e o meu respeito ao trabalho da APAFUT, que tem 15 anos já de estrutura, de profissionalismo e organização, mas não tem a tradição do Brapel. O Brapel, já contei aqui, toda vez que falo em Brapel, é importante o torcedor que não sabe. Ele já foi eleito pelo Globo Esporte, nos blogs do Globo Esporte, entre os 30 maiores clássicos lembrados do país, por mais de 300 jornalistas. E o Brapel hoje está soterrado na segunda divisão. E é todo um contexto, porque não é um, não é outro que já aconteceu em outros momentos essa oscilação. Os dois naufragaram. E os dois hoje estão lutando para tentar chegar na classificatória para a próxima fase. Quer dizer que é um contexto muito mais do que um clube, do que um dirigente. Nós estamos há muito tempo em Pelotas fazendo experiências nas direções dos clubes. E isso não traz, no pedigree da tradição do Brapel, a organização daquilo, a visão daquilo que o Brasil e o Pelotas e o Brasil cobram. Hoje a gente fala da tradição, do torcedor que está desagradado. Mas quantas vezes os clubes também, nesses últimos anos, vêm no empirismo do tentar, pega que eu te ajudo, e não tem um planejamento, uma estrutura, uma experiência, uma expertise de pessoas que, inclusive, em outros anos já tiveram erros, mas sabiam consertar e buscar. E hoje, a nossa preocupação é essa. O Brasil, momentaneamente, está dentro do G8, mas que Brasil é esse? Vai se afirmar? Será que é o Brasil mesmo, com as entregadas do Mamá, na quarta-feira passada? O Pelotas vem num momento altamente preocupante, porque não há uma identidade do time do Pelotas, onde a gente possa entender que foi um jogo atípico, que foi uma vitória merecedora do adversário, porque foi melhor. Não, o Pelotas está sucumbindo nele mesmo, numa frieza polar. É uma coisa estranha que acontece com o time do Pelotas. Não há uma vibração, uma combatividade. O Brasil está tentando agora, nesse último jogo, melhorou um pouquinho o estado anímico, porque ganhou do Santa Cruz. Mas tivesse também empatado, não estaria, talvez, no embalo para o Brapel. A semana conjugou isso. E está na mão da dupla Brapel hoje. Se empatar, olha, o sofrimento para classificar vai ser muito grande. Quem vencer, se o Brasil vencer, e para mim hoje é o favorito do clássico, pelo estado anímico, não pelo futebol em si, mas o Brasil entra numa zona de encaminhar a classificação. Se o Pelotas vencer, vai ser o jogo da recuperação e ter que buscar depois a manutenção da luta pela vaga. E se os dois empatarem, apesar do Brasil ficar um ponto aí melhor em termos de posição, o Aimoré joga também e está brigando para entrar e pega o Lajadense hoje. O Aimoré pode entrar com 20 pontos aí na classificação, se não me falha a memória. Então nós também ainda vamos correr atrás mais rodadas e rodadas para tentar não sucumbir. E o que pode acontecer? A dupla Brapel não classificar. Então aí sim nós teremos o Brapel da depressão, que é aquele do empate que eu disse na semana toda. Isso tudo, evidente que o comentário é breve, mas no tempo, na medida do jogo e até mesmo nas avaliações da semana após o Brapel, e dependendo do resultado e de como ficarem as duas equipes, nós teremos que analisar muito isso. Não é só o momento desse time, desse treinador, daquele momento eventual de um dirigente ou outro. O Brasil esse ano, numa das situações que reprisava, talvez lá os primórdios, anos 90, o Brasil com 3 treinadores, 3 supervisores, 2 executivos, já extrapolou 50 jogadores, uma falta de planejamento como poucas vezes se viu no Bento Freitas. O Pelotas que tentou uma montagem com o treinador, alguns jogadores, outros vieram, troca treinador para tentar remontar, e isso está trazendo para o Barbapel essa dificuldade hoje. E aí tu olha exatamente o que disse o técnico do Brasil ontem, o Júlio César Nunes, numa entrevista muito altiva e equilibrada. O Veranópolis, o Passo Fundo, outras equipes que hoje estão à frente, Santa Cruz, né? São equipes que estão desde a pré-temporada com os grupos formatados, com a mesma metodologia, com o mesmo trabalho, estão dando certo, independentemente de uma realidade ou outra, como a do Gaúcho, que não conseguiu dar certo. Mas o Brapel em si foi exatamente consequência, esse Brapel hoje pode ser da depressão, é a consequência dessa falta de um planejamento, de uma estruturação, de experiência de vestiário, de vivência e presença diretiva. Então, todo esse contexto hoje, na maioria do tempo, o torcedor escolhe um culpado, mas não é, é um contexto. Alguém está à frente da responsabilidade, é verdade, mas o contexto local que colocou o Brapel o ano passado, simultaneamente, os dois lados, na divisão de acesso, cabe ser avaliado. Não é apenas um lado, não é apenas um dirigente, não é um personagem, é um contexto. E isso nós vamos ter que avaliar com muito cuidado a partir deste jogo e tomara, tenhamos nós a sorte da dupla Brapel classificar.
0: Com certeza, esse é Beto Vetromilli, estará nos comentários para esse Brapel 370, junto com João Antônio Ferreira. Você confere ao vivo com imagens no YouTube da Rádio Universidade de Pelotas. Delegação Chavante vai saindo da sua concentração, vai se posicionando ali, a polícia, a brigada militar, o ônibus, vai se deslocar à Boca do Lobo, o Grêmio Esportivo Brasil, Wesley.
2: Estão definindo o trajeto, tá? O pessoal da brigada que conversa, né? Definindo ali por onde vai sair, né? Qual o caminho que vai levar até o estádio da Boca do Lobo. Mas a delegação Chavante já está toda no ônibus ali, conforme o pessoal vê lá na nossa live no YouTube, Rádio Universidade de Pelotas, porque já está pronto, né? A delegação está pronta, só na guarda mesmo da autorização por parte da brigada e a saída aqui da concentração para arrumar rumo à Boca do Lobo, né? Onde daqui a pouco tem aí o clássico Brapel.
0: Se o Chavante está definindo a logística, mas já está às vias de fato de se deslocar até a Boca do Lobo, quem já está por lá é o Esporte Clube Pelotas. Olhe no YouTube da Rádio Universidade de Pelotas a recepção do torcedor Auro Cerulho. O Pelotas estava concentrado, Fernando Moraes estava acompanhando a concentração lá no hotel onde estava toda a delegação, e agora sim, está por lá o Esporte Clube Pelotas sendo recepcionado pelo torcedor. Você está conferindo imagens produzidas pelo time da Bola Branca. Pelotas está na Boca do Lobo para o clássico Brapel 370. Logo mais, o Chavante também estará e está chegando. 16 horas, 4 horas da tarde, rola a bola para o clássico Brapel. São 14 horas e 18 minutos, então ainda temos um tempo para esperar o futebol. Mas trazendo novamente o que envolve a situação de Brasil e Pelotas na classificação, porque quero seguir meu bate-papo

0: viagens aí, toda a cobertura aqui da equipe da Rádio Universidade. E agora vou encerrando por aqui, né, da concentração. O pessoal pode ver que a delegação então vai saindo e indo ao estádio da Boca do Lobo. E daqui a pouco estarei presente também no estádio da Boca do Lobo para estar trazendo aí já diretamente, né, do palco do confronto, todas as emoções dessa partida, Lucas.
1: Ótimo, ótimo. Wesley vai se deslocando à Boca do Lobo, como faz o Chavante. O Chavante está nesse momento a caminho do palco do jogo. O Pelotas já está por lá, então tá chegando. E seguindo o nosso bate-bola, Beto, nessa questão, a dupla Brapel chega próxima na tabela em situações diferentes, mas é aquilo, o Pelotas entra em campo para vencer e seguir vivo na competição, não é nem para entrar no G8, para seguir vivo, porque em uma derrota podemos dizer que o Pelotas estaria praticamente eliminado da competição. Busca então vencer para seguir vivo. O Brasil busca se firmar no G8, mas nem um empate basta por causa dos resultados paralelos que vão acontecer. Por exemplo, o Aimoré, que é nono colocado, está na cola, vai receber no estádio Cristo Rei o Lajeadense. Espera-se, então, que o Aimoré vença. Então, para o Brasil seguir no seu objetivo, que é se firmar no G8, precisa da vitória. E a gente está se aproximando do fim da competição. Depois do Clássico Brapel, só mais duas rodadas. Então, é uma situação bastante complicada que Brasil e Pelotas entram em campo.

0: O Beto já aborda esta questão, porque Lucas, Fernando Moraes está na boca do lobo, Fernando.
1: Exatamente, acabei de passar aqui pelo credenciamento, vou agora aqui na rua, e o presidente Rodrigo Brito também, já encontrei ele vai pagar a entrevista que está nos devendo, né? Vou mostrar aqui um pouco o panorama agora ao vivo, vou trocar aqui a câmera para o pessoal que está na nossa live dar uma conferida no pessoal na frente aqui do estádio da Boca do Lobo. Olha só, muita movimentação, os jogadores já estão nos seus vestiários. Aqui a área onde eu estou é uma área reservada pela polícia, né, onde também os jornalistas entram para fazer o credenciamento, mas muitos torcedores do Esporte Clube Pelotas. Aqui a Brigada Militar, mais à frente é o choque da Brigada Militar, e aqui está a torcida do Esporte Clube Pelotas, que fez uma linda recepção aos seus jogadores. Teve cor azul, cor amarela, aquelas tintas, sabe? O pessoal saiu todo azulado aqui da Boca do Lobo, mas muita movimentação já aqui na Praça Dom Antônio Zatter. Ó, as torcidas organizadas, Otas fazendo a festa nesse momento. Daqui a pouco eu retorno, Lucas, para falarmos com o presidente Rodrigo Brito, ele que já está aqui no estádio da Boca do Lobo. Vou conversar com ele, vamos falar tudo que ficou pendente da nossa conversa que não ocorreu, né? Lá no hotel onde o Pelotas estava hospedado, Lucas.
0: Tá certo. Fernando Moraes já está na Boca do Lobo, porque está acompanhando o Esporte Clube Pelotas, e o Pelotas já está em sua casa, já está nos seus vestiários. O Chavante, nesse exato momento, está se deslocando à Boca do Lobo, e o Wesley Daganic está acompanhando o Chavante na reportagem, também está a caminho da Boca do Lobo. Beto, tinha te questionado sobre Brasil e Pelotas. Entram seguir vivos na competição, o Pelotas seguir vivo, porque uma derrota praticamente eliminaria, e o Brasil se firmar no G8, mas para isso só a vitória basta. Não era o que a gente esperava para as equipes a essa altura da competição, mas já está posto isto. O que tu observa desses objetivos? O que Pelotas e Brasil podem conquistar no clássico de hoje?
2: Durante a semana foi exatamente o que eu disse, se empatarem os dois é o clássico da depressão. Que o Pelotas não reage naquilo que precisa e o Brasil não consegue avançar na necessidade. A tendência, eu concordo contigo, o Aimoré hoje estreia o William Campos, que derrubou o Lanzini essa semana e já botou o William Campos em horas depois, né? Deve ganhar do Lajadense, que é o time que está rebaixado, reagiu aí um jogo agora, ganhou do Gaúcho, surpreendentemente, mas é um time que é batível pela própria campanha do Aimoré. Então o Aimoré vai fazer, se fizer a vitória, 20 pontos. Se o Brasil empatar, o Brapel fica com 19 e o Pelotas fica com 15. Ficam os dois fora do G8 nesse momento. Então, para o Brasil, a necessidade da vitória é, inclusive, confirmar aquilo que o técnico tem dito e que a expectativa da semana embalou. Será que já é o Brasil mesmo, daquela reação técnica e tática? E o Pelotas? O Pelotas vai precisar da vitória para poder voltar a brigar na sobrevida de uma classificação. Porque mesmo com a vitória,

0: ele não entra hoje direto no G8, mas é uma sobrevida. E aquilo que a gente sabe da história dos clássicos, o clássico arruma a casa ou derruba de vez. Se o Pelotas vence, reanima. Se o Brasil vence, enterra o Pelotas. Então, praticamente aí o Brasil encaminhando e o Pelotas ficando fora. Essa é a realidade do emocional do clássico. E essa outra realidade que eu via hoje, o Alex Martins, e começou a passar um filme na minha cabeça, nos anos de vestiário. Exatamente é o que não tem mais hoje no futebol da cidade. A identidade dos jogadores da casa. Aqueles profissionais da casa que viviam o clube, que aprenderam a gostar do clube e que sabiam que sair na rua depois de uma derrota qualquer que fosse, e principalmente num clássico, era vergonhoso, era ser peitado pelo torcedor. Hoje a rede social faz isso, mas antes não era rede social, era na rua, era muito pior, era no tete a tete o torcedor te cobrava, numa derrota ou num tropeço. Então só mudou a dimensão, mas a cobrança é a mesma, ou até pior como era. Então essa realidade hoje que falta aos clubes, essa identificação, é o que a gente vê dos grupos. O Brasil recém essa semana tiraram um pouquinho a pressão do Júlio César Nunes, porque até o domingo passado, todo mundo queria mandar o Júlio César embora. Aliás, nos debates aqui da rádio, no, na interatividade, se ele perdesse para o União Frederiquense, todo mundo dizia que ele estava na rua. E eu sustento no ar que o problema não é ele. E a prova veio, ainda que precise provar um melhor desempenho, a prova veio com uma semana em que o Brasil conseguiu 4 pontos, da maneira que conseguiu, mas conseguiu, o que deu uma serenidade. E o torcedor hoje aplaude o Júlio César, que é passional, é normal, o torcedor quer ganhar. Então será que o Júlio César era realmente o problema daquilo que eu cansei de dizer que não era o culpado, embora ele tenha responsabilidade? E o Pelotas? O Pelotas que vem num esquema muito mais kamikaze, como eu disse para vocês essa semana aqui, nas conversas com a programação. O Alessandro Telles gosta de ser ofensivo, ele foi meu atleta, ele era atacante, gosta de atacar. Mas o Pelotas, que conseguiu em alguns momentos mostrar eficiência ofensiva, envolveu a defesa do próprio Passo Fundo, que não tomava gol e fez 3, mostrava ali um futebol realmente com essa consistência. Mas ao mesmo tempo, desequilibrado o futebol do Pelotas, porque toma gol praticamente em tudo que é jogo. A defesa do Pelotas é um problema, vaza, bola aérea é um susto na defesa. Esse rapaz, o goleiro, está intranquilo, ele não consegue se definir se ele vai sair, se ele não vai sair. Meter aquela bola para trás contra o Apafute, que ele não conseguiu o domínio. E o jogador ali, o atacante do Apafute, roubou e fez o empate. O Pelotas praticamente ali desabou, que é o estado emocional. Então o Alessandro hoje também, e aí para completar essa parte, independente se é 3-5-2 o Brasil, se vai ser o esquema 4-1-1-4, esse do Alessandro que ele disse, para mim isso foi um esquema suicida, isso aí não existe, fazer esse tipo de futebol na divisão de acesso, em campo ruim, vai ter que rever conceitos. O Júlio César ontem disse que ia jogar com o 3-5-2 com os alas abertos. Se ele vai, que eu não sei se ele vai, ele já entregou o sistema antes do jogo. E o Alessandro vai continuar querendo atacar de qualquer jeito? Evidente que o Pelotas tem que atacar porque joga em casa e precisa da vitória. Mas para não perder, primeiro é não tomar. E esse é o primeiro princípio do Pelotas hoje. Fechar organizado, combater as iniciativas do Brasil ou essas laterais que o Brasil poderá apresentar e depois ter a efetividade ofensiva. Se começar a querer atacar de qualquer jeito, no desespero para fazer, vai tomar daqui a pouco, o Brasil acaba fazendo o gol, desmancha de vez o emocional do Pelotas, e aí vai ser saber de quanto vai ter no Obrapel. Então, esse é o contexto do cenário. Apesar de qualquer narrativa planilhada de esquema tático, é jogo de disposição. Quem tiver mais disposição vai poder levar a chance de vencer o clássico. Se não, vamos abraçar todo mundo no final do jogo, com um empate sofrível, e esperando que o Aimoré não vença para a gente ainda tentar sonhar com uma classificação.
1: Pois é, é a situação da dupla Brapel nesse momento na divisão de acesso, 13ª rodada de 15. É tudo ou nada. E a gente vai acompanhando aqui na Rádio Universidade, trazendo a interatividade do ouvinte na RU, então, convocando novamente, interaja conosco, WhatsApp 53 98413 5473, no nosso YouTube da Rádio Universidade de Pelotas. Também, por aqui no nosso WhatsApp, está o Jax Vigilante. Boa tarde, vai dar empate, pro Chavante é muito ruim. Abraço! também por aqui. O Chico Arruda, boa tarde, garoto. Já estou aqui curtindo e esperando o futebol. Vai lá, Chavante, para dentro deles, em busca de mais uma vitória. Aqui é o Chico Arruda, hoje no fim do Arial. Também por aqui, o Zé do Porto. O primeiro clássico da Série A2 do Campeonato Gaúcho vai ser empate. 1-1, o palpite do Zé do Porto. No nosso YouTube da Rádio Universidade de Pelotas, você pode mandar a sua mensagem no nosso chat, mas também votar na enquete. Qual o seu palpite para o clássico Brapel 370? Vitória do Pelotas, empate ou vitória do Brasil? Trazendo a parcial, muitos votos. Vitória do Pelotas, 21%, empate, 16%, e vitória do Brasil, 63%. Vote na nossa enquete e interaja também no nosso chat, como faz o Felipe. Tristeza ver minha cidade decadente. Não é à toa que a gente que quer trabalhar e crescer vai embora, aqui para cima do estado. Que decadência, Brapel na 2 com os dois lá embaixo. Pois é, a situação da dupla Brapel na divisão de acesso. Já está lá na boca do lobo Fernando Moraes, você confere com imagens ao vivo, igual faz o Sport Clube Pelotas, já está na boca do lobo. Fernando, vamos recapitular as informações do Pelotas para esse clássico. Vamos aguardando, claro, a escalação, ainda falta 1h30 para o confronto, mas o Pelotas tem desfalques e passa por isso, né? O grande desfalque que é, que tu vai trazer por aí, não vou dar o spoiler novamente, mas passa por essa questão, porque de resto tem todo mundo à disposição.
2: Exatamente, Lucas. O grande desfalque é o Jean Roberto, né? Eu acredito que seja quase uma unanimidade. É um jogador que vinha atuando com mais frequência, é um jogador que tem status de titular. Não foi o inicial em todas as partidas, né? Teve jogos que ele também começou no banco de reservas, mas vinha entrando, né? O que mais vinha atuando e está fora por causa de uma suspensão. Levou vermelho depois da derrota contra a Pafute. E o Christian Luca, zagueiro, também fica de fora. O Christian Luca, ele é um ponto um pouco diferente, né? Porque ele chegou com o status de titular, vem de uma boa campanha no Asa, né? Vinha com um mercado acima do que a gente projetava para uma divisão de acesso. E esse jogador acabou não convencendo, né? A comissão técnica até do próprio Daniel Franco e depois do Alessandro Telles, é um jogador que acabou perdendo seu espaço. Hoje ele é considerado um reserva, né? A zaga titular dos Pelotas é Michel e Jeder, que devem atuar hoje. Além deles, o Matheus Prado, né? Dá toda a indicação, é claro, não é por suspensão, é por lesão, e dá toda a indicação que não vai jogar. O jogador estava com a delegação, uma vestimenta diferente, né? Aquela vestimenta que não é de jogador, e ele acabou passando ali junto com os demais, né? Até a gente tem um vídeo ali na nossa live da saída dos jogadores do Sport Clube Pelotas. Então fica a grande dúvida se esse jogador vai estar à disposição. Ele não é titular, mas entra com frequência, né? Ele ganhou praticamente a vaga de 13º jogador, se for contar o Jean Roberto como um 12º, ele seria o 13º porque ele entra ali como um segundo volante, né? O Matheus Prado. E esse jogador deve ficar de fora por causa de uma lesão. Até, Lucas, tu falou bem, né? Tem 1h30 pra partida, 1h28 agora. Daqui a uns 28 minutos a escalação deve sair. Até já passando um provável Pelotas para esse confronto, tem o goleiro Guilherme Medina, a defesa com o Lucas Rian na lateral direito, o miolo de zaga com o Michel Beneschi e o Jeder, e na esquerda o Fabinho. Meio de campo com o Lucas e Vitor Oliveira ou o Mikael, e mais à frente o Mauri. Acredito que o Alessandro vai centralizar o Mauri na ausência do Jean Roberto. Nas extremas, o Gustavo Hermel pela direita e o Jefferson pela esquerda, e na frente o Brandão. Esse é um provável Pelotas. Eu, né, como eu já disse, minha opinião no Papo da Bola, pode ser um jogo também pro Lucão, né, até pelo estado do gramado e pela disputa aérea que vai ter no estádio da Boca do Lobo, né? A zaga do Brasil é forte, a gente sabe, e por isso Pelotas pode usufruir disso. Mas a tendência é que Brandão seja o titular, esse é um provável Pelotas. Capitulando, né? Guilherme Medina, Lucas Rian, Michel, Jeder e Fabinho, Lucas Hulk, Vitor Oliveira, Mauri, Jefferson, Gustavo Hermel e Brandão. Esse é o provável Pelotas. Nós vamos descobrir daqui a 27 minutos, Lucas, quando a escalação sair. Claro, normalmente atrasa um pouco, mas mais ou menos em meia hora, arredondando, teremos o 11 inicial da equipe do Lobo.
1: Tá certo, até
0: Lucas.
1: Até no nosso YouTube, Wesley Daganini está chegando também na Boca do Lobo, trazendo imagens ao vivo do torcedor que está na volta da Boca do Lobo. Até passou um velho conhecido por ali cumprimentando o Wesley. E o Wesley está chegando na Boca do Lobo, onde está João Antônio Ferreira. João, ia te acionar.
3: O Ninja.
1: João, queria mencionar algo em específico ou queria abordar o que o Fernando falou?
4: O Brasil já está no campo e só um detalhe. Acho que todos os jogadores eu já consegui observar. Acho que o Carlos Eduardo talvez é um que eu não tenha conseguido avistar ainda no gramado. Mas um detalhe é, Guilherme Garré ainda não apareceu aqui no campo da Boca do Lobo, né? Aqui, nesse momento, os jogadores do Brasil, né? Todos dentro de campo, o pessoal do staff também, né? Todo mundo conversando, dando uma olhada no gramado. E acho que são os dois jogadores que eu ainda não avistei, Carlos Eduardo e Guilherme Garré, os únicos, né? De resto, acho que tá todo mundo ali no gramado. Até mudei a câmera aí pro pessoal conseguir observar ali na nossa live, né? Que os jogadores já estão. Aquele pessoal que já se conhece, né? A gente já viu o Pedro Brito ali conversando com o Venício, né? Alguns vezes jogadores, né? O Otávio já conversou também com alguns profissionais aqui do Pelotas, quem se dá bem, quem se conhece conversando ali, né? Na beira do gramado, né? Os preparadores de goleiros ali conversando também. Mas só esse detalhe, né? O Garrelli não apareceu aqui no campo até agora, pode ser mais um mistério, né? Escondendo um pouquinho o jogo, porque a gente tem a expectativa que ele jogue, né? Que ele esteja à disposição, mas não subiu pro gramado Guilherme Garré.
0: Vou te dar a dica. Vamos perguntar pro repórter da concentração, o Lucas, o Wesley, qual é a movimentação que ele viu do Garré uniformizado com a equipe? Como é que tava o Garré? Isso é um sintoma.
3: Estava uniformizado, Beto, com o uniforme normal do restante da delegação.
0: Ainda que não impeça de ele ficar fora, né? Porque isso aí também é um elemento adicional, mas eu acredito que ele vai aparecer, se não no início, durante o jogo, né?
1: Beto,
0: só para completar a informação.
1: Só dá uma cortada, porque está posicionado o presidente Rodrigo Brito, Fernando Moraes, vai falar conosco aqui na Rádio Universidade. Vai pagar a entrevista?
2: Exatamente. Estou aqui com o presidente Rodrigo Brito, agora aqui no estádio da Boca do Lobo. Presidente, dia de Brapel, o primeiro pela Série A2, né? Um Brapel que vale muito, muito pro Pelotas, né? Manter as suas esperanças vivas. Como é que foi essa... Não dá nem pra dizer semana, né? Foram 2 dias após o jogo contra a Pafute. Pelotas já tem mais um desafio. Boa tarde.
5: Boa tarde a todos, aos amigos da rádio. Um abraço, Beto, um abraço, João. A semana foi horrível. Porque o Pelotas está numa posição que não deveria estar, o Pelotas está numa posição incômoda e por culpa exclusivamente do Pelotas mesmo, culpa da minha direção, e isso a gente tem que reverter, a gente tem que ter forças aqui dentro para reverter essa situação que nós mesmos criamos. Então eu acho que a semana foi conscientizando esses atletas de onde eles estão, conscientizando os atletas que podem mais que isso, que eles podem mais ajudar mais, que eles precisam entregar mais e que podem fazer mais pela camisa do Pelotas.
2: Presidente, até uma pergunta que eu fiquei me fazendo, né? Queria perguntar para o senhor. É o momento mais difícil para ter um clássico Brapel ou é o melhor momento? Porque a gente diz melhor momento porque se ganha, reverte um cenário, né? Claro, não vai entrar no G8, mas meio que uma injeção de moral, ganha do maior rival, né? É o melhor ou é o pior momento para se enfrentar um rival?
5: Bom, eu vou te falar uma coisa. Eu acho que o Beto que está aí me escutando vai concordar comigo. Não existe nem melhor nem pior momento para ter clássico. O clássico, ele sempre quando vem o clássico Brapel, ele não tem que ser jogado, ele tem que ser ganhado. Então, o que pesa muito para nós? Pesa que hoje o nosso rival, ele está em situação de favoritismo. Então, isso aí pesa um pouco e nos motiva mais ainda, sabendo que a gente tem que jogar com a corda esticada, sabendo que a gente tem que dividir cada bola, sabendo que a gente vibrar pelo lateral, sabendo que a nossa torcida está aqui dentro, está nos cobrando, e a torcida está certa, ela tem que cobrar mesmo, porque o Pelotas não devia tá nessa situação. Só que agora é o momento de apoiar. Não interessa quem está aqui dentro, se é o Rodrigo, se é o Tavares, se é o Brito. O mandato acaba daqui a 30 dias. Tu entende? Vai vir outro comandar o Pelotas. Não importa quem está na frente do Pelotas importa, que é o Pelotas, porra. E o torcedor, ele tem que apoiar durante os 90 minutos. Quer protestar pacificamente, quer deixar sua insatisfação depois do jogo ou antes do jogo, não tem problema. Mas durante os 90 minutos, o papel do nosso torcedor, e eu tenho certeza que ele vai fazer isso, é apoiar o clube.
2: Presidente, como é que está a mobilização, né? A gente já viu aqui também, passei ali pela rua Anchieta, né? Como é que vocês viram essa mobilização do torcedor em meio a essas promoções, né? O Pelotas fez promoção, mulher com a camisa do clube não paga, tem acompanhante de sócios. Como é que vocês viram essa mobilização? Claro, falta ainda menos de um pouco mais de uma hora, né, para a bola rolar, mas como é que, na visão de vocês da diretoria, está a mobilização do torcedor para esse jogo?
5: Bom, o que acontece? Nós não somos aqui, ninguém é bobo e todo mundo sabe que tem muito nego velho do futebol aqui dentro. O Pelotas não está numa boa situação e a gente sabe que se a gente não estando numa boa situação, o jogo passando na televisão, como é que vai fazer? A gente precisa trazer o nosso torcedor aqui para dentro. A gente sabe que o momento é ruim e no pior momento é que a gente precisa do torcedor. No pior momento é que a gente precisa que o cara que está lá fora, que tu que está me escutando no rádio agora, tu não torce para as pessoas aqui, tu torce para o azul e amarelo, tu torce para o... Tu te orgulha de ser o Cerulho. Então, a gente tem que trazer o torcedor para perto, mesmo ele a risco com o time, mesmo ele revoltado com a situação que o time está. Repito, nós não deveríamos estar nessa situação. Te digo que, pontualmente, se a gente pegar o nosso time, é um time qualificado, é um time que pode entregar mais, é um time que pode dar mais para nossas cores. Então, a gente tem que trazer o torcedor para perto, para o torcedor na arquibancada, para ele acompanhar e incentivar os 90 minutos, que com certeza hoje o Pelotas vai sair daqui com a vitória, nós vamos fazer uma grande virada para ganhar os próximos dois jogos também, conseguir a classificação.
2: Presidente, para finalizar, né, o senhor mencionou que a sua gestão está chegando ao fim, né? Como é que vai pavimentar o terreno para o próximo presidente? Até já fica assim, o acesso ou não desse ano vai decidir se a sua gestão foi boa, que Pelotas o senhor vai entregar para o próximo presidente?
5: Eu te digo com certeza que vou entregar um Pelotas muito melhor do que o Pelotas que eu peguei. Isso é fato. Mas não o Pelotas ideal. Não Pelotas como deve. Existem várias propostas rondando ao redor do clube, e eu vou depois que acabou o meu mandato me manifestar, porque eu não posso agora, representando o cargo maior do Pelotas, querer opinar sim ou opinar não para a imprensa. Eu acho que eu tenho o dever de esperar as coisas se assentarem para depois opinar. E te digo com certeza que o Pelotas vai ter um futuro glorioso, vai ter um futuro garantido, porque o Pelotas ele tem, além do seu patrimônio aqui na volta da Boca do Lobo, ele tem o seu patrimônio, que é a sua torcida, e a gente vê isso hoje aí.
2: Obrigado, presidente. Um bom jogo.
5: Abraço. Quero mandar um abraço aí pro Beto, falar para ele que se ele quiser me receber... Semana que vem eu quero ir lá para ver se ele finalmente faz um café decente.
0: Ô, presidente, só para aproveitar o ensejo, a porta continua escancarada, presidente. Tomei um VO do senhor outro dia lá, mas eu sei que a agenda do consultório estava enorme. Então, a porta fica aberta esperando a presença do presidente.
2: Ele disse que as portas estão abertas.
5: Um abraço, gente. Tudo de bom.
2: Tá aí o presidente Rodrigo Brito falando conosco, Beto, Lucas, dando um panorama, né, para esse jogo e também já, claro, né, respondendo algumas questões do futuro do Esporte Clube Pelotas.
1: Perfeito.
0: Oi.
1: Pode ir, Beto.
0: Essa é uma questão que a gente está tratando, que não é para agora. Agora é o jogo. Mas ela só dá para destacar um parágrafo aqui. É exatamente aquilo que eu falava antes do nosso momento do futebol da cidade de Pelotas, o Brapel. Por que que estamos juntos, abraçados nesse inferno da segundona? E esse é um outro contexto. As incertezas do bastidor. O Brasil com essa SAF que não anda e o Pelotas que não sabe o que vem aí do projeto imobiliário. Então, isso também vai trazendo para o contexto esse dissabor, essa desconfiança, o distanciamento. O torcedor do Brasil se afastou do Bento Freitas, basta olhar as imagens. E não digam que não, que eu vou dizer que é mentira. É só olhar o quanto esvaziou o Bento Freitas. O próprio... Pelotas aqui com relação a esse momento. Internamente, o Pelotas está mais uma vez dividido sob o ponto de vista do projeto de empreendimento da SAF imobiliária. Então, quando isso vem para dentro do campo, e afirmo para vocês, ainda que o jogador diretamente ele não se envolva, mas ele sente, porque quem dirige ou quem deveria dirigir os clubes, ou quem deveria estar presente no vestiário, na conversa, muitas vezes está suprimido por esse processo político externo do vestiário, Bento Freitas e Boca do Lobo. Então isso também reflete, digo e afirmo, dentro do vestiário, qualquer ruído de comunicação numa direção de um clube, ele vai chegando. É o roupeiro que leva, é o funcionário que leva, é a imprensa que divulga, é um jornal que publica, e o jogador hoje, com a rede social, ele está muito mais informado do que vocês imaginam. Então, ninguém consegue ficar alheio, e isso, muitas vezes, afeta o bom ambiente.
4: É, Lucas...
1: Diga, João.
4: Rapidinho, né? Só para falar também sobre isso, né? Aproveitar aí que o Berto também tá falando, né? Até virei a câmera aqui, porque... Né, para dar a cara enquanto eu falo, né? Porque no bastidor aqui do Pelotas a gente tem falado, né, até sobre o que falou o presidente, né? Que não cabe a ele nesse momento, enquanto o presidente está opinando, né, o que é melhor, o que é pior, se apoia ou se não apoia, né, certas movimentações aí. Mas principalmente, né, fora extra-campo, aqui a gente fala bastante com o pessoal, né, e aquela condição. É, tudo bem tu chegar, eu acho, com novas ideias, com novos pensamentos, né, e querer trazer para dentro do clube. O problema é a maneira como às vezes tu traz, que acaba tumultuando o ambiente, e tem sido uma conversa interna, né, de que está mais atrapalhando do que ajudando, né, essa situação do Pelotas politicamente. É, como mais uma vez surgindo, né, um Messias, como também surgiu o Messias da SAF Chavante aí, que no final das contas o Emerson dá um continente de distância, o Fernando Ferreira com outros projetos, e o Fábio Bump muito mais preocupado se vai conseguir continuar apostando ou não do que preocupado com o Chavante. A realidade do Brasil é essa. Né, três presidentes, três donos, um a um oceano de distância, um outro preocupado com Betis e outro com outros projetos a tocar. A realidade, infelizmente, é essa. Né? Quem está fazendo o Brasil nesse momento é o Farney, por exemplo. Né? Se falava que antes era o Hélio, saiu o Hélio, agora é o Farney. Né? Porque o resto está longe de Pelotas, longe das decisões, e com outras preocupações. E aqui no Pelotas, a direção, né, que é muito criticada, e aí vem o pessoal, né, que utiliza das suas mídias, das suas maneiras, né, para expor o seu pensamento, né, criticando, mas, como eu sempre falo, o torcedor sabe 5% do que acontece dentro do clube, mas para criticar, todo mundo tem opinião, todo mundo, né, acha que entende, mas para pegar o clube e tomar as decisões, né, como presidente, são poucos os que tomam a coragem. Né? E o presidente falando, olha, vou deixar um Pelotas melhor do que eu peguei, mas pior do que eu gostaria de deixar. E na expectativa, na esperança de que o futuro seja, né, promissor, como ele falou. Mas o ponto para mim principal é... Tudo bem tu querer ajudar, tu querer colocar o teu pensamento, as tuas ideias, mas nesse momento a questão política do Pelotas muito mais prejudica e muito mais tumultua o ambiente, incendeia um ambiente que já é um ambiente conturbado pelos resultados e pelas dificuldades dentro e fora de campo, e a possibilidade que seria, né, de alguém surgir como uma possível saída, uma possível ajuda, né, de uma maneira mais natural, já chegou como um certo furacão, digamos assim, tumultuando ainda mais o ambiente. Vamos ver, eu não sei qual vai ser o futuro do Pelotas, se vai ser SAF, se não vai ser, se a SAF do Brasil vai dar certo ou não vai, mas o ponto é que às vezes tu consegue ajustar um pouco mais o ambiente de uma maneira, né, mais tranquila do que chegar tocando fogo, jogando gasolina já em ambientes que não estão tão favoráveis, digamos assim.
0: E aí, até a gente pode acrescentar, João, muito bem abordado, acrescentando nessa linha que a gente está debatendo, que isso vai para o torcedor depois o entendimento. Agora é hora do jogo, mas ele vai entender. É exatamente que o Brasil, o Grêmio Esportivo Brasil, pelo menos nos últimos 5 anos, o Brasil vem de renúncias, triunviratos, e quedas de receita, quedas de campeonato brasileiro, campeonato gaúcho, perda de patrocínio e rebaixamento. Então, há uns 5 anos, o Grêmio Esportivo Brasil vem num desalento total. E aí vinha o quê? A situação do vai fechar. Bom, ainda sem entrar no mérito, vem a questão de que uma alternativa tinha que surgir e surge a ideia de uma alternativa, que até agora não se concretiza por uma série de embaraços jurídicos e que quem está prometendo cumprir ainda não apresentou as credenciais lá na justiça, por isso que não anda. Do Pelotas, o Pelotas está revivendo, e eu afirmo porque conheço, desde 2002, um racha interno político no Pelotas como nunca tinha visto antes. O Pelotas teve uma divisão política de eleição, grupos polarizados politicamente, que se dividiram. Hoje, eles convivem no Pelotas, com respeito às pessoas, eles se dão socialmente, mas não convergem pró-clube, porque se tá o A, eu não tô. Com o A, eu não vou. E assim tá o Pelotas. E que, de repente, nesse meio desse desgaste, que o Gilmar Schneider teve que prorrogar a gestão para aparecer uma chapa, porque ninguém queria, nem os notáveis queriam mais, o Pelotas colocou o Rodrigo Brito com apoio do Dr. Tavares, e que vem levando pau com os erros e com algumas tentativas de acerto, evidente, mas foi quem pegou na alça desse caixão. E os notáveis da boca do lobo até agora não se apresentam. E o pior, para completar acrescentando, quando vem o projeto de fora, ele bota mais gasolina nessa fogueira, porque aí começa o pessoal dos notáveis a acreditar que agora vai ser a solução, e aqueles que estão, ou aqueles que apoiam, entendem que da forma que está, o Pelotas pode correr um risco no futuro, se isso não estiver bem abalizado com um contrato sólido. E a divisão hoje, eu digo para vocês, por informação que eu tenho, é de trocar por área construída, 100, 110 apartamentos, ou uma receita vitalícia. Isso divide, inclusive, o grupo dos notáveis do Pelotas, se vão querer patrimônio ou se vão querer receita vitalícia. Também essa divisão interna. Então, esse é o Pelotas que hoje, dentro de campo, está sofrendo muita coisa, além do mau desempenho.
1: Com certeza, com certeza. Assunto muito válido que vocês estão abordando, mas eu queria resgatar uma questão que vocês estavam abordando antes da entrevista do presidente Rodrigo Brito, e queria chamar o Wesley Dagani, porque, como a gente esperava, o Brasil, que lança a lista de relacionados, departamento médico, não faz isso. Ou seja, aumentando o suspense com o Garré, que é a principal dúvida, se vai para jogo, se vai ser opção, o que, que vai acontecer com o Garré. A outra dúvida é o lado esquerdo, quem vai substituir o Matheus Streit? Se vai ser o Otávio, que Júlio César Nunes já deu o spoiler que está liberado, se vai ser o Sonny Anderson. Wesley, ainda aguardamos as escalações, deve sair em instantes. Mas a grande dúvida passa pela situação do Garré, né? E tu já mencionou lá no começo do Esperando Futebol que o atleta postou aquele tradicional card próprio, né? Então o Garré se auto-anunciou para o jogo. Mas ainda falta essa confirmação, Wesley.
3: Exatamente, Lucas. Ele estava com a delegação, né? Estava com o uniforme ali, né? Com a delegação, estava tudo certo, o que parecia, né? A questão é, daqui a pouco é um bode expiatório, né? Bota o Garré ali, deixa ele relacionado, mas ele não vai para o jogo. E aí o Alessandro Telles, né, deixa ele com essa dúvida, né, se vai jogar, se não vai jogar. E aí na hora a gente vê. É, até do debate que a gente vinha fazendo, né, e conforme a gente vem avaliando, é Garré ou Welder, acredito eu, porque o Welder até ontem na entrevista coletiva do técnico Júlio César Nunes, ele fala em utilizar o Welder, que é uma possibilidade, como um camisa 10. Então o Welder, ele tem essa condição, ele já fez essa função em outras equipes, né? E seria uma das opções. E aí vem outras, né? O Masson, que já vem jogando, o Silas, que pode fazer essa função um pouco mais avançado, mas tudo passa por conta da situação do Garré, que teria mais um teste, faria mais uma avaliação para saber a real condição dele. E aí a gente vai ter certeza, como o Bê falar, só quando sair a escalação, assim como pela lateral esquerda, né? Porque o próprio Júlio César Nunes traz o nome do Otávio. Diz que o Otávio, ele se recuperou, está já treinando com a equipe, estava ali com a delegação, né, foi junto, então o Otávio está relacionado. E acredito eu que pelo tamanho do jogo e a forma e o que o jogo pede, a possibilidade da gente ver o Otávio na equipe titular, ela é muito grande. E sendo ali o substituto por parte do Matheus Streit, daqui a pouco até para utilizar do jogo aéreo, da parte defensiva do Otávio, mas aí a gente, como a gente vem falando, só vai ter certeza às 3 horas da tarde. Mas são as duas dúvidas. A situação do Garré, que aí passa por quem vai ser o escolhido para ser o substituto, e acredito eu que com o Helder sendo ficha 1, e a Otávio, né, sendo aí o grande nome também, que acredito que vá fazer aí essa função pela lateral esquerda, mas também tendo a opção pelo Sunny Anders.
0: Mas tá aí certo. Muda. Pois aí é. Muda o sistema. Com esse rapaz, o Streit, que às vezes atua de extrema, tu joga num 3-5-2, porque ele tem facilidade para sair. O Otávio às vezes aparece, mas ele tem muito mais virtude de lateral do que de um ala. Mudaria para mim os três zagueiros aquele. E essa relação do meio, olha, só para dar uma ilustrada, um dia eu contei aqui no Brapel, o Dido em 92 tinha sido expulso lá em Vacaria. A direção do Brasil foi falar com o João Lúcio Souza e tal. Eu sei que o cartão foi dado no campo e não apareceu na súmula. Era um cartão, é diferente de hoje. E aí o que aconteceu? O Dido ficou escondido da concentração, foi deixado ele sair na rua, para circular na rua, para ser visto em alguns lugares. O Dido está fora do Brapel. E o primeiro cara que entra no campo é o Dido puxando a fila. Então esse mistério de Brapel já aconteceu em outros tempos. Não sei se agora, nesse momento, a gente precisa disso. Até porque o momento é muito mais foco na realidade do Brasil e do Pelotas do que esse enfeite romântico dos anos 90. Naquela época deu certo. Creio que hoje, se ele disse isso ontem, o próprio Júlio César, eu ouvi, e bem lembrado pelo Wesley, o Helder pode fazer ali... Olha, eu não sei, o fato de ele estar no grupo, não tem problema, ele está da delegação, ele é da equipe, às vezes o jogador está fora, o Jean Roberto não estava com o Pelotas agora, estava lá, e a gente sabe que ele está expulso, ele está na súmula, mas está no grupo. Então nessa hora, o Garré pode estar ali, se tiver uma lesão, e nem começar o jogo, se é que ele vai para o jogo. E nesse momento, é o que deixa o clássico com essa dúvida tática, para entender se o Brasil realmente vai manter os 3-5-2, se vai mudar a configuração, e como é que o Pelotas vai encaixar essa mudança aí, se entrar um outro jogador no lugar do Garré, né?
1: Com certeza. João Antônio, queria te ouvir também do que envolve essa questão do Grêmio Esportivo Brasil, o quanto perderia não tendo o Garré. Vamos conhecer, mesmo que não como titular, mas deve entrar, porque é um atleta que chegou, o Helder. Então, o quanto perderia o Brasil sem o Garré, ainda não é oficial, se vai ser titular ou não, se está fora da partida ou não. E pelo lado esquerdo, o que acredita ser a melhor opção no lugar do Matheus Streit?
4: Então, pensando, eu acho que defensivamente, né, depende muito de como é que o Pelotas vai jogar, mas né, eu, né, se fosse o Alessandro Telles, tentaria ir para questão de velocidade pelos lados do campo. E aí o Otávio é um pouco mais pesado, mais forte, né, para duelar, mas na velocidade ele fica para trás. Talvez o Sonny Anderson poderia dar uma contenção em velocidade um pouco melhor. Né? Aí depende o que o próprio Júlio César pensa, porque já tem uma zaga forte, já tem um meio campo forte, poderia ter um escape também de velocidade pelo lado com o Sonny Anderson, um pouco maior do que o Otávio, e até um lateral que conseguiria fazer uma recomposição mais veloz, né, pelo lado esquerdo, né, com o Sonny em relação ao próprio Otávio. Né. A perda do Garré, né, e a entrada do Masson é um jogador de mais mobilidade, mas um pouco menos condições, né, de disputa, né, tu deixaria realmente a disputa muito mais para, né, o Vinícius e o TT, ou o Silas e o TT, ou o Vinícius e o Silas, né, não sabemos quem vai ser a dupla de volantes, e o Masson teria uma função muito mais de construção, receber a bola entre as linhas e conseguir orquestrar melhor, né, dar o último passe ali para os jogadores do ataque, para o Morbeck e talvez o Andrei. Agora, pelo lado, né, de uma entrada do Helder, aí tu tem mais força física, menos velocidade, tu vai tentar, né, um jogador como quase que um falso 9 ali atrás dessa dupla dos atacantes, né, o Helder jogando também no entrelinhas, mas com mais força física. É, ou talvez tu traria um pouquinho mais para trás o Andrei e deixaria a dupla com o Helder e Morbeck. Né, tem essa possibilidade também. Mas vamos ficar de olho, porque depende muito do que planeja. Mais força ainda física nesse setor, né, de meio campo e também na lateral, ou pelo lado do Júlio César, é o Helder tranquilamente e o Otávio. Mais velocidade, mais mobilidade, Sony Anderson no lado esquerdo e o Masson também na zona do meio campo ali para ser um jogador mais construtivo e móvel nesse setor.
1: Com certeza. Trazendo aqui o destaque da 13ª rodada, porque em um minuto vai começar 6 jogos e vale a gente ficar de olho porque é antepenúltima rodada da fase classificatória. Muita coisa está em jogo. Na Pedra Moura, a bola vai rolar para Bagé e Gramadense. No SESI Caxias do Sul, a Pafute recebe a equipe do União Frederiquense. No Edmundo Faix, o Guarani de Venâncio Aires vai receber a equipe do Santa Cruz. No Antônio Davi Farina, o Veranópolis vai receber a equipe do Esportivo. No Altos da Glória, o Glória de Vacaria vai receber a equipe do Brasil de Farroupilha. E no estádio Cristo Rei, o Aimoré vai receber a equipe do Lajeadense. Esses 6 jogos vão começar agora, nesse instante, bateu 15 horas, vai começar esses 6 jogos. Ficar de olho, destaco principalmente o Aimoré, que é a equipe que está no meio entre Brasil e Pelotas. Então, cabe ficar de olho porque o Aimoré recebe a equipe do Lajeadense. Saindo gols em todas as partidas, a gente vai acionar. Mais tarde, daqui 1 hora, o Clássico Brapel, que você está esperando o futebol junto conosco aqui na Rádio Universidade, mas na Arena Bieite vai ter outro clássico, Gaúcho e Passo Fundo se enfrentam. É a 13ª rodada que acontece inteiramente nesse sábado, dia 19 de setembro de 2026, véspera do dia 20 de setembro, Revolução Farroupilha, clássico Brapel que vale muito. Então vamos olhar pela última vez a tabela de classificação antes de começar os gols e mudar tudo. O Passo Fundo é líder com 23 pontos, segundo colocado Veranópolis com 22 pontos, União Frederiquense, terceiro colocado com 20 pontos, o Santa Cruz é quarto colocado com 20 pontos. Quinta colocada é a Pafute com 19 pontos. Sexto colocado, Brasil de Farroupilha, 19 pontos. Esportivo é o sétimo colocado com 18 pontos. E fechando o G8 da tabela de classificação, chega o Chavante para o Clássico Brapel, dentro do G8, oitavo colocado com 18 pontos. O Aimoré, nono colocado, 17 pontos. O Pelotas, o Lobo, é décimo colocado com 14 pontos. O Guarani de Venâncio Aires, 11º com 14 pontos. O Gaúcho, 12º colocado com 12 pontos. O Bagé tem 11 pontos e ocupa a 13ª colocação. E o Glória de Vacaria é 14º colocado com 10 pontos. Nesse momento, caminhando para a terceirona gaúcha, está o Gramadense com 8 pontos e o Lajeadense Lanterna com 5 pontos. Está aí a tabela da 12ª rodada, até a 12ª rodada, porque agora vai começar 6 jogos e você está esperando o futebol junto conosco. Fernando Moraes, são 15 horas e 2 minutos, faltam 1 hora para o confronto. A qualquer momento deve sair as escalações, mas esperamos, né, que Pelotas e Brasil façam suspense. O Brasil tem mais a esconder, o Pelotas não, mas ainda nenhuma movimentação das escalações, mas a qualquer momento tu vai acionar com elas, né?
2: Exatamente, Lucas. Tô aqui, né, não, os celulares hoje tudo touchscreen, então não temos mais o famoso F5, né? Mas deslizando para cima aqui a tela do perfil do Esporte Clube Pelotas, que deve largar antes nas suas redes, né? A escalação já são 13-2, já entramos então naquele tempo, né, onde a escalação pode sair a qualquer momento. Quem tá em imagens lá no nosso YouTube pode ver, eu aqui também, o João Antônio Ferreira, já estamos aqui na cabine destinada à Rádio Universidade na Boca do Lobo, apenas no aguardo das escalações. Após, né, as escalações saírem, estarei me direcionando ao gramado do estádio da Boca do Lobo. Mas é como tu mencionou, Lucas, o Pelotas não tem muito a esconder porque não tem muitas opções, né? Tem ali na zaga a grande tendência que seja Michel e Jeder, a menos que tenha acontecido alguma coisa com o Michel, né? Aí entraria o Júlio Nascimento, aí tu não tem mais zagueiros, né? Basicamente, o Cristian Lucas está suspenso, seria outra opção. Então, tu vê, um substituto imediato, né? E um substituto destro. Pelo lado esquerdo não há um outro zagueiro. Se fosse para improvisar, seria o Vitor Oliveira. Tu vê lateral, nem seria o Vitor Oliveira. Então, falando em possibilidades de especulações, de colocar mudanças, né, nessas peças de improvisações, o Pelotas não tem muito o que fazer, né? Não tem muito para onde correr, não tem muitas reservas imediatas à disposição. Então, a grande tendência é que seja aquele time que eu mencionei. O Guilherme Medina no gol, a defesa com Lucas, Rian, Michel, Jeder e Fabinho, o Lucas Hulk, Vitor Oliveira e o Mauri centralizado, Gustavo Hermel, Jefferson e Brandão. Não deve fugir muito disso os 11 iniciais do Sport Clube Pelotas, que devem sair a qualquer momento, Lucas Fabião.
1: A qualquer momento também o Brasil, Wesley. Já o Brasil, como conversamos, tem mais o que esconder. Qualquer momento deve sair a escalação. E tu tem por aí um provável Brasil?
3: Exatamente, Lucas. A questão do Brasil é as duas dúvidas que a gente falou anteriormente. Garré joga ou não joga, ou Otávio ou Sony Anderson. De resto, é a mesma equipe que vem jogando com, claro, agora o retorno do Rafael Dumas, né? Então é Carlos Eduardo, Genilson, o Gabriel Mancha, Vitor Becker e também o Rafael Dumas, Otávio ou Sony Anderson, TT, Venício, aí Garré ou Helder ou Silas, ou também o pro Masson, e a dupla de ataque, o Andrei junto do Gabriel Morbeck. Então, um Brasil que não tem muito a esconder, mas tem duas dúvidas importantes que deixa aquela pulga, né, atrás da orelha em relação aos 11 iniciais.
1: Tá certo. Então, enquanto a gente aguarda as escalações, queria perguntar para os comentaristas a citação do Júlio César Nunes na sua coletiva. Ele deu o seu pitaquinho do que espera do Clássico Brapel. Ele fala que acredita que não vai ser um jogo com grandes chances em número de quantidade, não vai ter muitas oportunidades e vai ser jogo do detalhe. O que vocês acham que pode ser esse Clássico Brapel 370? É o Júlio César Nunes dando spoiler do que pode ser um Brasil também, que não é um Brasil que vai se jogar na frente para chegar ao gol, mas ser efetivo. Vocês acreditam que vai ser realmente um jogo truncado, brigado, e a possibilidade de ser resolvido no detalhe? E qual seria esse detalhe?
0: Beto, porque primeiro, João. Pode ir?
6: Não, pode ir, Beto. Pode ir também.
0: Tá. Bom, baseado na entrevista dele, basicamente ele disse assim, o esquema deu certo contra o União, estabeleceu um padrão que ele conseguiu repetir contra o Santa Cruz. E ele estava bem otimista com a vitória sobre o Santa Cruz. Apesar do desempenho do Brasil ter sido melhor, é fato, o Santa Cruz também, cedinho, entregou os tacos, e aí desmanchou o esquema. Bom, mas o esquema do Brasil, sistema tático, ele falou inclusive do modelo, da maneira como os jogadores se comportam dentro do modelo. Se o treinador começou, na visão dele, a acertar o modelo, e agora ele confia no modelo, e o modelo deu para o Brasil, nesse momento, um estado um pouco mais de confiança, com dois resultados positivos, empate fora e vitória em casa, 4 pontos, e ele disse até na entrevista, talvez os 3 zagueiros para eu poder usar os lados do campo. Então, ainda que ele possa mexer, olha só, é o risco, porque no momento que ele encontra uma formação que para esse momento ele sustenta o bom resultado, e se ele mexe e perde o Brapel, eu ainda digo para vocês que não é o modelo que ganha, o modelo orienta, organiza e faz fluir algumas peças, mas se as peças do modelo não fluírem, ou não estiverem atentas, ou não conseguirem desenvolver o melhor trabalho técnico, não é o modelo que vai ganhar sozinho. E esse é o momento que o Brasil precisa agora da confiança, da manutenção do bom resultado. E eu digo mais, para vocês eu disse aqui, não acredito que o resultado de empate é bom para os dois. Para o Brasil um pouquinho menos pior, para o Pelotas muito pior. Mas o empate não é também todo ruim para o Brasil nesse momento. Então mexer no esquema, numa hora em que ele talvez tenha, supostamente, que alterar Garré no meio campo e mudar a configuração, ele vai tentar dar uma sustentação. Repito, o Sony Anderson vinha muito tempo sem jogar, apareceu num jogo desses aí, mas não é titular. Ainda com relação a isso, a gente não sabe, eu não consigo definir se o Sony Anderson vai ser efetivamente num Brapel, onde tem o Gustavo Hermel para cima dele pelo lado direito, indo para cima, e é um jogador rápido e de velocidade, sustentação. Talvez o Otávio possa aparecer. E aí, embora o Otávio se desprenda, não sei se ele vai fazer essa ala com a mesma virtude do Strite. Então essa dúvida fica. Mas aí ele vai ter os 3 zagueiros? Ou ele vai fazer apenas o TT, que é um volante, voltar como terceiro zagueiro se precisar, e fazer essa alternância do meio campo? Então, dúvidas que a gente ainda tem, sem a definição do Garré, e qual será a alternativa dele pelo lado esquerdo. Aí a gente vai poder montar. E para o Pelotas não tem muito o que fazer, a não ser rechear melhor esse meio campo, que o Alessandro nos últimos dois jogos deixou a escalação do Pelotas vulnerável. O meio campo do Pelotas está muito vulnerável. Se ele não preencher, se ele não organizar, se ele não criar as alternativas, seja com o Helder, com o Masson, com o Garré principalmente, ele não conseguir compactar e organizar, ele vai oferecer para o Brasil um espaço enorme para evoluir para cima do Pelotas. Então, essas são as dúvidas, no momento, daquilo que os técnicos vão apresentar nas suas escalações.
1: Tá certo, já quero a opinião do João, porque pelo visto faz parte, as escalações vão demorar, vão segurar até o último minuto o Brasil e Pelotas para soltar as escalações, porque tem gol da divisão de acesso. Santa Cruz abre o placar contra o Guarani de Venâncio Aires no Edmundo Faix. Juliano, 3 minutos da primeira etapa, faz 1-0 para o Santa Cruz. De olho na tabela, porque o Santa Cruz vai chegando a 23 pontos, terceiro colocado, praticamente encaminhando a classificação à equipe de Santa Cruz do Sul. O Guarani de Venâncio Aires é 11º colocado, tem a mesma pontuação que o Pelotas, atrás nos critérios. Então, ficar de olho, porque o Guarani de Venâncio Aires, caso vença, é mais uma equipe que brigaria por posições dentro do G8. João, qual seria esse detalhe que pode resolver o Clássico Brapel? E se tu espera que realmente seja um jogo de poucas chances e mais troca de desarmes? Não quero nem falar briga, né? Porque a gente sabe que o Clássico é tenso, né? Mas de disputa mesmo. O que tu acredita desse Clássico Brapel 370?
4: Pois é, o Brasil ele tem focado muito na defesa, né? em situações de disputa de bola, até por isso povoou bastante, né, o meio de campo para conseguir ter esses duelos, sair vitorioso, né, em primeira e segunda bola, conseguir, né, deixar o adversário trocar passes do seu campo defensivo, né, fazer aquela marcação na linha do meio campo, e quando o adversário chega, né, num setor de meio, aí sim tu pressiona, né, o Brasil pressiona um pouco mais, consegue roubar a de bola e já liga o ataque rapidamente. Então o Pelotas vai ter que estar de olho nesse tipo de situação, porque o Pelotas gosta de trocar passes no meio campo, gosta de trocar passes, né, com a sua defesa, e aí é uma posse de bola que não ataca, não agride o adversário, mas quando consegue, né, chegar com essa bola nos volantes já, na zona central, aí o Pelotas costuma tentar abrir um pouco mais o jogo. O problema é que se essa bola chegar na zona central e os volantes demorarem demais para dar o passe, para dar o prosseguimento na jogada, vai ter uma marcação mais firme por parte do Brasil para tentar roubar a bola e já ligar um contra-ataque. Acho que esses duelos já pode ser um fator diferencial, né, para a partida. Quem sair vencendo esses duelos, né, de meio campo, pode ter um pouco mais ou de posse de bola como um todo, ou pode ter pelo menos, né, as situações de ataque, né, de roubada de bola e atacar a defesa adversária meio espaçada, fora do posicionamento habitual. Então, para mim, esses são alguns pontos que podem definir o jogo. Bola parada é mais um deles, mas principalmente para o lado do Pelotas negativamente, porque ofensivamente o Brasil não está tendo tantas oportunidades de bola parada, nem o Pelotas, mas defensivamente o Pelotas tem sofrido. Então pode ser, ainda mais agora com o Gabriel Mancha, que é um zagueiro de 1,95m, aí sim a situação pode acabar modificando e prejudicando um pouco o Sport Clube Pelotas, né? Entre outros jogadores, o TT mesmo que entrou, volante, é um volante, né, de uma boa estatura, 1,85m, tem o Morbeck no ataque que é bem alto também. Então, defensivamente, o Pelotas vai ter que estar de olho nessa bola parada, porque tem sido um fator que tem prejudicado o Pelotas. Para mim, são esses os detalhes. O meio de campo, que principalmente se o Pelotas tentar construir pelo meio, João, e demorar demais, até pela condição do gramado, né, um gramado ruim, te exige um toque a mais, às vezes, para controlar a bola e depois prosseguir na jogada. E aí, dessa maneira, pode ser aquele segundo, aquele toque, né, suficiente que o marcador já chega e consegue pressionar, consegue um desarme. Brasil, a gente viu, né, a rodada do meio da semana mostrou um jogo do Pelotas, né, que de certa forma preparou o Pelotas para essa partida, com uma situação muito negativa, porque a arbitragem marcava qualquer contato. Já o Brasil, ele teve muito espaço, foi um jogo muito físico, e conseguiu jogar marcando em cima sem sofrer tantas faltas, né? Sem que a arbitragem marcar essas faltas. Vamos ver como é que hoje o Klein vai apitar a partida, se vai deixar o jogo rolar, né, mais físico, ou se qualquer contra vai parar. Fernando, temos escalações.
2: Temos a escalação do Esporte Clube Pelotas. O Lobo está escalado com o número 1, Guilherme Medina. A defesa com 2, Lucas Rian. 3, Michel Beneche. 4, Jeder. E 6, Fabinho. Meio de campo com 5, Lucas Hulk, capitão da equipe. 8, Vitor Oliveira. E o 10, Mauri. Na frente, 7, Gustavo Hermel. 11, o Jefferson. E o 9, Brandão. Então, sem mudanças, o Esporte Clube Pelotas. Aliás, aquelas mudanças, né, por suspensão, a saída do Jean Roberto. Mas, no mais, aquilo que a gente projetava. No último exemplo, reservas tem o 12, João Vitor, 13, Júlio Nascimento, 14, Wendel, 15, Mikael, 16, Giovani, 17, Thiago André, 18, João Lenger, 19, Lucão, 20, Tiaguinho, 21, Iago Lucas, 22, Adson e 23, Matheus. Time e banco do Esporte Clube Pelotas para o Clássico Brapel.
1: Perfeito, o Esporte Clube Pelotas está escalado para o Clássico Brapel de número 370. Já quero acionar os comentaristas, mas antes disso, o torcedor Chavante está chegando na Boca do Lobo, tá todo mundo lá, o torcedor do Pelotas, ambas as delegações, e faltava ela, a torcida Chavante, que tá chegando por aí, Wesley.
7: Tá chegando, Lucas, tá por aqui já o torcedor Chavante, o pessoal consegue estar acompanhando, uma escolta, né, muito bem feita aqui pela Brigada, e a torcida Chavante chegando no estádio da Boca do Lobo. Daqui a pouco tem Brapel, é o Brapel 370, Lucas.
0: Tá certo. Garré.
1: Escalado, Beto?
0: Escalado, Garré. Eu vou esperar o repórter. Já está divulgado pelo Brasil, mas vou esperar o colega, o Wesley, para Garré no time. 10.
1: Tá certo. Assim que o Wesley conseguir trazer a escalação do Brasil, ele aciona, ele está ali na recepção do torcedor Chavante, vai logo mais trazer a escalação. Queria que
7: Temos
1: você...
7: aqui, Lucas.
1: Consegue trazer, Wesley? O Brasil está escalado?
7: Vamos lá. Está escalado 1, Carlos Eduardo, 2, Genilson, 3, Vitor Becker, 4, Gabriel Mancha, 5, TT, 6, Rafael Dumas, que é o capitão da equipe, 7, Andrei, 8, Vinícius, 10, Garré escalado, 11, Sani Anderson, 14, Gabriel Morbeck. Banco de reservas tem o 12, Davi, 9, Adriano Ferraz, 13, Lula, 15, Thiago Henrique, 16, Otávio, 17, Silas, 18, Silvano, 19, Welder, 20, Masson, 21, Davi Torres, 22, Yuri, o 23, Bet, time banco do Grêmio Esportivo Brasil.
1: Tá chegando o Clássico Brapel, ambas as escalações, Brasil e Pelotas estão prontos para o Clássico Brapel. Beto, João, vou começar pelo Beto, pelo Pelotas, mantém o que tem, a base, a escalação, sem nenhuma novidade, não se esperava nenhuma grande novidade por parte do Pelotas, e o Alessandro não muda. O Brasil tinha suspense, na verdade, sobre o Garré, vai para jogo. Sony Anderson foi escolhido no lugar do Otávio. Queria que vocês comentassem, começando pelo Beto, as escalações de Brasil e Pelotas.
0: O Pelotas, muito mais do que a escalação em si, a manutenção dos nomes, vai ser a mudança de posicionamento. A forma como o Pelotas vai marcar o meio-campo do Brasil, que realmente com o Garré, agora confirmado, volta a ter aquela diferenciação. É um jogador que sabe colocar um passe, sabe movimentar. E o Brasil com 3 zagueiros, ou seja, Júlio César Nunes, o que ele disse, cumpriu. Vou com 3 zagueiros jogando pelos lados. Bom, se todo mundo ouviu a entrevista do Júlio César, e talvez o staff do Pelotas tenha escutado, ele vai ter que exatamente trabalhar esse controle agora pelos lados. Sony Anderson vai ser o homem do lado esquerdo, também já definiu. Então essa é a configuração do Brasil. O Pelotas tem constantemente oferecido muito espaço para os seus adversários. O Pelotas constantemente sofre gols de bola aérea. E hoje, com os zagueiros do Brasil altos, jogadores que podem aparecer na área, na bola ofensiva, o Pelotas vai ter exatamente que acertar esse posicionamento. Muito mais a dificuldade do Pelotas hoje é a defesa, como é que ela vai encaixar, como é que ele vai exatamente fazer esse controle do meio campo, para que o Pelotas não permita o Brasil articular. E eu digo isso porque o Brasil vem, nesse momento, mais consolidado pela manutenção do time, a volta do Dumas e os 3 zagueiros, jogadores altos de posição. O Pelotas vai ter essa dificuldade de como é que vai entrar na defesa do Brasil. E aí a relação do Brasil é a mesma. Como o Brasil vai atacar o Pelotas? Evidentemente que pela própria visão dos jogadores que a gente tem aqui na escalação, o Garré já é, para mim, o cara que vai diferenciar o meio campo do Brasil. Com ainda também o Andrei, que é um jogador agudo pelo lado esquerdo, tem ainda também aqui o próprio Sonny Anders, que pode aparecer. Genilson, vou observar melhor hoje para ver se ele realmente é esse jogador que vai pelo lado, mas a bola aérea com o Morbeck, e evidentemente que alguns zagueiros desses chegando, vai criar talvez uma dificuldade grande para a defesa do Pelotas. Como eu disse, é estatístico. A defesa do Pelotas tem tido problema na marcação individual, no encaixe, para poder neutralizar os ataques dos adversários. E esse vai ser, para mim, aquilo que eu até aproveito da fala do João, os duelos do jogo hoje, para a gente poder analisar o contexto do Brapel.
1: João, Brasil e Pelotas estão escalados. Júlio César escolheu o Sonny Anderson e o Garré vai para o jogo.
8: Pois então, é uma escalação.

0: forma, dá para se dizer, não deu certo ainda esse estilo de jogo do Alessandro Telles, mas é o que ele gosta de fazer, é como ele trabalha, é um treinador ofensivo, é um treinador que gosta de jogar com a posse da bola, gosta de controlar o jogo e não vai sair da sua característica porque nesse momento não está dando certo, vai seguir tentando fazer com que o Pelotas, com que os atletas entendam essa maneira de jogar e sejam superiores aos adversários jogando desse jeito. Então, vamos ver hoje se o Pelotas vai conseguir jogar, se o Pelotas vai abrir o campo, se o Pelotas vai jogar pelas beiradas para deixar esse um contra um, talvez dos pontas, ou um dois contra um dos laterais e pontas contra os laterais do Brasil, para aí sim, né, depois ir para um, quem sabe, um contra um de mais velocidade dos pontas do Pelotas contra os zagueiros fortes, né, fisicamente, mas lentos do Grêmio Esportivo Brasil. Então, dessa forma, duelos, né, pelo meio de campo, pela, né, pelo número de atletas que o Brasil coloca para povoar o meio de campo, tem uma tendência do Brasil ter mais jogadores para marcar e para conseguir roubar o de bola. Pelas beiradas do campo, jogando com passes rápidos, jogando com velocidade, a tendência é o Pelotas conseguir progredir. É questão de duelos, e para mim o principal foi esse, o Alessandro falou. Independente se quiser jogar pelo meio ou pelas beiradas, vão ter duelos. Em alguns momentos vão ter enfrentamentos, e aí, para conseguir vencer, o time vai ter que vencer esses duelos, vencer esse um contra um, vencer esses enfrentamentos, para conseguir concretizar suas jogadas de ataque.
1: Perfeito, perfeito. Brasil e Pelotas. Pelotas e Brasil estão escalados para o clássico Brapel. Estamos caminhando para o encerramento do nosso Esperando Futebol. Antes disso, trazer a interatividade do torcedor que está junto conosco desde o meio-dia. Boa tarde, hoje vou escutar o Brapel aqui de Torres. Abraço. O Diego Neves, da Força Jovem do Pelotas. Também no nosso WhatsApp, o Paulinho, Brasil 2-1, rumo à classificação. No nosso YouTube da Rádio Universidade de Pelotas, tá aqui o Maikel, a Jardim de Paulo, estou aqui em Vitória, Espírito Santo, torcendo pro meu Lobão. Hoje vai ser 2-0 para o Pelotas. O Pablito também tá por aqui, o Faberson Fernandes palpitando, Daniel França. Torço para que o futebol da cidade de Pelotas recupere seu espaço no cenário do futebol gaúcho e nacional. Enquete no ar, qual o seu palpite para o clássico Brapel 370? Vitória do Pelotas, empate, vitória do Brasil, vote na nossa enquete. No momento, o Brasil vai levando a melhor na enquete da RU, 65% dos votos, Pelotas 22%, empate 12%. Convido você a seguir interagindo conosco no nosso YouTube, no nosso WhatsApp, aqui no Esperando Futebol, mas durante toda a jornada esportiva no Futebol da RU, quando abrimos a transmissão, no Sala de Imprensa, para repercutirmos o resultado, o clássico, falar de futebol. Então siga interagindo conosco nos nossos canais, é a RU Multiplataforma. Wesley Dagani e Fernando Moraes estão agora dentro do estádio da Boca do Lobo, estarão na reportagem. Beto Vetromilli e João Antônio Ferreira estarão nos comentários. Fernando Moraes na reportagem ao lado do Pelotas, Wesley Dagani ao lado do Chavante. E a gente vai caminhando para o nosso encerramento. Wesley, tá resolvida a dúvida, né? O Garré não conseguiu ir a campo. Tinha essa dúvida da questão médica, mas está à disposição e é titular. No banco de reserva que tem a novidade. O Helder pode ser utilizado numa segunda etapa. Tá tirada essa dúvida, Wesley? Tu que estava aí acompanhando o Grêmio Esportivo Brasil, o torcedor Chavante também já está na Boca do Lobo, né?
2: Já está presente, entrando aos poucos aqui na arquibancada da Amarante, né, destinada ao torcedor do Grêmio Esportivo Brasil. A dúvida está sanada, né? Garré, então, inicia o confronto contra a equipe do Pelotas e Sonny Anderson também pela ala esquerda, trazendo aquilo que o Beto tinha comentado anteriormente, um pouco mais de ofensividade pelo lado esquerdo, utilizando o Sonny Anderson, que é mais ofensivo que o Otávio. Então, trazendo a equipe titular do Brasil, que tem Carlos Eduardo, Genilson, Vitor Becker, Gabriel Mancha e o Rafael Dumas. O Sonny Anderson também fazendo a ala esquerda, o meio-campo com TT, Venício e Garré, dupla de ataque Andrei e Gabriel Morbeck. O Brasil está escalado e está pronto para o Brapel 370, Lucas.
1: Tá certo, tá certo. E o Pelotas, Fernando?

0: Fernando Moraes, o mandante, torcedor, você confere imagens ao vivo da Boca do Lobo, o torcedor já está entrando no estádio, a expectativa é de um bom público.
1: Exatamente, Lucas, deve bater o maior público do Pelotas nessa divisão de acesso, mesmo que não seja o maior público, o público esperado, podemos dizer assim, para um clássico Brapel, né, na altura, na grandeza deste clássico, né, mas a gente já vê alguns torcedores ali na arquibancada da Rua Gonçalves Chaves, também aqui na arquibancada da Bento Gonçalves e em maior presença também aqui na arquibancada da Rua Padre Anchieta, inclusive onde há o mascote do Lobo ali, está fazendo, tirando algumas fotos ali com os torcedores, juntamente do Pablinho, grande torcedor do Esporte Clube Pelotas. Mas vamos lá, vamos com a escalação do Esporte Clube Pelotas, que não tem surpresas, né? Guilherme Medina, número 1, Lucas Rian, 2, Michel, 3, 4, Géder e 6, Fabinho, 5, Lucas Hulk, 8, Vitor Oliveira e 10, Mauri, Hermel, camisa 7, o número 11, Jefferson e o 9, Brandão, os titulares do Esporte Clube Pelotas para o Brapel 370, Lucas Fabião.
0: Tá certo, tá certo. Pelotas e Brasil estão escalados. Quero rodar os destaques finais, então, dos meus comentaristas. João Antônio Ferreira, teu destaque final aqui no Esperando Futebol, o Clássico Brapel 370, vem aí.
2: Destacar principalmente as escalações, né? Escalações das duas equipes, porque, como falei, o Alessandro convicto no seu estilo de jogo e no trabalho que foi feito até aqui, tentando fazer com que hoje a sua ideia de jogo, a sua maneira de trabalhar se sobressaia a maneira com que o Júlio César Nunes vem fazendo esse Brasil jogar nessa última semana, dá para assim dizer, né, nos últimos dois jogos. E pelo lado do Brasil, a importante permanência, né, do Garré como camisa 10 e a entrada do Sony Anderson do lado esquerdo, Sony Anderson para dar um pouco mais de velocidade na equipe, tanto ofensivamente, mas também uma recomposição um pouco mais veloz do que teria com o Otávio. Vamos ficar de olho, né? São muitos duelos que teremos na partida e uma necessidade por ambas as partes, né? Ambos os clubes de vitória. Pelotas com a obrigação de vencer, senão vai estar eliminado, basicamente. E o Brasil precisando vencer para não jogar responsabilidade de vitória para as duas últimas rodadas.
0: Tá certo. Esse é João Antônio Ferreira, estará nos comentários junto com Beto Vetromilli. Beto, mais um clássico Brapel vem pela frente. Vamos acompanhar teu destaque final aqui no Esperando Futebol.
3: O clássico da história da divisão de acesso, nunca antes acontecido na história dos dois clubes. As leituras. A convicção e a continuidade daquilo que deu confiança a Júlio César Nunes. O 3-5-2 e um time consistente, que vai depender do momento também do emocional, porque um clássico às vezes muda tudo. O Brasil vem sustentando empate e vitória. Vem com uma consistência de resultados. O Pelotas mantém a convicção do Alessandro Telles, que pode virar teimosia se não mudar a atitude do Pelotas, porque a formatação e o modelo vem de duas derrotas. E ele mantém. Para manter, vai ter que mudar o quê? O Pelotas tem que mudar a atitude, senão vai naufragar. E aí, praticamente, as coisas vão se resumindo no decorrer da rodada para a gente analisar a partir de semana que vem o que ainda vão fazer na competição. Pelotas e Brasil.
0: Tá certo. Destaque aqui da Central de Esportes, estaremos juntos durante a transmissão da partida, é para a 13ª rodada da divisão de acesso que está acontecendo nesse momento. Glória de Vacaria e Brasil de Farroupilha, 0-0. Guarani de Venâncio Aires e Santa Cruz, o Guarani empatou o jogo, 1-1. Estamos acompanhando. Também placar zerado para Veranópolis Esportivo, Bagé e Gramadense, Apafute e União Frederiquense, Aimoré e Lajadense. Todos esses confrontos acontecendo agora às 15 horas, então já está com 30 minutos da primeira etapa, esses seis confrontos. Saindo gol, a gente aciona. 4 horas, além do clássico Brapel, rola a bola para outro clássico, o clássico de Passo Fundo, Gaúcho e Passo Fundo. Saindo gol, então, nessa 13ª rodada, a gente aciona. É o grande destaque da Central de Esporte. Convido você a seguir interagindo conosco durante toda a nossa transmissão. Antes de encerrar o Esperando Futebol, quero trazer para o ar, para a gente fechar a nossa escalação do time da Bala Branca, o narrador, Gustavo Lousada. Lousada, uma boa tarde, clássico Brapel 370, da tua voz, vai escrever a história do primeiro clássico Brapel na divisão de acesso, e a gente torce que seja o último. Boa tarde.
4: Boa tarde, Lucas, boa tarde ao João, ao Beto, Fernando, Wesley, Jorginho, Diego, toda a nossa audiência, e dizer que é uma honra, né, estar aqui neste clássico, infelizmente, da divisão de acesso, mas é a situação em que as duas equipes se encontram. Mas o João e eu aqui na cabine estávamos até comentando, né, é um clima diferente, é um clima muito bom, né, tu vê que os torcedores, eles vêm mais motivados para o estádio, torcedor do Brasil, né, fazendo aquela concentração desde as primeiras horas da manhã de hoje, torcedor do Pelotas a mesma coisa, as duas equipes precisando muito da vitória, então não tem aquele jogo morno, né, aquele jogo amarrado, as equipes vão precisar sair para o jogo, porque só a vitória interessa, principalmente para o Pelotas. Eu acho que o Brasil, se empatar, ainda se mantém vivo na competição, mas vai precisar vencer as duas últimas, e o Pelotas, na minha visão, na nossa projeção, se não vencer hoje, está praticamente eliminado. Então, está tudo pronto, uma honra narrar este primeiro Brapel na minha carreira, e tomara que seja um grande jogo de festa nas arquibancadas também. Eu volto daqui a pouquinho no comando da jornada esportiva.
0: Tá certo, são 15 horas e 31 minutos e chegou a hora. Desde o meio-dia nós estamos esperando o futebol. 3 horas e meia com informações, acompanhando as delegações de Brasil e Pelotas desde a concentração. Acompanhando também a torcida do Pelotas, mandante da partida de hoje. A torcida Chavante visitando hoje o seu maior rival, estará lá também a torcida Chavante. Então, trouxemos as principais informações, os comentários, as análises, entrevistas exclusivas, o Esperando Futebol especial para o primeiro clássico Brapel da história da divisão de acesso. Brasil e Pelotas se encontram para o clássico Brapel 370. E a gente encerra o Esperando Futebol, vai para um rápido intervalo e vem aí todo o time da Bola Branca para o clássico Brapel 370.

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0: tarde! Estamos chegando com as emoções de mais uma jornada esportiva. E hoje, uma jornada esportiva especial. É dia de Brapel 370 em jogo decisivo pela divisão de acesso. É o primeiro clássico Brapel desta competição, infelizmente, né, numa divisão de acesso que mostra, né, a situação complicada que vive o futebol de Pelotas. O Lobo, que vem num momento muito ruim na competição, após aí o empate em casa contra o Aimoré, depois a derrota contra o Guarani de Venâncio, e completando, né, o momento ruim, a semana muito ruim do Pelotas, com a derrota em Caxias do Sul para a APAFUT. A gente sabe que o clássico, ele é capaz de arrumar a casa, de levantar a moral, e é tudo que o Pelotas precisa. De uma vitória no clássico para se manter vivo na divisão de acesso e para trazer novamente o torcedor pro lado do Lobo nas duas últimas decisões que vem por aí. O Brasil, por sua vez, não fazia uma campanha muito diferente da do Pelotas até a última quarta. Uma vitória contra a equipe do Santa Cruz, combinada com boa atuação, combinada com jogadores que chegaram há pouco, como Mancha e o TT, se ambientando ainda no elenco chavante, esses dois jogadores, e o Brasil principalmente, teve uma boa atuação e levantou a moral para este clássico, o que deixa o Brasil no momento melhor, mas também a gente sabe que clássico não tem favorito, clássico é 50-50, então estaremos juntos a partir de agora no futebol da Rádio Universidade para o clássico Brapel 370, na narração de Gustavo Lousada, comentários de João Antônio Ferreira e Beto Vetromilli, reportagens de Fernando Moraes e Wesley Dagani, central de esportes do Lucas Fabião, mesa de áudio do Diego Lourenço e as externas do Jorge Alves, o Jorginho. Quando o relógio marca 3 horas e 38 minutos deste sábado, 19 de setembro de 2026, eu aproveito e chamo os destaques do futebol da RU. Chamando para o campo de jogo, Fernando Moraes, com as manchetes do Esporte Clube Pelotas. Boa tarde, Fernando!
1: Boa tarde, Lousada. Boa tarde a todos que acompanham a nossa jornada esportiva, em especial aos torcedores da dupla Brapel, que terão mais um Brapel em suas vidas. Para este confronto, o técnico Alessandro Telles não muda, faz o arroz com feijão. No lugar do suspenso Jean Roberto, Mauri é centralizado junto com Jefferson e Hermel, que ficam ali nas pontas buscando o ataque ao Cerúlio.
0: E agora eu chamo para o campo de jogo Wesley Dagani, que vai trazer as manchetes do Grêmio Esportivo Brasil. Boa tarde, Wesley!
2: Boa tarde, Gustavo. Boa tarde a todos os ouvintes ligados na Rádio Universidade. O Brasil que, das dúvidas, todas elas foram respondidas. Garré vai para o jogo. Substituto do Strike é o Sony Anderson. O Brasil está pronto, o Brasil está escalado. Ainda contando com o retorno de Rafael Dumas para o Brapel 370.
0: É, e agora dois comentaristas. Hoje estamos com o time completo do time da Bola Branca, com o primeiro comentarista aqui ao meu lado, na cabine da Rádio Universidade, na Boca do Lobo, João Antônio Ferreira. E a tua manchete para este Brapel. Boa tarde!
3: Boa tarde, Lousada. Boa tarde a todo o time da Bola Branca, todo mundo que está ligado aqui nos 1160 da Rádio Universidade, também através das plataformas digitais. Como muito bem disse o Beto, o clássico das convicções. Júlio César Nunes convicto na mudança que deu resultado nesses dois últimos jogos, manda a mesma equipe nessa condição, né, de estrutura de jogo, com a mudança do lado esquerdo por conta da suspensão do Strike e a entrada do Sony Anderson, mas a mesma estrutura com três zagueiros. E pelo lado do Pelotas, a convicção do seu estilo de jogo e do seu trabalho, o Alessandro Telles manda o Pelotas na mesma formação, no mesmo estilo de jogo que ele tem. Um time que gosta de jogar com a posse da bola, um time que gosta de trocar passes, controlar o jogo, e vai tentar mais uma vez, dessa vez na Boca do Lobo, diante do seu torcedor, superar o seu adversário dessa forma.
0: É, e agora vamos com outro comentarista, o Beto Vetromilli, o homem do futebol online, que certamente tem muitos brapéis na carreira. Beto Vetromilli, com a tua manchete. Mais um Brapel em nossas vidas, Beto, boa tarde.
4: Boa tarde, Gustavo. Boa tarde, time da Bola Branca, ouvintes da RU. É, são mais de 50 anos, Gustavo, de arquibancada, vestiário e cabine. Então hoje é o primeiro para mim também, como para ti, é o primeiro Brapel de divisão de acesso, nunca antes na história. Agora devolvendo a gentileza e utilizando o que disse o João, é o Brapel dos duelos, porque a atitude do Pelotas tem que ser diferente, tem que competir. O Brasil já vem fazendo isso, vem mais confiante, mais estruturado. E os duelos? A defesa do Pelotas vai conseguir neutralizar a bola aérea do Brasil? E a defesa do Brasil mais compactada? Como é que o Pelotas vai tentar furar a defesa com três zagueiros? Os duelos que daqui a pouco em campo a gente vai analisar desse Brapel 370.
0: É, e fechando a primeira parte do nosso roteiro aqui da Jornada Esportiva, vamos até os estúdios da Rádio Universidade, no quarto andar da Universidade Católica de Pelotas, saber do Lucas Fabião as manchetes do futebol hoje. Boa tarde, Lucas!
5: Boa tarde, Lousada, a todo o time da Bola Branca e, claro, a todo mundo ligado para mais uma Jornada Esportiva, Brapel 370. Pela 13ª rodada da divisão de acesso, que está com jogos em andamento. Por aqui, Glória de Vacaria e Brasil de Farroupilha, placar zerado. Primeira etapa, 42 minutos da primeira etapa. Guarani de Verão Soares e Santa Cruz, 1-1. O Veranópolis vai empatando em 0-0 com a equipe do Esportivo. Na Pedra Moura, o Bagé vai recebendo a equipe do Gramadense e vai perdendo, 1-0 para o Gramadense. A Apafute abre o placar contra o União Frederiquense, 1-0. O Aimoré também está vencendo, 1-0 em cima do Lajeadense. E mais tarde, daqui 15 minutos, junto com o Brapel, começa Gaúcho e Passo Fundo. Então o destaque fica pela 13ª rodada, toda realizada na tarde desse sábado, dia 19 de setembro de 2026. E claro, saindo o gol, a gente aciona.
0: Muito bem, participe conosco, 539-8413-5473 é o nosso WhatsApp. Também siga a Rádio Universidade lá no Instagram, arroba Rádio Universidade, e te inscreve no canal do YouTube, Rádio Universidade de Pelotas. Estamos no ar com imagens e com grande público. Muito obrigado a você que nos acompanha nas multiplataformas aqui do time da Bola Branca da Rádio Universidade. 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Neste momento, 3 horas 44 minutos, torcedor segue chegando, já temos um grande de público do torcedor Chavante, torcedor do Pelotas, ainda chegando aqui na Boca do Lobo. É o clima do Brapel 370. E a partir de agora, prepare papel e caneta, torcedor, porque nós vamos escalar as duas equipes, começando com Fernando Moraes e a escalação do Esporte Clube Pelotas.

0: ver as cores gloriosas.
1: As cores gloriosas do Esporte Clube Pelotas estão prontas para mais um clássico Brapel. Técnico Alessandro Telles manda a campo, número 1, goleiro Guilherme Medina. A defesa com 2, Lucas Rian, 3, Michel Beleche, 4, Géder e 6, Fabinho. Meio de campo com 5, capitão da equipe Lucas Hulk, 8, Vitor Oliveira e 10, Mauri. Na frente tem o 7, Armel, 11, Jefferson e o 9, Brandão. Não te reserva sem o 12, João Vitor, 13, Júlio Nascimento, 14, Wendel, 15, Mikael, 16, é o Giovani, 17, Thiago André, 18, João Lenger, 19, Lucão, 20, Thiaguinho, 21, é o Iago Lucas, 22, o Adson e 23, Matheus. Time campo do Esporte Clube Pelotas para o clássico Brapel 370.
2: 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Agora Wesley Dagani chega para escalar o time do Grêmio Esportivo Brasil.

0: confronto com 1, Carlos Eduardo, 2, Genilson, 3, Vitor Becker, 4, Gabriel Mancha, 6, Rafael Dumas, que é o capitão da equipe, 11, Sane Anderson, o 5 é o TT, 8, Benício, 10, Garré, o 7, Andrei, 14, Gabriel Marbeck. Banco de reservas tem o 12, Davi, 9, Adriano Ferraz, 13, Lula, 15, Thiago Henrique, 16, Otávio, 17, Silas, 18, Silvano, 19, Welder, 20, Mação, 21, Davi Torres, o 22, Yuri, e o 23, Pet. Time Banco do Grêmio Esportivo Brasil.
1: 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Agora Fernando Moraes retorna para trazer a arbitragem do jogo.
2: É, um homem vem diretamente do quadro da FIFA. Rafael Rodrigo Klein apita a partida, auxiliado por Juarez de Melo Júnior e Luciano Luiz de Melo. O quarto árbitro é Felipe William Voaden, filho do Leandro Pedro Voaden.
1: Muito bem, árbitro FIFA para comandar o maior clássico do interior. Boa sorte ao Rafael Klein no clássico Brabel 370. E falando em 370 jogos, agora eu chamo o Lucas Fabião, que vai trazer um histórico do clássico Brabel. Lucas!
3: Pois é, Lousada, clássico Brabel de número 370 na história em jogos oficiais. Como mencionado na transmissão, o primeiro clássico Brabel na história a ser realizado na segunda divisão gaúcha. Uma história não tão bonita o que estamos presenciando hoje, mas é mais um clássico que entra para a estatística. Mas antes, 369 jogos, com 129 vitórias do Grêmio Esportivo Brasil e com 112 vitórias do Sport Clube Pelotas. Foram acompanhados 128 empates. Então, no retrospecto geral, o Chavante leva a melhor. O último clássico Brapel realizado foi no ano passado, empate em 1-1 na Copa FGF 2025.
1: Muito bem, este Lucas Fabião trazendo a informação do plantão sempre para a Ferraço Sul, há 50 anos na reforma e na construção. 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Torcedor chegando, é clima de Brabel. João Antônio Ferreira, só a vitória interessa para o Pelotas. Um empate ainda serve para o Brasil, mas que também tem que vencer para se tranquilizar na tabela. Isso vai tornar um clássico mais aberto, na tua opinião, João?
4: Eu acho que sim, porque por mais que a gente fale, né, que tem que tomar cuidado, tem que ter um pouco, né, de precaução, né, a precaução para o Pelotas ela não serve tanto. O Pelotas vai precisar sair para o jogo, né, e aquilo, o Pelotas é uma equipe ofensiva, né, o Pelotas conseguindo colocar em prática o seu estilo de jogo. Ele é um time que tenta atacar, que busca o ataque, busca controlar o jogo com a posse da bola. Então eu acho que o Pelotas tem que sair mais pro jogo, precisa se expor um pouco mais, tem essa necessidade, porque o empate elimina o Pelotas dessa primeira fase. O empate não serve pro Pelotas. O Pelotas fizer 21 pontos, o Pelotas não vai conseguir se classificar. Então a tendência é um Pelotas que vai precisar sair mais, vai se arriscar mais, tem mais a perder, mas precisa fazer esse diferente, atacar mais, se expor um pouco mais, para quem sabe conseguir chegar ao gol, conseguir abrir o placar. Pelo lado do Brasil, é um Brasil que está conseguindo jogar bem contra equipes que jogam com a posse da bola. É um time que se encaixou bem defensivamente, que está vencendo os duelos, e vencendo esses duelos consegue roubar a bola no meio de campo e ligar para um ataque em mais velocidade. Mas vamos ficar de olho, né? O empate para o Brasil também não serve tanto, né? O Brasil, se chegar apenas a 22, 23 pontos, corre risco de ir para os critérios para conseguir passar de fase. Caso o Brasil não vença hoje, vai precisar vencer as próximas duas. Então tu só joga a responsabilidade para os próximos dois jogos. Então é uma condição hoje que ambos os times devem se arriscar, devem sair para o jogo, devem buscar o confronto. E aí aquilo, quem vencer mais os duelos e quem tiver com a mira melhor pode sair com a vitória.
1: Beto Vetromilha, a tua expectativa? Pelotas precisando urgentemente da vitória. Brasil tem que vencer, mas o empate ainda serve. E a tua visão deste jogo? Faltam 8 minutos para a bola rolar, Beto!
5: Bom, a questão do Brapel é o seguinte: o Pelotas tem a necessidade da vitória para voltar, pelo menos pela autoestima, a disputar a chance de uma classificação. O Brasil precisa da vitória também, porque o Brasil precisa adiantar-se na tabela para não ser ultrapassado daqui a pouco pelo Aimoré, ou até mesmo com as dificuldades que outras rodadas poderão trazer. E trazer isso para dentro da realidade do Brapel é importante, inclusive, pelo estado anímico do time. E essa realidade dá ao Júlio César Nunes o que ele tem trazido na formação tática, uma certa confiança. E o Brasil tem que tomar cuidado com isso. Estar com confiança não garante que o resultado virá. E esse é o detalhe, a atenção que o Júlio César falou. Daqui a pouco ser surpreendido num lance, num detalhe. O Pelotas vai ter que tomar cuidado, vai ter que atacar, evidentemente, mas para atacar organizado. Atacar sem tomar, atacar ainda que numa conjuntura de primeiro se defender e desse modelo tático criar as alternativas para surpreender o espaço do Brasil. Porque também, se tomar o gol e tiver que correr atrás do placar, o ambiente tenso vai complicar. Então é um jogo de estudos. É um jogo em que, de um lado, a convicção está começando a encorpar, que é o do Brasil, e aqui a convicção do Alessandro Telles de manter. Mas vai ter que mudar a atitude do Pelotas, senão vai sucumbir com qualquer formação.
1: 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No momento em que Pelotas entra em campo, vai lá saudar o seu torcedor aqui no estádio da Boca do Lobo. Jogadores do Brasil estão ali na beira do gramado aguardando para o protocolo de entrada. Agora os jogadores do Brasil vão lá. Também não, vão ficar ali esperando. Daqui a pouquinho o protocolo de entrada das duas equipes ao lado da arbitragem aqui na Boca do Lobo. Lucas Fabião, a interatividade, o ouvinte participando e os recados da nossa jornada esportiva.
3: No nosso WhatsApp 53984135473 você pode interagir como faz o Thiago Peorobon. Olho na TV, ouvido na Rádio Universidade. Tem por aqui o Lázaro de Porto Alegre. Boa tarde, pessoal da RU. Estou na escuta torcendo por uma vitória do Brasil. Excelente jornada esportiva da RU. Gustavo Lousada, gogó de ouro da narração esportiva. Lázaro de Porto Alegre, então faça como o Lázaro, o torcedor chavante, o Thiago Peorobon, o torcedor do Pelotas. Interaja conosco no nosso WhatsApp, mas também no YouTube da Rádio Universidade Pelotas. Estamos ao vivo na nossa live, Lousada.
1: É, um abraço pro João Vitor Fagundes, o JV, um abraço pro Gabriel Fritz, pra gurizada que já mandou mensagem, que já postou nas redes sociais, que tá acompanhando a Rádio Universidade. Vamos juntos, é o Brapel 370, aqui com o time da Bola Branca. Fernando Moraes, torcedor do Lobo, fazendo a sua festa aqui na Boca.
2: É, o torcedor do Lobo fez uma grande festa quando os jogadores adentraram o gramado do estádio da Boca do Lobo. Foi aquela fumaça azul e amarela. Até o vento não ajudou muito, Lousada. Ajudou quem está no campo, porque acabou tirando a fumaça aqui da direção do campo. Ela foi mais para as arquibancadas, mas uma festa de fumaça azul e amarela. E o Brasil também fazendo sua festa, essa.
0: Brasil fazendo sua festa neste exato momento, fumaça agora aqui também, fumaça totalmente vermelha, o torcedor grita rubro-negro, os jogadores estão no gramado, vai começar o Brapel 370.
1: Faltando 5 minutos para a bola rolar, Lucas Fabião, eu quero agora a situação da tabela de classificação, temos jogos em andamento neste momento pela divisão de acesso, fala aí, Lucas!
3: Exatamente, Lousada, só trazendo os resultados parciais porque saíram gols. A União Frederiquense empatou, um para Pafute, um para o União Frederiquense, e o Aimoré ampliou 2-0 para o Aimoré contra o Lajadense. Então a 13ª rodada está em andamento e com isso, no momento, o Brasil está saindo da zona de classificação, nono colocado com os seus 18 pontos, vai precisar vencer para retomar essa sua posição. O Pelotas vai caindo uma posição, é 11º colocado, com 14 pontos, porque o Guarani vai empatando em 1-1. Portanto, nesse momento, a dupla Brapel está fora da zona de classificação. Brasil em nono, Pelotas em 11º.
1: Muito bem, Beto Vetromilli, como é que é a resenha, como é que é a conversa no vestiário naquela conversa antes de entrar, subir pro gramado para sentir o clima do torcedor diante de um clássico em que as duas equipes chegam pressionadas, hein, Beto?
5: Vamos tocar pressão pro lado deles, diz o vestiário do Brasil, né? Vamos controlar o jogo e deixar a torcida deles enervada. Do lado do Pelotas, controle de bola, cuidado, atenção. O primeiro chute tem que ser nosso, que é para fazer levantar o torcedor. Isso são algumas frases, evidentemente, que muito sucinta, mas para te dar um panorama do que é o vestiário. O visitante quer tocar pressão, deixa eles ficarem nervosos. A torcida que cobre eles, vamos segurar a bola. Do lado do Pelotas, que é o dono da casa, o primeiro chute tem que ser nosso para levantar a torcida. Então são apenas momentos que trazem muito mais do emocional do que tático para começar o jogo.
1: E tu, João, acha que o Pelotas deve começar pressionando por ser o mandante, ou acha que vai ser um jogo mais morno ali no início, até porque o Pelotas está precisando muito dessa vitória e joga em casa, né, João?
6: Pois é, o Brasil jogando com uma linha de três na zaga, tem três jogadores, obviamente, para iniciar a construção, né? Três jogadores para trocar passes na defesa. O Pelotas, com três no ataque, consegue subir bem e fazer uma pressão. Foi assim que conseguiu, inclusive, marcar o gol inicial da partida contra a Pafute, né? E até falou o Alessandro Teres, vimos que o gramado de lá estava prejudicado e dificultava a troca de passes. Ele tem reclamado muito também do gramado da Boca do Lobo. Se é ruim para trocar passes para um lado, é ruim para o outro, é ruim para dominar a bola, é ruim para conseguir ter o controle. Então pode sim ser uma saída para o Pelotas já nesse ponto inicial. Tentar pressionar, tentar jogar o Brasil um pouco mais para trás, para não deixar também o Brasil ter muito controle da posse, ter uma segurança para sair trocando passes e ganhando um pouco mais de espaço no gramado, por mais que o Brasil tenha jogado um pouco mais de uma maneira reativa nesses últimos jogos, quando tem a posse também vai trabalhando enquanto não é pressionado. Então, o Pelotas sim pode marcar de pressão, até porque o melhor momento no último jogo foi quando o Pelotas conseguiu pressionar a saída de bola da Pafute até conseguindo marcar o primeiro gol.
1: 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Neste momento, as duas equipes trocando os lados. O Brasil vai atacar para o lado onde está o seu torcedor neste primeiro tempo. O mesmo aí acontece com o Pelotas. Pelotas vai atacar para Bento, enquanto o Brasil vai atacar para a goleira da Amarante. Tá tudo pronto, 3 horas e 59 minutos. A bola vai rolar em um minuto aqui na Boca do Lobo. Fernando Moraes, movimentação pelo lado do torcedor do Pelotas.
2: É, muitos torcedores seguem entrando aqui no estádio da Boca do Lobo. A arquibancada aqui da Bento Gonçalves não está cheia. A que concentra a maior presença de torcedores é a arquibancada da Rua Gonçalves Chaves. E, Lousado, só uma informação, né, também. É, vários rojões sendo estourados dentro do campo. Isso vai para a súmula, né, como a gente já sabe. E o Pelotas que acabou quebrando, né, o protocolo, ele entrou direto pro campo, não fez aquela entrada em fileira com o Brasil, isso aconteceu depois, isso aí também deve ir pra súmula, mas claro, deve gerar no máximo uma súmula, o mais grave, uma multa, na verdade, né, o mais grave que deve ir pra súmula mesmo é esses rojões.
1: Wesley, movimentação pelo lado, Chavante.
7: Torcedor Chavante ocupa praticamente todo o seu lugar aqui na arquibancada da Amarante, presente em grande número o torcedor Chavante aqui hoje.
1: Apita o árbitro! Começa o Brapel 370 aqui na Boca do Lobo. Pelotas e Brasil a partir de agora aqui na Rádio Universidade. Já tentou o ataque ao Brasil no primeiro momento. Logo na sequência o zagueiro do Pelotas chutou essa bola para fora. E o pessoal tá tirando o rojão do Carlos Eduardo aí, ô Fernando Moraes.
2: É, essa foi bem pertinho ali da goleira onde está o Carlos Eduardo. E ele, inclusive, o goleiro Chavante, né, pediu para parar o jogo. É mais um rojão que foi atirado em direção ao gramado, mais próximo ao goleiro Chavante. Aí vai conversar com o árbitro, né, o Klein, para resolver essa situação, né? Não dá para ficar acontecendo isso, porque além de atrapalhar a continuidade do jogo, também pode colocar a integridade do goleiro Chavante em risco.
1: Exatamente, né? Então, certamente vai para a súmula, certamente o Pelotas vai sofrer algum tipo de punição, ou multa, ou até mesmo jogar com portões fechados, né? Porque não se pode fazer isso, ainda mais, né, nos dias atuais, onde o pessoal é muito mais rígido nestas punições. Um minuto de primeiro tempo no Clássico Brapel. Cobrança de lateral para Sony Anderson. Joga esta bola buscando ali o Morbeck. Corta Lucas Rian. Esta bola vai chegar lá nas mãos do goleiro Carlos Eduardo, que vai sair jogando para o Grêmio Esportivo Brasil. Já trabalha a bola com o Vitor Becker, campo defensivo, já faz a inversão de bola, lá do outro lado, Gabriel Mancha, domina, vai avançando, faz o lançamento, buscando lá o Carré, sobe Vitor Oliveira, a bola chega no Jefferson, Genilson dá um balão nesta bola, e a lateral para o Sport Clube Pelotas fazer a cobrança, vai o Fabinho, estamos chegando aí a 2 minutos do primeiro tempo, passou a bola ali pelo Genilson, ficou com o Brandão, melhora ali para o Genilson, Jefferson tentou, mas acabou perdendo. Genilson dá o balão pra frente, a bola fica para a defensiva do Sport Clube Pelotas. Lucas Rian avança pelo lado direito, faz o passe para Gustavo Hermel, de primeira para Mauri, tentou a devolução, bateu no Mauri, sai em tiro de meta aí, Fernando.
2: É a primeira tentativa do Pelotas pelo lado direito, a jogada ali com o Gustavo Hermel, tentou o lançamento para Mauri, que seria uma devolução do camisa 10 da equipe do Sport Clube Pelotas, não foi bem executada, linha de fundo, tiro de meta para o Brasil, tá ali o Carlos Eduardo e também o Vitor Becker para fazerem a cobrança, 0-0 o placar da informação de média.
1: 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Disputa do meio ali entre o Garré e o Mauri, melhora para o Garré, lado esquerdo ele avança, tenta a jogada, caiu ali o Sony Anderson, arbitragem nada marcou, TT tenta o giro, caiu e a falta, falta em cima do TT na entrada do campo de ataque, Wesley.
7: E girando para cima de dois jogadores da equipe do Sport Clube Pelotas, acabou sendo derrubado. Falta para a equipe do Brasil, Rafael Dumas está chegando por ali, agora vai deixando para o Garré. E acredito que vem bola na área e quem sabe na bola parada.
1: É festa de um lado, torcedor do Lobo, festa do outro, torcedor Chavante. Vamos chegando a 3 minutos, está só começando o Clássico Brapel. Tem muito jogo, tem muita emoção por aí. Cobrança de falta para o Grêmio Esportivo Brasil. É do lado esquerdo, é na entrada ali do campo de ataque, mas a artilharia aérea já está sobrevoando a grande área do Sport Clube Pelotas. Carré meteu na área buscando Mancha. Sobe, corta de cabeça Lucas Hulk, Genilson devolve, a bola chega lá para o Sony Anderson, não deu em nada este ataque do Brasil, e a lateral para o Sport Clube Pelotas, Wesley.
7: Tentativa do Garré foi um chute um pouco mais forte, né? Um cruzamento mais com o peito do pé, a zaga do Pelotas conseguiu afastar, depois o Lula tentou devolver, mas ela foi direto para fora, lateral, já cobrado pela equipe do Lula.
1: Lucas Rian dá um balão pra frente buscando aqui o Hermel, ela quicou no gramado, passou pelo Vitor Becker, mas ele se recuperou e na sequência o Rafael Dumas afastou, fez tenta ali o domínio o Garré, a bola bateu nele e sai em lateral para o Sport Clube Pelotas no campo ofensivo, lado direito tá chegando o Lucas Rian para fazer a cobrança, Mauri de primeira para Lucas Rian, tenta o passe, a bola chegou novamente no Lucas Rian, fez agora o lançamento aqui o Vinícius, ficou a bola pro Morbe, lançamento para o Andrei, chega Michel Benetti para fazer o corte, mas era boa essa jogada, o passe foi bom do Morbeck e o Andrei quase aproveitou, hein, Wesley?
7: Para arrancar aplausos do torcedor Chavante aqui presente, um bom passe do Gabriel Morbeck, mas o Andrei não conseguiu chegar, o Michel foi mais rápido, depois botou para fora, lateral, Sony Anderson nela a favor da equipe Chavante.
1: Sony Anderson vai meter esta bola na área, vamos chegando a 5 minutos, lançamento buscando lá o Morbeck, corta a defesa, volta a bola para a TT, de primeira para Sony Anderson, a bola bateu por último nele, segundo Rafael Klein, aí Wesley.
7: É, foi uma dividida ali entre os dois atletas, pareceu que realmente por último pegou na camisa número 11, Chavante, lateral para o Lobo.
1: Lateral já cobrado, lançamento aqui para o Brandão, ele toca de cabeça e esta bola sai, novo lateral desta vez para o Grêmio Esportivo Brasil. 0-0 é o placar e o placar do jogo e a dica de saúde com o Dr. João Siqueira. 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Fabinho, campo defensivo, dá um balão para frente, vai subir ali o Gabriel Mancha, toca de cabeça. cabeça. A bola chega até o Michel Benetti, que faz o passe para o Lucas Hulk. Lucas Hulk para Lucas Rian. Pressiona ali o Andrei, ganhou. Lado esquerdo, avança o Andrei. Botou na frente, chega Lucas Rian, dá um toquinho. É lateral para o Brasil. Quase escanteio, hein, Wesley?
7: Dormiu no ponto, agora o Lucas Rian. O Andrei estava ligado, o robô dele foi desarmado e agora é lateral para a equipe do Brasil.
1: Lateral já cobrado, o Sony Anderson tentou ali o cruzamento, a bola bateu na marcação. É novo lateral para o Grêmio Esportivo Brasil, a informação.
3: É gol do Passo Fundo, do clássico de Passo Fundo. O Passo Fundo abre o placar. Alisson faz um para o visitante, zero para o gaúcho.
1: É, temos start clássicos na divisão de acesso, não só aqui no... em Pelotas, né, na Boca do Lobo, mas também Passo Fundo. Sony Anderson meteu na área, corta a defesa. A bola chega ali para o Brandão, brigando com o Vitor Becker, caiu no gramado e a falta foi marcada em cima do Brandão. É falta para o Pelotas no campo de defesa, Wesley.
7: O Rafael Klein até deixou, achando que o Pelotas pudesse ter vantagem, mas acabou que não aconteceu. Só para pontuar, tivemos a primeira rusca aqui, o Lucas Hulk deu ali um grito na cara do Sony Anderson, o Dumas não gostou, o TT também não, então a primeira rusca do clássico Brafel.
1: 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Já cobrada a falta do Michel Benetti para o Jeder. Jeder para Fabinho, lado esquerdo, faz o lançamento aqui buscando o Brandão, sobe Vitor Becker, corta, completa ali o Garré, tenta o domínio, e aí ele foi tocado pelo Vitor Oliveira, é falta para o Brasil no campo defensivo, Fernando Moraes.
2: É, falta do Vitor Oliveira em cima do Garré, o Garré dominava, saía, tentava matar ela para sair jogando, o Vitor Oliveira empurrou o Carequinha, camisa 10, chavante, falta para o Brasil fazer a cobrança, Vitor Becker nela, o placar é 0-0.
1: É, placar é 0-0, Gabriel Mancha faz a inversão de bola aqui na esquerda para Sony Anderson, dominou, tenta ali o drible, melhor para Lucas Rian, que faz o corte, essa bola chega até o Rafael Dumas, toca de cabeça, briga ali o TT, toca nela, ela chega até o Morbeck, em posição de impedimento, Wesley Dagané.
7: Tentativa de conexão ali do TT com o Gabriel Morbeck, ele ia conseguindo chegar na bola, mas acabou que estava em posição irregular, somente impedimento e bola parada para a equipe do Lobo fazer a cobrança. Placar do Clássico Trapel 370 segue 0-0 em nome de UCPEL.
1: João Antônio Ferreira, primeiros 8 minutos do Clássico Trapel, não teve nada ainda, né, João?
6: Não, apenas alguns duelos aí no meio de campo. A gente vê que a defesa do Brasil não brinca no serviço, né? O Pelotas tenta ligação direta e a defesa do Brasil já tira de cabeça, deixa com que os meio-campistas tentem ganhar a segunda bola e afastar da mesma forma. Da mesma maneira, a defesa do Pelotas tenta, né, afastar de primeira nas tentativas de lançamento para o Morbeck. Conseguiu, né, o Sony Anderson ter uma vitória, ali o Andrei, na verdade, ter uma vitória contra o Lucas Rian, mas que não deu prosseguimento na jogada. No momento, mais tentativas de lançamento, as duas equipes tentando fugir dessa zona de enfrentamento no meio de campo na tentativa de passes rasteiros. A tentativa da ligação direta e agora teve falta em amarelo.
1: E agora teve cartão amarelo para o Vinícius aí, Wesley.
7: Exatamente, ele chegou ali fazendo uma entrada um pouco mais forte para cima do Vitor Oliveira e acabou sofrendo o primeiro cartão amarelo. É com camisa número 8 da equipe chavante, o Vinícius.
1: É o Brapel 370 aqui na Rio. Jeder trabalha a jogada na esquerda para Fabinho. Fabinho domina, faz o passe para o Jefferson, acaba perdendo. Recuperação de bola do Brasil. Vinícius para Vitor Becker. Faz o lançamento lá para o ataque. Tenta o domínio ali o Morbeck. Ela vai sobrar para o Sony Anderson. Briga com o Lucas Hulk, mas a arbitragem já estava parando a jogada e marcando falta em cima do Morbeck. Ali o Wesley.
7: Morbeck é caindo ali no primeiro lance e o árbitro mais uma vez, o Rafael Klein ia deixar o jogo correr, acabou que não teve sequência para a equipe do Brasil, aí ele parou o jogo e marcou a falta para cima do Gabriel Morbeck.
1: É, vamos chegando a 10 minutos deste primeiro tempo de bola rolando aqui na Boca do Lobo, 0 para o Pelota, 0 também para o Brasil, Garré vai meter esta bola na área, a gente vê que o Brasil não perde a oportunidade de jogar esta bola na área, de explorar a bola aérea, que é muito forte agora para o Grêmio Esportivo Brasil. Garré meteu na área, buscando Mancha, sobe, toca de cabeça, afasta a zaga, volta a bola para o Dumas, dentro da área, ele bate, corta a defesa, volta para o Dumas! E a bola desviou na zaga do Pelotas, pessoal pediu pênalti, mas o Clay está marcando só o escanteio, conta aí, Wesley!
0: Cobrança do Garré na segunda trave. Agora o Brasil conseguiu vencer. Bola pro meio da área. O Pumas tentou uma, duas vezes. A bola teve desvio, foi para fora. Escanteio para o Brasil, pedido de pênalti, mas a arbitragem não marcou. Somente escanteio pela direita. Andrei e Sony Anderson Nelly, quem sabe na bola parada.
1: É o Sony Anderson na perna esquerda, é o Andrei na perna direita. Artilharia aérea, Chavante na grande área do Lobo. Vamos chegando a 11 minutos do primeiro tempo. É o Andrei que vai para a cobrança. Levantamento. Corta Vitor Oliveira. Vai brigar ali o TT. Ela sobra para Garré. Garré faz a inversão. Corta a defesa. Fica a bola para Mauri. E agora tenta o contra-ataque. Caiu do gramado. É falta. Falta do Andrei em cima dele. É falta para o Pelotas no campo de defesa. E atenção, torcedor ligado na universidade. Chegou a hora de conferirmos tempo e placar. Do Brapel 370. Aqui na Boca do Lobo, vamos chegando a 12 minutos do primeiro tempo. 0 para o Pelotas, 0 também para o Brasil, Lucas Fabião.
3: 13ª rodada com todos os jogos acontecendo nesse momento. O Aimoré vai vencendo a equipe do Lajadense por 2-0. A Pafute vai empatando com a União Frederiquense em 1-1. O Bagé vai perdendo em casa para a equipe do Gramadense 1-0. Placar zerado para a Glória de Vacaria e Brasil de Farroupilha, que estão se enfrentando, e também para Veranópolis e Esportivo. O Guarani de Venâncio Soares está empatando em 1-1 com Santa Cruz. O Gaúcho vai perdendo para a equipe do Passo Fundo no clássico de Passo Fundo por 1-0. 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
1: Futebol é aqui, sensacional. 12 minutos do primeiro tempo. Tenta a jogada ali o Morbeck, sobra para Carré, briga Michel Benetti, ganha, ela sobra para Lucas Hulk, avança em velocidade para o Pelotas, lançamento, corta Rafael Dumas, TT domina, escapa da marcação, faz o passe para o Carré, boa bola por dentro, Carré tenta o giro, acabou perdendo, na sequência dividida melhor para o Pelotas, Lucas Hulk, lançamento para o Jefferson, e esta bola vai para fora, Beto Vetromilli, vamos chegando a 13, o que está achando do jogo, hein, Beto?
5: O Pelotas está tentando fazer o seu jogo fluido, aquele mesmo modelo de ofensividade que o Alessandro Pérez gosta. Ele não abdicou de tentar fazer o Pelotas jogar. Mas o Brasil vai neutralizando isso e tenta matar as jogadas do Pelotas ainda no campo da intermediária, transição com o meio campo da divisão das duas linhas ali, dos dois lados. Para quê? Para exatamente evitar essa velocidade, essa agressividade do time do Pelotas para tentar criar a jogada derradeira. O Brasil explora a bola aérea, porque sabe que com os homens altos que o Brasil tem, é uma estratégia de chegar mais perto do gol do Pelotas. E também porque o Pelotas nos últimos jogos tem tido fragilidade na defesa, na relação da disputa dessa bola aérea. Mas até agora não foi efetiva a bola aérea do Brasil e o Pelotas está equilibrando também aquilo que a gente falava na jornada anterior, nesta jornada com o João, os duelos. Portanto, um equilíbrio. É um clássico equilibrado até o momento, sem vantagem necessariamente para um dos lados.
1: Lançamento ali do Jeder, fica para Vitor Oliveira, ele faz o passe para o Fabinho, Fabinho rebate, a bola bate no Genilson e sai em linha lateral, é lateral para o Pelotas fazer a cobrança no campo de defesa. 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equipe do Pelotas, lateral já cobrado, Brandão sai da área, faz o passe para o Vitor Oliveira, ele chuta a bola em cima do Garré, essa bola sai em novo lateral para o Pelotas fazer a cobrança, tá chegando lá o Fabinho para cobrar o lateral aos 14, quase 15 do primeiro tempo, vai para a cobrança lá o Fabinho, joga esta bola lá buscando o Gustavo Hermel, ele tenta o domínio, desta vez é lateral para o Grêmio Esportivo Brasil, tá chegando ali o Genilson para fazer a cobrança do lateral, é o Brapel 370, só a vitória interessa para o Pelotas. O Brasil também precisa de bons resultados nesta reta final. Ainda não tem a classificação garantida. Inclusive, está fora do G8 neste momento. Lucas Rian para Jefferson. Jefferson domina, avança pelo meio, faz a inversão. Gustavo Hermel de peito tentou ali o passe, não conectou o Brandão. Ela fica tranquila para o Carlos Eduardo aí, Fernando Moraes.
2: É a tentativa de inversão do Jefferson do lado direito para o lado esquerdo. Buscava o Gustavo Hermel, não conseguiu dominar. Ela ficou tranquila para o goleiro Carlos Eduardo, que já repuseram em jogo. Placar é 0-0 na informação, doutor João Siqueira.
1: 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Vem chegando Pelotas, avança com a bola dominada. Vitor Oliveira faz o passe para o Gustavo Hermel. E aí a bola se abaixou para o Hermel, hein, Fernando?
2: É, até o João pode falar melhor, mas me pareceu que o Hermel apanhou do gramado, né? Ele fez um movimento para dominar, a bola passou por baixo do pé dele ali, deu o kick errado, foi direto pela linha de fundo, tiro de meta para o goleiro Carlos Eduardo fazer a cobrança.
1: 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Mauri faz o giro, escapa da marcação, faz o lançamento para o Jefferson, corta Vitor Becker. Michel Benetti rebate, fica para Morbeck, ele faz o lançamento lá para o Andrei, chega Jeder para fazer o corte. Chegou bem na cobertura o Jeder aí, hein, Wesley?
7: No lance que começou num corte por parte da defesa de avante, o Borbeck tentou conectar ao Andrei mais uma vez, e agora chegou ali para fazer o corte o Jeder, camisa número 4 da equipe do Lobo, lateral para a equipe de avante.
1: Sony Anderson vai para a cobrança, faz o passe ali para o Andrei, Andrei para Garré, lado esquerdo, entrada da área, mais atrás para o Sony Anderson, trabalhou com o Garré, chega bem a marcação, Lucas Hulk está cortando, e na sequência o Andrei deu o carrinho, é só lateral para o Pelotas, fala aí Wesley!
7: Uma disputa agora acontecendo aqui nesse canto do gramado, e aí chegou ali para fazer o carrinho com o camisa número 7, Andrei, ela foi direto para fora, e agora o Klein para o jogo, porque não param de ser lançados alguns rojões para dentro do campo, e agora ele para ali, conversa com o quarto árbitro, então acho que vai botar na súmula ali e vai falar agora com os dois capitães.
1: É, ele chama ali o Lucas Hulk, chama o Rafael Dumas, os dois capitães, se ele vai falar para parar o jogo, se ele vai fazer algum comunicado, mas o fato é que não pode, né, João? Estamos chegando aí a 17, quase 18, o jogo tá bom, o clima tá bonito, não precisa disso, né, João?
4: Não, aí tu esfria o jogo, tu esfria um pouco mais, né, paralisa ali a partida nesse momento para conversar, até a gente viu ali o Hulk fazendo o gesto pro torcedor, o Clay fazendo um gesto de que vai anotar na súmula esse tipo de situação, e o torcedor que deveria estar ajudando e apoiando pode acabar prejudicando o clube, porque é aquilo, tirando o clássico Brapel, nenhuma outra partida o Pelotas conseguiu ter uma renda, o Pelotas teve prejuízo nos seus jogos em casa, e aí quando vai ter uma renda no jogo do clássico Brapel, pode acabar tomando uma multa, e essa renda que poderia ser um pouco maior para tu pagar os jogadores, para quem sabe até mesmo, né, sonhar com alguma contratação a mais, alguma condição financeira melhor, ela vai embora porque tem que pagar uma multa de 10, 20 mil por conta desse tipo de situação. O torcedor tem que ter um pouquinho de inteligência, né?
1: Jefferson domina, tenta ali o lançamento, o Lucas Hulk chegou no Hermel, Hermel para Mauri, faz o giro em cima do TT, bola mais atrás para Lucas Rian, faz o lançamento e essa bola vai sair em tiro de meta, não, ficou com ela o Carlos Eduardo aí, Fernando.
2: É, não deixou sair o goleirão Chavante, a tentativa de lançamento do Lucas Rian, ninguém correu, também foi um passe muito esticado, tranquilo para o goleiro Carlos Eduardo, que vai repor ali em jogo 0-0, placar na informação de UCPEL.
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0: Eduardo, fica com ela, Fernando. A jogada que começou com o drible do Lucas Hulk em cima do Sony Anderson, ele serviu o Hermel na direita, o Hermel fez o cruzamento com a perna direita, a bola foi muito fechada, ficou nas mãos do goleiro Carlos Eduardo, que repôs ali o jogo e o Pelotas vem de novo.
1: Vem de novo com o Mauri, pela direita, pra cima do Rafael Dumas, cortou pra esquerda, fez o passe, Lucas Rian botou na frente, Vitor Becker chega pra cortar, faz o passe já buscando o TT, a bola sobrou ali para o Vinícius, está jogando o time do Pelotas, Vinícius, inversão de bola lá para o Genilson, perde a bola e faz a falta em cima do Jefferson. E atenção, torcedor ligado na Universidade, chegou a hora de conferirmos tempo e placar do Brapel 370. Estamos chegando a 20, quase 21 minutos deste primeiro tempo aqui na Boca. E o placar é 0 para o Pelotas, 0 também para o Brasil, Lucas Fabião.
2: Série A do Campeonato Brasileiro, o Atlético Mineiro acaba de abrir o placar contra a Chapecoense. Gol anulado. Então seguem 0-0 Atlético Mineiro e Chapecoense 0-0. 5 horas, Mirassol e Botafogo se enfrentam. 6:30, Remo e Santos. 8:30 da noite, Vasco e Coritiba. E para finalizar esse sábado de Série A do Campeonato Brasileiro, São Paulo recebe a equipe do Internacional às 9 horas da noite. 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
0: 21 minutos e 30 do primeiro tempo aqui na Boca do Lobo. Pelotas está no ataque, mas aí o Jefferson saiu com bola e tudo. É lateral para o Brasil fazer a cobrança. Beto Vetromilli, vamos chegando a 22 deste primeiro tempo. Tá achando alguém melhor? O jogo tá truncado. O que tá achando aí, Beto?
4: O Brasil tá esperando o Pelotas. E o Pelotas tá tendo um pouco mais de iniciativa que o Brasil agora. Começa a avançar um pouco mais do campo. Tenta cruzamento, tenta chegada. O Brasil tá levando o jogo sem a pressa. Porque entende, talvez, que nesse momento, esperar a atitude do Pelotas para ver o que dá para fazer. Um contragolpe, uma bola aérea. Nesse momento, o Brasil aguenta um pouco mais e espera o Pelotas. O Pelotas está tendo um pouco mais da iniciativa. Tenta a construção, tenta a progressão por dentro ou alguma chegada pelos lados. Mas o Brasil marca, neutraliza. E nesse combate de perde e ganha, o clássico vai se disputando em faixas e setores do campo. Mas repito, a iniciativa nesse momento com a bola é do Pelotas e o Brasil vai estudando um pouco mais para tentar o contragolpe. Praticamente depois daqueles minutos iniciais em que o Brasil tentou chegar com a bola aérea, o Brasil praticamente não avançou mais na intermediária ofensiva para cima do Pelotas. E o Pelotas é que está chegando um pouco mais agora, tentando a construção, Jefferson, Hermel, muitas vezes por dentro, enfim, para chegar um pouco mais na área do Brasil. Mas também ainda não conseguiu construir nenhuma jogada derradeira e definidora. Portanto, o clássico que, com estratégias diferentes, vai mantendo o equilíbrio do 0-0.
0: 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Genilson avança com o Brasil para o campo de ataque. Lançamento, corta Michel Benetti. E já lança essa bola aqui para o ataque. Briga ali o Jefferson, toca de cabeça, mas não tinha ninguém do Pelotas. Ela fica tranquila para o Rafael Dumas. Dumas para Garré, de primeira na esquerda para Sony Anderson. Faz ali o drible, caiu no gramado, pede a falta. Arbitragem nada marcou, hein, Wesley? Agora a falta do Garré. E é falta para o Pelotas. Conta aí, Wesley.
5: O Banco do Brasil foi a loucura agora, porque primeiro o Sony Anderson ia dominando a bola, acabou sendo derrubado, o árbitro alegou que foi somente na bola. Depois o Garré chegou meio que descontando ali a tentativa de uma falta um pouco mais forte para cima do Gustavo Hermel, e aí sim o árbitro acabou marcando, o Rafael vai para o jogo, até o Garré ficar parado ali, alegando que o Hermel teria acertado o rosto dele, mas é falta para a equipe do Pelotas no campo defensivo.
0: Lucas Fabião, vamos lá, vamos registrar nossa audiência, o torcedor que está participando, aproveitando o jogo parado aqui na Boca.
2: Por aqui está o amigo Careca, boa, na escuta e de olho na TV, em Jaraguá do Sul, Santa Catarina, vamos Chavante. O Chico Arruda continua com 2-0 para o meu Chavante, o palpite do Chico Arruda. No nosso YouTube da Rádio Universidade Pelotas, o Ramon conta, escutando aqui em Erval, pela rádio, Cássio Curso também por aqui, o Valmir Moraes, é bom registrar que eles, Lobão, já começaram com o primeiro rojão jogado em campo, torcida da casa, a mesma coisa que fizeram na Baixada, Marco Aurélio também por aqui, a interatividade, Lousado, no nosso WhatsApp, no nosso YouTube.
0: É, e agora teve falta em cima do Andrei, aliás, do Andrei, a bola bateu no braço dele, é falta para o Pelotas, Fernando Moraes.
6: É, exatamente, o Lucas Ian

0: fazer a jogada, ele tentou o passe, a bola bateu no braço do André, que estava aberto, é pelo lado direito, um pouco mais ali próximo à linha lateral, mas possibilidade de jogar essa bola na área, Gustavo Hermel na bola.
1: 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Hermel vai botar esta bola na área. Agora a expectativa fica pelo lado. Áureo Cerulho aqui na boca do lobo. É o Gustavo Hermel na perna esquerda para jogar esta bola na área, para tentar fazer o primeiro gol do lobo, para dar uma esperança ainda de classificação para o torcedor. Áureo Cerulho, Gustavo Hermel na bola, é perna esquerda nela, é falta pelo lado direito. É boa oportunidade para jogar esta bola na área, fez o cruzamento, a bola viaja, toque de cabeça, pega Carlos Eduardo aí, em cima da linha, aí o Fernando.
0: É, foi o Michel Benesch que deu o toque de cabeça, o levantamento do Gustavo Hermel no bolo ali de jogadores, o Michel subiu mais alto que todo mundo, cabeceou, mas sem força, ela ficou com o goleirão Carlos Eduardo, que já repôs ali em jogo. O placar é 0-0 na informação de peças e acessórios Pioneiro.
1: Sai jogando o Vitor Becker, já faz o lançamento lá buscando o Genilson, vai subir o Fabinho, toca de cabeça, ela chega até o Mauri, Mauri domina, chega bem ali o Fenício, faz o passe pro TT, ele tenta o lançamento, corta Jeder, fica a bola para o Guilherme Garré, Garré na direita pro Genilson, domina lá, é o Andrei que tá com a bola, Andrei pra cima do Fabinho, balançou, dois a marcá-lo, Andrei linha de fundo, fez o cruzamento, a bola bateu na marcação, e o Brasil ganha escanteio, Wesley Tagari.
2: Pelo lado direito, agora o Andrei tentou balançar pra cima do Fabinho, tentou o cruzamento com a perna direita, ela acabou batendo no meia dúzia da equipe do Lobo, escanteio para o Brasil, lado direito, Sony Anderson e Andrei mais uma vez na bola, e quem sabe na bola parada.
1: Vamos chegando a 27 do primeiro tempo, cobrança de escanteio para o Grêmio Esportivo Brasil. Pelotas teve uma boa oportunidade na bola parada há pouco, agora o Brasil tenta a resposta, 27 minutos, vai para a cobrança do escanteio. Andrei meteu esta bola na área, desvio de cabeça, essa bola passa à direita e vai para fora. Foi o Mancha que desviou, hein, Wesley?
2: Subindo mais alto que todo mundo, Gabriel Mancha, zagueirão da equipe Chavante, conseguiu testar na primeira trave. Ela foi direto para fora, somente tiro de meta para o Pelotas fazer a cobrança e o placar segue 0-0 na boca do Lobo.
1: João Antônio Ferreira, temos a melhor chance do jogo. Esta cabeçada do Mancha nem foi aquela grande oportunidade, mas é um brapel de poucas chances até o momento, hein, João?
3: Isso mesmo, né? Primeiro, na cobrança de falta do Hermel, subiu o Michel Benesch para conseguir cabecear, pegou fraco e a bola acabou indo nas mãos do goleiro Carlos Eduardo. E agora essa tentativa do Gabriel Mancha no escanteio do Brasil. A bola parada, tentando fazer a diferença no jogo, em justamente uma partida que até aqui ambas as equipes não conseguem botar tanto a bola no chão e construir. O Brasil, quando tem a bola, a posse da bola atrás, já tenta o lançamento direto, e o Pelotas tenta jogar pelas beiradas, mas também está conseguindo, né, às vezes vencer e às vezes acaba do bate-rebate aí nesse setor de meio campo por conta da forte marcação do Brasil.
1: É, agora teve falta, o jogo tá parado aqui na boca do Lobo. Informação, Lucas Fabião.
4: É gol do Bagé. Michel, 25 minutos da segunda etapa, empata o jogo. Agora um para o Bagé, um para o Gramadense.
1: É, um abraço aí para Thales Machado, torcedor do Bagé, e que certamente está feliz com esse gol marcado pelo Jaldi Negro. Jogo está parado, o Clay está falando ali com o delegado da partida, e segue a torcida do Pelotas jogando bombas no gramado, hein, ô Fernando?
0: Exatamente, foram duas agora nos últimos segundos, podemos dizer assim, umas mais ali para o meio de campo, e agora uma outra atrás do gol do Carlos Eduardo. Agora o Clay para novamente a partida, vai conversar mais uma vez com os capitães, com o delegado da partida também, para ver se toma uma providência para coibir essas atitudes, porque, olha, Lousada, é uma média grande de bojões que já foram jogados para o campo.
1: É, no mínimo, desde que começou o jogo, uns 5, 6, tranquilamente, aí que o torcedor do Pelotas está jogando, certamente vai para a súmula e, né, a direção, o Pelotas vai acabar sendo punido. O outro foi jogado agora, né? Infelizmente é isso. Não sei se pode acontecer até do Rafael Klein parar o jogo. Já tinha visto algo parecido, Beto Petromini?
5: Sim, sim, eu já vi juiz parar jogo, árbitro parar jogo em Bagé, para Guarani Brasil, mas ali foi uma questão de pressão na tela, a tela cedeu e ele parou, tirou toda a torcida do Brasil e continuou o jogo. Daqui a pouco, o árbitro, para quem não sabe, Ele é a maior autoridade hoje à tarde dentro da boca do lobo. Se ele mandar tirar a torcida, se ele quiser, mas ele sabe que isso aí pode dar um problema sério, ele pode. Então essa questão, já para mim é uma questão vencida, e alguns torcedores do Pelotas continuam insistindo nessa burrice, nessa idiotice de achar que isso vai ajudar. O Pelotas já foi punido, o Pelotas é reincidente, já se viu isso no ano passado, só cria problema. Então não adianta, isso aí não é torcer pro Pelotas, isso é ajudar o adversário do Pelotas, o Brasil, que tá criando o quê? O tempo, o Brasil, ainda que precise da vitória para futuro, não tem o desespero da vitória.
3: Paralisado o jogo.
5: Olha aí, tá aí, ó. Daqui a pouco, se ele inventar de mandar tirar a torcida, que também é meia dúzia de gato que tem aí no estádio. Manda tirar
3: só um detalhe,
5: tá jogando
3: o Rojão. Wesley, rapidinho. Oi. Antes, né? O Lucas Hulk, capitão do Pelotas, foi ali onde está a torcida jovem do Pelotas, né? Que é justamente atrás do gol do Carlos Eduardo. E ele foi tentar acalmar o torcedor, pedir pro torcedor parar de jogar os rojões. E ele foi, assim, ó, muito xingado. Não tá com muita moral nesse momento, foi muito xingado pelo torcedor que antes estava xingando o goleiro do Brasil e aí direcionou ao Lucas Hulk, né? O torcedor já não tem mais nenhuma paciência com os jogadores e nem com o capitão que está sem moral com a torcida, foi tentar pedir para acalmar e tomou xingamento.
0: O batalhão de choque está se direcionando aqui onde está a Força Jovem do Esporte Clube Pelotas. Vamos gerar atitude, né? Que a polícia irá tomar.
5: Ela vai se posicionar, evidentemente que é à frente da torcida, talvez ainda por dentro do campo, não sei, ou com acesso à torcida.
0: Estão entrando na arquibancada, Beto.
5: É isso aí, para neutralizar mesmo, para intimidar esse tipo de atitude. Tem que intimidar esse tipo de atitude, porque isso não tem nada a ver com futebol. Isso aí é outra coisa diferente. E está criando problema, a torcida do Pelotas está criando problema para o Pelotas. É isso que tem que ser entendido por essa meia dúzia aí. E tem que restringir. Em último caso, eu disse para vocês, o árbitro tem autoridade. Se ele mandar remover aquele grupo de torcedores dali, ele pode. Agora, se vão tirar, eu não sei. Mas isso aí tem que estancar, tem que parar, porque isso aí está atrapalhando o jogo e o torcedor do Pelotas está prejudicando o próprio Pelotas.
0: Fernando Moraes. Agora alguns foram dispersados, alguns saíram aqui da arquibancada da Bento Gonçalves, foram para a arquibancada da Gonçalves Chaves, né, onde fica a maior parte dos torcedores do Pelotas, pacífico até o momento, né, sem vias de fato entre a polícia e os torcedores dali. Agora alguns saíram correndo, né, e a polícia está se direcionando também ali para, me parece que vai também para a arquibancada da Bento Gonçalves, onde também foi jogado um número bem grande de rojões.
6: Pois é, agora a brigada ela tá indo lá pro outro lado, tá indo lá para a outra organizada, né, do Pelotas, a Unidos por uma Paixão, que também atirou rojões, né, também vieram bombas do lado ali, do meio do campo. Então, né, é o que a polícia vai tentar fazer nesse momento para parar aí a confusão. E o vai começar praticamente um novo jogo, né, João? Agora os jogadores vão esfriar, o jogo já não tava bom. Atrapalha o espetáculo, né, João?
3: Com certeza, e prejudica quem estava tentando um pouco mais. Quem estava tentando um pouco mais era o Pelotas. Era o Pelotas que estava botando a bola no chão e trabalhando um pouco mais. Né? O Brasil, a gente já falou, tem a posse da bola na defesa, dá um chutão direto para frente. E dessa forma, a torcida do Pelotas acaba prejudicando um pouco, porque esfria o Pelotas, que estava com mais ritmo, estava se arriscando um pouco mais e ganhando mais espaço de campo. Esse é o problema, né? O torcedor ele tem que ajudar e não fazer esse tipo de atitude que acaba prejudicando. Imagina se volta agora o Brasil, né, com o Júlio César reajustando algum posicionamento e o Brasil volta melhor, o Brasil faz um gol. Tudo por conta de uma paralisação que não tinha nenhuma necessidade se o torcedor do Pelotas não estivesse prejudicando.
6: É, e segue a paralisação, movimentação por aí. Do teu lado agora, Wesley!
2: A torcida do Brasil, ela tá na dela aqui, né? Ela faz a festa dela. Realmente o problema tá sendo pelo lado da torcida do Pelotas, né? Que os rojões acabaram trancando o jogo, né? E aí a gente vê que o choque agora está ali, né? Nas arquibancadas do estádio da Boca do Lobo. E a torcida do Brasil tá aqui, tá calma, tá fazendo a festa dela por enquanto. E esperamos que siga assim, né? Por enquanto tá só na festa, uma festa muito bonita do lado da mãe.
6: É, os jogadores agora nesse momento voltando aí para o gramado. E aparentemente o jogo vai seguir. Não, agora o pessoal do banco do Pelotas está chamando os jogadores novamente. Não sei se temos aí uma previsão para esse jogo retornar, hein? A movimentação por aí agora, Fernando Moraes.
0: Pois é, Lousada, parece que já se tranquilizou, né? Pelo menos aqui pelo lado da Força Jovem, a polícia foi realmente para a arquibancada ali da Gonçalves Chaves, né? Está por lá agora, mas o jogo não vai reiniciar enquanto a arbitragem entender que não há condições de jogo, né? O jogo não vai reiniciar enquanto a arbitragem entender que não há condições de jogo. Então, talvez demore mais um pouquinho, mas eu acho que agora já está mais calma a situação.
3: Só um detalhe, pode ser que também, né? Existe a possibilidade da delegação ali, né, o delegado da partida, arbitragem, todo mundo, solicitar que saia o pessoal de trás aí dessa arquibancada do gol, né? E aí, porque tem espaço para alocar esse torcedor do Pelotas na arquibancada da Gonçalves Chaves. E a gente já viu várias vezes, né, os treinadores falando de como é importante, até o presidente já falou, né, como é importante tu ter um torcedor nas costas do goleiro para fazer uma pressão a mais, uma pressão, né, com torcida e não com rojões. Numa dessas, o Pelotas pode ter que tirar todo o seu torcedor ali dessa arquibancada, justamente por conta ali de meia dúzia que está fazendo algazarra, está passando do ponto, e nesse sentido prejudicaria até mesmo esse setor do caldeirão do estádio, da pressão contra o adversário.
6: Pois é, as festas tão bonitas, né? Uma pena que esteja acontecendo isso agora. Há pouco a torcida do Pelotas atirou mais um rojão, então, né, se ia voltar o jogo nos próximos minutos, já vai ter uma paralisação um pouco maior e o jogo segue parado. E aí, Beto Vetromini, uma pena, né, que esteja acontecendo uma situação como essa, né, Beto?
5: Olha, eu te digo mais, uma questão assim, se fosse bem radical da arbitragem, ele cancela o jogo hoje, tira a torcida e amanhã ele pode pedir para a federação faz o jogo sem torcida, o que seria péssimo, né? Mas isso aí tem que terminar, tem que parar, não tem sentido. É só um grupo, não é nem a torcida do Pelotas, é um grupo de torcedores do Pelotas. A do Brasil tá tranquila, tá torcendo, tá fazendo o papel do Brasil. A do Pelotas, na sua grande maioria lá, também tá quieta, tá torcendo, batucando. É um grupinho, praticamente aqueles mesmos que gostam de criar problema. Então isso já é velho, já é cansado, isso aí não deixa o cara mais torcedor do que o outro, não diz que o cara é mais macho que o outro porque joga bomba, isso só atrapalha o jogo. E é como a gente fez a leitura aqui, o João também estava analisando, o Pelotas estava tentando avançar, já tinha conseguido passar um pouco mais dessa linha do meio campo, o Pelotas já estava conseguindo conter um pouco esse jogo entre o meio campo e a intermediária de ataque, a defensiva do Brasil, tentando jogada, tentando um passe, o Brasil neutralizando, afastando, ou seja, havia uma evolução. Quando o Pelotas está começando a criar um pouco de espaço, essa meia dúzia para o jogo e esfria o próprio Pelotas. Eu não sei se eles querem que esse grupo quer que o Pelotas ganhe o Brapel. Não sei se eles entenderam o que eles fizeram. Mas é um absurdo, né? Não tem sentido isso aí. Se é velho demais, já está ultrapassado, fora de moda, jogar rojão em estádio de futebol.
3: Ah, sem Beto, sem contar a parte negativa, né, que a gente já viu, claro, pouquíssimos torcedores, mas infelizmente continua acontecendo, né? 3, 4 torcedores ali, quando a torcida do Brasil foi chegando, já começaram a fazer o gesto, né, de um motorista, fazer o gesto das flechadas, né, em alusão ao acidente do Grêmio Esportivo Brasil. Então, até esse tipo de atitude já teve, né, sem nenhuma necessidade, que não agrega em nada ao espetáculo, que não agrega em nada, né, à rivalidade, ao jogo, né. Então, tem alguns torcedores do Pelotas que estão prejudicando e que só incentivam cada vez mais, né, esse clima que às vezes se cria de uma guerra, sendo que era para ser apenas futebol, apenas um divertimento e, claro, né, o esporte, o ganha-pão de muitas famílias, mas para o torcedor seria um lazer e vira outra coisa.
5: Questão cultural, né? A gente não tem, às vezes, em alguns momentos, a noção do que está fazendo. porque acha que fazer isso aí é ser torcedor. Quer dizer, olha, nos anos, eu até escrevi um texto agora há pouco aqui no Instagram. Eu acompanho o Brapel há mais de 5 décadas. Eu tenho 63, então eu vou ao estádio desde antes dos 10 anos. Eu vi muita coisa em Brapel, eu vi pedrada, eu vi saco de xixi, eu vi farinha, eu vi esculhambação, briga em arquibancada, mas isso na pré-história, nos anos 70. Agora não, hoje a restrição, a punição, o controle todo que tem das imagens, os vídeos, as câmeras, os celulares, eles flagram, eles detonam, eles mostram quem é que está fazendo isso aí. Quer dizer, já não dá, não tem mais espaço para essa coisa Neandertal, né? Homem das cavernas, para fazer futebol. Vaiar, criticar, bota uma faixa, aí é do jogo. Agora, Rojão, isso continua sendo um problema, né? Porque, claro que o Rojão é um artefato muito pequeno, mas a própria segurança ainda tem dificuldade de fazer essa varredura, a não ser que houvesse um rigor realmente nessa varredura. Infelizmente, ainda vai acontecer isso dentro de alguns campos de futebol.
2: Só um detalhe, né? Jogadores do Brasil até blusão já estão colocando, estão com frio já aqui na beira do gramado, no aguardo aí do reinício da partida.
5: E vamos lá, que é o seguinte, ó. Eles que não atrasam muito o jogo, eu quero ver o Bidiz do Guarani logo de noite. Eles que não me compliquem a vida também. Vamos lá, que tem que jogar esse jogo de uma vez.
6: Informação, Lucas!
4: É gol do Esportivo, 38 minutos da segunda etapa, o Esportivo abre o placar no Antônio Davi Farina. Agora 0 para o Veranópolis, 1 para o Esportivo.
6: É, nesse momento os jogadores do Pelotas vão acelerar aqui um novo aquecimento, os jogadores do Brasil também, aparentemente esse jogo vai voltar, hein, Fernando e Wesley?
0: É o que tudo indica, Lousado. Os jogadores do Pelotas estão fazendo aquele famoso pique, né, entre as tartarugas ali para recuperar a condição física. O Rafael Klein já está no centro ali do gramado, deve reiniciar o jogo em breve.
2: Os jogadores do Brasil também já tiraram o blusão, já estão aqui correndo na beira do gramado. O jogo com certeza vai ser reiniciado aqui no estádio da Boca do Lobo.
6: Lucas Fabião, passe por gentileza a situação aí dos jogos neste momento. O que tu está acompanhando aí nesse plantão?
4: Minutos finais para 6 partidas, trazendo os resultados paralelos, porque muitos jogos começaram às 15 horas. Empate 0-0, Glória de Vacaria e Brasil de Farroupilha. Empate também entre Guarani de Venâncio Aires e Santa Cruz, 1-1. Como trouxe agora há pouco, o Esportivo abriu o placar e vai vencendo o Veranópolis fora de casa por 1-0. Na Pedra Moura, o Bagé vai empatando em 1-1 com o Gramadense. A Apafute vai empatando em 1-1 com o União Frederiquense. O Aimoré vai vencendo o Lajeadense por 2-0. E por fim, o Gaúcho vai perdendo para o Passo Fundo por 1-0, no clássico da cidade. Com isso, nesse momento, o Brasil é nono colocado com seus 19 pontos, vai tomando mais pontinho, vai chegando a 19. E o Pelotas é décimo colocado com 15 pontos. É esse o panorama no momento. A dupla Brapel fora do G8 e a primeira equipe dentro do G8. Então a nota de corte é o Brasil de Farroupilha com 20 pontos.
6: Muito bem, e o jogo vai voltar, hein? O jogo vai voltar. 12 minutos de paralisação nesse momento. 43 minutos de primeiro tempo. Então vamos ter certamente um longo tempo de acréscimos aqui na Boca do Lobo, mas tá de volta o jogo, ainda bem, né? A gente quer ver isso, é jogo, é futebol, é bola na rede, nem que seja 0-0, mas que seja um espetáculo dentro de campo e não paralisado aí por atitudes das torcidas, nesse caso o torcedor do Pelotas, que acabou prejudicando aí o andamento da partida. Garré, cobrança de falta, meteu na área, cortou ali o Brandão, é lateral para o Brasil. Vamos trabalhar, Wesley!
2: Vamos lá, voltou o jogo e o Brasil tentou a cobrança de falta, a zaga do Pelotas conseguiu afastar, lateral para o lado esquerdo, Sony Anderson Nel.
6: Sony Anderson vai para a cobrança do lateral, já lança lá buscando o Andrei, a bola passou por ele e sai em linha de fundo, tiro de meta para a equipe do Esporte Clube Pelotas fazer a cobrança. 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
1: Globo.com.br. Tiro de meta cobrado pelo Guilherme Medina. Rebate ali o Genilson. Essa bola sobe, corta Benete, fica para o Carré. Ele faz o lançamento para o Andrei. Invadiu a área, Andrei cortou. Chega a marcação para cortar. Lucas Rian está afastando para o Sport Clube Pelotas. Mas o Andrei recebeu em boa condição. E agora o Pelotas vem no contra-ataque com o Mauri. Mauri do lado direito. Fez o passe para o Hermel. O passe foi errado. Gabriel Mancha está cortando esta bola. Que lance, hein? Lá e cai, hein, Fernando Moraes?
0: É a tentativa agora do Pelotas pelo lado direito. A tentativa do passe do Mauri. Buscava o Hermel. Gabriel Mancha mandou a bola lá nas cadeiras do Sport Clube Pelotas. A lateral para o Lobo. Lucas Rian nela.
1: Lucas Rian meteu na área, o Gabriel Mancha tá cortando, tenta ali o Andrei, briga o Michel Benetti, ele tentou passe, esta bola vai direto para fora, e a posse para a equipe do Grêmio Esportivo Brasil. E atenção, torcedor ligado na universidade, chegou a hora de conferirmos também o placar do Brapel 370. 45 minutos no primeiro tempo, mas lembrando, tivemos quase 12 minutos de jogo parado. Aqui na Boca do Lobo tá 0 para o Pelotas, 0 também para o Brasil. Lucas!
4: Terceirona Gaúcha, Gaúchão Série B, dois jogos em andamento. Fute Vida vai empatando em 0-0 com o Rio Grandense e o Rio Grande vai empatando com o Novo Horizonte também em 0-0. Destacar que amanhã o Farroupilha entra em campo quando visita o São Paulo no Aldo da Pouso. Jogo às 19 horas amanhã, no domingo 20 de setembro. 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
1: É, e agora o Pelotas tem escanteio, o Pelotas tem cobrança de escanteio pelo lado direito. Gustavo Hermel meteu esta bola na área, sai do gol, Carlos Eduardo, e fica com ela, Fernando.
0: Levantamento do Hermel era na segunda trave, buscava o Brandão, a bola ficou com o goleiro Carlos Eduardo, que repôs ali em jogo, mas direto para fora. É lateral para o Pelotas, o placar é 0-0.
1: 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Gabriel Mancha corta ali o cruzamento do Lucas Rian, sobra para TT, ele já faz o lançamento lá buscando o Morbeck, sobe Jeder e corta, Fenício toca de cabeça, Vitor Oliveira completa, Carré briga, já lança lá na direita o Genilson, de perna esquerda ele meteu o lançamento para o Fenício, chega Jeder para cortar e evita o lateral, dando um balão pra frente, fica a bola tranquila ali para o Gabriel Mancha. Gabriel Mancha vai fazer o corte, dá um balão pra cima, esta bola sai em lateral para a equipe do Sport Clube Pelotas fazer a cobrança. 47 minutos, corta ali o Genilson, briga lá o Lucas Hulk, fica a bola para o Vitor Oliveira, ele faz o passe pro Jefferson, domina ali, rente a linha lateral, chega bem o Genilson, toca na bola, é lateral para o Sport Clube Pelotas fazer a cobrança. Vai o Fabinho ali para a cobrança, a bola chega até o Jefferson, ele tenta o passe, a bola cortada ali pelo Gabriel Mancha, já lança aqui o Andrei, sobe Michel Benetti, completa o Jeder, briga lá o Vitor Oliveira, ela chega ali até o Brandão, vai brigar ali com o Gabriel Mancha, melhor para o zagueirão do Brasil, que perdeu, Brandão recuperou, fez o passe, TT afasta! O Gabriel Mancha fazendo uma baita bobagem, hein, Fernando?
0: É, não sei se não foi falta nele, mas a arbitragem entendeu que não. O Brandão recuperou, foi a linha de fundo, tentou fazer o cruzamento para trás, buscava o Jefferson e o TT providencial cortou ela. Salva-se o Brasil, perde uma oportunidade, o Pelota 0-0 a placar.
1: 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Lembrando que tivemos 12 de paralisação, então no mínimo vamos aí até uns 57, 58 deste primeiro tempo aqui na Boca do Lobo. Tenta ali o Morbeck, briga, perdeu para o Lucas Rian, melhora para o jogador do Lobo que vem no contra-ataque, faz o lançamento para o Mauri, dominou Mauri, entrada da área, fez o corte, Vitor Becker corta, sobra para Gustavo Hermel, Hermel dominou, trouxe para a perna esquerda, caiu do gramado, pediu a falta, Rafael Klein mandou o jogo seguir, Fernando.
0: É, e agora ele marca uma falta do Vitor Oliveira em cima do Garré, mas no lance anterior o Gustavo Hermel fazia a jogada, tentou o drible em cima do Vitor Becker, a arbitragem entendeu que não foi nada, apesar dele ele ter caído, né, no chão, entendeu que não foi um contato faltoso e agora teve um amarelo para o Vitor Oliveira pela falta em cima do Garré.
6: Muito bem, Vitor Oliveira amarelado na equipe do Sport Clube Pelotas. João Antônio Ferreira, o jogo mudou alguma coisa em relação àquela parada do que estava antes da paralisação e agora?
3: Não muito, né? O Brasil segue com dificuldade para sair jogando, tenta ligações diretas, né, do seu sistema defensivo para o ataque. O Pelotas segue chegando na velocidade, saindo dessa parte mais entroncada do meio de campo, né, com mais jogadores do Brasil, joga pelos lados e consegue achar um pouquinho mais espaço. Falta caprichar ali na última chegada, no último passe ou na finalização.
6: 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Lá o Michel Benetti, briga o Gustavo Hermel, mas ele fez a falta em cima do Rafael Dumas. Aí, Fernando Moraes.
7: É, a tentativa de lançamento procurava o Gustavo Hermel, ele é mais baixinho que o Dumas, tentou empurrar o jogador chavante para levar vantagem, mas o contato faltoso, falta para o Brasil. O próprio Rafael Dumas vai para a cobrança. 0-0 é o placar da informação. 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
6: 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Brandão tenta ali a proteção, a bola chega para o Mauri. Mauri para Gustavo Hermel, aqui na direita, para cima do Rafael Dumas, botou na frente, passou, não, Rafael Dumas toca na bola e sete escanteio para o Pelotas, Fernando Moraes.
7: É Gustavo Hermel pela ponta direita, tentou botar na frente, o Rafael Dumas apostou corrida com ele, deu o último toque, linha de fundo, escanteio para o Pelotas, Gustavo Hermel na bola.
6: 51 minutos no primeiro tempo, vai para a cobrança do escanteio. Gustavo Hermel meteu esta bola na área, sai do gol, Carlos Eduardo, para ficar com ela, Fernando.
7: É, o Gustavo Hermel levantou no bolo ali onde tinha vários jogadores, mas o Cadu foi soberano, ficou com ela. Poste bola chavante, 0-0.
6: É 0-0 o placar aqui na boca do lobo. Lançamento ali, detalhe, do Carlos Eduardo, buscando o Borbeck. Daqui a pouco eu vou com o Beto. Mata no peito ali o TT, fica para Vinícius. Vinícius para Sony Anderson. Desce o Brasil aqui pelo lado esquerdo. Sony Anderson meteu esta bola na área. Sobe Jeder e afasta. Sobra para TT. TT faz o passe para Gabriel Mancha. Gabriel Mancha domina, devolve a bola para TT. TT recebeu, fez o lançamento. Tá cortando ali o Michel Benetti. Beto Petromilli, vamos chegando a 52 do primeiro tempo, hein, Beto?
5: O detalhe é fora do campo, o Júlio César chama o seu auxiliar. E pelo movimento que a gente percebeu da fala dele, não com a leitura labial perfeita, a tentativa de alguma troca, ele está pensando em mexer em alguma coisa em relação ao sistema tático do Brasil, que não consegue chegar, realmente não chega. O Pelotas vai tirando aquela bola que o Brasil coloca para lá, mas nem com o Garré o Brasil está criando. O Brasil está totalmente amarrado, neutralizado e não evolui. Está no jogo de água morna, esperando o Pelotas. O Pelotas, como tem até observado o João, e a gente tem descrito aqui, está jogando. O Pelotas está construindo, está tentando, está trabalhando a bola, usa a velocidade, o corredor central, tenta enfiar dentro da zaga. O Mancha agora, ia com aquela bola para a linha de fundo, perdeu o domínio.
6: Beto,
5: o Brandão, oi.
6: A torcida do Pelotas jogou mais duas bombas aqui pro gramado, o jogo vai ser paralisado de novo, hein, Fernando?
5: Isso.
7: É, mais dois rojões. Mais dois rojões já tirados pela torcida do Sport Clube Pelotas. Um atingiu o Genilson, fechou, inclusive, ele ficou no chão e agora fechou o tempo.
6: É, e agora vai fechar o tempo. Vou até virar a câmera aqui. Fechou o tempo aqui na boca do lobo. Quem os jogadores do Brasil vão lá reclamar, os jogadores do Pelotas vão defender. E aí,
3: Borbeck estava
6: mais para todo mundo,
2: gestos. É, virou agora um empurrão um pouco mais agressivo, né? Ainda indo para as vias de fato, praticamente agora, os dois bancos de reservas, principalmente. Carlos Eduardo também se desentende ali, goleiro da equipe do Pelotas. Mas tudo começou em mais rojão, né? Um rojão que caiu do lado ali do Genilson, ele ficou caindo no gramado. Depois, outro rojão no momento que estavam ali os outros atletas, tanto do Brasil quanto também do Pelotas. E aí, após isso, sandou a maionese, né? E aí a gente está vendo aí bastante empurra-empurra agora aqui, confusão no estádio da Boca do Lobo.
3: O Morbeck, ele ficou fazendo um gesto, né, dedo no meio ali para a torcida do Pelotas. Aí o goleiro Medina não gostou, foi cobrar ele. Os reservas do Brasil foram para cima do Medina, fechou o primeiro bolo.
8: O Morbeck saiu de perto e voltou a fazer o gestual. E aí o pessoal do Pelotas foi caçar ele. O problema é que o torcedor do Brasil está tentando invadir o estádio. Aí o torcedor, do mesmo jeito que eu falei que o torcedor do Pelotas está querendo prejudicar e está prejudicando o seu clube, que vai tomar uma multa, que corre o risco de acabar perdendo mandos de campo, agora que tem mais agressões ali do Júlio Nascimento e do Yuri. A gente tá vendo o torcedor do Brasil querer invadir, vai bater um jogador, vai fazer o quê? Vai prejudicar também o Brasil do mesmo jeito. Quem é que ganha alguma coisa dessa maneira? Ninguém, nenhum dos dois clubes, nenhum jogador. Tá todo mundo querendo ser mais homem do que o outro, mas ninguém bota na mesa pra medir. Esse que é o problema.
6: É, e olha, tá tendo briga lá, tá tendo soco pra cada lado aí, Wesley.
2: Chute, soco, agora uma briga generalizada, realmente algo muito feio, vamos ver o que o Rafael Klein vai definir, né, após aí muita confusão nessa primeira etapa.
5: Final, eu já vi final vermelho de feira. Subindo. Sabe como é que se chama isso? Nós estamos na rabeira do futebol, esse decréscimo, essa depressão.
8: O Otávio tá enlouquecido.
5: Então deixa eu só te dar um detalhe. O Otávio vai ficar louco porque tá todo mundo louco lá dentro, ninguém resolve nada. Todo mundo é mais homem que outro, mas cada um tem o seu espaço. Então não adianta isso aí. Eu me admiro os jogadores entrarem nisso aí. Eles estão piorando mais o jogo, estão piorando mais o espetáculo. E dando moral para quem tá fazendo esculhambação no estádio, que é a torcida do Pelotas. Então é isso que tá piorando o jogo. Me admiro deles. Agora, o torcedor que está assistindo aí pelo mundo inteiro via internet, esse é o futebol de Pelotas, na rabeira. Estamos realmente botando o futebol de Pelotas cada vez mais para baixo. Estamos sucumbindo. É futebol de segunda divisão. É clubes que realmente cada vez mais estão se degradando, se deteriorando nas suas estruturas internas, vaidades, brigas, e agora torcedores que se acham torcedores estragando o espetáculo. O jogo estava bom, um jogo tático, um jogo equilibrado, ainda com estratégias diferentes, né? O Brasil numa contenção, o Pelotas em progressão. Tava bom o jogo. O Pelotas meteu uma no gol e o Carlos Eduardo pegou. O Brasil meteu uma pro lado, saiu à direita. Tava bom o jogo. Mas aí, esse tipo de jogo, de situação, mostra pro mundo inteiro via internet o que vive a cidade de Pelotas hoje, com a degradação da dupla Brapel cada vez pior. E esse tipo de coisa aí nos mostra que não estamos preparados para subir. Para subir divisão, com torcida, com dirigentes, com jogadores. É uma coisa degradante. Já é um clássico de divisão de acesso. Já é um momento em que os dois estão fora da classificação. Um clássico da história de um rebaixamento nunca antes visto. E agora, esse tipo de situação aí que vira uma várzea. Esculhambação no Brapel 370. Por mim, encerrava agora, bota na súmula e resolvo no TJD.
6: Wesley!
2: O Morbeck agora deu uma provocada na torcida. E agora fechou o tempo agora de vez. Briga generalizada, o Otávio já foi expulso. E agora é ele mesmo que tá ali, uma confusão, agora uma briga generalizada. Eu não vi com quem que o Otávio tava ali, que foi pras vias de fato, mas o Otávio tá descontrolado.
8: Júlio Nascimento. Júlio Nascimento já tinha se desentendido com o Carlos Eduardo. Quando o Carlos Eduardo foi cobrar a respeito dos rojões que estavam estourando na beira dele. E aí o Otávio, pelo visto, já se incomodou algumas vezes. O Júlio Nascimento já está expulso, não tem João, mais o que perder, né, o Otávio. Já vai para cima, já fecha mais ainda a briga, né? E o Morbeck voltou a fazer o gesto, voltou o bolo.
2: E tiraram o Morbeck dali para ele realmente não ser expulso. Até era fala por parte aqui do pessoal do Brasil, tu vai ser expulso, e tirando o Morbeck dali, e isso inflama a torcida também, né? A torcida
5: o
2: também
5: Otávio tá já tá expulso, já tomou inflamado. Vermelho. O Klein já tá deu expulso. Vermelho. Anota aí, tá expulso o Otávio. Tomou vermelho.
6: Vamos ver, né, quem mais vai ser expulso nessa confusão. Porque, olha, teve chute, teve soco para tudo que é lado. Vocês que estão com a ajuda das imagens aí, Beto e Lucas, Lousada. O Otávio e mais alguém do Pelotas, né?
2: Lousada, o choque agora, obrigada, todo mundo no campo. Torcida do Brasil agora ficou inflamada, né? A gente sabe que muitas vezes do campo vai pro torcedor. E agora as duas torcidas totalmente inflamadas, expulsões para todos os lados. E uma confusão muito forte aqui na Boca do Lobo.
5: degradante. É o fim da bola. Estamos no final dos tempos em Pelotas. Estamos cada vez mais nos rebaixando pela própria atitude, pela falta de inteligência e grandeza. É lamentável, é triste dizer isso, mas eu digo isso pelo tempo que a gente já viu o Brapel. Eu disse para vocês, eu já vi o Brapel da pré-história, com tijolo, bomba, soco, saco de xixi, farinha e outro tipo de coisa. Depois a gente passou por uma evolução e agora com todas as orientações de segurança, de Tribunal de Justiça, de STJD, com tudo que já se viu, que a gente só perde com isso. Ainda não aprendemos e não temos conscientização disso. Ainda que algumas pessoas façam pelos clubes um discurso de conscientização, não tem. A educação está longe no campo de futebol. E é por isso que hoje vocês devem ter ouvido, e ouvi de vários amigos aqui, torcedores do Brasil, do Pelotas, não vou ao jogo, não. Tá louco, não vou, confusão. O pessoal tá deixando de ir ao estádio. E com esse tipo de atitude agora, cada vez mais o esvaziamento vem a galope. Então é lamentável. Neto. Eu tinha vontade de dizer outra coisa, o microfone não deixa, porque realmente me enche o saco. Eu disse pra vocês, eu tenho mais de 50 anos de Brapel, arquibancada, vestiário e crônica. Eu cansei, eu tô enchendo o saco de comentar jogo, comentar futebol, porque não dá mais pra ver isso aí. É os times que não andam, é quando tem um Brapel, a torcida não sabe se comportar, faz gesto racista, atira bomba, e aí fica essa esculhambação. Perder uma tarde de sábado para comentar essa esculhambação do Brapel, para mim hoje é uma grande perda de tempo. É lamentável ver isso aí que está acontecendo no Brapel da segunda divisão. É aí mesmo que tem que ficar o Brapel por um bom tempo até aprender. É um desabafo, porque eu tenho autoridade para dizer o que eu estou dizendo aqui. Já vi Brapel a vida inteira, vi de tudo. Mas isso aí não é Brapel, isso é outra coisa. As direções, os clubes, os profissionais e a imprensa tem que se posicionar. Eu estou me posicionando aqui e comigo não tem, é na régua mesmo e segunda-feira a coisa vai andar. Isso aí tem que chamar a responsabilidade de muita gente, além da segurança que tem que fazer o papel dela, evidente.
6: Beto, que é Brasil, Wesley, quebrou. O Wesley está na beira do gramado ali, fala aí, Wesley.
2: Tô aqui, Lousada, agora deu uma acalmada com a torcida do Brasil, e só um ponto, né, os jogadores do Brasil estão descendo pro vestiário, o staff, os jogadores também estão descendo pro vestiário, e estão falando em o Brasil estar com um a mais agora, então não sei ao certo qual jogador do Pelotas teria sido expulso, mas estão falando do Brasil estar com um jogador
8: Wesley.
2: A mais.
8: Só um detalhe, aquele portão à esquerda, né, à direita, na verdade, de quem está olhando, né, a gente que está olhando aqui, portão mais próximo, né, da torcida do Brasil em relação à torcida do Pelotas, mas que dá ligação ao campo, o torcedor do Brasil arrombou. Eu não sei se ele arrombou por inteiro ou se foi só a tela na parte de baixo, mas está arrombado aquele portão. E aí a gente já viu até o Adilson, né, alguns horários do Pelotas, tentando ir ali fazer alguns ajustes. Agora tem 4 ou 3 seguranças ali segurando aquela parte, aquela tela do portão, porque o torcedor do Brasil ele já arrombou e se quiser entrar no campo vai entrar. É, o choque, a brigada fica ali fazendo a contenção, ou em caso de problema, o torcedor do Brasil vai acabar invadindo o campo.
5: É, aí tem que se dizer a verdade. Aí a brigada baixa o pau na invasão, aí a culpa é da brigada. E tem que analisar do outro lado também. Porque também tem muito valente de arquibancada, leão de tela, que quando entra em campo depois, aí vai pro ostensivo. Aí a brigada tem que conter. E vai conter com aquilo que ela é preparada para fazer, que é combater. Invadiu, vai pro combate. E é evidente que a brigada tem um artefato muito mais forte. Aí depois começa a choradeira de que foram agredidos, tá? Então não tem que invadir nada. Senão daqui a pouco vai ser pau pra todo lado aí na boca do lobo. Que isso?
2: Só,
5: não,
2: Beto,
5: tem
2: já deu uma acalmada, a brigada já saiu também dali, o choque também da parte ali da torcida do Brasil. Estão realmente arrumando os arames dos portões e a brigada tá ali na frente pelo lado de dentro da arquibancada. Eu estava captando aqui a conversa do Rafael Klein. Ele falou que expulsou uma reserva de cada lado e vai olhar as imagens. Mandou os dois times descerem e aguardarem que ele vai olhar as imagens. Então provavelmente teremos mais expulsões por aqui.
5: Ou serve esse papel e amanhã faz o jogo com a parte que falta do jogo. A regra permite, o árbitro pode encerrar. Portão fechado, porque essa esculhambação aí não pode continuar. E se pior, vou dizer para vocês agora, se um dos lados fizer 1-0, aí a coisa pode até piorar. Olha, é melhor encerrar, cancela com o que tem, bota na súmula, amanhã completa o horário do tempo que falta, a regra permite, e tira toda a torcida do estádio. Isso pode não acabar bem, hein?
7: Lousada, me parece que ele acabou a primeira etapa, tá? Até a arbitragem foi pra dentro do vestiário e foi mais de um jogador expulso do Sport Colotas, mais de um. Daqui a pouco a gente vai confirmar, né, quem recebeu o cartão vermelho, mas as duas equipes no vestiário.
5: Depois que
3: mas só, o João Beto, Roberto... Só um questionamento, Beto.
5: Ah. Oi.
3: Sem VAR, que imagens que ele vai olhar, que imagens que ele pode olhar...
5: Vídeo
3: sem VAR,
5: de alguém.
3: Sem poder ter esse tipo de acesso, digamos assim, para expulsar jogador. Até onde eu sei, seria o olho do delegado e dos quatro árbitros envolvidos
5: Será que alguém da arbitragem grava alguma coisa ou monitora esse tipo de coisa? Pode ser? Algum celular, né? Não sei se tem alguém monitorando o Brapel, da própria arbitragem que eu digo, né?
6: Pois é, então tá encerrado o primeiro tempo, é isso?
2: Lousada, só brigada no gramado de novo, porque deu uma confusão ali onde o pessoal, os seguranças, estão arrumando, e aí a brigada chegou por ali agora. Tem uma outra parte indo lá pro lado da torcida do Sport Clube Pelotas. Então o clima, ele segue um pouco ainda mais alterado, tá? Mais calmo do que anteriormente, mas segue ainda acalmado. E realmente, os dois times estão no vestiário. Eu vi, tá, aqui na minha frente, o Clay fazendo sinal só para descer que ele vai olhar as imagens. Aí eu não sei se ele chegou a encerrar o primeiro tempo, se foi isso. Então tá bem explicado também. E aí na segunda etapa, deve, antes de voltar à segunda etapa, expulsar aí mais jogadores que ele avaliar que necessita.
6: Bom, vamos fazer o seguinte então. Vou dar uma respirada aqui. Lucas Fabião tá chegando para comandar o Por Dentro da Bola.
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4: 17 horas e 10 minutos, estamos chegando com o Por Dentro da Bola na Rádio Universidade. Intervalo de jogo na Boca do Lobo, 0 para o Pelotas, 0 para o Brasil. Ali na nossa live você confere a minutagem. 65 minutos foi o tempo que durou o primeiro tempo, com confusões, paralisações, rojões, brigas, tudo aquilo que a gente combate no Clássico Brapel, infelizmente aconteceu. Pouco futebol foi acompanhado, 0 para o Pelotas, 0 para o Brasil, e o Por Dentro da Bola está chegando para repercutir esta primeira etapa. 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Diego, eles estão mencionando que estão acionando. Agora sim, alguém chamou?
13: Lucas, rapidamente, Lucas, porque dois torcedores do Pelotas acabaram de ser detidos pela Brigada Militar, né? Saíram aqui do estádio, saíram acompanhados, e o quarto árbitro, ele veio aqui e chamou o Farney Coelho. Eu acredito que o dirigente do Pelotas também foi acionado, né, Fernando, para ir ao vestiário conversar com o Rafael Klein. Então, eu acho que existe a chance real da gente ter a partida sendo encerrada ainda no primeiro tempo.
7: É, o Roger Bauer, pelo lado do Pelotas, está junto do Farney e do Voaden, né? O filho do Voaden, estão se dirigindo ao vestiário da arbitragem para, né, entrar em um consenso, juntamente aqui de um contingente muito grande também de policiais.
4: Tá certo, guris. Acionem com qualquer informação. Tá em dúvida a sequência da partida. Placar zerado, 0 para o Pelotas, 0 para o Brasil. Primeira etapa teve paralisações, teve confusões e nem foi sinalizado o fim do primeiro tempo. Nós estamos no Por Dentro da Bola, mas nem a confirmação do intervalo de jogo nós tivemos por parte da arbitragem pela confusão que está na Boca do Lobo. 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Alguém chamou?
13: Mais uma vez, porque mais um torcedor do Pelotas está saindo ali com o pessoal da brigada, agora está sendo revistado por ali. É uma situação até delicada que acontece ali na arquibancada da Gonçalves, né? Então, alguns torcedores do Pelotas aí estão sendo detidos aqui no estádio da Boca do Lobo.
4: Tá certo. Muito complicado. 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Beto.
5: Sim.
4: Primeiro tempo que eu, Lucas, não posso, Lucas, nem te pedir uma análise. Pera aí que a gente vai com o Wesley Dagani. Wesley,
13: a informação. Porque uma torcedora, o que me parece, do Brasil, ela tá saindo na maca, tá? Vamos tentar até ver aqui o que pode ter acontecido, porque é um torcedor do Grêmio Esportivo Brasil, mas tá ali, tá agradecendo ali ao pessoal do SAMU, então parece que tá tudo bem, mas saiu de maca aqui um torcedor do Brasil, só para ficar o registro, né, que fique tudo bem ali com o torcedor chavante.
4: Claro, claro, que fique tudo bem e pode ir acionando sempre que preciso com a informação. Diego, só vou te pedir uma confirmação, que o João parece que também está tentando falar, mas eu vou com o Beto nesse primeiro momento. Beto, não dá para analisar a primeira etapa falando de futebol, né?
5: Um trechinho a gente consegue. O que que acontece na essência do jogo? O Pelotas teve a chance mais definidora. Botou uma bola de cabeça para baixo, Carlos Eduardo pegou firme, na levantada de falta do Hermel a 25 minutos. E o Brasil respondeu num escanteio que a bola do Mancha saiu desviada à direita da goleira do Pelotas, na Amarante. Deu. Taticamente, um Brasil que começou a esperar mais o Pelotas, menos movimentos, o Brasil tentou se apresentar, mas não evoluiu, foi retraindo, ficou esperando, deu campo o Pelotas, ficou naquele jogo de água morna. E o Pelotas começou a sair. Não conseguia mais ser atacado. Quando era atacado em uma bola longa, a defesa saía, tirava, e o Pelotas começou a tentar o quê? Jogar pelos lados, por dentro, corredor central, enfiando uma bola ou outra, e tentava ser o time mais progressivo. O Pelotas avança um pouco naquela faixa entre o grande círculo e o meio campo do Brasil da defesa, e o jogo ficou concentrado uma boa parte ali, nessa região intermediária, meio campo, perto da área. Mas nada, além das duas bolas paradas que eu falei, das bolas aéreas, levava um perigo aos goleiros. O do Pelotas quase nem apareceu, o Carlos Eduardo de vez em quando. Então, nada. Esse era o jogo. Mas o problema não é o jogo mais, né? O problema é exatamente algo totalmente fora do contexto que aconteceu, que eu disse para vocês aqui que é lamentável, e eu digo mesmo, não tem problema nenhum, eu fico de saco cheio, porque aqui ó, a gente acompanha futebol há muitos anos, né? Muitos anos, trabalhei dentro de campo nos dois clubes aí, a gente sabe o que é a alegria do Brapel, o entusiasmo do Brapel, né? Vendo arquibancadas nos dois estádios, crescendo no Brapel, hoje na crônica, há 23 anos falando de Brapel, lutando pelo clássico, a gente tenta batalhar aqui na imprensa com os colegas, para manter o torcedor entusiasmado, a interatividade, levar. E aí meia dúzia de torcedores, ou sei lá que são torcedores, fazem esse tipo de esculhambação. E os jogadores vão para dentro de campo, e o pior é que entraram nessa pilha. Porque os jogadores também se desequilibraram. E aí a responsabilidade é deles, são profissionais. Mas para mim, vou dizer para vocês pela experiência, isso deve ter rusga pessoal, como já vi em outros clássicos em outros anos. Jogador que tinha bronca com jogador fora do campo, às vezes namorada de um com a namorada do outro, dava problema, é isso aí. Porque não tem motivo pra virar aquela batalha campal, Beto, que tá virando o confronto de jogadores. Só pra completar o... Oi.
8: Rapidinho, Beto, só porque a assessoria do Pelotas passou aqui e o próprio Heitor Araújo falou, olha, eu acho que ele vai encerrar a partida. E teve, tá tendo ali, né, uma troca justamente do portão que o torcedor do João. Brasil, ele tinha... É, arrombado ali a tela, né? Então eles refizeram a parte de baixo da tela. Mas vamos ver, Wesley. Lucas. Fernando.
7: Tem informação aí? O árbitro, tanto o Farney quanto o Roger Bauer já vieram. O árbitro vai conversar agora com a imprensa para se ter uma definição aqui, né? Até o delegado da partida.
5: Eu já vou dar a sugestão. Eu falei aqui: encerra o jogo ou continua amanhã com o portão fechado. Vou ter que remarcar esse período que falta. O árbitro tem autoridade, eu falei desde o início para vocês. Ele pode tirar torcedor ou não. Ele tem autoridade para encerrar o jogo, agora com o que tem. Amanhã, se ele quiser fazer 24 horas, ele completa o que falta, inclusive de portão fechado, porque não tem mais clima para torcedor no estádio. Quero saber se eu continuo na avaliação ou se tem informação. O microfone é aberto.
8: Vai acabar.
13: Rapidamente, Beto, porque o Farley passou aqui por mim, ele disse que o árbitro vai falar ali agora com o Fernando. Ele encerrou o jogo, tá? Entrou em consenso com os dois clubes e vai encerrar a partida.
5: Não, é por questão de segurança. Não há mais clima. Vejam bem, vocês imaginam assim como tá, voltarem. Daqui a pouco de novo começa esse embaraço. Sai um gol. Qualquer lado, tá feita a confusão, aí terminou, isso vai virar uma batalha campal, amanhã não dá, segunda-feira tem que fazer, completa o jogo de portão fechado, e pronto, tá encerrado, não tem clima, não tem educação pra jogar um Brapel. Oi.
7: Eu tô aqui, né, tô no aguardo aqui do árbitro Rafael Klein, tô bem na beirinha aqui do túnel da arbitragem, juntamente dos demais colegas de imprensa, também do batalhão de choque, o delegado da partida, o Rafael Klein, deve fazer um pronunciamento à imprensa, por isso estamos esperando, ele pode subir aqui a qualquer momento, mas como então o Wesley já antecipou, vai terminar o jogo.
5: Então ele vai encerrar e eu digo mais, opinião aqui, é mais seguro encerrar esse jogo. Não tem mais clima, não tem mais segurança suficiente. Isso vai virar uma batalha campal, trágica até daqui a pouco, se a coisa continuar. Infelizmente, o Brapel chegou no fundo do poço, apodreceu, perdemos, nós estamos perdendo para nós. O Brapel se perdeu, não tem mais controle, não tem mais torcida com capacidade de se comportar em estádio, os jogadores perderam a cabeça... Uma infantilidade dos jogadores, porque tu tem uma rusga no jogo, é normal. Uma disputa, uma falta, um revide. Mas não houve isso. Houve uma questão até de terceiros, que a torcida jogou a bomba e o torcedor foi lá e o jogador do Brasil reclamou. Tá bem, encerra ali. Agora não. Às vezes, o que eu já vi, por isso que eu falei antes, às vezes as coisas se acirram no jogo, mas o problema é fora de campo. E aí, daqui a pouco, no jogo, aflora. Porque não tinha motivo para essa batalha campal de jogadores para todo lado, essa brigalhada. A raiva que que o Otávio estava, por alguma razão que eu desconheço, não sei se ele ficou com mágoa do Pelotas, quando ele passou aqui, alguém deu um pio errado que ele quis brigar, aí, ele ficou insano, ele estava descontrolado, o Otávio. Eu vi bem a imagem aqui, quer dizer, num desequilíbrio. Ele nem no jogo ele estava no banco. Por que tanta irritação? Alguém disse alguma coisa que ele não gostou. Então o problema já não era mais o jogo, não era mais a disputa na bola. É uma coisa de ordem pessoal até, ou outra rivalidade que a gente desconheça. E eu dizia na hora que eu fui interrompido, eu já vi, sei de casos aqui, de jogadores há uns anos atrás, que era jogador que saía com a namorada do outro no time rival, e dentro do campo depois tu não sabia por que os caras estavam brigando. Ah, mas a gente sabia depois. Depois a gente ficou descobrindo. Então, essas coisas, infelizmente, elas inferiorizam o clássico, elas empanam a cidade de Pelotas, elas demonstram que nós não estamos preparados realmente para voltar para a primeira divisão.

0: Clássico Brapel 370 está suspenso no momento, partida paralisada. Nós estamos no por dentro da bola, que seria o intervalo de jogo, só que nem o intervalo de jogo sinalizou o árbitro Rafael
1: Lucas.
0: Klein. Então, em breve, vai conversar com a imprensa, a arbitragem, e definir o que irá acontecer. Mas a
1: Olha a
0: indicação
1: informação.
0: é que o Brapel
1: Muitos
0: está
1: torcedores
0: suspenso.
1: do Pelotas já deixando
2: Descendo.
1: aqui a área social e as arquibancadas.
2: O Fernando, nosso repórter, Fernando Moraes, pegou para mim o lance cabal. O funcionário do Pelotas, agora eu vi a imagem, recolheu as bandeirinhas de escanteio e já está recolhendo bolas.
3: A
2: Acabou o
3: questão,
2: Brapel.
3: Roberto, a questão é a
2: Oi.
3: seguinte: a arbitragem não saiu do vestiário ainda.
2: Não.
3: Não tem a confirmação oficial,
1: O
3: apesar do.
1: Fernando pode até confirmar, mas acho que até que o presidente do Pelotas foi, entrou aí no vestiário há pouco, não foi, Fernando? Parecia ele que estava descendo ali.
4: Foi o presidente
2: Fazer uma
4: do
2: pergunta para
4: conselho.
2: vocês. Vamos fazer um papo da bola aqui, mais ou menos. Vocês acham que tem clima para voltar?
3: Não tem, não tem.
4: Torcida
3: Olha,
4: azul
3: Beto, eu faria.
2: Fazer um gol
3: Beto.
2: agora no Brapel. Fazer um gol agora no Brapel para qualquer lado. Vocês imaginam que vai dar isso aqui?
3: Não tem condição mesmo. Olha, lamentável. É o fim do futebol de Pelotas, né? Toda a expectativa que foi criada para o clássico, né? O clima, né? E terminar dessa forma, né? Profundamente lamentável. E olha, eu faria o seguinte, Beto. Se
2: Sim.
3: tivesse condição, tirava todo o torcedor do estádio e seguia o jogo agora com portões fechados. Era uma
1: O
3: possibilidade.
1: problema é que aí demora para
2: A
1: levar o
2: logística.
1: torcedor do
2: A
1: Brasil
2: logística,
1: até
2: é. A logística.
1: a baixada, para dispersar o torcedor do Pelotas um pouco daqui da região,
4: Região.
1: né? Aí
2: Em
1: e
2: 2000.
1: demoraria horas para isso, né?
4: E
2: Em
4: vale
2: 2000.
4: lembrar também
2: Em
4: que teve uma
2: 2000.
4: guerra campal também, né, Beto?
2: Na
4: Porque
2: divisão
4: são os
2: de acesso
4: jogadores
2: de
4: também que
2: 2000.
4: cagaram a pau.
2: Na divisão de acesso de 2000, no Estrela d'Alva, eu estou testemunhando aqui. O Brasil estava lá jogando com o Guarani. Eu estava na preparação física e o Hélio era o treinador do Brasil. A torcida do Brasil foi um pouco para a tela e cedeu a tela da geral. O árbitro parou o jogo e disse assim: só dou condição se a torcida do Brasil sair toda, porque não tem mais condições de segurança. Tirou toda a torcida do Brasil, tirou todo mundo, numa boa. Aí começou o jogo. Hoje, o João colocou, vocês colocaram, tem duas torcidas, a logística é diferente. Lá também em Bagé era diferente, mas a torcida do Brasil lá não era tão rival quanto esse Brapel que está aqui. Então houve isso. Agora aqui, para mim, posso pensar e acredito que essa vai ser a condição, salvo uma decisão diferente da federação. Esse jogo encerra agora, por segurança, pelo bom senso, não há mais clima para Brapel. E na segunda-feira, de tarde, ou amanhã, não sei se poderia, com portões fechados, tu continuar o segundo tempo do jogo. Isso é possível, a regra permite. Agora, se amanhã vai ter condição, porque tem a festa Farroupilha, se a brigada não pode, bom, aí a gente tem que ver. Mas isso é possível. Inclusive, na segunda-feira de tarde, sem público, tu pode completar o Brapel. Salvo agora uma melhor interpretação. A torcida está indo embora. A imagem mostra, todo mundo esvaziou o estádio. Salvo alguma outra determinação da Federação Gaúcha. O Brapel está sob agora júdice, vamos dizer assim, né? Porque isso aqui é pauta cheia para o TJD, se não for além, né? Esse tipo de situação é grave. Graças a Deus, eu creio que ninguém se machucou, parece que uma senhora saiu ali, mas nada grave. E aí é que está o momento do bom senso. Encerra antes que dê problema sério, que isso aqui não vai terminar bem. E quanto mais tarde ficar, escuro também, para sair do estádio, segurança. É o bom senso que tem que imperar. E pelo movimento que a gente vê da torcida do Pelotas, por exemplo, que é a dona da casa, ela tem que sair primeiro e o visitante fica, né? A do Brasil tá lá tranquila, ordeira. Pelotas está saindo tranquilo. Quer dizer, nem é o torcedor do Brasil e não é o torcedor do Pelotas. Meia dúzia de espertos aí que esculhambaram com o Brapel, com essa história de Rojão, criaram o clima, jogadores se acirraram. Batalha campal, e aí estragaram o clássico, que já não era tudo isso. E agora mais frustrante. É degradante, gente. Olha, lamentavelmente, ainda que eu tenha sido duro em algumas palavras aqui, que o microfone permite, eu faço isso muito mais um testemunho do que um comentário. Eu estou frustrado com o Brapel, e aí escrevi aqui, eu disse para outro bloco, quem não ouviu, eu escrevi agora há pouco um texto rápido ali, um parágrafo. São mais de 5 décadas que eu vivo o Brapel na minha vida, de arquibancadas, estádios, profissional dos

0: dois lados. Vivi Brapel dentro de campo, na Boca do Lobo e no Brasil, no Bento Freitas, trabalhando em Brapel, e hoje, há 23 anos, na Crônica, comentando o Brapel, com os erros, acertos, com os bons momentos. Mas isso aqui é degradante, é péssimo para nós. Estamos mostrando que Pelotas, que a gente tanto diz que tem que vir aqui, tem que investir, os nossos clubes, sim, tem história bonita, mas estamos mais na história. A realidade é degradante, é frustrante, é broxante, lamentavelmente. E isso hoje, de ter que terminar um Brapel por falta de segurança, por toda essa situação que aconteceu, de desequilíbrio de alguns, comprometendo a vida de outros, porque se isso vira uma batalha campal, daqui a pouco é mulher, criança, idoso, é gente que não tem nada que ver, está tomando borrachada, porrada, bomba. Vocês imaginam onde é que vai virar? O que que virou o Brapel, gente? Infelizmente, é um desabafo, é um lamento, mas eu digo para vocês, não é com alegria que eu estou dizendo isso. Eu estou muito frustrado com o que eu estou vendo hoje, em todos esses anos, da forma que o Brapel ficou.
1: Hein, Beto, só para até pontuar, né, e te ajudar, porque praticamente virou um papo da bola mesmo, porque a gente não tem mais jogo, né?
0: Claro.
1: O torcedor hoje, né? Isso pegando até dos dois lados, porque a torcida do Brasil também teve ali um momento, mas a chance do torcedor do Pelotas hoje ter acabado com a divisão de acesso do clube, ela é totalmente grande, né?
0: Olha, porque agora a dimensão desse jogo que não terminou, e evidente que ele vai ter que ser concluído de alguma forma, né? Ele vai ter que ser jogado de portão fechado, não tem outra forma de fazer.
2: E Beto, essa é a realidade mas agora. Eu te pergunto até, Beto, porque a gente teve ano passado a questão, né, de um jogo de Libertadores, eu acho que deu muita confusão, e aí deu o VO, né, porque o time da casa não conseguiu dar a...
3: Foram duas oportunidades, né, que o mandante, ele perde os pontos. Foi dado 3-0, inclusive o jogo do Flamengo.
2: Do Flamengo, né.
3: E teve um outro também, acho que foi do time chileno lá, também que aconteceu. Só que aquilo, a Comebol não tem
0: Nós
3: datas,
0: Nós estamos falando,
3: né,
0: de Comebol. Eu ia chegar lá. Comebol é outra tribo. Aquela gente lá faz futebol do jeito deles. Aqui... TJD, STJD, CBF, a regra é um pouco diferente. Até porque nós temos que ver quem deu causa ao problema. Ah, foi a torcida do Pelotas que atirou o Rojão. Perfeito, torcida do Pelotas deu causa. Tá bem, mas era até então segurança. Aí é outra questão. Agora, depois, entre os jogadores, não tem nada a ver mais. Aí já é outra circunstância. É o cenário 2. Jogadores que começaram a brigar entre eles por razões outras que a gente ainda desconheceu. E aí que virou essa esculhambação. A torcida do Brasil, na sua massa, e o Pelotas também, ficaram na boa. Meia dúzia foram para a tela ali para sacudir. Eu queria ver se caísse aquela tela, quem é o valente que ia invadir mesmo. Não iam. Tem muito tigre de tela, mas que na hora de invadir depois se complica. Então estragou o clima, porque até a torcida do Brasil, que estava vibrando numa boa, entrou no estresse. Por quê?
3: Os
0: jogadores começaram a brigar. Oi.
3: Beto, a arbitragem aqui acaba de subir ao gramado do estádio da Boca do Lobo. O presidente do conselho falando, Gabriel Ribeiro.
4: Continuar a partida, o Pelotas foi ali como presidente do conselho do clube para que o Pelotas fizesse a sua parte de continuar a partida, porque esse jogo é muito importante para nós. Mas a Brigada Militar entregou um posicionamento oficial dela que não poderia estabelecer a continuidade da partida. O juiz da partida também diz que não se sente à vontade em continuar com o jogo. O Pelotas tem o maior interesse em terminar a partida hoje, mas infelizmente as forças do poder público, a força tanto da brigada quanto também todos os demais envolvidos, brigada militar e o trio de arbitragem, ou todas as pessoas responsáveis pela arbitragem, não querem que dê continuidade. Então, eles determinaram encerrar a partida. O Pelotas queria jogar, porque esse jogo é muito importante para nós e nós iremos vencer a partida.
3: Tá aí o Gabriel Ribeiro, que vai seguir falando aqui.
4: Estão ligando para Deus e o mundo para saber o que vai ser feito. A partida, ela está suspensa. Ela não acabou, ela está suspensa.
0: Sim.
4: E nem eles sabem que data ela poderá terminar.
0: Bota segunda-feira, já vou ajudar ele. Não, deixa eu entrar. O Gabriel Ribeiro, ele tá fazendo o papel dele de torcedor. Agora nem é o presidente do conselho que tá falando, ele é torcedor. Não deu bem com o Gabriel. Mas só um pouquinho.
3: Beto.
0: A brigada.
3: Oi. Rafael Klai vai falar aqui também.
5: Tá imprensa aí. Pessoal, só para passar um esclarecimento, né, sobre os fatos ocorridos, eu acho que visualizado por todos também. Essa não é uma decisão exclusiva somente da arbitragem, né? Mediante aos fatos ocorridos e tendo em consideração a integridade física, não só arbitragem, atletas, comissão técnica, mas de todos envolvidos neste evento, inclusive vocês da imprensa, né? Respeitando e valorizando essa integridade física, juntamente com o responsável pela segurança, o comandante, numa conversa com o comandante e dirigentes de ambas as equipes, ficou definido que não haveria segurança específica diante dessa situação, por uma situação que não cabe a mim julgar sobre a averiguação da situação da vistoria da torcida ao entrar no estádio. Foi me relatado que existem vários artefatos junto com os torcedores, inclusive alguns que adentraram o campo de jogo, né? Algumas bombas que estouraram, vocês visualizaram também. E mediante essa situação, respeitando a integridade física de todos envolvidos, a gente decidiu suspender a partida. A partir de agora, novas datas, o transcorrer dessa situação, ela parte pelo Departamento de Competições da Federação. Então, não cabe a mim estabelecer agora para vocês uma nova data, horário e como vai se transcorrer. O que eu posso passar para vocês é que foi respeitado a questão da integridade física de todos envolvidos no espetáculo. Tá bom?
6: Obrigado. Tá certo, tá aí o Rafael Klein, árbitro da partida, também dando a sua versão dos fatos. Ele vai continuar falando aqui. Vamos... foi uma conversa rápida aqui, só para esclarecer mais. O jogo está suspenso mesmo, o Lousada.
7: É o que se imaginava.
3: Pois é. Ô, Beto, eu vou falar aqui que eu gosto muito do Gabriel Ribeiro, acho que ele é um cara que vive o Pelotas, mas ele tá tirando a responsabilidade do verdadeiro culpado da suspensão do jogo hoje, que foi o torcedor do Pelotas, que atirou no mínimo umas 10 bombas pro campo, inclusive uma quase acertou o Carlos Eduardo, outra quase acertou o Genilson, e ele tá colocando a culpa na polícia, no poder público, na arbitragem. Não, o culpado, o verdadeiro culpado foi o torcedor do Pelotas, que fez baderna hoje aqui, Beto.
0: A meia dúzia, porque a torcida do Pelotas, na maioria, estava torcendo. E a do Brasil lá, na boa também, é bom que se diga, não havia problema de torcida. Meia dúzia estavam jogando bomba para dentro do campo. Mas só para complementar, o detalhe é o seguinte: o Gabriel Ribeiro está fazendo o papel dele, e eu entendi. Ele está justificando publicamente que não é o Pelotas, por exemplo, que se retirou, que abandonou, que desistiu do jogo. Eu entendi o que ele está dizendo. Agora, isso é o lado do dirigente. O lado do torcedor querer jogar, eu particularmente sou frontalmente contra, e digo mais, eu falei para vocês, isso aqui não vai acabar, tem que terminar esse jogo, não tem mais clima. E aí aconteceu o quê? Exatamente, o poder público usou da sua responsabilidade. O poder público atuou com responsabilidade. Grife-se isso. Não dá para fazer pano quente, porque a Brigada Militar está fazendo o papel dela. Aí tu imagina qualquer invasão, uma batalha campal. A Brigada Militar não vai, o grupo de choque treinado, não é para pedir, filhinho, dá licença, não invada. Não, o pau vai comer, o escudo vai comer e a bala de borracha vai comer. O pessoal é treinado para reagir. Quando tu vai atacar, alguém vai reagir. Então, depois, vai dar choradeira, vítima, me bateram. Então, o bom senso disse, encerra enquanto é tempo, antes que dê uma briga, batalha campal, um drama aí maior. Então, o poder público e a arbitragem estão corretos nesse momento. E agora, como disse o Klein, a federação, o departamento de competições é que vai homologar o que vai fazer. O jogo está suspenso, foi dito aí, não terminou, esse jogo vai continuar e, na minha opinião, salvo melhor condição de data, segunda-feira de tarde, portão fechado, sem torcida nenhuma.
2: Porque, né, ele frisou, né, a gente sabe que é um cara muito inteligente, né, o Gabriel, né? E frisou, porque o poder público que, né, deveria, né, dar as condições. Quando dá confusão, quando dá briga, né, quando sai torcedor, né, de ambulância, né, quando tem morte em beira de estado, aí na volta do estádio, todo mundo sai para falar, cadê a polícia? A polícia só serve para bater no torcedor, quando dá confusão não aparece. Mas aí quando ela se posiciona para que não aconteça, né, o pior, sim, aí o pessoal reclama. Claro, quem vai perder 40, 50 mil reais já estando, né, malíssimo financeiramente é o Pelotas, que é o mandante da partida. Né, já teria conseguido fazer um dinheiro para o jogo de hoje, né, porque, como falei, todos os outros jogos, né, a bilheteria deu prejuízo em relação ao que foi gasto para tu abrir os portões e fazer o jogo na Boca do Lobo. Mas tu vai ter que abrir os portões sem torcida, provavelmente, sem arrecadar nada, João, e gastar os 20, 25 mil, Wesley.
1: Farney Coelho por aqui, ele vai falar para nós aqui, vai falar para a imprensa aqui. Vamos ouvir aqui o Farney Coelho.
8: Vai falar o Farney. Farney, depois de tudo isso que a gente acompanhou aqui, eu já te pergunto de maneira direta, não foi o Brasil que criou tudo isso. O Brasil não pode ser prejudicado. O que tu conversasse com o Clay? Primeiro, que tivesse um relato do que aconteceu, tu viste o que aconteceu, e o que pode vir a acontecer depois dos fatos que aconteceram nesse próximo Brapel.
9: É triste ver um Brapel nessas condições, né? Dois times com a tradição que tem, né? Brigando ainda por classificação no campeonato. É muito triste ver uma situação dessas. Eu acho que o Brasil não tem qualquer responsabilidade, né? O Brasil não faz a segurança do jogo. A gente viu que praticamente o jogador do Brasil chegava perto da linha lateral, tomava um rojão. O Carlos Eduardo lá tomou vários rojão. No primeiro momento eu já tinha dito pro Klaus que eu já achava temerário o retorno, mas não é eu que decido também, não é o Brasil que decidiu interromper o jogo. A gente foi no vestiário com o Klaus, com o Klein, foi no vestiário com o pessoal da brigada, né, com o pessoal do choque, e eles também colocaram que não tinha segurança para o retorno do jogo. Então o Brasil acolhe isso, porque também entende que não tinha condição de jogo, e agora espera que seja feita a justiça, né, dentro do julgamento.
1: O Klein até falou agora em posicionamento por parte da arbitragem em jogo suspenso, que ainda vai ver com a equipe de competições da federação. Como é que o Brasil vê também essa possibilidade daqui a pouco de ter aí essa sequência desse confronto, de tudo que envolveu, né, hoje aqui, o clima que se criou para a sequência dessa partida?
9: A gente não pode punir o Brasil por uma coisa que não é culpa do Brasil, né? A gente não tem condições, por exemplo, de montar toda uma logística como a gente montou para esse jogo para amanhã, né? E tem jogo quarto. E tem jogo sábado de novo, a decisão é domingo, no final de semana que vem. Então eu só não quero que o Brasil saia prejudicado com isso. O julgamento lá, a gente sabe que pode, quando cai no TJD, pode acontecer qualquer coisa, né? Mas é só defender o lado do Brasil, para que o Brasil não saia prejudicado, que eu acho que foi o menos culpado pela situação.
10: Finalizado aqui, o jogo suspenso. O Brasil trabalha com quarta-feira, jogo contra o Glória, ou trabalha primeiramente em solucionar essa situação, possíveis dúvidas com a federação, alguém da federação já entrou em contato? O que que o Brasil fará a partir de que a delegação deixe a Boca do Lobo hoje?
9: Então, a gente já ligou para a federação, mas não teve retorno ainda, tá? A gente já ligou para a federação, tão logo a gente conversou com o árbitro dentro do vestiário, a gente ligou, mas a federação ainda não nos atendeu, né? Eu já conversei com o Emerson também, com o pessoal da SAF, para que a gente possa conversar direto com o Luciano Oxman para ter um posicionamento deles. Mas muito provavelmente esse tipo de caso vai para o TJD, que é outra esfera, né? Provavelmente saia da competição para o TJD. Então a gente espera que só que o Brasil não seja prejudicado, que a gente não tenha que jogar segunda, quinta e domingo, por exemplo, entendeu? Que a gente, se tiver que jogar de novo, que empurre lá para frente, mas sinceramente eu acho que ficou claro que quem prejudicou o espetáculo não foi o Brasil, e acho que fica claro também que o Brasil merece os pontos, né?
8: Bom, agora se caso o jogo vier a acontecer, o restante do primeiro tempo e o segundo tempo também, o torcedor do Brasil não pode ser prejudicado, ele pagou 100 pila pelo ingresso, pagou caro pelo ingresso, tá? E aí varia um jogo, de repente, portões fechados, prejudicaria o torcedor do Brasil.
9: É outra esfera aí, é uma esfera civil, né? Porque eu acho que o Brasil pode processar sim, para ter o reembolso, porque não teve o espetáculo, né? E não foi culpa do nosso torcedor, né? Então, eu acho que é outra esfera, mas a gente deixa o sentimento de tristeza, tá? De ter um Brapel, um clássico tão grande na metade sul, no Rio Grande do Sul inteiro, né? Hoje eu recebi mensagem do Brasil inteiro por esse clássico, e é triste terminar de uma forma dessa.
1: E quero saber também do Farney, né? Porque hoje estava vindo, tendo aí o primeiro clássico, né, frente ao Grêmio Esportivo Brasil, e tem toda essa situação, né? Então, como é que é pro Farney também estar passando por esse momento?
9: A gente se preparou muito, a gente foi estudar muito o clássico, tá? Conversei com muita gente, muito estatutário aqui do clube, muito exigente aqui do Brasil. Fiquei ontem em Pelotas até as 10 da noite, conversando com muita gente aqui do Pelotas. A gente gravou um vídeo, fez um vídeo, o pessoal da comunicação nossa tá de parabéns, fez um vídeo relembrando os principais clássicos dos últimos 20 anos, né? 20, não mais, 30 anos, né? Desde 92, 35 anos. E a gente passou isso para os jogadores. Realmente ele estava preparado, mas não para um jogo dentro do campo, né? Não para essa coisa, para essa questão de polícia, né? Não é um âmbito esportivo.
10: Sobre a situação do Genilson, ficou tudo certo ali? Ele foi o jogador que teve o rojão caindo perto ali? Alguma lesão, alguma coisa?
9: Está bem, todos os jogadores estão bem no vestiário, não teve nenhuma reclamação. A gente até queria ir embora rapidamente para o Bento Freitas, mas o policiamento pediu para nós aguardarmos. Saiu toda a torcida primeiro para depois a gente sairmos, então a gente está aguardando aí para poder sair do estádio.
1: Muito bem, obrigado. Então aqui ó, o Farney Coelho falando aqui então após o confronto e dando aí o pronunciamento pelo lado agora do Grêmio Esportivo Brasil.
3: Muito bem, deu para entender que o Brasil ele vai pedir para ir para o STJD para ganhar os pontos. Né, o que eu acho válido, porque a culpa não foi do Brasil. Até depois o torcedor do Brasil teve uma confusão.
0: Deixa eu interromper. Vai, Beto. Deixa eu interromper, porque o Monassa tem que fazer o papel dele, porque ele é Brasil e está defendendo o Brasil. Na mão grande não é assim que se resolve no futebol. Futebol tem instâncias, futebol tem identificação, o TJD vai ser acionado, ele é obrigado a acionar, porque as imagens são públicas na própria TV da Federação. A TV da Federação tem as imagens de quem começou, que é a torcida do Pelotas lá do lado da Força Jovem. Hoje as imagens do celular identificam torcedores. Está todo mundo cansado de saber que as imagens hoje, anexadas a um processo, identificando quem é o causador, tira da grande parte a perda do clube, identifica, multa o clube, pode até dar perda de mando, mas a gente está vendo a toda hora efeito suspensivo, como o Brasil ganhou um para jogar com o Internacional aqui, pela Recopa Gaúcha. Então esse papo aí de vai ser na mão grande e tal, não pode ser na mão grande. Agora eu vou te falar aqui um profissional que tem que isentar exatamente o público. Essa história, isso é narrativa que o torcedor do Brasil perdeu e o torcedor do Pelotas também pagou R$100, não perdeu. A narrativa de um lado só não pode ser a verdade absoluta do contexto. Vamos tirar as vermelhinhas de baixo aí, da torcida lá do lado do Brasil, o TV Chavante tem que fazer o papo dele, mas o Monassa não vai dar essa aí agora, porque também comigo é na régua, já vou claro aqui, não é assim que se resolve. O Farney está fazendo o papel dele, criando a narrativa, mas o lado que vai ser avaliado é a imagem, é o que o Klaus botar na súmula. Esse é o documento oficial que vai revelar para o TJD a gravidade do fato e aquilo que possivelmente as imagens agregam. Não, deixa eu terminar, porque senão vai ficar confuso. Fica uma narrativa de um lado e do outro lado ele não explica. E aí é que está o processo. É um processo administrativo da federação. O fato de não ter logística para amanhã, que o Brasil não está pronto, vamos lá, o Pelotas também tem que jogar quarta-feira e tem que jogar fora. O que vale para o Brasil, vale para o Pelotas. O que tem que ser identificado é quem foram os baderneiros do Pelotas que criaram a situação. Denunciar e aplicar para eles a punição. O Pelotas vai ser punido, evidentemente, por alguma coisa, mando de campo, multa, que seja, mas cabe o relato maior de tudo isso. A arbitragem disse, está suspenso. A segurança disse, não temos condições. Portanto, isso também isenta, de certa forma, quando a segurança não segura, isenta o próprio Pelotas e o Brasil. Não podemos criar narrativas tendenciosas. Vamos colocar a coisa na balança, senão fica confuso e amanhã está todo mundo distorcendo tudo no clássico varziano que foi esse brapel.
3: Pelotas lançou uma nota agora há pouco, um minuto no Instagram. O Esporte Clube Pelotas informa que o clássico Brapel deste sábado foi suspenso por tempo indeterminado por questões de segurança. A definição deu-se em conjunto pela arbitragem e brigada militar. O Pelotas repudia veementemente o arremesso de rojões e outros objetos no gramado por parte de alguns poucos torcedores que não representam de forma alguma a totalidade da nossa torcida e dos nossos 117 anos de história. O clube salienta que está fazendo o possível para identificar os responsáveis pelos arremessos dos objetos ao campo mediante imagens das câmeras de segurança instaladas no estádio. Então o Pelotas, ele admite, né, que a confusão partiu por parte aí do seu torcedor e vai tentar minimizar, né, os danos, seja do STJD, seja, né, até da Brigada Militar, não sei, mas é, o que a gente sabe é que o Pelotas agora divulgou esta nota oficial. Não sabe se vai ter essa sequência do jogo, se vai pro STJD. O fato é, Beto, João, Lucas e amigos, é que é uma mais um episódio triste pro futebol de Pelotas à tarde deste sábado.
2: É só para eu falar rapidinho, né? Porque claro, também não tem por que enrolar muito, mas é simples. Se fora de campo a gente está no pior momento de ambos os clubes, talvez em suas histórias, né? O Brasil, se não fosse a SAF, estaria falido, talvez de portões fechados. E o Pelotas, a gente está vendo, não joga uma competição para juntar dinheiro e, na teoria, fazer um elenco competente para outra competição. E o elenco competente vai ser eliminado na primeira fase, né? Uma campanha ridícula do Pelotas. Dentro de campo, é isso aí. O Brasil e o Pelotas na Série A2. E agora, na arquibancada, a gente viu mais um momento muito negativo da história das nossas equipes, da história, né, do futebol de Pelotas. Né? E hoje eu vou ter que falar. Né? Muitas das vezes a gente vê de ambos os lados. O torcedor do Brasil errou, porque o torcedor do Brasil também quebrou ali, né, o portão, né, quebrou, tentou invadir ali no momento da confusão. Mas quem jogou os rojões, quem iniciou toda a problemática foi a torcida do Pelotas. Né? Dessa vez não tem como tu querer justificar, como tu querer achar desculpa disso ou daquilo. Desde o início, quem jogava rojões para dentro do campo, para dentro do gramado, foi a torcida do Pelotas. Começou a discussão entre os jogadores com dois rojões estourando na beira do Carlos Eduardo e ele indo reclamar para a arbitragem e o banco do Pelotas ficando já, né, revoltado, xingando ele, fazendo gestos para o goleiro. Depois, um novo rojão, né, na beira do Genilson, inicia a confusão. A arbitragem paralisa o jogo, a arbitragem manda a segurança, né, e principalmente, né, o atendimento entrar para o Genilson, jogam outro rojão no meio da arbitragem dos jogadores do Brasil e dos jogadores do Pelotas. E aí, claro, o Morbeck, de maneira errada, faz gestos obscenos para a torcida do Pelotas e a confusão começa dentro do campo. Não tem como eu daqui de longe falar que foi um ou outro, então é muito mais fácil, né, chegar e falar uma boa parte dos atletas saíram na mão, empurra, empurra, soco, chute. Ou seja, não tinha mais como ter condição de jogo. As duas torcidas incendiadas e os dois clubes, os atletas, também dentro de campo, colocando mais lenha na fogueira. Então, chegamos, né, se era o primeiro clássico, né, num ponto muito negativo em Série A2, é o primeiro clássico que não termina mesmo, né? Porque tem aquele dos minutos ali que há 15 minutos, mas esse foi realmente suspenso e eu acho que nem chegou a terminar de verdade o primeiro tempo, né? Porque ainda tinha mais tempo para acontecer na primeira etapa.
3: Sim, nas minhas contas, o primeiro tempo ia terminar ali por volta de 57 e tava 53 quando começou a confusão, então tinha uns 42 jogados ainda, 41 jogados do primeiro tempo, quando deu a segunda confusão.
2: Então, assim, é o ponto mais vergonhoso que estamos na história do esporte, né, do futebol pelotense.
0: Até aquele jogo, como falei, do Bruno Coutinho, o que Brasil... não terminou, eu tava comentando aquele jogo. Vamos lá. O torcedor do Brasil pulou a tela e deu no bandeirinha, lá no canto da geral do Brasil. Ali começou tudo e ali não tinha mais clima. Foi um torcedor do Brasil que invadiu. E ali começou tudo e aí a confusão e a segurança, a arbitragem, resolveram encerrar faltando 15 minutos. Mas ali já era final, estava 3-0 para o Pelotas. Hoje, o que a gente viu, e até eu quero dizer, tem um torcedor aqui que eu respeito, porque ele é meu ouvinte do futebol online, mas hoje ele está com a vermelha na cabeça, ele não está ouvindo o que eu estou dizendo. Acabei de dizer o tempo inteiro que de um grupo de torcedores do Pelotas começou o rojão. E esse foi o problema, que depois deu, a Brigada Militar foi ali para segurar e parar. Mas lá do outro lado começaram. Até então, o erro do torcedor do Pelotas que jogou a bomba. Atingiu o jogador, ou perto. Depois tem um outro cenário que não estão entendendo aí o torcedor que está ouvindo. Tem uma briga generalizada entre os jogadores que aí não tem mais nada a ver com o rojão. Aí a bronca é jogador com jogador, que poderia ter dado aquele empurra para cá, para lá e segue. Não! A coisa foi tão extrapolada. Vocês peguem as imagens. O Otávio do Brasil lateral no banco, ele está transtornado. Ele teve que ser agarrado. Mas por quê? Que irritação foi essa? Por causa do jogo? Por causa da bomba? Não! Tem outras coisas nessa briga generalizada que talvez a gente vai descobrir daqui a pouco, com o tempo. E eu disse para vocês, às vezes tem extra-campo que não vem a público e acontece na hora do jogo. Então, esse momento em que os jogadores criaram um segundo cenário é que inflamou a torcida do Brasil, que foi para a tela querer arrombar, e o torcedor do Pelotas também continuou fazendo esse problema todo aí de instigar, e aí perdeu o controle o Brapel. E a arbitragem encerrou, e a brigada disse, não tem condições. E eu digo mais, a brigada militar, na minha opinião, com a arbitragem, mais uma vez, fizeram correto. Sabe por quê? Se dá uma invasão, se dá um aumento de confusão, se a coisa entre os jogadores, por uma razão, sai um gol de um lado ou de outro, isso não ia terminar bem. Isso podia dar invasão mesmo e batalha campal, daqui a pouco até com vítima. E aí, quem é que vai ser a culpa? Então a brigada fez certo, o árbitro fez certo, entrega para o TJD, as imagens da federação estão aí, o TJD que seja acionado, o Pelotas já se responsabilizou, entendeu que o torcedor dele criou a confusão, não tem ninguém puxando para lado nenhum. Agora, no grito, na mão grande, no gogó, fazer discurso para lado de lá, para lado de cá, não. Eu, como o Gabriel Ribeiro fez, ah, porque o Pelotas não pediu para cancelar. Mas não tem mais condições de jogar. O Brasil tem que indenizar, tem que... Não, não tem que indenizar ninguém. Tem que deixar a administração do jogo, que é a federação, resolver. E isso aí de indenizar é discurso para agradar torcedor. Nunca vi alguém indenizar nada. Inclusive aquele Brapel que não terminou, tinha que indenizar então. Quem pagou para ver 90 minutos não viu. Então esse discurso agora é para inflamar torcedor. Esse discurso não é profissional. Esse discurso não é jornalístico, esse discurso não vai arrefecer, ele vai piorar. Mais responsabilidade com os microfones esta semana, para a gente não piorar o que já está ruim.
3: Pois é, esse é o clima, né? Essa é a situação aqui na Boca do Lobo, já vazia, torcedor do Brasil também deixando a Boca do Lobo nesse momento e indo, né, para a escolta de volta. Não era o final que a gente esperava, 5:54, João. Era o momento ali que estaria terminando o jogo, em caso, né, se ocorresse tudo normalmente. Não aconteceu, né, e o que que fica, né, dessa tarde, pensando na sequência da competição, e principalmente, né, daquele torcedor que já não está indo muito a jogo. A gente vê públicos baixíssimos na Boca do Lobo, também no Bento Freitas, aí os caras se motivam, vão num jogo, né, porque é um Brapel e acontece isso, né, o que que pode acontecer, né, de resposta por parte da torcida, que já tá, assim, de certa forma, anojada, né, com os dois times, e ainda acontece esse papelão, hein.
2: A Fugenta tá cada vez mais o torcedor, né, que a gente, e claro, não vai ter, tem essa de ressarcir, né, mas... Olha, hoje em dia não é tão barbada tu destinar R$100 para um ingresso, né? E aí tu gastou para um jogo que não vai, que não terminou, que tu não vai ver o final no estádio, e que talvez no outro dia tu não tenha para investir no outro jogo. Claro que pro Pelotas falta um jogo em casa, pro Brasil, né, também, né, não sei se vão ambos passar de fase, mas, né, afasta cada vez mais o torcedor, né, o torcedor que queria ver um espetáculo, queria ver um bom futebol ficou longe. E no final das contas, a gente vê uma equipe do Pelotas, né, falando do jogo em si, que tentou um pouco mais, saiu mais pro jogo, mas foi duas vezes travada pelo seu torcedor, e uma equipe do Brasil que estava jogando um pouco mais do estilo que tem jogado, reativo, uma marcação mais firme, né, sem muita brincadeira, sem muita construção ali atrás, bicão para frente, tentando ver como é que o ataque se desenvolve, né, principalmente com o Andrei e com o Morbeck. Para os próximos jogos, para sequência, digamos, dessa partida, quando ela for, se tiver, talvez tenha a mudança de postura de ambos os lados, mas principalmente é ficar de olho para ver se vai ter saída, né, para o Pelotas ainda na condição de tentar se classificar, e se o Brasil também vai ter forças para continuar batalhando por pontos, porque não está classificado. Né? Então, o dentro de campo vai afugentando o torcedor, e quando não é dentro de campo, é o próprio torcedor que se auto-afugenta. Né? E aí a gente está vendo, é, 1.000 torcedores em cada estádio, e tem gente que acha legal, que acha que a torcida segue apoiando, que está a mesma coisa. Bom, tudo bem. Então, cara, talvez, né, a torcida do Brasil, talvez a gente tenha 10 mil, né, de pessoas morando em Pelotas, porque se numa cidade de 350 mil habitantes não se consegue botar 1.500 em cada um dos estádios de dois clubes centenários e clubes históricos, então é porque o torcedor realmente, ele abandonou os dois clubes, ele não tem mais interesse no futebol, o torcedor médio, ele não tá mais apoiando nem o Brasil, nem o Pelotas, essa é a realidade. Ficam os fanáticos, ficam os que ainda, né, acreditam um pouco, ou que tem um pouco de dinheiro para investir, para ser sócio, e tempo e saúde para ir ver jogo ruim, mas a média dos torcedores de Pelotas abandonou seus clubes, ponto.
3: João, eu vou ler aqui a nota que o Brasil lançou agora nas redes sociais há 48 segundos, nem um minuto que foi divulgada aqui a nota no Instagram. Jogo suspenso. Na tarde deste sábado, o rubro-negro entrou em campo para enfrentar o EC Pelotas pela 13ª rodada do Gauchão Série A2. De acordo com a arbitragem da partida, por falta de segurança no estádio onde o confronto contra o Pelotas estava sendo realizado, o jogo foi suspenso ao fim do primeiro tempo. Durante os primeiros 45 minutos, dois atletas do Brasil foram atingidos por rojões. O clube repudia veementemente atos como esse, que colocam em risco a integridade física dos atletas e de todos os profissionais envolvidos na partida. O futebol não pode ser espaço para violência e atitudes que comprometam a segurança de quem está dentro de campo. Agora, a definição sobre os próximos procedimentos ficará a cargo do Departamento de Competições da Federação Gaúcha de Futebol. O Brasil deixa claro que uma competição inteira não pode ser prejudicada pela atitude de um clube só. Agradecemos a maior e mais fiel que tomou conta do setor visitante e apoiou o Chavante durante todos os 45 minutos. Então, Brasil divulga sua nota também, né? Repudiando Lousado. A atitude da torcida do Pelotas. Quem chamou?
6: Foi o Lousado Fernando, só para encerrar, né? Ninguém mais do Pelotas vai se pronunciar, né? Só para encerrar o trabalho aqui no estádio da Boca do Lobo, né? O jogo, então, subjúdice, dá para dizer, né? O clássico Brapel. Vamos ver quais serão os próximos capítulos, mas do Pelotas, pronunciamentos por hoje apenas o do presidente do Conselho, Gabriel Ribeiro.
3: Eu também estou encerrando aqui meu trabalho, jogo a bola aí para o Lucas Fabião, mas não tem muito o que a gente fazer, né? Acho que a gente também vai ter que encerrar aqui a nossa jornada, porque a gente tinha programação de até quase 8 da noite falando sobre o jogo, e a gente falou muito pouco sobre o jogo, porque, convenhamos, o que foram os 45 minutos? Jogo tenebroso, terrível, só balão de um lado para o outro, futebol, olha, nem sei se no amador tem um jogo tão feio como esse, e ainda, né, ficou em segundo plano porque, né, as confusões tomaram conta. Então, encerro aqui meu trabalho, né, a gente estava motivado para fazer um bom trabalho aqui, eu acho que fizemos, né, da nossa parte, infelizmente, né, fomos prejudiciados aí pela, atitude de terceiros. Um abraço para todo mundo aí e até a próxima.
11: Valeu, valeu, Lousada, ao Fernando. Vou então caminhando para o encerramento da nossa jornada esportiva, me despedindo do restante do pessoal. João Antônio Ferreira, também vou me despedir de ti. Clássico Brapel suspenso, nem se sabe se vai realmente ser realizado essa segunda etapa e os minutos finais do primeiro tempo. E até ia lançar para o ar, né? Estamos caminhando para a falência do futebol pelotense em um segmento. Estamos caminhando, João, para os clássicos serem de torcida única.
2: Eu vou falar aqui, porque eu já falo isso há muito tempo. Para mim, não, como sociedade, como seres humanos, não temos mais condições. Por mim, há muitos anos, não só aqui em Pelotas, no futebol brasileiro, era a torcida única sempre. Sempre e ponto. O torcedor do futebol brasileiro, ele não tem mais civilidade para lidar com torcedores adversários. Então, por mim, já seria assim sempre. Se perde muito, porque se perde público, se perde festa, né, se perde às vezes até um pouco de rivalidades, mas é a realidade atual. Por mim, era só o público mandante, quer torcer, torce no teu estádio e um abraço. Infelizmente tem que ser assim. Mas falando do jogo, jogo ruim, um Pelotas que tentou um pouco mais e parou na sua ruindade, e um Brasil que é um time de vontade, mas caneleiro. Então, se o Pelotas quer sonhar com classificação, tem que melhorar muito, muito, muito mesmo, porque é muito ruim. E o Brasil, se quer subir, porque está um pouquinho mais perto de classificar, para classificar ainda dá, fazendo esse futebol meia boca. Um jogo bom, um jogo aguerrido, uma vitória na raça, mas para subir precisa de muito mais também.
11: Tá certo. Valeu, João Antônio Ferreira, pelo trabalho para esse Brapel 370 que não foi finalizado. Outro comentarista, Beto Vetromilli. Beto, para a gente se despedir e encerrar essa jornada esportiva, tudo que já repercutimos, tudo que envolve o Pelotas. Exato. Vamos até ver o que vai acontecer, mas o Pelotas caminhando para a sua eliminação na primeira fase, e o Brasil ainda vai precisar penar para conseguir também avançar. Então, é o reflexo do futebol pelotense que a gente viu no Clássico Brapel de hoje.
0: E eu sou muito duro na crítica, mas sou ponderado quando é necessário. O momento agora é de equilíbrio. Narrativas e outras coisas que vão surgir nessa semana não contemplam, talvez, a verdade total dos fatos. Há muita parcialidade e passionalidade no que eu estou percebendo do ambiente do Brapel. Pelotas tem que se posicionar, que já se posicionou e reconheceu o erro. E agora com o TJD, com a própria arbitragem, o documento do árbitro é que vai ser o referencial do TJD. E a partir daí, que interesse terá ou não a federação? A federação quer alijar o Brasil ou Pelotas já numa decisão administrativa? Eu duvido de VO. Não é um momento para VO, até porque o tipo de situação que aconteceu é grave, mas ela é passível de um TJD calçado decidir na regra do regulamento, sem necessariamente aplicar o tal do VO aí que a Conmebol aplicou. Isso é outra regra. A questão é que está identificado onde foi a causa, dá para identificar nas imagens da própria federação de onde partiu, e provavelmente até, se o aprimoramento da imagem hoje tem muito recurso, identificar nos rostos quem foram os causadores. E ali punir quem tem que punir. E o Pelotas administrativamente. Agora, o jogo, ele não acabou. Não tem ponto para ninguém. Ele está suspenso. A palavra da arbitragem foi muito clara. O jogo está suspenso. Tu suspende, tu não encerra. Se ele dá por encerrado, o placar fica definido. Ele suspende e passa a responsabilidade para a federação, que agora vai ter que trabalhar para avaliar o que vai fazer. É um momento crítico da dupla Brapel, que nesse momento está fora da classificação. A tendência é que não classifiquemos os dois. É uma tendência, não é uma certeza. Mas a partir do resultado final desse clássico, seja ele jogado no que falta e haja um vencedor ou não, se o Brasil vencer, adianta-se. Se o Pelotas vencer, as pontuações vão continuar e o Pelotas busca ainda um respiro. Então, nada está decidido para o Brasil nem para o Pelotas. Então a gente tem que começar a trabalhar com fatos. Os fatos são esses. Depois são desdobramentos, que até agora tem muita ilação, muita paixão e nenhuma decisão oficial. Portanto, os próximos dias vão definir o que, que vai acontecer. Rodada deve ser feita só quarta-feira e esse Brapel, dependendo, isso aqui é uma opinião de vivência, nem será terminado ainda essa semana. Talvez, dependendo da sequência da competição, esse Brapel seja jogado num final de turno ou numa outra fase, ou alguma coisa que talvez já tenhamos definições. Ou um Brasil encaminhando classificação ou não, ou um Pelotas ainda brigando por pontuação ou não, e esse Brapel pode ainda valer alguma coisa no final. Então, por enquanto, eu repito a frase que eu disse. Duas frases. A minha tristeza lamentável de ver esse clássico que eu vivo há muito tempo, dentro dessa condição. Hoje foi inédito o que aconteceu na história do Brapel. Vi confusão, já vi briga, mas nunca vi terminar um clássico antes do primeiro tempo. Ou seja, chegamos no fundo do poço. E a outra é uma sugestão de um cara experiente da bola e do microfone. Cuidado com as narrativas nas mídias. Tem muita coisa que vai favorecer ser simpático. Nessa hora, o que cabe é o jornalismo, é o posicionamento crítico. E o posicionamento crítico, ele pode às vezes agradar ou não. Portanto, o bom senso tem que imperar também na análise desse contexto do lamentável Brapel 370.
11: Tá certo. Valeu, Beto. A gente segue repercutindo durante essa semana. E ouso dizer, né, isso vai ser resolvido de alguma forma ou outra, ver ou não, marcar ou não. Só que no próximo sábado seria a última rodada da fase classificatória. Ouso dizer que a Federação Gaúcha, junto com os tribunais, tem um problemão, porque talvez a divisão de acesso tenha um atraso para o seu encerramento, porque Brasil e Pelotas estão definindo a classificação, estão disputando vaga, e a última rodada é no sábado. Não poderia o Brapel acontecer depois dessa última rodada, né, Beto? Então, é entender Exato. Os próximos passos e ver o que, que vai acontecer.
0: A não ser que, por exemplo, o Brasil não ganha do Glória e o Pelotas não ganha do Gramadense. Vamos supor, dois empates. Já começamos a ficar atrás da tabela. E aí os outros vão avançando. Por exemplo, um exemplo. Projeção a gente pode fazer. E daqui a pouco a gente não alcança mais a classificação. Pode até, isso é uma teoria, esse Brapel nem terminar mais, ser dado por encerrado administrativamente, se não tiver mais chance de pontuação, tu fazer terminar um jogo que não vale mais nada, entendeu? Então, por isso que eu disse aqui, gurizada. Nós, quando eu digo, nós, a RU, eu sei que tem responsabilidade para tratar, mas as narrativas que eu já ouvi no ar aí me preocupam. Vamos parar de fazer proselitismo para agradar torcedor e fazer o fato. O fato é que até agora nada está definido e a federação vai se posicionar. E eu creio que esse Brapel talvez seja jogado lá para o final, ou se for jogado, né? Dependendo da pontuação que a dupla Brapel ainda fizer nos próximos jogos.
11: Tá certo. Valeu, Beto. Valeu pelo trabalho, gente.
6: Lucas.
0: Tchau.
11: Wesley, e até me despedir de ti. Valeu pelo trabalho, deve estar por aí na correria, vendo o que envolveu, mas me despedi também da reportagem de Wesley Dagani.
6: Valeu, Lucas, a tia, a todos os ouvintes, né? Contamos o Brapel que não acabou, né? Vamos ver se vai ter alguma definição em relação aos próximos dias, né? O Brasil até, como a gente ouviu na fala do Farner, né, não quer jogar amanhã e não quer que seja atrapalhada as rodadas de quarta e sábado. É um debate, né, para a semana, para a gente ver qual vai ser a definição. Acho que passa muito pelo TJD, mas tá entregue, né? Tá entregue, a gente fez aí uma grande cobertura. Quero parabenizar também toda a equipe, né, da Rádio Universidade. Desde meio-dia, né, estamos aí envolvidos, né, e acabou que, infelizmente, o jogo não nos entregou o que a gente esperava. Mas vamos ficando por aqui, um abraço a todos.
11: Valeu, Wesley. Também mandar um abraço ao Jorge Alves, Jorginho, técnico de externa que esteve por lá. Com isso, nós vamos encerrando a nossa jornada esportiva. Queria agradecer a audiência desde o meio-dia esperando o futebol para o clássico Brapel 370. Hoje, presenciamos a história. E às vezes, muitas vezes, a história pode ser negativa. E hoje, observamos a história sendo negativa em dois segmentos. O primeiro, o Brapel da história a ser realizado na divisão de acesso. Pela primeira vez, Brasil e Pelotas se enfrentam na segunda divisão gaúcha. E um Brapel que não foi finalizado. Os livros de história vão abordar o clássico Brapel 370. Antes de finalizar, trazer o que foi a rodada. Jogos encerrados. Glória de Vacaria e Brasil de Farroupilha 0-0. Guarani de Venâncio Aires empatou com Santa Cruz em 1-1. O Veranópolis foi derrotado pelo Esportivo 1-0. Bagé e Gramadense empataram em 1-1. A Apafute e União Frederiquense também empataram em 1-1. O Aimoré venceu o Lajadense por 2-0. E no outro clássico da rodada, o Passo Fundo venceu o Gaúcho na Arena BH por 3-1. Com isso, a tabela de classificação passando a situação do Brasil e do Pelotas agora. Vão ficar com um jogo a menos. O Brasil é nono colocado com 18 pontos. Perdeu o pontinho que estava somando, porque a partida está suspensa, então não colocamos o ponto chavante. 18 pontos, nono colocado. O Pelotas é 11º colocado com 14 pontos, também tirando o pontinho que estava somando nesse primeiro tempo em 0-0. Dupla Brapel, fora do G8. Agora é entender os próximos passos. No calendário, Pelotas e Brasil voltam a campo na quarta-feira. O Pelotas iria e vai, até o momento, a Gramado, encarar o Gramadense na Vila Olímpica, 15 horas, quarta-feira, dia 23 de setembro. E o Brasil segue na cidade, agora como mandante. Receberia e vai receber, até o momento, o Glória de Vacaria na quarta-feira, 7 horas da noite. Vamos acompanhar, fazer um breve registro da interatividade que esteve conosco, fazer jus ao torcedor que esteve com a gente, uma grande audiência, muitas mensagens por aqui, mas o torcedor tem as suas opiniões, é um assunto que vai trazer muito debate. Tem o lado passional, o Osmar por aqui, dizendo que o Brasil deveria ser declarado vencedor, também por aqui o Giovanni, falando que esse Brapel foi um fiasco, além do jogo horroroso dos dois times, torcidas atirando o rojão para dentro do campo, que é vergonhoso a pancadaria dos jogadores. É a imagem realmente não fica bacana para o nosso futebol. O Inácio também falando da segurança do estádio, o Chico Arruda por aqui, obrigado garoto pela transmissão. Fez o questionamento qual a torcida seria culpada, isso aí quem vai analisar é o tribunal, mas observamos muita confusão por parte da torcida do Pelotas com o rojões, o Jacques Rodrigues por aqui, que vergonha, é a tônica, que vergonha para o futebol de Pelotas, sou chavante, não compactuo com nada disso, lamentável. Então vamos entender, vamos acompanhar os próximos passos, se esse jogo vai ser realizado. Até o momento, 18 horas e 13 minutos do dia 19 de setembro de 2026, não há uma definição do que acontecerá com o clássico Brapel 370. Você, claro, fique de olho nas redes da Rádio Universidade, @RádioUniversidade no Instagram. Assim que soubermos o que irá acontecer com o clássico Brapel, você vai ser informado nas redes da RU. É difícil debater, mas o trabalho foi entregue, então agradeço a audiência, a preferência. Nós voltamos na nossa programação esportiva a partir de segunda-feira com futebol online, lance rápido, papo da bola, no próprio Bom Dia RU, porque virou até mesmo um clássico Brapel com casos policiais, por que não, confusão dentro e fora da Boca do Lobo. Vamos acompanhar a dupla Brapel, que nesse momento está fora da zona de classificação. Então é isso, são 18 horas e 14 minutos, eu sou o Lucas Fabião, vou encerrando a jornada esportiva e a gente se encontra por aí. Uma boa noite!
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13: 18 horas e 14 minutos. 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
1: 19 horas.
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1: Queridos irmãos, queridas irmãs, estamos iniciando o nosso programa A Voz do Pastor. Mais uma vez, estamos tendo este encontro do pastor com as ovelhas. Muito obrigado pela sintonia de todos e tenhamos sempre presente. Nós somos a Arquidiocese de Pelotas, a igreja particular situada aqui no sul do nosso estado do Rio Grande do Sul. Nós, os batizados, nós, os crismados, nós, os eucaristizados, nós somos a Arquidiocese de Pelotas. Como já sabemos, o nosso programa sempre tem dois momentos. O primeiro momento gira em torno da palavra de Deus que a igreja nos oferece para as celebrações do final de semana. E o segundo momento é uma partilha da nossa vivência como Igreja de Cristo presente aqui nesta nossa região. Iniciemos, pois, o primeiro momento. Acolhamos a palavra de Deus do 25º domingo do tempo comum. Irmãos e irmãs, alegremo-nos ao celebrar a memória pascal do Senhor neste final de semana. O próprio Senhor nos chama a aprofundar e viver o sentido da sua aliança para conosco como um dom gratuito revelado na pessoa de Jesus. Movidos pela ação de graças, participemos desta liturgia na total acolhida da bondade gratuita de Deus. As leituras que a igreja nos oferece para apresentar a palavra de Deus do 25º domingo do tempo comum são tiradas. A primeira leitura tirada do livro profético de Isaías, capítulo 55. O salmo responsorial são versículos do Salmo 140. E a segunda leitura é um trecho tirado da carta de São Paulo aos Filipenses, e o Evangelho é um trecho de Mateus, capítulo 21 a 16. Preparando o nosso coração para acolher a palavra de Deus presente nessas leituras, rezamos juntos a oração da coleta. Ó Deus, que resumistes toda a sagrada lei no amor a vós e ao próximo, concedei-nos que, observando os vossos mandamentos, mereçamos chegar à vida eterna. Por nosso Senhor Jesus Cristo, vosso Filho, que é Deus e convosco vive e reina na unidade do Espírito Santo por todos os séculos dos séculos. Amém. Primeira leitura do 25º domingo do tempo comum. Leitura do livro do profeta Isaías. Buscai o Senhor enquanto pode ser achado. Invocai-o enquanto ele está perto. Abandone o ímpio seu caminho e o homem injusto suas maquinações. Volte para o Senhor, que terá piedade dele. Volte para nosso Deus, que é generoso no perdão. Meus pensamentos não são como os vossos pensamentos, e vossos caminhos não são como os meus caminhos, diz o Senhor. Estão meus caminhos tão acima dos vossos caminhos, e meus pensamentos acima dos vossos pensamentos, quanto está o céu acima da terra. Palavra do Senhor. Glória a vós, Senhor. O Salmo responsorial é composto por alguns versículos do Salmo 144. O refrão: o Senhor está perto da pessoa que o invoca. O Senhor está perto da pessoa que o invoca. Todos os dias haverei de bendizer-vos, hei de louvar o vosso nome para sempre. Grande é o Senhor e muito digno de louvores, e ninguém pode medir sua grandeza. O Senhor está perto da pessoa que o invoca. Misericórdia e piedade é o Senhor. Ele é amor, é paciência, é compaixão. O Senhor é muito bom para com todos. Sua ternura abraça toda criatura. O Senhor está perto da pessoa que o invoca. É justo o Senhor em seus caminhos. É santo em toda obra que ele faz. Ele está perto da pessoa que o invoca, de todo aquele que o invoca lealmente. O Senhor está perto da pessoa que o invoca. A segunda leitura oferecida pela Igreja para o 25º Domingo do Tempo Comum é um trecho tirado da carta de São Paulo aos Filipenses. Irmãos, Cristo vai ser glorificado no meu corpo, seja pela minha vida, seja pela minha morte. Pois, para mim, o viver é Cristo e o morrer é lucro. Entretanto, se o viver na carne significa que meu trabalho será frutuoso, neste caso, não sei o que escolher. Sinto-me atraído para os dois lados. Tenho o desejo de partir para estar com Cristo, o que para mim seria de longe o melhor, mas para vós é mais necessário que eu continue minha vida neste mundo. Só uma coisa importa: vivei à altura do Evangelho de Cristo. Palavra do Senhor. Glória a vós, Senhor. Preparemos-nos para acolher o Evangelho. Aleluia, aleluia, aleluia. Aleluia, aleluia, aleluia. Vinde abrir o nosso coração, Senhor. Ó Senhor, abri o nosso coração. E então, do vosso Filho a palavra, poderemos acolher com muito amor. Aleluia, aleluia, aleluia. O Senhor esteja convosco. Ele está no meio de nós. Proclamação do Evangelho de Jesus Cristo segundo Mateus. Glória a vós, Senhor. Naquele tempo, Jesus contou esta parábola a seus discípulos. O reino dos céus é como a história do patrão que saiu de madrugada para contratar trabalhadores para a sua vinha. Combinou com os trabalhadores uma moeda de prata por dia e os mandou para a vinha. Às 9 horas da manhã, o patrão saiu de novo, viu outros que estavam na praça desocupados. Eles disse: "Ide também vós para a minha vinha, e eu vos pagarei o que for justo." E eles foram. O patrão saiu de novo ao meio-dia e às 3 horas da tarde, e fez a mesma coisa. Saindo outra vez pelas 5 horas da tarde, encontrou outros que estavam na praça e lhes disse: "Por que estáis aí o dia inteiro desocupados?" Eles responderam: "Porque ninguém nos contratou." O patrão lhes disse: "Ide vós também para a minha vinha." Quando chegou à tarde, o patrão disse ao administrador: "Chama os trabalhadores e paga-lhes uma diária a todos, começando pelos últimos até os primeiros." Vieram os que tinham sido contratados às 5 da tarde e cada um recebeu uma moeda de prata. Em seguida vieram os que foram contratados primeiro e pensavam que iam receber mais. Porém, cada um deles também recebeu uma moeda de prata. Ao receberem o pagamento, começaram a resmungar contra o patrão: "Estes últimos trabalharam uma só hora e tu os igualaste a nós, que suportamos o cansaço e o calor do dia inteiro." Então o patrão disse a um deles: "Amigo, eu não fui injusto contigo. Não combinamos uma moeda de prata? Toma o que é teu e volta para casa. Eu quero dar a este que foi contratado por último o mesmo que dei a ti. Por acaso não tenho o direito de fazer o que quero com aquilo que me pertence? Ou estás com inveja porque estou sendo bom?" Assim, os últimos serão os primeiros e os primeiros serão os últimos. Palavra da salvação. Glória a vós, Senhor. E para concluir este primeiro momento do nosso programa A Voz do Pastor, que foi a acolhida da Palavra de Deus, das celebrações litúrgicas do final de semana, do 25º Domingo do Tempo Comum, vamos então ainda dar um tempinho para a meditação da Palavra de Deus. O ponto de correlação entre a primeira leitura e o Evangelho, que constitui o foco da reflexão deste domingo, o 25º Domingo do Tempo Comum, é a imensa distância entre a forma de pensar e de agir de Deus e a mentalidade humana. A segunda leitura, por sua vez, pode nos ajudar a nos aproximar minimamente, com muito esforço, dos sentimentos do coração de Jesus. Buscar viver à altura do Evangelho de Cristo. Obviamente, para quem deseja ser discípulo autêntico de Jesus, a luta para alcançar a estatura de Cristo, o Mestre, é um dever absolutamente necessário. Isaías, na primeira leitura, proclama que Deus não se conforma aos nossos esquemas, nem se deixa aprisionar por nossos cálculos. Seus caminhos são mais altos, porque brotam da misericórdia. O Evangelho torna isso claro e concreto na parábola dos trabalhadores da vinha. O desconcerto surge quando o critério humano de justiça entra em choque com o modo divino de agir. O problema não é o salário recebido, mas o coração que compara, mede e se fecha. Por isso, a indagação do patrão na parábola pode ser o ápice da narrativa. Estás com inveja porque eu sou bom? Trata-se de uma bondade que não nasce do mérito humano, mas da liberdade amorosa de Deus, que age segundo o seu coração e não segundo nossas comparações, compensações e desejos de privilégios e vantagens. Iniciamos agora o nosso segundo momento do nosso programa, que consiste numa partilha da nossa ação eclesial como igreja particular de Pelotas. A arquidiocese de Pelotas, que somos cada um de nós. Vamos então iniciar olhando um pouco para trás, para esta semana que está se concluindo. Tivemos nessa semana, na quinta-feira que passou, dia 17 de setembro, um momento muito importante como igreja particular de Pelotas, como arquidiocese de Pelotas. A nossa Universidade Católica, a UCPEL, foi homenageada pela Associação

é responsável pela construção do, né, Largo do Quartier, o nosso irmão Eitelbaum. Mas foi um momento de muita alegria pelo fato deste reconhecimento de sermos uma entidade ligada à educação e uma educação integral, prestando serviços para a comunidade. É verdade que nestes anos de existência da nossa universidade, nós chegamos a um cálculo de 60 mil pessoas que foram formados pela universidade e hoje estão atuando como profissionais em tantas áreas da nossa região. Continuando ainda o nosso olhar para a semana que está passando, nós tivemos ontem, sexta-feira, dia 18 de setembro, um momento importante. Foi o momento que os nossos seminaristas Bruno e Eric, que estão no ano de preparação para a ordenação diaconal e depois também a ordenação presbiteral, realizaram seu retiro de preparação para a ordenação diaconal. A orientação do retiro, eu mesmo, como pastor, fiz, ficaram aqui na casa paroquial para, então, juntos fazermos esta preparação para a ordem diaconal, uma vez que eles estão nessa meta final de preparação para a ordenação diaconal. Sabemos que o Eric será ordenado diácono no dia 2 de outubro e o Bruno será ordenado no dia 12 de outubro. O Eric terá sua ordenação na paróquia Senhor Ressuscitado e o Bruno terá sua ordenação na paróquia Santana da Maciel. E chegamos ao registro do dia de hoje. Está acontecendo neste sábado, dia 19 de setembro, o encontro de formação presencial para a área de Canguçu. E este encontro está acontecendo na paróquia Nossa Senhora Medianeira de Turuçu. Nós estamos trabalhando neste ano o ano da formação, acolhendo assim o documento final do sínodo e as próprias diretrizes gerais da ação evangelizadora da Igreja no Brasil, aprovadas pela CNBB para estes próximos 6 anos, portanto até 2029, são a aplicação do documento final do sínodo para a nossa realidade. No primeiro semestre, nós tivemos estes encontros de formação presencial em micro-regiões e neste segundo semestre, então, os encontros acontecem para as áreas pastorais. Portanto, no dia de hoje, estamos sendo acolhidos pelo nosso Padre Cláudio, na frente da paróquia Nossa Senhora Medianeira de Turuçu. Muito obrigado, Padre Cláudio, pela acolhida. Obrigado por todas as lideranças que estão nos acolhendo para este encontro de formação presencial sobre o documento final do sínodo.

e estamos trabalhando neste segundo encontro as conversões que o documento está acentuando. Estamos vivendo um momento muito forte do Espírito Santo nos conclamando para as conversões das relações, dos processos e também uma conversão como Igreja de Cristo nos tempos em que vivemos neste momento da história. No bloco anterior, partilhei então a realização do nosso encontro de formação presencial para a área de Canguçu, na paróquia Nossa Senhora Medianeira de Turuçu, e já adiantando, no próximo sábado, dia 26 de setembro, então teremos esse encontro de formação presencial para a área pastoral de Pelotas e também todas as lideranças ligadas aos organismos, setores, movimentos e pastorais. Portanto, não só as pessoas ligadas às nossas paróquias da cidade que formam a área pastoral de Pelotas, mas também a presença dos nossos irmãos das diversas áreas pastorais que temos, que são os setores, os organismos, os movimentos e as pastorais. Vale a pena a gente, de fato, dar um tempo para a nossa formação. Nós precisamos ouvir o apelo do Espírito Santo para os nossos tempos. Precisamos ser uma igreja que caminha juntos, portanto, uma igreja sinodal, e assim nós seremos mais sal da terra e luz do mundo. E agora, olhando já para frente, nós teremos então nessa semana na qual estamos entrando, uma semana também das nossas reuniões. Nós teremos então também a reunião do Conselho dos Presbíteros e também a reunião do Colegiado Pastoral e Comissão do Sínodo. E, claro, também nesta semana na qual estamos entrando, eu vou também ter uma visita pastoral às paróquias, à paróquia que ainda faltam algumas paróquias. Então, ao longo dessa semana, vamos então programar esta visita numa das paróquias da nossa Arquidiocese de Pelotas. E, claro, também sempre olhando já para a semana na qual entramos, no próximo domingo, dia 27 de setembro, então teremos a Romaria de Nossa Senhora Conquistadora da nossa Diocese de Bagé. Portanto, a Diocese de Bagé está iniciando a série das nossas Romarias. Dia 27 de setembro, a Romaria de Nossa Senhora Conquistadora da Diocese de Bagé. No dia 11 de outubro, a Romaria de Nossa Senhora de Fátima da Diocese de Rio Grande. E no dia 19 de setembro, a nossa 41ª Romaria de Nossa Senhora de Guadalupe. E falando nas Romarias, quero mais uma vez deixar assim muito de coração o apelo para que realmente nós nos preparemos bem para esta nossa 41ª Romaria de Nossa Senhora de Guadalupe. E por isso mesmo nós já temos em mãos
os 5 roteiros do Rosário Missionário. Esses roteiros se encontram nas nossas paróquias. A Secretaria das Paróquias tem o link, né, que foi enviado a todas as paróquias, portanto, estão já nas nossas mãos esses 5 roteiros do Rosário Missionário. Preparemos-nos bem para esta nossa Romaria deste ano, a 41ª Romaria de Nossa Senhora de Guadalupe. Estamos chegando ao final do nosso programa A Voz do Pastor. Quero pedir desculpas porque minha voz está um tanto trancada, porque fui acometido com uma gripe, claro, então a garganta e por isso mesmo as cordas vocais ficam afetadas. Mas espero que todos tenham tido assim a capacidade de acolher este nosso programa A Voz do Pastor. Obrigado também pela audiência de todos. Obrigado, RU, a nossa Rádio Universidade, pela transmissão desse programa. Obrigado, meu irmão Daniel, sempre tão prestativo para produzir tecnicamente o programa e assim poder chegar de maneira muito leve e atraente a todos que nos acompanham semanalmente neste programa A Voz do Pastor. Que nós possamos viver este mês de setembro intensamente, porque o mês de setembro é o mês da Bíblia. Deixemos a palavra de Deus tomar conta de nós. Tenhamos uma familiaridade com as Sagradas Escrituras. Não esqueçamos que diariamente devemos beber da palavra de Deus, porque a palavra de Deus apresenta palavras de vida eterna. Sabemos que São Pedro, quando Jesus desafiou aos apóstolos também o deixarem como outros o deixaram, quando ele apresentou palavras mais exigentes, e Jesus então, se dirigindo aos apóstolos, disse: vocês também querem ir embora? Pedro então toma a palavra e diz: aonde iremos, Senhor? Só tu tens palavras de vida eterna. Mês da Bíblia, mês da palavra de Deus. Palavra de Deus é viva e eficaz. Ela nos mostra o rumo certo para chegarmos a Jesus Cristo, o caminho, a verdade e a vida. Muito obrigado mais uma vez e invoco sobre todos e sobre todas a bênção do nosso Deus, o Pai, o Filho e o Espírito Santo. Amém.

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1: 19 horas e 37 minutos.
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2: 20 horas e 4 minutos.
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1: 21 horas e 2 minutos.
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